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Os acordes do hino Galileu vai iniciando mais uma edição do meu, do seu, do nosso programa de rádio A Voz da Libertação da Igreja Pentecostal Deus e Amor. 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

0: localizado a nossa sede mundial, está localizado na Avenida do Estado, número 4568, Baixada do Glicério, São Paulo, capital, Brasil.
1: Cidade de Ponta Grossa, nós estamos localizado na Rua Anita Garibaldi, número 100, no bairro Nova Rússia, a nossa sede estadual da Igreja Pentecostal Deus e Amor, na responsabilidade deste mesmo quem vos comunica. Estamos hoje ao vivo com vocês, comunicando através das ondas amigas do programa Voz da Libertação. Nosso intuito é evangelizar, é deixar você bem informado de tudo aquilo que está acontecendo aqui na nossa Igreja Pentecostal Deus e Amor. Hoje, segunda-feira, dia 21 de setembro, seja muito bem-vindo na programação A Voz da Libertação. Está ao meu lado aqui também o nosso convidado especial, nosso querido irmão jovem cooperador Juliano, a paz do Senhor, boa noite. Seja bem-vindo a esta programação de rádio A Voz da Libertação. Sua saudação aos nossos ouvintes.
2: A paz do Senhor Jesus, meus queridos irmãos ouvintes, irmãos internauta. Que Deus o abençoe poderosamente de uma forma especial. Já estamos também transmitindo este programa A Voz da Libertação. Nós também já estamos contente e alegre por poder participar deste evento maravilhoso. Glória a Deus, maravilha!
1: Isso mesmo, hoje segunda-feira, estamos ao vivo com vocês, queridos e amados ouvintes, através das ondas amigas do programa de rádio A Voz da Libertação, da Igreja Pentecostal Deus e Amor. Olha, eu quero lembrar você que está nos acompanhando através desta programação, que estamos junto com vocês, e eu quero lembrar que amanhã é terça-feira é dia de culto de ensino, dia daquele culto forte, é o culto da palavra, é o culto da unção, é o culto do renovo, é o culto em que a glória desce de uma forma sobrenatural. Então você que está nos acompanhando é o nosso convidado especial para estar conosco. Olha, nós temos 3 grandes concentrações, 9 horas da manhã, o primeiro culto, às 14 horas nós temos o segundo culto e às 19 horas nós encontramos já o terceiro culto, aonde será um dia de um conclave, de um evento especial. Já quero convidar a toda a liderança de departamentos, ao grupo de jovens, grupo das mulheres de fé, ao grupo da Fundação Reviver, a todos, o departamento do PEMU, todos os departamentos estão no culto de ensino, ali para nós unir as nossas forças e receber a poderosa palavra de Deus que edifica a nossa vida. Então, por isso, eu quero já convidar vocês, porque amanhã, irmão Juliano, nós estamos num culto muito especial com a temática Minha Aliança com Deus, e eu tenho certeza que a palavra de Deus será ministrada, eu tenho certeza que a palavra de Deus será pregada de uma forma sobrenatural, e este amado ouvinte, esta amada ouvinte, esse irmão e esta irmã que tem se feito presente, você que tem se feito presente, você tem vivido, né, o que Deus tem feito aqui na nossa Igreja Pentecostal Deus e Amor. Então, por isso, quero já fazer um convite especial, pastor. Eu queria fazer aí um propósito com Deus. Quero ser renovado por Deus. Quero ser cheio da presença de Deus. Você quer ser cheio? Então venha buscar ao Senhor. A Bíblia diz que nós, o apóstolo Paulo, ele chega a dizer que nós somos dispenseiros. Nós somos dispenseiros do Senhor Jesus. E uma dispensa ela não pode ter para suprir se ela primeiro não se reabastecer. Então você que é presbítero, você que é obreiro, venha participar, é o culto de ensino. E o culto do pastor, o culto da palavra, que é o culto de doutrina, é o culto que o pastor alimenta as ovelhas, que o pastor entrega o alimento para as ovelhas. Eu não conheci nenhum crente bem sucedido espiritual que não gosta de ir no culto de ensino. Não conheci nenhum crente bem abençoado espiritual que não gosta de participar do culto da palavra. Porque a Bíblia diz, irmão pastor Juliano, a Bíblia diz que as ovelhas, ela ouvem a voz do seu pastor.
2: Com toda certeza. E quando a ovelha, pastor Madeira, ela ouve, ela dá crédito à sua palavra. E nós que participamos desse culto maravilhoso, é um culto para alimentar a nossa alma. Culto de terça-feira é um culto de ensinamento. Um culto onde nós estamos aprendendo, se revestindo do poder de Deus. E eu fico assim, pastor Amadir, totalmente assim impactado pelo aquilo que Deus está fazendo em nosso meio. Aquilo que Deus está nos proporcionando é algo sobrenatural, é algo divino, é algo vindo lá do céu para a nossa vida. Então, irmãos, vocês aí ouvintes, os irmãos ouvintes, os irmãos internauta, não perca esta oportunidade, não perca de estar conosco neste culto de ensino. A Bíblia diz que nós temos que estar pronto para ouvir, e ouvir o que é a palavra de Deus. Então, se nós estamos prontos para ouvir, nós temos que estar num culto como esse, um culto de ensinamento da palavra de Deus para a edificação da nossa alma, pastora Madir.
1: Com toda certeza, nós entendemos que a palavra de Deus, ela produz em nossas vidas, né? Ela produz um resultado extraordinário na nossa vida espiritual. Ela é para nos edificar, nos consolar, nos corrigir.

0: palavra de Deus, ela tem que produzir esses resultados. Então, por isso, eu quero convidar você, eu quero aqui já acompanhar aí momentos em que a palavra é pregada, irmão Edson. Eu acabei de enviar ali um momentinho, nós temos também testemunhos, revelações, nós temos várias revelações do Espírito Santo de Deus, porque o que o Senhor revela é tremendo, que o Senhor opera através da palavra é tremendo. Nós temos louvores que são entoados. Vamos ouvir aí o que Deus faz através da palavra.
1: Você volta a buscar Ele e dizer: Senhor, torna-me a encher novamente da Tua presença, torna-me usar novamente, e assim o Senhor vai restaurando a Tua força, e se cumpre a palavra que Ele disse: sem mim nada podereis fazer. Aleluia! Alabaia cantura bacalabacê. Sem Jesus nós não conseguimos dar um passo sequer. É Jesus que fornece todo o vigor do crente, do homem e da mulher. É por isso que o apóstolo Paulo disse no livro de Efésios, capítulo 6 e o versículo 10, ele disse assim: no demais, irmãos meus, fortalecei-vos no Senhor e na força do seu poder. O Senhor está me dizendo aqui: a planta que está aqui, Ele vai fortalecer. O que não estava produzindo, vai produzir. O que estava secando, Ele vai derramar a chuva seródia, para que as folhas venham reverder.
0: Está aí, meu amado, está aí, minha amada, é o momento da palavra. E a Bíblia diz, a Bíblia, não sou eu que estou falando, a Bíblia diz em Provérbios de número 13, e o versículo 13: aquele que despreza a palavra perecerá, mas aquele que ouve a palavra, ele é abençoado. No livro de Deuteronômio, capítulo 28, será que se ouvirdes todos os mandamentos, tendo cuidado de guardar todos os mandamentos que hoje te ordeno, o Senhor teu Deus te abençoará. Olha aí que promessa para aqueles que querem ouvir a palavra de Deus, para aqueles que querem receber a palavra de Deus. Então eu quero já chamar a sua atenção por... palavra de Deus. Por isso eu quero te chamar, por isso eu quero convocar você, você que entendeu, porque a Bíblia diz que o homem espiritual tudo discerne e de nada é discernido. Você que é espiritual, você que sabe aonde Deus está, você que sabe aonde é poder de Deus, e você que também sabe aonde tem só encheção de linguiça, só balela, você que quer receber a palavra de Deus, ser renovado pelo Espírito Santo, será nessa terça-feira, nosso templo sede, na nossa igreja pentecostal Deus e Amor, ali na rua Anita Garibaldi, número 100, no nosso Google, está aparecendo ali como bairro Órfãos, ainda é no bairro Órfãos, bem ali em frente à Droga Raia. Então quero chamar você para receber o seu milagre. E olha, eu quero também ouvir aí o último áudio, aí tem os momentos do corinho, o momento da adoração, da igreja que adora o Senhor através dos louvores. E depois nós vamos ouvir também revelações do Espírito Santo de Deus.
2: Pois

É o momento da adoração, momento que os corinhos são louvados, momento em que você é renovado. A Igreja Deus de Amor é conhecida como a Igreja Pentecostal Deus de Amor, aquela igreja. Talvez eu estou falando com pessoas que já tem 30, 40 anos, 50 anos de Igreja Deus de Amor. Talvez eu estou falando com aquelas pessoas que já foram da Igreja Deus de Amor, porque essa semana que se passou, eu estava na minha casa e o Senhor me trazia uma palavra que mexeu com meu coração. Esta palavra mexeu com meu coração. O Senhor falou comigo no Salmo 147 e no versículo 2, o Senhor disse para mim assim: o Senhor edifica Jerusalém, o Senhor congrega os dispersos de Israel, o Senhor sara os quebrantados de coração, o Senhor liga as suas feridas. Olha que coisa tremenda. No Salmo 127 está escrito: o Senhor não edificar a casa, em vão trabalho aqueles que a edificam. Mas no Salmo 147, ali diz: o Senhor edifica Jerusalém. O que que o Senhor quer dizer com isso? O Senhor que edifica a sua igreja, o Senhor congrega aqueles que estão dispersos. Tem pessoas que estão me ouvindo, estou me arrepiando toda aqui. Tem pessoas que estão me ouvindo que são aquelas pessoas sinceras com Deus, são aqueles crentes sinceros, aqueles crentes de oração, que pararam talvez por causa de uma perseguição, por causa de uma investida de Satanás. Mas eu tenho uma palavra de Deus para a sua vida. Eu tenho uma palavra de Deus para a sua vida. Deus trará sobre a sua vida um renovo. Deus vai sarar essas feridas. O Senhor quer renovar a sua fé. Você que já orou há 30, 40 anos, você que é um obreiro da Igreja Deus e Amor, mas parou. Esse dom que Deus te deu, o dom da revelação, você sente falta daqueles irmãos que você se criou na fé, você sente falta das vigílias de oração, você sente falta deste momento que nós estamos tendo aqui, em que o Espírito de Deus está falando através da minha humilde pessoa. Você que é simples, talvez simples no falar, talvez não tenha aquela polidez no falar, mas é cheio do Espírito Santo. Talvez não tenha aquele recurso financeiro, mas é sincero para com Deus. Talvez não tenha aquela condição financeira, mas é um homem de Deus. E por causa disso, você foi desprezado. Por causa disso, você foi deixado de lado. Por causa disso, você foi esquecido. Mas em nome de Jesus, o Senhor irá edificar. Escreva isso que eu estou falando aqui, é profético. Anote isso que eu estou falando, é profético. Eu estou no estúdio de uma rádio e eu não estou de brincadeira com a palavra de Deus. Haverá um grande reavivamento na Igreja Deus de Amor da região de Ponta Grossa. O Espírito de Deus trará aqueles que outrora eram da Igreja Deus e Amor. Aquelas pessoas que estão me ouvindo agora, que tem aquele desejo de orar, que tem aquele desejo de jejuar, que gosta daquele culto onde as pessoas são libertas, as pessoas imacumbadas são libertas, as bruxarias são expulsas, o Senhor cura os paralíticos, o Senhor opera. Deus está te chamando. Talvez você está aí aonde você está, talvez na igreja que você está, você se sente um peixe fora do aquário. Talvez aonde você está agora, você sabe que Deus não está aí. Mas eu quero chamar a sua atenção. Nessa terça-feira,

0: eu tenho um convite especial para você. Nessa terça-feira, Salmo 34, versículo 8, provai e vede que o Senhor é bom. Tem pessoas que estão me ouvindo, tem pessoas que estão me ouvindo agora, que guardou a carteirinha de membro, que guardou o RI, tem pessoas que estão me ouvindo agora, que estão chorando próximo do rádio, porque está sentindo Deus falar com ela, falar com ele, e o Senhor fará coisas grandes. Deus está me dizendo que aquela igreja ali será pequena, uma glória vai invadir aquela igreja, uma dispensação será derramada sobre aquela igreja. Deus sarará os quebrantados de coração, Deus ligará as feridas que são espiritual. O Espírito de Deus passará o bálsamo, o óleo, assim como aquele bom samaritano. Ele parou no caminho, encontrou aquele homem que estava caído no caminho, ele se compadeceu dele. O Senhor se compadecerá desse homem, dessa mulher, deste obreiro que falou com Deus: Deus, eu não vou em nenhuma igreja até o Senhor falar comigo. Hoje Deus está falando com você. Hoje Deus está falando ao seu coração e está falando como falou com Ezequiel: filho do homem, põe-te de pé e eu falarei contigo. Que glória, eu estou sentindo os céus abertos aqui.
1: Aleluia, pastor Madir, que glória de Deus, maravilha, glória a Deus. Irmãos, a nossa igreja é uma igreja conhecida, uma igreja de oração, uma igreja de milagre, uma igreja de cura, libertação, transformação de almas para a nossa vida. Eu lembro até hoje, pastor Madir, quando eu fui curado de um câncer, no sangue, e Jesus me garantiu a vitória. Eu não sei, meu irmão, você, meu irmão, vem, que ele está nos acompanhando, eu não sei a situação que você se encontra, mas tenha total certeza que Jesus, ele pode curar a sua ferida, a sua enfermidade. Jesus, ele pode curar, assim como Jesus já curou dezenas e dezenas de pessoas, ele também pode curar você. E o endereço é muito fácil: Rua Anita Garibaldi, número 100, bairro Nova Rosei. Não perca esta oportunidade. Terça-feira é a terça-feira do teu milagre, é a terça-feira da tua conquista, é a terça-feira do renovo espiritual para a sua vida. Pastor Amadir, lembrando que a nossa igreja pentecostal Deus é Amor, não é só libertação não, é cura divina, milagre, transformação, renovação de almas, renovação com o Espírito Santo de Deus. A nossa igreja é uma igreja de milagre, meus irmãos. Então você que outrora, aleluia, ah, mas eu me afastei, não tenho força, mas Jesus está te chamando, Jesus, ele está te chamando. Nós lembramos daquela passagem do filho pródigo, que ele saiu, mas ele voltou, e quando ele voltou, estava lá um banquete preparado, uma nova roupa, uma nova aliança. Então Jesus, ele quer restaurar a sua vestimenta novamente. Venha da forma que você está, porque Jesus é ele quem vai te restaurar. Irmãos, nós lendo aqui um versículo da palavra de Deus no livro de Lucas, capítulo 4, a Bíblia diz que Jesus, ele estava ali orando, conversando e dialogando. Ele diz: o Espírito do Senhor está sobre mim, pois que me ungiu para evangelizar os pobres, enviou-me a curar os contritos de coração, a proclamar liberdade aos cativos e restauração da vista aos cegos, a pôr em liberdade os oprimidos, anunciar o ano aceitável do Senhor. Se você se encontra num estado difícil, não perca esta oportunidade. Jesus, ele tem uma bênção para entregar para a sua vida. Não perca, Jesus está aqui. Você que se encontra oprimido, você que se encontra angustiado, você que já tentou se suicidar, Jesus, ele quer te garantir a vitória. Oriande clama labacalabacanda labacalabassúria. é uma presença divina aqui neste lugar, pastor Amadir, e eu creio que Jesus já está preparando este lugar para a terça-feira do seu milagre, ouvinte, em nome de Jesus Cristo.
0: Com toda a certeza, nós já estamos em clima espiritual, nós já estamos sentindo o que o Senhor tem para derramar, e tem pessoas que estão tentando nos comunicar com o telefone da emissora da rádio, só que nós não estamos conseguindo ver as mensagens aqui. Se você puder mandar no meu número ou no telefone da rádio, nós vamos ouvir, porque o Senhor Deus tem algo especial para você. Escute o que eu estou falando nessa noite. Nós vamos ouvir aqui os momentos das revelações, e eu quero já, depois desse momento das revelações, o Espírito de Deus falou comigo para nós ouvir um hino com a irmã Ereni Miranda, o irmão do pródigo, o filho pródigo voltou. Que hino? Esse hino vai falar com as pessoas que estão distante, e o Senhor Deus vai bradar do céu, e eu tenho certeza que Deus vai manifestar de uma glória tremenda. Vamos ouvir aí primeiro as revelações, e depois nós já vamos aí, já ouvir aí os momentos do louvor.
2: Espírito de Deus mostra nas vidas da revelação do céu uma criança, que essa criança tem um problema nas áreas, nas vias respiratórias, e o Senhor quer curar essa criança aqui agora da bronquite e de toda doença respiratória. Aonde está o pai ou a mãe dessa criança? Receba o milagre de Jesus.
0: Isso aí, meus amados irmãos, é o momento da revelação, é a revelação do Espírito Santo de Deus para a nossa vida. Deus abençoe nosso querido pastor Rosaldo ouvindo, Deus abençoe pastor Rosaldo, a irmã, a também esposa, a irmã Daniela, toda a família, família abençoada que sempre está conosco, que Deus abençoe pela audiência. Vamos ouvir este hino que o Espírito Santo de Deus me trouxe

0: Deus, povo da fé, este quem vos cumprimenta é o seu irmão em Cristo, pastor Amadir Lemos, pastor responsável pela Igreja Pentecostal Deus e Amor, a nossa sede estadual aqui em Ponta Grossa. E olha, o motivo da minha comunicação é para fazer um convite todo especial para esta sexta-feira, aonde nós estamos entrando numa nova campanha, a sexta-feira das divinas revelações do Espírito Santo de Deus com promessa. No livro do profeta Daniel, no capítulo 2 e o versículo 22, o profeta Daniel, ele deixa claro, ele revela o profundo e o escondido. E nesta sexta-feira nós vamos dar liberdade nos dons do Espírito Santo e também estaremos orando em seu favor, ministrando aquela poderosa palavra para os vossos corações. Quero convidar você que está enfermo, você que está doente, você que está passando por alguma tribulação, você que está passando por alguma dificuldade, vamos unir as nossas forças e clamar ao Senhor, e Ele ouvirá a nossa oração. Sexta-feira das divinas revelações com promessa na Igreja Pentecostal Deus e Amor, sede estadual de Ponta Grossa. Tome papel e caneta, tome nota, anote este endereço: Rua Anita Garibaldi, número 100, em Ponta Grossa. Que Deus em Cristo vos abençoe.
1: Uma pessoa que o Espírito de Deus me revela que você está com um problema muito grave na sua coluna, que você chega a sentir as suas pernas amortecer, você chega a sentir que as suas pernas tem hora que não responde. Aonde está essa pessoa que o Espírito de Deus me revela e ele não se engana? Jesus quer te curar hoje aqui nessa noite. Eu chamo em nome do Pai, eu chamo em nome do Filho, eu chamo em nome do Espírito Santo de Deus. Vem aqui, irmã, pode bater palma e dar glória para Jesus. Jesus, aleluia. Qual que é o nome da irmã?
2: Orija.
1: A senhora sofre desse mal na coluna?
2: Faz anos já.
1: O que que a senhora sente?
2: Chega até, trava a coluna, está atingindo até os braços.
1: Está atingindo o corpo? Mas a senhora crê que essa revelação é de Deus?
2: Eu creio.
1: Quem crê que essa revelação é de Deus, aqui levante as mãos. Então levante as mãos para cá. Nós vamos orar e Jesus vai curar.

0: curar ela. E se Jesus curar ela, ela vai sair daqui diferente. Senhor Deus e eterno e poderoso Pai, toca agora na coluna, nos nervos das pernas, nos braços, nos ossos. Restauração na saúde agora, pelo poder e autoridade do Senhor Jesus Cristo. Receba a saúde agora, em nome de Jesus. Toma posse da vitória em nome de Jesus. Quem crê na revelação divina, diga glória a Deus. Quem crê na revelação divina, diga amém. Quem crê.
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0: Isso aí, meus amados irmãos, e disse Jesus: ide por todo mundo, pregai o evangelho a toda criatura. Quem crer e for batizado será salvo, mas quem não crer será condenado. E neste dia 27, neste domingo, dia 27 de setembro, nós teremos o santo batismo nas águas. Isso mesmo, o batismo simboliza o sepultamento do velho homem e também simboliza a morte e a ressurreição do Senhor Jesus Cristo. Por isso, neste dia, nós da Igreja Pentecostal Deus e Amor estaremos realizando esta cerimônia tão linda, a mais maravilhosa de todas, que é os frutos das orações, que é o fruto do jejum, das campanhas, que é o fruto da pregação das palavras, é o fruto das campanhas da igreja. E por isso nós já queremos chamar a sua atenção, porque neste dia 27, anote aí, eu estou ao vivo, isso não é uma chamada, dia 27, domingo agora, nós teremos o santo batismo ao Senhor Jesus.
1: Glória a Deus, com toda certeza, pastor Amadir. A Bíblia diz ali no livro de Mateus, capítulo 28, do versículo 19: ide, portanto, fazei discípulo de todas as nações, batizando-os em nome do Pai, do Filho e do Espírito Santo de Deus. É tudo para se cumprir a justiça divina. Irmãos, eu creio, pastor Amadir, que este batismo vai ser um batismo qual vai ficar marcado em nossa história. Eu creio que vai ser um dos batismos aonde Deus vai derramar do seu poder. Eu creio que aqueles novos convertidos, aqueles que vão descer as águas batismais, vão receber um poder tão grande do céu. Porque, irmãos, a partir do momento que nós descemos as águas batismais, o Espírito Santo de Deus, ele se apodera de nós. A Bíblia diz que João Batista estava pregando, e quando ele estava pregando, quem apareceu para ele? Jesus Cristo, o qual Jesus pediu para ele ser batizado para que se cumprisse a justiça divina. Aí João Batista diz para ele: não, eu não sou digno que o Senhor venha e me batize. Não, o Senhor tem que me batizar para que se cumpra a Escritura Sagrada. E quando ele desce as águas batismais, a Bíblia diz que desce uma pomba do céu. E esta pomba, e quando ele estava batizando, uma voz do céu diz bem alta: este é meu filho amado, a quem eu me comprazo. Então, meus irmãos, quem vai descer as águas batismais, se prepare, porque vai ser uma glória de Deus. Vai ser algo sobrenatural. Dia 27, neste domingo, prepare-se na oração, no jejum, porque Deus vai recompensar a sua vida. Também eu já quero deixar também, pastor Amadir, uma saudação também, bem rapidinho. Nosso querido irmão Pedro Lucas, ali do estado do Espírito Santo, Vitória. Meu querido irmão, Deus abençoe e receba a saudação aqui do povo de Ponta Grossa, Paraná. Deus abençoe poderosamente a sua vida. Nosso irmão Robson, também, que está nos acompanhando, Deus abençoe. E todos os irmãos ouvintes que nos acompanham, em nome de Jesus Cristo.
0: 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Que Deus abençoe a sua vida, que Deus abençoe os nossos irmãos católicos, que Deus abençoe os nossos irmãos assembleianos, que Deus abençoe os nossos irmãos das demais denominações que estão nos acompanhando através das ondas amigas da Rádio Antena Sul FM. Olha, eu quero lembrar você que amanhã, terça-feira, nós temos um encontro ali no nosso templo sede em três horários: 9 horas da manhã, às 14 horas e às 19 horas. Você é o nosso convidado especial para estar conosco. Você que me ouve, que é do bairro, você que me ouve, que é de todas as igrejas Deus e Amor aí da região, aqui de dentro das cidades, da cidade de Ponta Grossa, Eu faz um ano que eu estou aqui, um ano e pouquinho, que eu estou conhecendo a cidade de Ponta Grossa, conheço alguns bairros, mas você que vem aqui de toda a região, nosso convidado especial para estar conosco cultuando a Deus, prestar um culto de ação de graça ao Senhor, e eu tenho certeza que o nosso Deus vai fazer grandes coisas extraordinárias. Isso mesmo. E na próxima segunda-feira, irmão Juliano, você vai estar iniciando ali uma grande campanha, no horário da manhã, no horário da tarde, juntamente com os irmãos em oração, em jejum, e a glória de Deus sendo derramada.
1: Com toda certeza, pastor Amadir. Lembrando a todos os irmãos aí que segunda-feira agora, nessa segunda-feira, estaremos ali na nossa Igreja Pentecostal do Amor, na nossa sede estadual, isso mesmo. Segunda-feira, dia 28, nos dois horários, a partir das 9h e às 14h. Irmãos, os irmãos que estão nos acompanhando, os irmãos obreiros, se puder estar em santo jejum para nós estar fazendo esta campanha maravilhosa. Eu convoco os irmãos obreiros, as irmãs obreiras que estarão ali, também nos apoiando, estará em um santo jejum para que Deus venha derramar do seu poder.
0: Tudo isso acontece ali na rua Anitta Garibaldi, número 100, na nossa Igreja Pentecostal Deus e Amor. Você pode dar um Google, procura a Igreja Pentecostal Deus e Amor, e você vai encontrar ali o nosso endereço para você estar conosco neste dia. Vamos agora ouvir um louvor e nós voltamos aqui já com o momento da oração, o momento de clamar ao Senhor Jesus, porque eu tenho certeza que o Senhor Jesus tem algo especial para as nossas vidas através da oração ao nosso Deus. Vamos ouvir uma bela canção aí, Não Temerei, Débora e Ereni, o segundo de baixo para cima ali, Não Temerei, Débora e Ereni, louvando ao Senhor, e depois nós vamos estar entrando em oração. Já pode mandar o seu pedido de oração também aqui pelo telefone da Rádio Antena Sul, você que tem salvo, você que nos ouve, pode mandar o seu pedido, que eu quero estar orando por você e pela sua família.

Você ouviu esta bela canção Não Temerei, Débora e Ereny, e nós vamos agora nos preparando para clamar ao Senhor, para buscar a presença do Senhor, e eu tenho certeza que o nosso Deus tem algo especial para a sua vida. Eu tenho certeza que o nosso Deus tem algo especial para a sua família. Quero que você se aproxime do seu rádio, quero que você se aproxime aí do seu telefone, como você esteja ouvindo a palavra de Deus. É um apóstolo Tiago escreve dizendo: portanto, confesse os seus pecados uns aos outros e ore uns pelos outros para serem curados. E a oração que é feita por um justo pode muito em seus efeitos. Tiago capítulo 5 e o versículo 16. E eu quero interceder pela sua vida. Nós temos 10 minutos de programação. Vou iniciar a oração e o nosso querido irmão Juliano vai continuar. Pai Todo-Poderoso, eu estou agora, Senhor, adentrando diante da tua presença. Senhor meu Deus e meu Pai, primeiramente eu quero agradecer ao Senhor por este dia, Senhor, pelos livramentos que o Senhor nos deu. Quero te agradecer, ó Pai, pelo nosso nome estar escrito no livro da vida. Senhor meu Deus e meu Pai, eu quero pedir, ó Pai, em favor de cada ouvinte que está nos ouvindo através dessa transmissão. Quantos lares, ó Deus, abriram as portas para que esta oração pudesse chegar? Quantas pessoas, ó Pai, abriram as portas dos seus lares para que este momento chegasse, Senhor? Mas que não somente as ondas sonoras cheguem dentro deste lar, mas a presença do Pai, do Filho e do Espírito Santo vem entrar dentro desta casa. Senhor Deus e Pai, eu quero nesse instante apresentar a vida do irmão Edson que está aqui, quero apresentar a vida do irmão Juliano, quero apresentar, ó Deus, as enfermidades do teu povo, meu Pai. Quantas pessoas estão doentes, quantas pessoas, ó Pai, se encontram passando por batalhas, por provações, por lutas, Senhor meu Deus, mas a tua palavra diz, ó Pai, que em todas as coisas nós somos mais do que vencedor, e essa pessoa será vencedora diante desta situação. Talvez esta pessoa, meu Pai, está passando por um momento tão difícil, não teve ninguém para trazer uma palavra de consolo, não teve ninguém para trazer uma palavra de ajuda. Esta pessoa, ó Pai, que ora comigo, que não é bem recebida até mesmo no seio da sua família. Esta pessoa, ó Pai, que ora comigo, que não é recebida até mesmo no seio dos seus familiares, mas que o Senhor venha entrar com a tua paz. Tu és o príncipe da paz, ó Deus, tu és o Senhor da paz. A tua paz, meu Pai, adentre dentro deste lar, aquela paz que o Senhor falou usando o apóstolo Paulo, a paz de Deus que excede todo entendimento, que nós não podemos explicar com as nossas, meu Pai, humildes palavras. Senhor meu Deus, esta pessoa, Pai, que está sentindo dor agora, dores intensas, que nesse instante essa enfermidade desapareça do corpo desta pessoa,

0: Nesse instante, essa enfermidade saia do corpo desta pessoa, esta pessoa que sofre insônia, que nesse instante, ó Pai, esta pessoa venha a ser curada desta insônia, que ela não precise mais destes remédios, ó Deus. Ó Senhor, aquele homem que nós oramos por ele hoje, Senhor, eu peço a cura do Senhor total para a vida dele, que no próximo dia que nós nos encontrarmos, ó Pai, ele venha dizer: Jesus Cristo vive, Jesus é real. Ó Senhor, usa o teu servo na continuidade desta oração.
1: Grande Deus, maravilhoso e eterno Pai, Senhor, nós já queremos, ó Deus, orar, Senhor, pelas vidas, ó Deus, que estão, Senhor, neste momento, ó Pai, orando também conosco. Ó meu Deus, Espírito Santo da verdade, visita agora, meu Deus, este lar, Senhor, que não tem, Senhor meu Deus, aquela paz constante, aquela alegria constante, ó Pai. Ó Espírito Santo da verdade, meu Deus, traz, Senhor, esta alegria, esta paz, esta comunhão, Senhor, meu Deus, Espírito Santo da verdade, esta pessoa, meu Pai, que está enferma, mas colocou, Senhor, o seu rádio, ó Pai, para ouvir este momento especial de oração. Ó, meu Deus, Espírito Santo da verdade, venha curar, meu Deus, pela fé desta pessoa, meu Pai. Senhor, a tua palavra nos afirma também que aquela mulher, meu Deus, que estava enferma, meu Pai, ao qual o Senhor falou consigo mesmo, ó Pai, se eu tocar nas tuas vestimentas, eu serei curado. Senhor, meu Deus, cura agora esta pessoa, meu Pai, que está enferma, que depositou também a sua fé, meu Pai, diante da tua presença. Ó, meu Deus, cura, meu Deus, agora esta pessoa, meu Pai, que o Senhor já está falando conosco nesta noite, que está com problema, meu Pai, no seu estômago, meu Pai. Ó, Espírito Santo, Senhor, meu Deus e meu Pai, vai dando, Senhor, a vitória para esta pessoa, meu Pai, porque o Senhor é quem revela e não se engana, meu Pai. Espírito Santo, Senhor, meu Deus, traz, Senhor, esta paz constante, esta alegria constante, meu Pai, meu Deus. Espírito Santo, eu já quero também orar para que o Senhor venha entrar, ó Deus, com a paz, com alegria neste coração que se encontra, meu Deus, ó Pai, em momento de tristeza, Senhor. Ó, meu Deus, Espírito Santo, restaura esta família, restaura esta casa, este casamento, restaura, Senhor, meu Deus e meu Pai, esta pessoa, quem sabe, perdeu, Senhor, a esperança da restauração divina, meu Pai. Ó, meu Deus, Espírito Santo, traz, Senhor, esta alegria, traz, ó Deus, a cura para os enfermos, meu Pai. Cura, meu Deus, os paralíticos, os cancerosos. Ó, meu Pai, esta pessoa que não consegue enxergar direito, esta pessoa, meu Pai, que não consegue andar, esta pessoa que vive, Senhor, através dos medicamentos, Senhor. Ó, meu Deus, eu sei que o Senhor pode curar, como o Senhor já tem curado dezenas e centenas de pessoas, ó Pai, enferma. Meu Deus e meu Pai, eu deposito agora a minha fé diante desta pessoa, meu Pai. Confirma, meu Deus, a bênção, milagre, em nome de Jesus Cristo.
0: Uma horas com mais 58 minutos, nossos relógios apontam É, você acompanha o programa de rádio A Voz da Libertação, que é um órgão oficial de comunicação.

0: da Igreja Pentecostal Deus e Amor. Chegamos em mais uns momentos finais, vamos ficando por aqui. Quero lembrar vocês que amanhã, terça-feira, dia 22, nós temos um encontro com a palavra, um encontro com aquele momento de oração, e você não pode ficar de fora. Irmão Juliano, nosso relógio não espera mais. Quero já agradecer a vida deste ouvinte, deste amado irmão internauta.
1: Glória a Deus, que Deus abençoe a pastora Madeiro, irmão que também está na locução, na transmissão, que Deus abençoe poderosamente, e os irmãos ouvintes que nos acompanham, que Deus abençoe em nome de Jesus Cristo.
0: Fiquem todos na perfeita e doce paz do Senhor Jesus Cristo.
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A partir deste momento, passamos a apresentar o programa Despertai. Programa este que é um órgão de divulgação das igrejas Pentecostal de Jesus Cristo, com a sede nacional na Avenida Djalma da Rocha Lima, número 70, ao lado do Terminal do Boqueirão, em Curitiba, Paraná. Sobre a responsabilidade do pastor Ademar Alves Lacerda, o qual prega todas as quartas, sextas e aos domingos, 14 e também 19 horas. E na nossa sede, aqui na cidade de Ponta Grossa, sede regional, está localizada na Avenida Carlos Cavalcante, número 1845, no bairro de Uvaranas, bem próximo ao quartel 13 Bíblia, quase em frente ao buffet Janines, aonde Deus tem abençoado grandemente. Sobre a responsabilidade do pastor Claudenir Almeida. Amados ouvintes, nesta noite a programação está sendo apresentada pelo teu irmão em Cristo, cooperador Vilmar, que pede, né, a todos que fique conosco até as 23 horas, onde nós estaremos ouvindo os louvores ao nome do nosso Deus, exaltando o nome do nosso Deus. Também estaremos passando os importantes avisos da obra do Senhor, meditando na palavra de Deus e fazendo, no final do mesmo, aquela oração forte, aquela corrente de fé, e onde eu creio que Deus estará nos abençoando, protegendo, pedindo ao Senhor sempre, né, que venha estar com as mãos estendidas sobre nós, não nos deixando a perecer, para que o Senhor possa assim abençoar de uma maneira muito forte, muito especial. Todos aqueles que precisam de Deus, da presença de Deus, você que precisa, tem clamado, né, para que o Senhor estende as mãos sobre você, com certeza Deus estará com as mãos estendidas. Assim diz a palavra de Deus. E o Senhor estará nos protegendo, nos dando os grandes livramentos. Hoje, segunda-feira, é uma noite, né, bastante chuvosa aqui na região, acontecendo, né, alguns ventavais, chuvas de granizo, mas Deus tem nos protegido, Deus tem nos guardado, e assim nós vamos pedir sempre ao Senhor, né, que venha sempre a proteger a nossa vida, proteger a tua vida, tua família, né, o trabalho pela que é concedido pelas tuas mãos, o Senhor aí da que trabalha na roça, na fazenda, no sítio, na chácara, né, que Deus venha proteger você, a sua vida, o trabalho das suas mãos, e com certeza o nome do Senhor estará sendo glorificado. Você que nos acompanha nas estradas, você caminhoneiro, você que trabalha durante a noite, né, às vezes está mudando de trabalho, está mudando o intervalo, você está mudando de sessão, mas você teve um tempinho para estar aí ligado com o programa Despertai pela Antena Sul FM, e com certeza Deus estará alegrando o teu coração nesta noite muito abençoada. Amados ouvintes, são 22 horas mais 10 minutos, nós já vamos ouvir o primeiro hino e depois já voltamos então passando os avisos da obra de Deus.

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1: 22:15, prossegue o seu programa Despertai pela Antena Sul FM. Amados, já estamos aqui, né? Com alguns ouvintes, né? Já mandando um alô para nós. Joaquim Raimundo, lá de Sorocaba, estado de São Paulo. Estamos 100% no programa, meu irmão. Vilmar, Deus lhe abençoe e dê a direção. Amém. Que Deus abençoe também, né? O irmão, o primo, né? Toda a sua família, tua casa, o trabalho das tuas mãos, que Deus venha abençoar sempre e sempre tocando, né? Deus tocando no coração e com certeza o irmão não perde, né? Um programa, graças a Deus, isso é o que nos alegra, é o combustível, né? Para nós estar levando a palavra de Deus com alegria, né? É exatamente as pessoas que acompanham a programação. Também Celso de Paula, lá de Rolim de Moura, Rondônia, que Deus abençoe grandemente a sua vida, estamos orando sempre apresentando a sua vida, a sua família, os seus propósitos ao nosso Deus e com certeza Deus abençoando grandemente. Presbítero Valcir, aqui da cidade de Ponta Grossa, também ouvindo esta programação, que Deus abençoe grandemente a vida de todos. Lembrando também, né, Presbítero Everton, ali da cidade de Palmeira, ouvindo a programação, que Deus abençoe grandemente a vida do nosso irmão Presbítero Everton Souza. E lembrando, né, falando na cidade de Palmeira, nós já vamos passar o endereço, Rua Zé do Nascimento, número 88, ali no Jardim Bela Vista, onde os cultos acontecem todas as quintas, sexta e aos domingos, no horário das 19 horas. Lembrando, né, que no próximo dia, agora 10/10, 10 e 11, né? É dia 10 e dia 11 do mês próximo agora, é aquele grande congresso, o 13º Congresso de Louvor e Adoração, ali na IPJC da cidade de Palmeira, onde todos estão convidados. Eu creio que vai uma grande caravana, né? Os irmãos ali da cidade de Castro, né? Presbítero Gideones, o qual é responsável ali pelo campo da cidade de Castro, estará transmitindo a palavra de Deus. E eu creio, né, que também ali estará um grupo de louvores que acompanha esse servo de Deus que já esteve aqui, sempre presente aqui na cidade de Ponta Grossa, onde ficamos muito felizes com a presença desse servo de Deus. E este grupo sempre louvando ao Senhor, os irmãos lá da cidade de Baiti, né? Que também faz parte do campo do Presbítero Gideones. E com certeza, e se possível, nós vamos estar aí com os irmãos também, né? Os irmãos aqui de Ponta Grossa, alguns irmãos, eu a minha parte, quero fazer o possível para estar junto com os irmãos, adorando este nosso Deus, nesse 13º, para mim vai ser o primeiro, né? É o Congresso de Louvor e Adoração. E para você também, você que nunca foi, você pode dizer igual eu, vai ser o primeiro.

de muitos, e eu creio que Deus vai estar abençoando grandemente. Portanto, os irmãos ali da cidade de Palmeira e toda a região estão convidados a estar presente. E no dia 11/10, presbítero Jonatas é vindo da cidade de Curitiba. Ele com certeza também estará transmitindo a palavra de Deus e o Senhor manifestando grandemente. Um endereço bastante fácil: Rua Zé do Nascimento, número 88, ali no Jardim Bela Vista. E com certeza Deus estará abençoando. É, presbítero Everton, a sua família, diácono Antônio, com certeza os irmãos, obreiros, membros, os visitantes que sempre têm se feito presente. Continue fazendo presente e já convide alguém para agendar. A gente pensa que está um pouquinho longe, mas quando pensa que não, já é naquela semana. E se a gente ficar um pouquinho meio despercebido, quando vê, já passou e você vai perder a bênção. Portanto, marca bem esta data e convide mais alguém. Já estenda este convite para outras pessoas para estar ali na cidade de Palmeira recebendo essas bênçãos de Deus e com certeza o nome do Senhor sendo glorificado. Lembra bem desta data, 10 e 11 do mês próximo agora, do mês 10, a partir das 19 horas, Deus estará abençoando grandemente os irmãos. Lembrando também que ali na cidade de Carambeí, nós temos a Igreja Pentecostal de Jesus Cristo, na Rua Curitiba, número 128, aonde os cultos acontecem todos os sábados, no horário das 19 horas, aonde o responsável, o diácono Ezequiel, é sempre ali presente, um grupo de obreiros também, sempre ali auxiliando o servo de Deus, e Deus abençoando grandemente. Todos estão convidados a estar presente. Ali nosso irmão também, diácono José Cook, juntamente com a sua família, com certeza sempre presente, sempre aqui na cidade de Ponta Grossa, né? E nós se alegramos com a presença dos irmãos que têm buscado a Deus, adorado a Deus juntamente conosco, não somente em Carambeí, mas também na cidade de Ponta Grossa. Que seja sempre bem-vindo e uma alegria para nós, para o pastor Claudenir, que sempre estar ali com a sua família, os obreiros, né? Os irmãos presbíteros, diáconos, enfim, os visitantes, e com certeza sempre nos alegramos na presença de Deus. Aonde ontem já ali aquele culto muito especial, aonde Deus falou de uma forma tremenda, através da mensagem, através dos louvores, né? Eu falo sempre, os louvores é como se Deus está nos aquebrantando os nossos corações para receber a palavra, para que nós entendemos melhor a palavra, né? Porque quando nós estamos se nós ouvimos somente por ouvir, nós não vamos entender nada. Mas quando nós já chegamos na igreja, buscamos a Deus em oração, depois vem os louvores, aquilo vai quebrantando a nossa alma. Quando chega a palavra, aquilo de meu Deus, é uma bênção, graças a Deus. O Senhor nos desperta, porque o tempo que nós vivemos é tempo para nós estarmos atentos com as coisas espirituais. Exatamente, as coisas espirituais. E por isso é muito importante nós estarmos buscando a Deus. Ah, mas eu não sou crente, ou não sou deste ministério, mas o Deus, você pode buscar esse Deus poderoso. Da mesma maneira, você é o nosso convidado a estar presente, sempre se revestindo, e Deus te abençoando, com certeza. O Senhor estará ouvindo a tua oração, nosso clamor, que sempre ali forma aquela corrente de oração, de louvor, e Deus recebendo os nossos louvores. Por mais que não temos aquela voz, né, como se diz, de cantor, mas nós cantamos com a nossa alma, nós louvamos a Deus com a nossa alma, e Deus com certeza estará recebendo e falando em outros corações através da nossa voz, né? Através do nosso coração sincero diante de Deus. Pode ter certeza disso. E você é o nosso convidado a estar sempre presente. Lembrando também os irmãos ali do Jardim Ouro Verde. Jardim Ouro Verde, a Igreja Pentecostal de Jesus Cristo está na Rua Traquito, número 315, onde os cultos são às quarta-feira e sexta-feira, no horário das 19 horas. Diácono Jorge, ali juntamente com a sua família, te aguarda de braços abertos para juntos buscar a Deus, alcançar as bênçãos de Deus. Lembrando também, né, os irmãos ali do Nova Rússia, lembrando que amanhã à tarde tem culto ali no Nova Rússia, a tarde da bênção, aonde todos estão convidados. Você que tem a possibilidade, que não vai estar trabalhando, ou está de viagem, está tirando umas férias aqui na cidade de Ponta Grossa, você é o nosso convidado, né? É um endereço bastante fácil, Rua Teixeiras de Freitas, número 29, é a rua da saída lateral do terminal. Se você for de ônibus, você saiu na rua lateral, a 50 metros
notícias, você está dentro da igreja. Eu costumo falar, se estiver chovendo, que não for uma chuva muito forte, não dá nem tempo de querer se molhar, você já vai estar dentro da igreja adorando a Deus. Portanto, é muito fácil de você estar ali. O endereço bastante fácil, Teixeiras de Freitas, número 29, onde os cultos acontecem todas as terça-feiras, no horário das 14h30. Também, sendo um culto sempre com a presença do pastor Claudemir Almeida, sempre ali presbítero Frauzino, quando possível presbítero Paulo, presbítero Valcir, né? Sempre ali dando auxílio ao servo de Deus e Deus abençoando sempre. Pode ter absoluta certeza do que eu estou falando. Um grande número, né? Conforme sempre o pastor tem falado, um grande número de visitantes. Isso nos alegra, porque é a resposta. Eu nem vou dizer somente da oração, mas é a resposta daqueles irmãos que convida outras pessoas. É a resposta do esforço daquelas pessoas que têm sentido no coração, estendido o convite para aquelas pessoas que ele sabe, Deus tem tocado no coração dele, que é uma pessoa carente, né? A pessoa que realmente precisa de Deus. Ah, alguém pode dizer, ah, mas todos nós precisamos. Sim, é verdade, mas tem muitas pessoas que, como se diz, não está dando a mínima para Deus, né? Ele não está nem aí, e outros não, ele está sedento, independente da sua religião, mas ele tem aquela sede, aquela vontade, né? Quando se fala de Deus, ele gosta de falar no assunto que envolve Deus, as bênçãos, o poder, o que Deus fez no passado, o que o Senhor está fazendo no presente e a nossa vida no futuro, né? É o mais, é tão importante quanto muitas decisões que tomamos, é a respeito do nosso futuro com Deus. A nossa luta, a nossa vida, né? Juntamente com o Senhor, é o nosso futuro, exatamente. E por isso, nós te agradeço de todo o coração, você que tem convidado pessoas para estar ali às terça-feira à tarde, recebendo a oração deste servo de Deus, do pastor Claudenir e a equipe de obreiros que sempre estará junto com ele, e com certeza Deus estará te recompensando. Convide mais alguém. Amanhã é o dia, né? A tarde, para você convidar mais alguém para estar ali recebendo, ouvindo as mensagens através dos louvores, a mensagem da palavra de Deus e recebendo esta oração forte. Esta oração forte do servo de Deus junto com esta equipe e também da unção com óleo, você que deseja receber a unção com óleo. Ah, mas a minha vida está bastante complicada, eu acredito que nem tem o porquê eu estar indo, porque não, exatamente, este convite está sendo lançado especialmente para você que está com a vida bastante complicada, você que ouve vozes, você que não consegue dormir à noite, né? Você tem medo do escuro, você que ouve estralos na sua casa, preste atenção, você ouve estralos, você ouve alguém chamar pelo teu nome, você sai, você vai lá, não tem ninguém, ou você grita lá de onde você está, pergunta o que foi, e a pessoa, e ninguém responde, de repente você pergunta, alguém me chamou? Não, ninguém me chamou. Então, é muito estranho tudo isso que às vezes está acontecendo. E nós sabemos, meus amados, querendo ou não, nós sabemos que existe muitos trabalhos negativos no mundo espiritual, onde pessoas, eu acredito que na grande maioria das pessoas que está me ouvindo agora, você já presenciou, você passou em uma encruzilhada e você viu ali um trabalho que você sabe que aquilo é como diz a fala popular, aquilo é um trabalho de macumbaria, né? Aquilo é um despacho, mas aquilo ali tem uma direção, a pessoa não faz aquilo simplesmente por fazer. Não, ele direciona uma família, ele direciona uma pessoa, a um casal, a filhos, a trabalhos. É verdade, por mais que você não crê. E exatamente, quando a pessoa não acredita, acha que não existe, aí que Satanás trabalha mais fácil. Porque ele trabalha, está com a sua mente aberta, você está desprotegido do poder de Deus, porque você acha que isso não existe. Então tenha muito cuidado com isso. Tenha muito cuidado. Eu, como se diz, sou uma testemunha viva a respeito disso, porque meu pai, quando vivo, ele dizia que nada disso pegava nele, né? Ele mandava jogar, né? Jogar sacos de macumba nas costas dele. E confesso a todos, morreu com câncer em cima de uma cama, entubado, né? E dizia que ele tinha um corpo fechado, que ele não acreditava, e a vida dele terminou em uma total miséria de espírito e no material.
Então, eu gostaria de dizer, você que está nesta situação, ou tem visto, suspeita, como se diz, algo de errado neste sentido, amanhã você não pode deixar de ir neste endereço que eu vou te passar. Você não pode. No horário das 14h30, a partir das 14h30, na Teixeiras de Freitas, número 29, bem ao lado do terminal do Nova Rússia, onde você vai receber a oração, a unção com óleo. Com certeza você vai ser abençoado. Deus

vai desfazer essas obras negativas do mal. O Senhor vai repreender esses espíritos do mal que às vezes têm trabalhado. Você que sente arrepios, né? Você sente, vê vultos. Então você é a pessoa apropriada para estar na tarde de amanhã recebendo esta libertação. A tarde da bênção, da cura, da libertação. Deus estará te abençoando. É um endereço bastante fácil, Teixeiras de Freitas, número 29, bem ao lado do terminal do Nova Rússia. E lembrando que todas as quartas e sexta-feira prossegue os cultos normalmente ali na igreja. Todas as quartas e sexta-feira próxima agora presbítero Valcir estará transmitindo a palavra de Deus e com certeza Deus fazendo uma grande obra. Também gostaria de ali Diácono Ivanir, o responsável pelo trabalho ali da Igreja Pentecostal de Jesus Cristo ali da Nova Rússia. E lembrando também os irmãos, né, ali do Erval Fraqueza, Igreja Pentecostal de Jesus Cristo, está ali juntamente, os irmãos dizem o bairro dos crentes, né? É um lugar assim que tem bastante irmãos e até esse nome abençoado, por isso que aquele povo lá é bastante abençoado, uma região bem produtiva, porque é um bairro bastante protegido por Deus. Irmãos, e ali o diácono Marildo, o responsável pelo trabalho, nós estivemos juntamente com o pastor Claudenir na semana passada, também presbítero Valcir, né? Esteve presente e Deus abençoou de uma forma muito especial. Nosso irmão Luiz, louvando a Deus, nossa irmã Catarina, também ali os demais irmãos, todos os demais irmãos que sempre estarão ali louvando e exaltando o nome do Senhor. Nossa irmã Irondina, juntamente com seu esposo Albino, louvando a Deus, junto, adorando o nome do Senhor e Deus, como sempre, nos abençoando. Nosso irmão Matias, aqui da cidade de Ponta Grossa, que a igreja fica bem do lado da casa dele, também esteve lá, juntos recebemos as bênçãos de Deus. Ouvimos a palavra, como que Deus manifestou naquele dia. Nós vemos nesses últimos dias que o Senhor tem se manifestado na vida daqueles que têm buscado a Ele, aqueles que têm crido. Deus tem respondido e o Senhor continua te respondendo porque Ele é misericordioso. Amados ouvintes, nós vamos ouvir mais um hino e já vamos voltar com mais alguns avisos da obra de Deus.

22 horas mais 36 minutos, prossegue o seu programa Despertai pela Antena Sul FM. A nossa irmã Maria Aparecida, né? Juntamente com o Diácono Mazílio também, ouvindo a programação. Que Deus abençoe grandemente a vida da nossa irmã, né? Do nosso irmão Diácono Mazílio e toda a sua família. Que Deus abençoe grandemente a vida de todos vocês. Nosso irmão Samuel, a nossa irmã Emily também, ouvindo a programação. Que Deus abençoe a todos vocês, em nome do Senhor Jesus Cristo. Também o jovem Pedro, ali do município de Prudentópolis, que sempre acompanha a programação, nossa irmã Jussara, toda a sua família, nossa irmã Lore, né, sua família lá da cidade de Imbituva, que Deus abençoe, nossa irmã Ariane, a sua família ali da cidade, né, a região ali de Palmeira, os irmãos da Água Comprida, os irmãos de Castro, de Carambeí, todos que acompanham a programação, nosso irmão lá de Rebouças, João Agnaldo, também sempre ouvindo a programação, Deus abençoe grandemente, nossa irmã Maria Batista, que Deus te abençoe, nosso irmão Ademir e toda a sua família lá de São Mateus do Sul, que Deus abençoe esses irmãos de longe, né, que ouve a programação, é uma rádio que tem um longo alcance, né, graças a Deus, e os irmãos têm esta alegria de nos acompanhar e juntos fazer esta oração pedindo a Deus, né, no final do programa, que venha nos abençoar, que venha, né, se manifestar a cada dia em nossas vidas, segurando em nossas mãos, para nos ajudar a atravessar os dias difíceis. E com certeza, irmãos, com certeza, eu creio que Deus estará sempre nos protegendo. E principalmente, né? Principalmente quando nós sempre estamos a todos os momentos, momentos bons, momentos ruins, porque não é porque nós estamos na igreja, tem gente que pensa assim, né? Que a pessoa é por estar na igreja, ele só acontece coisas boas com ele. Não, o inimigo ele está ao derredor do povo de Deus, tentando tragar de alguma maneira, né? Mas graças a Deus que o Senhor tem nos protegido, o Senhor tem nos orientado, tem nos dado o conforto quando algo acontece em nossas vidas, né? E com certeza, nós sempre estamos buscando a Deus. Gostaria de chamar a atenção dos irmãos ali da cidade de Irati. A Igreja Pentecostal de Jesus Cristo está na Rua das Carmélias, número 73, ali no Jardim Planalto, onde sempre acontece, né, os cultos todas as quartas, sextas e aos domingos, a partir das 19h30. Presbítero José, juntamente com a sua família, juntamente com os irmãos obreiros, com os irmãos membros e os visitantes, né, as pessoas não crentes, pessoas de outros ministérios, que Deus abençoe grandemente a vida de vocês. E nessa sexta-feira é um dia especial para você, quarta, sexta-feira, né? Você está buscando a Deus, pedindo, clamando ao Senhor, com certeza Deus estará abençoando grandemente a vida de todos vocês. Os irmãos também ali da colônia Witmarsum, sempre os cultos acontecem aí segunda-feira, onde hoje, né, já houve ali o trabalho, junto ali o pastor Claudenir, a sua família, né, sempre ali os irmãos obreiros, acompanhando o pastor, auxiliando o servo de Deus, e Deus abençoando a todos, que Deus abençoe a nossa irmã Val, a sua família, nosso irmão Marcelo, né, toda a sua família e todos os moradores ali daquela região, né, não somente da colônia, mas de toda aquela região. Que Deus proteja vocês, a vida, o trabalho das mãos de vocês. Eu falo sempre, é uma região bastante produtiva e que Deus venha abençoar o trabalho das mãos de vocês, porque vocês têm lutado, trabalhado para levar o pão de cada dia, o alimento, né, na mesa dos brasileiros, da nossa região, e às vezes algo que sai para outros estados ou até mesmo fora do país, né, sendo alimento, tenho certeza, e Deus estará abençoando o trabalho das mãos de todos vocês aí desta região da colônia Witmarsum, em nome do Senhor Jesus. Amados, eu gostaria já, em instantes, né, vamos ouvir só parte de um hino e já vamos meditar um pouquinho na palavra de Deus.

22 horas mais 42 minutos. Amados, antes da palavra, ainda gostaria de passar aqui também a respeito da nossa sede, né? A nossa sede central aqui em Ponta Grossa. Os cultos acontecem amanhã à noite, né? Aquele culto de oração, depois tem a palavra de Deus, também quinta-feira e aos domingos, no horário das 19 horas. E sexta-feira, todas as sexta-feira, no horário das 14:30. E todos estão convidados a estarem presentes buscando as bênçãos de Deus. Eu gostaria de meditar na palavra de Deus, bastante conhecido, mas Deus tocou no meu coração. É no livro de Isaías, no capítulo 55, e no versículo 6. Eu gostaria de ler o verso primeiro e depois o verso 6 para nossa meditação. Diz assim o título: todo o povo é convidado a procurar a salvação. Ó, vós todos os que tendes sede, vinde às águas, e vós que não tendes dinheiro, vinde e comprai

e comei, sim, vinde e comprai, sem dinheiro e sem preço. No 6 diz assim: e buscai primeiro o reino de Deus, enquanto se pode achar. Invocai-o enquanto está perto. Amados, o que me chama a atenção aqui já no verso 1, ou seja, já no título, que diz assim: todo o povo é convidado a procurar a salvação. Nós sabemos que Deus, pela sua misericórdia, o único objetivo de Deus na nossa vida não é outro, senão que nós venhamos a buscar a salvação. De que maneira buscar a salvação? Buscando a Deus, buscando ao Senhor enquanto se pode achar, buscando ao Senhor e o seu reino, a sua justiça, para que assim nós possamos ter o perdão dos nossos pecados concedido através da morte de Jesus Cristo, né? Hoje eu conversando com uma irmã minha, e ela falando, né, a respeito, ela não é evangélica, e ela falando a respeito da salvação, né? Ela fazendo algumas perguntas, e uma das perguntas que ela fez foi exatamente essa: nossa, pessoa tão boa, né? Aquela pessoa tão boa, eu acredito que quando ela morrer, ela já vai direto para o céu, ela está salva, né? Mas nós sabemos que não há outro motivo, não há outra pessoa o qual nós seremos salvos, a não ser através de Jesus Cristo, pelo arrependimento dos nossos pecados, daquilo que nós fizemos, que cometemos, e hoje nós clamamos pelo perdão, pedimos arrependidos daquilo que nós fizemos. Nós podemos ter tido um coração bom, ter ajudado pessoas, né? Ter feito só coisas boas, mas se nós não tivermos aceitado a Jesus Cristo, reconhecido Ele como o único e suficiente Salvador da nossa alma, perdemos o nosso tempo neste mundo espiritual. Aqui, quando o título diz a procurar a salvação, é procurar a Cristo, porque esta água que a Bíblia está falando, comprai, né? Todos têm de sede, vinde as águas. As águas, a pessoa pode pensar que está se falando de água que a gente se bebe, né? Mas como Jesus disse naquele poço, aquela mulher: se tu soubesses aquele que te pede água, tu pedirias e eu te daria água e você nunca mais teria sede. Ela, aquela samaritana, estava falando da água do poço, mas Jesus estava falando da água da vida, do Espírito Santo, que é o único que pode alegrar a nossa alma, é o único que pode aliviar o sofrimento da alma, curar a alma do homem e a alma da mulher. E quando o Senhor diz na sua palavra, no versículo de número 6, e buscai ao Senhor enquanto se pode achar, invocai-o enquanto está perto. Eu gostaria de chamar a atenção de todos que estão ouvindo esta programação. Não estou falando de religião, não estou falando de uma placa de igreja, mas falando de Cristo. O Senhor disse: buscai ao Senhor enquanto se pode achar. Então quer dizer que haverá um tempo, com certeza, que as pessoas procurarão e não acharão. Assim diz a palavra de Deus. Pessoas correrão de um lado para o outro e não o acharão. Então hoje nós precisamos colocar o nosso coração, a nossa vida diante do Senhor. Como no começo do programa eu falando a respeito das pessoas que está sofrendo, ele suspeita de uma obra de macumba, as coisas estão dando tudo errada. Você que não consegue dormir à noite, brigas na casa, né? Do nada, eu falo sempre, de repente a gente costuma falar do nada, mas nós sabemos a raiz de tudo isso, da onde começa tudo isso. E nós sabemos, se a pessoa não buscar a Deus, qual será também o final de tudo isso. Portanto, é muito importante que o Senhor, a Senhora, você que é crente, você que está cheio do Espírito Santo, você que está cheio da presença de Deus na sua vida, continue assim. Não deixa de maneira nenhuma que as lutas venham te abater, venham te afastar, se esfriar, que os acontecimentos que surgem de repente, o inesperado, venha abater você. É mais um pouquinho, eu costumo falar, é mais um pouquinho, e nós vamos vencer esta etapa, esta luta. O que nós vamos passar neste corpo, nesta carne, neste mundo, está por um fio para se acabar, para terminar, eu creio, para

Deus está nos dando uma chacoalhada, nos despertando, senão nós vamos fazer igual o povo quando saíram da terra do Egito. Quando Moisés virava as costas para ir falar com Deus, quando voltava, o povo já tinha feito um outro Deus e já estava adorando um outro Deus. E da mesma maneira somos nós nos dias de hoje. Se Deus não estiver sempre nos dando, exortando através da sua palavra, da mensagem cantada, de um testemunho, de repente nós, quando pensa que não, nós também estamos aí afastados dos caminhos do Senhor, que é exatamente o que acontece com a grande maioria, para não dizer todos, não generalizar, mas a grande maioria que afasta do caminho do Senhor, exatamente porque deixou de ouvir a palavra de Deus, de dar crédito na palavra de Deus. A palavra de Deus, a igreja sentindo, as pessoas sentindo, mas aquela pessoa já não sente mais. Está como aquele povo que estava saindo do Egito. E de repente ele já está caído, afastado e não tem mais força para voltar. E não há tempo de fraquejar, não há tempo de parar no caminho, na beira da estrada, ficar olhando para que lado vai. Não, é tempo de você estar conosco, buscando a Deus, este renovo, buscando a Ele enquanto se pode achar. E eu creio que Deus vai falar no teu coração. Deus vai te despertar. Todas essas obras negativas do mal que quer atingir a sua vida, você vai receber a palavra e vai receber uma oração forte. Sempre ali, pastor Claudenir, os obreiros, sempre os presbíteros estão ali ungindo com óleo, fazendo, repreendendo as forças negativas que quer destruir a tua vida. Às vezes você que sente que as portas se fecharam, né? Às vezes é uma luta, é uma prova. Mas na grande maioria é o inimigo tentando colocar o Senhor, a Senhora em desespero. Porque quando um pai, uma mãe vê a sua vida financeira minguar, já começa a bater o desespero, porque ele tem compromisso, ele tem um nome a cuidar, a zelar. Não somente diante dos homens, mas diante de Deus. E você, é muito importante você estar buscando a Deus, pedindo, clamando juntamente conosco. Ah, irmão, mas eu não sei como orar. Mas Deus vai te ensinar. Esteja juntamente conosco. Você vai ver, você vai começar a ouvir as orações. Quando você menos esperar, você vai estar orando, você vai estar falando com Deus, você vai estar sentindo a mesma coisa que nós sentimos. Quando você vê as lágrimas, vai estar rolando no teu rosto, não de tristeza, claro que não, mas de alegria. E você vai começar a agradecer este Deus. E eu creio, a minha esperança é que você seja um de nós, um igualmente, igualzinho a nós, começar a nascer dentro de você aquele desejo de buscar a Deus, de descobrir coisas novas, e o Senhor vai começar a te falar, quando vê você começa a estar trabalhando na obra de Deus, fazendo as coisas para a causa de Deus, e o nome do Senhor sendo glorificado. Você que está desviado, cuidado, não é tempo para você estar nessa situação. Nós estamos vendo diante dos acontecimentos, todos os dias, todos os momentos, o ser humano já não tem mais sossego. Quando não é uma coisa, é outra. Quando não é uma coisa, é o clima, é esse tal deste El Niño, que nós sabemos que isso é os anúncios da volta de Jesus Cristo. Só que a ciência, é o meio de comunicação, tenta tirar, né, da mente das pessoas, para a pessoa ficar achando que isso vai passar. Não passa um, vem o outro pior, pode ter certeza, porque isso são as coisas que Jesus falou que estaria acontecendo antes da volta dele. Não estou falando do fim, estou falando antes da volta dele para encontrar com seus escolhidos nas nuvens. Portanto, você é o nosso convidado a orar juntamente conosco. Você que não sabe como orar, mas você vai ligar o teu pensamento com Deus agora, e Deus vai te abençoar. O Senhor vai falar com você, em nome de Jesus Cristo. Querido Deus, bendito Pai, é no nome do teu filho amado Jesus Cristo que nós agora se unimos, ó Deus, nesta corrente de oração. E eu quero pedir ao Senhor que perdoa os meus pecados, minhas falhas e fraquezas, e pedir ao Senhor que venha estender as tuas mãos sobre a vida deste ouvinte que nos acompanha, esta pessoa crente, pessoa não crente, pessoa que está parada, desviada, pessoas que outrora era tão usado nas tuas mãos, hoje ele até duvida que o Senhor pode voltar a usar ele novamente. Mas eu não duvido, porque eu conheço o teu poder, eu conheço a tua palavra, e sei que

0: tudo é possível para aquele que crê. Eu sei, ó Deus, que o Senhor tem grandes coisas a fazer na vida deste homem, desta mulher, que mesmo fraco na fé, ou mesmo sem conhecer o teu evangelho, mas ele está clamando com a esperança de que o Senhor vai fazer um grande milagre na vida dele, na vida dessa pessoa que está desenganada pela medicina. Esta pessoa que ouve vozes, ouve vultos, que as coisas estão dando tudo errada, que dentro de casa está dando tudo errado. Senhor, em nome de Jesus Cristo, eu repreendo essas forças negativas do mal, para a glória do teu nome. Que o Senhor venha curar, meu Pai, esta pessoa que está enferma, que está doente, que está em pânico, desesperada, sentindo dor. Alivia a dor deste corpo, meu Pai, para que a alma dela também venha se alegrar na tua presença. Grande Deus e eterno Pai, que o Senhor venha abençoar e a proteger as pessoas do campo, do sítio, da chácara, da fazenda, pessoas que neste momento estão preocupadas com as plantações, estão preocupadas com o gado. Sim, meu Pai, ele está preocupado com a produção, com o resultado desta produção. Porque nós sabemos, ó Deus, que é, como dizemos, uma indústria a céu aberto, que está na proteção do Senhor. Só o Senhor pode fazer o grande milagre, ó Deus. Só o Senhor pode fazer este grande milagre. E nós confiamos no Senhor. Esta pessoa, meu Pai, que está na UTI, esta pessoa que está desenganada pela medicina, o Senhor sabe, meu Pai, que os dias dela estão contados. Mas o Senhor pode preparar a alma dela, meu Deus, para ter um encontro com o Senhor, um encontro glorioso. Esta família que está preocupada por causa da enfermidade, estende as tuas mãos, meu Deus. Faça o que o teu Espírito Santo pode fazer. É consolar, é alegrar a nossa alma, a nossa vida. Abençoa todos quantos têm levado a tua palavra de verdade, sem interesse, sem demagogia, meu Pai. Oh, grande Deus, os dias que nós vivemos é o tempo do fim. Não é mais o tempo de nós estar preocupados com o dia de amanhã. Não é mais tempo de nós estarmos preocupados com o futuro, em se preparar para o futuro, para a velhice. Para quantos e quantos a velhice não vai chegar, meu Pai? Coloca isso no nosso coração, na nossa alma, dentro de nós. Alegra esta vida que chora, esse coração, esta alma que olha para diante e não vê mais nenhum horizonte. Sim, meu Pai, que ela enxerga o Senhor e as tuas mãos poderosas acalmando, alegrando, livrando ela de todo mal, livrando ela desta depressão, este início de depressão. O que está levando ela à depressão? Nem é um problema, meu Pai. São as forças negativas do mal que nós repreendemos agora para a glória do teu nome. Esta pessoa que não consegue dormir, meu Deus. Pessoa que não consegue dormir. Repreende esta insônia. Repreende esse pensamento que fica jogando de um lado para outro na cabeça e esta pessoa não descansa. Meu Deus, prepara para nós uma boa noite de sono, um bom dia com o teu amor, com a tua paz, a tua alegria. E amanhã que nós estaremos na tua casa te adorando, te exaltando em nome de Jesus Cristo, é o que nós te pedimos e agradecemos. Amém e graças a Deus. Ouvintes, e assim chegamos ao final de mais um programa Despertar, e prometendo voltar aqui amanhã. Amanhã é o horário com os irmãos da cidade de Castro. E nesta noite a apresentação foi do teu irmão em Cristo, cooperador Vilmar, que desejam a todos uma boa noite na paz do Senhor Jesus.
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Muito bem, irmãos, ouvintes do programa Vencendo pela Fé. Aqui tem imenso prazer de cumprimentar a todos. É o seu irmão Cristo, diácono Saulo Ribeiro. Mais um programa Vencendo pela Fé entra no ar. Lembrando que esta é uma programação da Igreja Pentecostal Deus é Santo, que tem por sua sede nacional localizada na Avenida Marechal Floriano Peixoto, de número 6711. Bem ali em Curitiba, na Vila Auer, está localizada a nossa sede nacional, sob a responsabilidade dele mesmo, pastor presidente, pastor Darcy Messias. E a nossa sede regional aqui de Ponta Grossa, ela se encontra na Avenida General Carlos Cavalcante, número 252, bem aqui em frente ao Balarote, lá do Habibs, está localizada a nossa sede regional de Ponta Grossa dos Campos Gerais, sob a responsabilidade dele mesmo, presbítero Paulo Messias. Fique conosco, irmãos, ouvintes, dentro dessa programação. Aqui você vai ouvir testemunhos, vai ouvir aqui louvores, palavras e aquilo que Deus tem realizado na Igreja Pentecostal Deus é Santo. Segunda-feira, iniciando o programa Vencendo pela Fé. Até as 2 horas da manhã, esta programação vai ao ar. Tá certo, irmão? Não desligue o seu rádio receptor, fique conosco dentro desta programação. Vamos ouvir testemunhos, ouvir aquilo que Deus tem feito, Deus tem realizado aqui na Igreja Pentecostal Deus é Santo, irmãos. São os milagres, são aquilo que Deus realiza, que marca esta programação. Vamos ouvir testemunhos e já voltamos na sequência, em nome de Jesus.

0: Ouvintes do programa Vencendo pela Fé, estamos agora no interior da Igreja Pentecostal Deus é Santo, aqui na cidade de Castro. Um milagre extraordinário aconteceu. Pare o que você está fazendo, escute esse testemunho, preste atenção, porque é um milagre sobrenatural. Castro jamais viu esse testemunho. Castro jamais viu esse testemunho, algo tremendo. Preste atenção. Minha irmã, seu nome?
1: É Ana Machado.
0: Ana Machado, a senhora contou um milagre aqui agora que aumentou minha fé. Conte esse testemunho, essa libertação sobrenatural que Deus fez na sua vida, minha irmã Ana Machado.
1: Pois é, eu vim aqui ruim na minha barriga, daí voltei para casa. Daí no sábado eu fui no banheiro e caiu aquele bicho horrível, comprido e feio mesmo, aquele bicho.
0: A senhora tem estado aqui nas campanhas na Igreja Deus é Santo?
1: Eu venho.
0: E a senhora veio aqui, recebeu a oração. Foi feita a oração pela senhora. E quando a senhora chegou em casa, a senhora começou a sentir mal, foi isso?
1: Senti muita dor na minha barriga.
0: Muita dor na barriga.
1: Muita dor na barriga.
0: Aquela dor foi aumentando, até o ponto da senhora entrar no banheiro. E quando entrou no banheiro, o que que aconteceu?
1: Daí joguei aquele bicho, feio mesmo.
0: Como é que é o nome do bicho?
1: Verde, um manturuvá.
0: Olha aí, ouvintes. Olha aí para você ver o testemunho dessa irmã. Ela conta que ela veio aqui na Igreja Deus é Santo. Ela esteve aqui conosco, recebeu oração. E quando ela voltou para sua casa, começou a sentir mal. E quando ela chegou, foi no banheiro e expeliu, defecou. Caiu de dentro dela, saiu para fora o mandrová. É grande esse bicho, minha irmã?
1: É.
0: Grande.
1: Grande, feio, né? Verde, um bicho verde.
0: Meu Deus.
1: Horrível.
0: Saiu de dentro da senhora.
1: Saiu. Daí parou aquela dor, mas minha barriga ficou dolorida.
0: Até... Saiu de dentro da senhora o mandrová.
1: Dentro de mim.
0: Dentro da senhora.
1: Dentro da minha barriga. Tava no útero, né?
0: Dentro do útero da senhora.
1: Isso.
0: Meu Deus do céu. Olha aí, ouvintes. Isso era uma obra de magia negra. Que estava dentro do útero da irmã Ana Machado. Mas ela veio que na Igreja Deus é Santo, ela que sentia muitas dores na barriga. Antes de jogar esse bicho para fora, o que que a senhora sentia na barriga?
1: Eu sentia uma dor queimada.
0: Queimava?
1: Uma dor queimava.
0: Parece que algo caminhava dentro da senhora.
1: É, uma dor queimava. Daí vim aqui no sábado, eu joguei aquele bicho.
0: Jogou para fora?
1: É, aquele bicho. Feio.
0: Mandrová.
1: É.
0: Que cor que era aquele animal, aquele bicho?
1: Verde.
0: Verde.
1: Bicho verde.
0: A senhora já viu isso acontecer já, a primeira vez?
1: Nunca vi, não.
0: Nunca viu?
1: Nunca vi.
0: Primeira vez?
1: Primeira vez que eu tô vendo.
0: A senhora nunca tinha ouvido falar disso?
1: Não.
0: Quando a senhora jogou pra fora, quando saiu de dentro da senhora, o que a senhora sentiu? Ela ficou assustada? Como é que foi a sua reação?
1: Pois eu fiquei, né, assustada e pensando em pedir pra Deus, digo, ai, foi Deus que fez, né, um milagre pra mim derrubar esse bicho, porque é coisa feita, né?
0: Tem coisa que mandada.
1: Ser. Coisa mandada.
0: Olha aí, irmãos, meu Deus do céu, ela veio na Igreja Deus é Santo, sentia muita ardência, muito ardume na barriga, e quando ela chegou foi feita a oração. Olha para você ver a importância de você estar aqui nesse ministério, na Igreja Deus é Santo. A senhora não sabia que isso estava dentro da senhora, né?
1: Não sabia.
0: Não sabia?
1: Não sabia.
0: Não imaginava que isso estava dentro.
1: Eu pensava que era uma dor assim, que eu precisava de ir no médico, que coisa assim, né?
0: Daí... Só não comeu, não ingeriu esse negócio, não. Não teve como, né? Não tem como.
1: Não, tem. E sempre achando sujeira no meu lote lá. É, toco de vela, de toda a cor. Ui, eu até me arrepio de falar.
0: E quando veio que na Igreja Deus é Santo, recebeu oração, chegou em casa, sentiu mal. E aquele bicho, covede, como é que era esse bicho lá?
1: Eles falam que era mandorová.
0: Mandrová.
1: Mandrová verde.
0: Bicho verde, saiu de dentro da senhora.
1: Bicho verde.
0: E agora a senhora foi liberta desse mal. Saiu esse troço dentro da senhora.
1: Foi, graças a Deus.
0: Foi liberta?
1: Foi.
0: Olha aí, irmãos. Olha para você ver o que Deus está fazendo nesse ministério. Na Igreja Pentecostal Deus é Santo. Aonde tem uma porta da Igreja Deus é Santo aberta, os milagres sobrenaturais acontecem. Essa irmã fala que nunca ouviu falar. Qual foi a reação dos seus familiares? A senhora mostrou para eles como é que foi?
1: Eles falam que era mandorová. Daí eu puxei a descarga, de susto, né?
0: De susto.
1: Eu me assustei, digo, credo, o que é isso aqui? Né? Daí pedi para Deus, digo, eu estive na Igreja de Deus, Ele vai me ajudar. que eu não vou, mas eu fiquei tremendo assim, né?
2: Meu Deus do céu.
1: Porque eu nunca tinha visto.
2: Nunca tinha visto isso, minha
1: nunca, irmã? Nunca.
2: A senhora jamais imaginava que isso ia sair de dentro da senhora?
1: Não imaginava, de jeito nenhum, não imaginava.
2: E veio na Igreja de Deus Santo e foi liberta dessa alba de magia negra.
1: Foi liberta, graças.
2: Olha aí, e eu quero que a senhora faça um convite agora, para quem vai ouvir o seu testemunho no rádio. Tem muitas pessoas agora que estão em casa ouvindo esse depoimento, esse testemunho, que estão lá enfeitiçadas, que estão lá emacumbadas, e eu quero que a senhora passe um convite. Qual é o convite que a senhora passa para essa pessoa que está vendo lá? Quem sabe restolho de feitiço na casa, dentro do banheiro, dentro da casa, enfim. O que a senhora fala para essas pessoas? Fique em casa sofrendo ou venha para a Igreja Deus é Santo?
1: Venha para a Igreja Deus é Santo, né? Porque aqui a gente recebe milagre, sai curado, né?
2: Aqui acontece milagre.
1: Acontece milagre.
2: A senhora já bateu em muitas portas?
1: Não, não, na verdade eu nunca fui em igreja
2: nunca
1: nenhuma.
2: Nunca fui?
1: Não.
2: Essa foi a primeira igreja?
1: A primeira igreja que tô vendo, sentindo milagre, né? Meus filhos fazia 3 anos que não trabalhavam, estão trabalhando em nome de Jesus.
2: Deus abriu as portas.
1: Abriu as portas.
2: Meu Deus, então a senhora chegou aqui derrubada.
1: É, e essa coisa, né, Nemi?
2: Foi liberta.
1: Foi, graças a Deus.
2: Convite para quem tá ouvindo fica em casa ou vem para Deus é Santo?
1: Vem para Deus é Santo, que, né?
2: Deus vai fazer um milagre.
1: Faz milagre pra gente.
2: Diga glória a Deus.
1: Glória a Deus.
2: Como é o nome da senhora?
1: É Ana Machado.
2: A senhora mora onde?
1: Eu moro aqui perto do hospital.
2: Qual é o nome do bairro lá?
1: Jardim Araponga.
2: Aí está. Ouvintes do programa Vencendo pela Fé, vem para a Igreja Deus é Santo. Mesmo Deus que operou na vida da irmã Machado, vai operar na tua vida também. Aí está mais um milagre, mais um testemunho que confirma que Deus tem agido de forma sobrenatural nesse lugar. Deus abençoe.

0: Muito bem, irmãos ouvintes, Diácono Saulo Ribeiro, mais uma vez, aqui nesta programação. Eu quero aqui agora chamar a atenção do povo de Deus, dos irmãos, das irmãs aí da cidade de Castro. Atenção, povo de Deus aí da cidade de Castro. Você que está me ouvindo, você que está me escutando agora, neste momento, irmão. Muita atenção, irmãos e irmãs da cidade de Castro, porque nesta terça-feira ele mesmo, presbítero Paulo Messias, vai sair na cidade de Castro pregando a palavra de Deus, orando pelas divinas revelações, orando por curas, por libertações, e Deus vai estar operando grandes sinais, grandes prodígios. Atenção, irmãos, irmãs, você que está doente, você que está enfermo, você que nada dá certo, que as portas estão fechadas, olha, nesta terça-feira é a campanha Milagre, irmão, financeiro. Você que está aí batendo em várias portas e não consegue um emprego, enfim, você aí que está passando luta financeira, ou até mesmo doente, enfim, não importa o seu problema, mas que você venha estar nesta terça-feira aí na Igreja Pentecostal Deus é Santo de Castro. Atenção, povo de Deus, é nesta terça-feira, às 19h, presbítero Paulo Messias, saindo aqui da sede regional de Ponta Grossa, em destino a Castro, para pregar a palavra de Deus, orar e Deus fazer grandes maravilhas acontecer. Então você que me ouve, você que me escuta, você não pode ficar de fora, irmão. Venha, forma aí a sua caravana, olha. Toda vez que presbítero Paulo vai aí para Castro pregar a palavra de Deus, milagres acontecem, sinais acontecem, grandes obras o Senhor faz através da vida do servo do Senhor. Então não será diferente nesta terça-feira. Então você que está doente, enfermo, você que precisa de uma benção, compareça na Igreja Pentecostal Deus é Santo de Castro. Ela se encontra aí na rua Cruz Machado, bem aí na Vila Rio Branco, está localizada a nossa Igreja Deus é Santo, irmãos. Na rua Cruz Machado, número 1000, é o endereço aí da Igreja Pentecostal Deus é Santo. E nesta terça-feira, presbítero Paulo Messias, pregando a palavra de Deus, orando e Deus fazendo a obra acontecer. Você crê, meu irmão? Você crê, minha irmã, que Deus ainda opera milagres? Você crê que Deus ainda liberta? Você crê que Deus ainda faz sinais acontecer? Você crê, irmã? Se você crê, você vai estar na Igreja Pentecostal Deus é Santo aí de Castro. Não fica de fora. Deus, ele quer operar o milagre. Deus quer fazer a obra acontecer sobre a sua vida. Então não fica de fora, irmão. Em nome de Jesus, venha. Vem em nome do Senhor, não olha para o tempo, não olha para o frio, não olha para a circunstância, não, olha para Jesus e vem estar conosco e Deus vai fazer a obra. Você crê, irmão? Orações serão realizadas, orações serão feitas para que Deus faça a obra em nome de Jesus Cristo.
1: Aleluia, aleluia, aleluia. Livra, meu Deus. Livra-nos, ó Pai, do laço do...

0: passarinheiro, da peste perniciosa. Livra, Senhor, cobre com as suas penas, cobre-nos, ó Pai, com as suas penas, e nos coloca debaixo das tuas asas para estarmos seguros, Senhor, em nome de Jesus, meu Deus. Vai tirando todo medo, vai tirando todo espanto noturno, vai repreendendo, meu Pai, toda seta que vem na nossa direção. Ah, Senhor, afasta a seta que foi de dia, de noite, de madrugada. Senhor, afasta.
1: Orações como essas serão realizadas. Deus vai operar o milagre. Deus vai operar os sinais, irmãos. Deus vai proteger, Deus vai livrar, Deus vai guardar. Então você vem estar conosco, em nome de Jesus. Não fica de fora, irmão. Olha aí o problema que está batendo na sua porta. Olha aí o desânimo batendo. Olha aí a enfermidade atingindo a sua vida. Olha aí os problemas. Não, não fica olhando não, irmão. Vem em nome de Jesus. A igreja pentecostal, Deus é santo. E Deus vai operar o milagre. Deus vai fazer grandes sinais acontecer. Tá certo, povo de Deus? Tá certo, irmã? Irmão, não fique em casa, você de Castro, você aí dos interiores de Castro, você aí das cidades circunvizinhas, você de Carambeí, olha, você de Piraí do Sul. Vem, irmão, nome de Jesus, porque nesta terça-feira Deus vai derramar o seu Espírito Santo. Nesta terça-feira Deus vai bradar dos altos céus e vai fazer grandes milagres acontecer. Então não fique em casa, em nome de Jesus. Deus quer operar o milagre. Deus quer fazer a obra sobre a sua vida. Mas é claro, você tem que estar na igreja pentecostal Deus é Santo. Tá certo? Rua Cruz Machado, na Vila Rio Branco, número 1000, está localizada a igreja Deus é Santo aí de Castro. Não fica de fora, irmão. Deus quer operar o milagre. Venha, forme a sua caravana. Deus garante a sua vitória.

0: ouvintes, voltamos com vocês dentro dessa abençoada programação. Tá aqui conosco nos estúdios de áudio da Igreja Deus é Santo, presbítero José Leal. E eu creio que ele tem uma palavra, um convite todo especial aos ouvintes de Ponta Grossa e região para esta quarta-feira de bênção, nos três horários e de vitória. Presbítero José Leal, a paz do Senhor Jesus, linha aberta, servo de Deus.
1: Paz do Senhor Jesus, presbítero Paulo Messias, paz do Senhor Jesus, todos os amados ouvintes do programa Vencendo pela Fé. Eu já quero, aproveitando essa oportunidade, convidar todos os amados ouvintes do programa Vencendo pela Fé para o culto dos três horários dessa quarta-feira, às 9 horas da manhã e também às 2 horas da tarde, também às 19 horas da noite, onde com certeza nosso pastor Paulo Messias estará aqui pregando a palavra de Deus nos três horários e orando em favor de todos, e o Senhor confirmando a bênção, o milagre na vida de cada um que aqui comparecer. Você que está nos ouvindo, se esforça agora e venha para estar conosco nos três horários para receber a bênção, o milagre, a transformação, a libertação. Você que está aí com um problema no lar, na família, porque hoje muitas pessoas estão com muitos problemas, muitas enfermidades assolando a humanidade. Você que está aí cansada, você que está aí oprimida, sobrecarregado, venha para estar conosco, venha receber a bênção, o milagre, onde o Senhor com certeza vai manifestar com a sua graça, com o seu poder, com a sua unção, com a unção do Espírito Santo na vida de cada um aqui nesta quarta-feira. Portanto, então, todos os amados ouvintes estão todos convidados, são nossos convidados especiais, os irmãos dos bairros, os irmãos do centro mesmo da cidade, vem estar conosco aqui. A localização da Igreja Pentecostal Deus é Santo é bem fácil, que encontra aqui na Avenida Carlos Cavalcante, em frente a aqui o material de construção Balarote. Todos os irmãos já com certeza, porque é um local bastante conhecido, todos com certeza, muitas pessoas já conhecem, e aqueles que não conhecem aqui, é um lugar de fácil acesso, é próximo aqui às lojas Avan, aqui o mercado Amigão. Então você é o nosso convidado especial, vem estar conosco, venha mesmo, se esforça, porque hoje para alcançar a bênção, o milagre, tem que se esforçar. Tem que colocar sua fé em prática para estar conosco, aleluia, nesses três horários, de quarta-feira, de manhã, à tarde e também à noite. Então, mais uma vez, eu estou reforçando o convite, venha para estar conosco, para receber a bênção, o milagre, em nome de Cristo Jesus, nosso Senhor.
0: Venha mesmo, ouvinte, todos são os nossos convidados especiais. Entrada franca. E o nosso Senhor Jesus garante.

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0: Meus queridos, amados irmãos ouvintes, nós vamos agora falar dos cultos que estarão acontecendo nesta quarta-feira em nossas igrejas Pentecostal Deus é Santo. Anote aí o endereço, papel e caneta na mão, anote no teu celular do bloco de notas e vem estar conosco nesta quarta-feira recebendo as mais copiosas bênçãos do Senhor nosso Deus. Começando por Ponta Grossa, a nossa sede regional dos Campos Gerais e Sudoeste do Paraná. Às 9 da manhã, 2 da tarde, 7 horas da noite desta quarta-feira, nós teremos 3 grandiosos cultos acontecendo aqui na Avenida Carlos Cavalcante, número 252, no coração de Ponta Grossa. Você e sua família são os nossos convidados mais que especiais. Lembrando também, ainda em Ponta Grossa, nesta quarta-feira, no bairro Londres, bairro Londres, na rua Ivo José Lewandowski, número 202, próximo ao Lavacar Avenida, nesta quarta-feira, às 7 horas da noite, aquele grandioso culto também ocorrendo na nossa igreja pentecostal Deus é Santo. No bairro do Castanheira, nesta quarta-feira, na rua Cedrilho, número 866, também às 19 horas, às 7 horas da noite, você e sua família são os nossos convidados especiais. Também no Guaragi, atenção, atenção, povão de Deus do Guaragi, nesta quarta-feira, na rua 19 de dezembro, número 20, eu disse, rua 19 de dezembro, número 20, nesta quarta-feira, às 7 horas da noite, você é o nosso convidado, a nossa convidada, mais que especial, para se fazer presente conosco e receber as copiosas bênçãos de Deus às 7 da noite. Lembrando também os irmãos de Castro, atenção, povão de Deus da cidade de Castro, nesta quarta-feira, na rua Cruz Machado, número 1000. Eu disse rua Cruz Machado, número 1000, na Vila Rio Branco, às 2 da tarde, às 7 da noite. Você é o nosso convidado, a nossa convidada especial para se fazer presente conosco. Entrada franca, o nosso Senhor Jesus garante a vitória, hein? Quarta-feira em Castro, às 2 da tarde, 7 da noite. Aquela campanha poderosa do milagre financeiro. Lembrando os irmãos também da cidade de Imbaú. Atenção, atenção, povão de Deus aí de Imbaú, a igreja pentecostal Deus é Santo, nesta quarta-feira, às 7 da noite, na Avenida Rio Amazonas, ao lado do número 54, próximo a APAI de Imbaú, estará aberta também para um poderoso culto de fé e milagres, nesta quarta-feira, às 7 horas da noite. Também na nossa sede de Imbituva, na rua Espírito Santo, número 152. Eu disse, rua Espírito Santo, 152, Vila Brasil, bem próximo ao mercado, ponto certo, nesta quarta-feira, às 2 da tarde, às 7 da noite, 2 poderosos cultos, onde você vai comparecer com a sua família e receber as bênçãos de Deus, Jeová. Vem ouvinte, vem irmão, venha buscar o reino de Deus e a sua justiça, crendo que todas as demais coisas vos serão acrescentadas.
1: Venha receber a unção poderosa na qual está a bênção da prosperidade e da fartura e a bênção familiar e as bênçãos espirituais.
0: Queridos, amados, diletos, ouvintes do programa Vencendo pela Fé, mais uma vez, pastor Paulo Messias comunicando com vocês, falando com os irmãos a respeito desta quarta-feira, dia 9 de setembro, quarta-feira, dia 9 de setembro, às 9 da manhã, às 2 da tarde e também às 7 horas da noite, aqui na Igreja Pentecostal Deus é Santo de Ponta Grossa, a nossa sede regional de todos os Campos Gerais e sudoeste do Paraná. Bom, nós teremos aqui nesta quarta-feira o prosseguimento de uma monumental campanha denominada A Bênção do Senhor é que Enriquece e Ele não acrescenta dores. Ouvintes, você precisa de uma bênção? Você precisa de um milagre? Cooperador Rubens, que está aqui comigo no estúdio de áudio da Igreja Pentecostal Deus é Santo, quem não precisa de uma bênção, cooperador Rubens, nos dias de hoje? Quem é que não precisa de um milagre nesses dias que nós estamos vivendo? Cooperador Rubens, eu quero a sua participação para esta quarta-feira, o seu convite e a sua fé. Paz do Senhor Jesus.
2: A paz do Senhor Jesus, pastor Paulo Messia. A paz do Senhor Jesus, ouvinte do programa Vencendo pela Fé. Então, é isso, pastor Paulo Messias, nessa quarta-feira, às 9 horas da manhã, às 2 da tarde, às 7 da noite, é o nosso pastor Paulo Messias, qual vai pregar os 3 horários aqui na nossa sede regional. Então, você que está ouvindo o programa Vencendo pela Fé, não pode perder essa bênção, essa vitória nessa quarta-feira. Compareça, irmãos e irmãs, vem buscar teu milagre, vem cultuar conosco, traz aí os doentes, enfermos aí, que Jesus vai fazer um milagre grande nessa quarta-feira. Então, irmãos, traz aí. Se você não puder vir de manhã, você vem de tarde, 2 da tarde. Se você não puder vir às 2 da tarde, vem às 7 da noite, mas não perca essa oportunidade que Deus te dá para você vir buscar uma bênção das mãos do Senhor Jesus.
0: Esta campanha, ela está uma bênção. Serão 3 horários aonde clamores serão levantados, orações poderosas, e com toda a certeza você vai receber a sua vitória, você vai receber a sua bênção. Eu creio que todo aquele que busca, diz a palavra, que encontra, que pede, recebe, e que bate, abrir-se-lhe-á. Vem, ouvinte, vem, irmão, venha, minha irmã. Nome de Jesus, desmarque os seus compromissos para esse maior compromisso de estar na presença do Rei dos Reis, do Senhor dos Senhores, do Médico dos Médicos, Juiz dos Juízes, Advogado dos Advogados, que é Jesus de Nazaré. Venha, traga uma peça de roupa de alguém da tua família que talvez está enfermo, está doente, hospitalizado, está preso. Traga, irmão, em nome de Jesus, a carteira de trabalho para orarmos e Deus abençoar, abrir as portas. Ô, cooperador Rubens, tem que usar a fé. A pessoa que quer receber a bênção de Deus, ela não pode ficar de braços cruzados em casa. Cooperador Rubens.

0: Demais, às 9 da manhã, às 2 da tarde, às 7 da noite, vem buscar tua bênção, teu milagre, vem orar conosco, convida seus amigos, seus parentes, sua família e traz a presença de Deus. Tem muitas pessoas que não conhecem ainda aqui a igreja pentecostal Deus é Santo. Então é fácil de você localizar, irmãos e irmãs. É Avenida General Carlos Cavalcante 252, em frente ao Balarote, aqui de Ubaranas. É próximo aqui o Avan, né? Aqui próximo aqui o Mercado Amigão. Então é fácil você localizar em nome de Jesus.
1: Olha, tem 49 pessoas

0: de pessoas que perguntam. Estamos ouvindo agora, nos faz saber, o Espírito Santo de Deus, que não se engana, que tem uma causa na justiça. Você vai estar conosco nesta quarta-feira e você vai receber uma ligação. Você vai receber uma resposta. Que resposta? O milagre. A causa ganha. Você acredita nisso? Você crê, irmão? Eu falo agora com o operador Rubens, com 59 pessoas, que me revela o Espírito Santo de Deus, que não se engana, que tem construções embargadas, construções paralisadas, uma obra de inveja com o operador Rubens, que foi feita. Alguém que olhou e disse, de hoje em diante, essa obra não vai para frente, vai parar. Essa construção vai paralisar. Inclusive tem pessoas que muitas das vezes você contrata um pedreiro e daqui a pouco o pedreiro abandona a obra. Pegou o dinheiro, cadê a obra concluída? Passou da obra concluída e agora não consegue o acabamento. Alguém para construir a estrutura da laje, alguém que mexe com calha, sempre está faltando alguma coisa, mas essa situação, ela vai mudar nessa quarta-feira. Você crê com o operador Rubens, em nome de Jesus?
1: Sim, pastor Paulo Messias. Então é isso, irmãos e irmãs, que estão ouvindo o programa Vencendo pela Fé. Vocês entenderam e compreenderam o que o nosso pastor Paulo Messias está falando, hein? E é verdade, pastor Paulo Messias, quantas pessoas que foi feito macumba, foi feito o trabalho aí para essa pessoa, tudo que for fazer dá errado na vida dele, na vida dela. Tem muitas pessoas que tem gastado muito dinheiro aí, não tem dado certo o que ele está fazendo aí, o trabalho dele, dela. Às vezes pega um pedreiro aí, o pedreiro está indo tão bem no serviço, um carpinteiro, de repente alguém começa a engordar os olhos, tem inveja dessa pessoa, tanto do patrão que está pagando, como também do funcionário que está trabalhando. E daí o funcionário, aí o pedreiro, o carpinteiro, já começa a fracassar no serviço, porque vem aquele olho gordo, vem aquela inveja sobre a vida dele, sobre a vida dela, e começa não dando certo mais. Mas você que crê no Senhor Jesus, vem aqui buscar tua bênção, teu milagre nessa quarta-feira. Não deixe, irmãos e irmãs, de comparecer. Jesus tem coisas grande a fazer na sua vida, em nome de Jesus.
0: Quantas pessoas que têm sonhos, projetos, e não dá certo. Pessoas que junta um valor, uma quantia, mas daqui a pouco acontece um imprevisto. Aquele valor que foi guardado para colocar em prática um projeto, um sonho, daqui a pouco vem um imprevisto, é o carro que bate, é alguém que está doente, precisa passar por tratamento. É algum problema que dá, que o dinheiro tem que ser gasto. Ô irmão, ô irmã, tem pessoas agora me escutando, sendo vítimas das obras de inveja. A minha Bíblia diz no livro do apóstolo Tiago, que a inveja ela é um sentimento animal, faccioso e diabólico. Se é algo diabólico, Jesus ele diz claramente na sua palavra, que esta casta de demônio só sai com jejum e oração. E a igreja pentecostal Deus é Santo, os pastores, obreiros, estão em jejum.

0: jejum e oração, para Deus operar, para Deus fazer milagres, para Deus realizar coisas tremendas. Oh, meu Deus do céu, se você, irmão e irmã, tiver fé e vim, você vai ver que alguma coisa vai mudar. Vai, em nome de Jesus. Anote o endereço. Ó o endereço aqui da sua bênção. Ó o endereço aí do seu milagre. Anote, ouvinte.
1: É a Avenida General Carlos Cavalcante, 252, em frente ao Balarote aqui de Ubarãs. Esse é o endereço da sua bênção, da sua vitória, do seu milagre. Então venha, irmãos, venha. Venha nessa quarta-feira, às 9 da manhã, às 2 da tarde e às 7 da noite. Que Jesus, você não vem perder tempo, não. Porque você vindo à igreja, Deus é santo, Deus revela. São o Espírito Santo de Deus revela e você sai abençoado, remidos e lavado pelo sangue de Jesus.
0: Aproveite essa oportunidade. Em nome de Jesus. Não dê lado pro inimigo. O inimigo vai lutar para você não estar aqui conosco. Satanás já está sabendo que ele vai ter que bater em retirada do seu casamento, do seu lar, da sua família. Ele já está sabendo que a partir do momento que você propôs no seu coração, eu vou na igreja, Deus é santo, nessa quarta-feira, ou pela manhã, ou pela tarde, ou pela noite, as coisas já estão começando a errada para o inimigo, para o adversário das nossas almas. Há uma batalha acontecendo agora, uma guerra espiritual, e você precisa, em nome de Jesus, estar aos pés de Jesus para vencer essa força maligna que não quer que as coisas dê certo, irmão. Que você sirva a Deus, que a tua família sirva a Deus. Venha quarta-feira, 9 da manhã, 2 da tarde, 7 da noite. Serão 3 horários de clamores, palavras sendo pregada, oração. Deus vai desmanchar com as obras malignas do diabo. Tá certo? Tá certo, ouvintes? Tá certo, irmãos? Daqui a pouco nós voltamos falando desta quarta-feira, 9 de setembro, às 9 da manhã, às 2 da tarde e às 7 horas da noite. Deus abençoe.
2: Cumprimento aos capados, Senhor Jesus, quem tem um imenso prazer em falar com os irmãos ouvintes, é o cooperador Emerson. Convido a todos para esta quarta-feira, a monumental campanha denominada As Portas. Essa porta foi Deus que abriu. Vocês estão convidados, em nome de Jesus, para vir buscar a bênção, para vir buscar a vitória. Estará no santo altar de Deus, nosso bom pastor Paulo Messias, homem que Deus tem usado tremendamente na palavra, nos dons do Espírito Santo para pregar, para revelar. E Deus vai estar dando a tua vitória. Compareça, irmãos ouvintes, não fique em casa, não. Não olhe para o frio, mas olhe para a tua bênção, para a tua vitória, que Jesus está aqui com as portas abertas para te abençoar, para te entregar a tua grande vitória. Em nome de Jesus, porque esse ministério aqui foi Deus que aprovou. Essas portas estão abertas, porque Deus tem operado grandemente aqui através. É uma igreja que marcha através da oração, e a oração move as mãos de Deus. Compareça, direto ouvindo. Compareça, que a bênção é grande, a vitória é grande. Não olhe para o filho, não fique em casa, não fique só em ouvir essa programação, o programa Vicente Platéia, mas compareça, que o milagre com toda certeza vai acontecer na vida daqueles que comparecer. Deus tem a tua vitória, Deus tem o teu grande livramento, a prosperidade, aquilo que você precisa do Senhor, ele está aqui para te entregar, em nome do Senhor Jesus. O endereço está aqui na Avenida Carlos Cavalcante, 252, bem em frente ao Balarote, não tem erro, fica bem no coração da cidade de Ponta Grossa, meu irmão. Compareça, que Deus tenha a tua vitória. Amém?

oração. Sem oração, Noé não teria construído a arca. Abraão não seria pai da fé. Isaac não teria recebido uma virtuosa esposa. Sem a oração, Jacó não seria Israel. José não teria vencido. Moisés não seria grande como líder se o seu lugar preferido não fosse o Monte Horeb, Monte da Oração. Sem a oração, Elias não seria o homem do fogo. Eliseu não seria movido pelo sobrenatural de tal forma que até nos seus ossos havia unção. Sem a oração, Ana não teria tido um filho. Salomão não seria o homem mais sábio da terra. Sem a oração de Josué, o sol não teria parado. Sem a oração, Neemias não seria o grande construtor do muro de Jerusalém. Os três jovens hebreus não seriam libertos da fornalha. Daniel não seria milagrosamente guardado ou ser lançado na cova dos leões, se não fosse homem de oração. Assim como os heróis da fé, sejamos também heróis da oração.

Meus irmãos, vamos falar com Deus. Povo da Antena Sul, povo da internet, povo de Curitiba, povo do Brasil, do mundo, do exterior. Vamos falar com Deus, pastor Messias aqui, nesta madrugada de segunda para terça-feira. Oremos. Senhor nosso Deus, nosso Pai, que estás nos céus, em nome do Senhor Jesus, Deus poderoso e santo, Deus grande, Deus Pai, Filho e Espírito Santo, Senhor, nos ajude, Senhor, nos dá força e graça e fé, Senhor, repreenda tudo quanto é tipo de demônios, tudo quanto é tipo de espíritos malignos, tudo quanto é tipo de espíritos satânicos que levantaram contra nós, contra a nossa vida, contra a nossa saúde, a nossa família, a nossa vida espiritual, nosso ministério, nosso chamado. Deus, cobre com teu sangue agora, visita agora nossos irmãos, nossos companheiros de batalha, que estão na prova, que estão na luta, que estão passando no estreito. Deus, visita eles agora, dando força e graça, dando ânimo, paciência, alegria e perseverança. Deus, em nome de Jesus Cristo Salvador, Deus, repreenda todo tipo de demônios, repreenda todo tipo de levantes de Satanás. Jesus, o teu sangue tem poder para queimar, para repreender toda força maligna, toda força do diabo, todos os demônios que levantarem contra. Amarre os demônios, meu Deus, acorrenta os demônios, algema eles, em nome de Jesus Cristo. Satanás, o Senhor te repreenda, o Senhor Deus te repreenda, espírito imundo, o sangue de Jesus Cristo te repreende, meu Deus e meu Pai. Meu Deus e meu Salvador da glória, Jesus, o teu sangue é poderoso para quebrar as forças do mal, para quebrar as fortalezas espirituais da maldade. Jesus, queima agora, meu Deus, vai repreendendo agora toda a força do mal, todo o espírito do diabo. Jesus, vai queimando, vai repreendendo esses demônios, esses espíritos que vêm para nos entristecer, para nos abater, para tirar nossa paz, nossa alegria, nossa comunhão com o Senhor. Meu Deus, vai amarrando, vai quebrando, vai jogando por terra todo tipo de espíritos malignos, todo tipo de demônios, em casa, no trabalho, no trânsito, no casamento, na família, na igreja, na obra. Senhor, vai repreendendo agora. Jesus, vai queimando toda a opressão do diabo, toda a opressão do inimigo. Jesus, toca agora na nossa alma, no nosso coração, na nossa mente,
Jesus toca agora o toque da fé, o toque da bênção, o toque do ânimo, da alegria. Meu Deus e meu Pai, há poder no sangue de Jesus, há poder no sangue de Jesus. Satanás, o Senhor te repreenda agora. Demônio, legiões, castas, principados, potestades, você sabe como atacar, você sabe como nos atacar. Demônio, você sabe como nos perseguir. Demônio, você sabe como nos entristecer. Você sabe o nosso ponto fraco. Mas o Senhor Deus te repreende. O Senhor Deus te repreenda, Satanás. O Senhor Deus te repreenda, legião do inferno. O sangue de Jesus tem poder para te repreender agora, para te jogar por terra, para te ferir, te machucar. Assim como você vem para nos machucar, o Senhor vai te machucar, Satanás, com fogo, fogo do Espírito Santo, com a espada do Espírito Santo, a espada que fere. Jesus, fere os demônios com a espada do Espírito Santo, a espada desembainhada do Espírito Santo. Fere os demônios, assim como o anjo lá no céu feriu os demônios, jogou por terra Lúcifer com seus demônios. Ó Deus, nesta oração eu te peço, fere os demônios que têm nos ferido. Fere eles agora. Satanás, o anjo de Deus te fere agora. Em nome de Jesus Cristo, anjo de Deus, com a ordem do Pai, Deus dá em ordem aos seus anjos, ao nosso respeito, para nos guardar, para que nós não venhamos tropeçar. Deus coloca um anjo de fogo, um anjo de Deus, um anjo com a espada de fogo, a espada do Espírito Santo. Deus do céu, fere agora esse espírito de enfermidade, esse espírito de setas, esse espírito de dardos inflamados. Deus, fere agora, vai ferindo. Jesus, vai ferindo agora. Jesus, o teu sangue tem poder. Jesus, o teu sangue tem poder. Jesus, o teu sangue é poderoso. Meu Deus, guarda a nossa alma, guarda a nossa entrada, guarda a nossa saída, guarda a nossa vida, meu Deus. Guarda a nossa casa, guarda, meu Deus, o nosso ministério, guarda, meu Deus, o nosso chamado, guarda nós, não deixa nós olhar para trás, não deixa nós recuar, não deixa nós voltar, deixar o arado. Deus, não deixa, guarda o teu povo, guarda, meu Deus, as obreiras, os obreiros, os pastores, guarda, meu Deus, os presbíteros, diáconos, guarda, meu Deus. Jesus, guarda agora. Jesus, o teu sangue tem poder. Jesus, o teu sangue tem poder. Teu sangue tem poder para queimar, para repreender, para colocar por terra agora toda a força do mal, toda a força do inferno, toda a força maligna,
toda força diabólica. Jesus fere os demônios. Jesus queima todo o trabalho pesado contra nós, trabalho de bruxaria, de magia negra, trabalho de cemitério, trabalho de encruzilhada, de terreiros, trabalhos feitos nas cachoeiras, nas matas virgens. Meu Deus, está repreendendo agora trabalho feito com sangue de bode, sangue de galinha, sangue de animais pretos, boi, bode, cachorro, gato, porco. Jesus vai desmanchando, Jesus vai desfazendo, Jesus vai queimando agora esse demônio que não está satisfeito, esse demônio que não está alegre, esse demônio que não está

feliz com o que o Senhor tem feito, com o que o Senhor tem operado, meu Deus, usando os obreiros, usando os irmãos, as irmãs. Jesus, o teu sangue tem poder, o teu sangue tem poder, Jesus. Fere os demônios, queima essa macumba, queima esse despacho, queima. Jesus, não deixe esse despacho ter efeito contra nós, esse trabalho nas encruzilhadas, esse trabalho feito no cemitério, trabalho com enfermidade, para colocar o câncer, para colocar a paralisia. Jesus, desmancha agora esse trabalho feito para deixar a pessoa cega, muda, surda, em cima de uma cadeira de roda, em cima de uma muleta, um par de muletas. Jesus, vai desmanchando esse trabalho feito a deixar a pessoa paralítica, com a perna encolhida, o braço encolhido. Deus, vai desmanchando agora, vai tocando, meu Deus, vai tocando, Senhor, agora, o fogo que queima, fogo do Espírito Santo, meu Deus. Jesus, oh meu Deus, esse trabalho feito com o coração do boi preto, para inchar o coração, fazer o coração ficar inchado, a doença, coração de boi, meu Deus, meu Jesus, meu Deus, vai queimando. Meu Deus, vai queimando este trabalho feito com o coração para matar a pessoa, morrer de repente, infartar, coração inchar. Jesus, desmancha esse trabalho agora. Queima este trabalho feito com pulmão, com fígado. A pessoa fica doente do fígado. Quantos trabalhos feitos com fígado, com sangue, a pessoa ficar doente com as doenças no sangue, anemia, leucemia, tantas doenças do sangue, sífilis, colesterol, diabetes. Jesus, quanto trabalho feito com sangue de animal, para colocar doença no sangue, trabalho feito no fígado, para o fígado ficar inchado, trabalho feito com pulmão, a pessoa morrer por falta de ar, trabalho feito com o coração, a pessoa se infartar. Sai, Satanás, do infarto, sai, demônio, o Senhor te repreenda. Jesus, toca nesse coração inchado, toca nessas válvulas, toca, meu Deus, em todo esse coração e cura esse coração agora. Essa pessoa vai fazer os exames e não vai dar mais nada. Em nome de Jesus, em nome de Jesus, meu Deus, desentope essas artérias, essas válvulas, vai desentupindo, vai curando os ventrículos. Ó Deus, vai curando. Vai curando, Jesus, esse trabalho feito para matar a pessoa com câncer, câncer de próstata, câncer de mama, câncer do pâncreas, todo tipo de câncer. Deus, desmancha agora, desfaz agora, meu Pai, trabalho feito para tirar a pessoa do altar, para a pessoa perder a alegria de fazer a obra de Deus. Senhor, desmancha esse trabalho, tira o obreiro do altar, tira a obreira, tira o membro da igreja. Senhor, vai desmanchando, vai desfazendo.
Vai desfazendo, meu Deus. Vai desfazendo. Vai desmanchando. Trabalho de loucura. Trabalho de depressão. De ansiedade. A pessoa não dorme à noite. A pessoa fica preocupada. Ansiosa. Nervosa. Trabalho feito com os nervos. Ó Jesus. Ó Jesus. Ó Jesus, queima agora. Ó Jesus, queima agora. Passa o teu sangue. Vai queimando. Vai queimando, vai curando, vai repreendendo as doenças incuráveis. Doenças crônicas. Doenças incuráveis dos ossos. Doenças nas articulações, nos nervos, da cabeça. Ó Jesus, ó Espírito Santo, ó meu Deus, quanto trabalho feito a deixar a pessoa louca, perturbada. Trabalho feito com a cabeça do gato, do bode, do cachorro. Jesus, queima, queima, queima. Jesus, queima, Jesus, queima, Jesus, queima, Jesus, queima, Jesus, queima, Jesus, queima, Jesus, queima. Vai saindo agora. Vai saindo, demônios. Demônio, levante. Demônio de vendaval. O Senhor te repreenda. O Senhor te repreenda. O Senhor te repreenda, Satanás. Oh, meu Deus, eu quero te pedir agora uma bênção especial em favor dos dizimistas que têm nos ajudado. Meu Deus, quanta gente tem nos ajudado com seu dízimo, sua oferta. Senhor da glória, Espírito Santo, quanta gente que tem ajudado essa igreja. Ó meu Deus e meu Pai, Senhor, abençoa os dizimistas, abençoa os irmãos que têm mandado a sua ajuda na conta da igreja. Meu Deus, ó meu Pai, ó Senhor, ó Espírito Santo, ó meu Deus. Meu Deus, quanta gente nos ajudando, quanta gente mandando aquela oferta de socorro, aquela oferta para socorrer, para pagar a prestação do imóvel que nós compramos, aquela oferta, aquele dízimo, aquele propósito que os irmãos estão mandando. Meu Deus e meu Pai, Espírito Santo, Espírito de Deus, Espírito da Verdade, Espírito Santo de Deus, Jesus, ó Jesus amado, ó Jesus Santo, ó Jesus poderoso, vai derramando a recompensa na vida dos teus servos que estão mandando. Deus, quantos que já mandaram, quantos que fizeram o voto, já cumpriram, e quantos que fizeram e vão cumprir, que tem uma causa na justiça. Olha essas causas, meu Deus, nós estamos orando. Olha esses documentos, olha esses papéis, meu Pai, que nós estamos orando, entregando nas suas mãos. Meu Deus, desta causa ganha. Meu Deus, desta causa ganha. Entra, meu Deus, com providência. Deus, entra com providência. Entra com providência, Senhor. Deus, entra com providência. Esta questão, esta causa na justiça que está parada, Senhor, põe as mãos. Senhor, põe as mãos. Meu Deus, põe as mãos. Entra com providência. Seja o advogado deste irmão, desta irmã, para advogar esta causa, meu Deus. Ah, Espírito Santo. Ah, meu Deus. Vai advogando, vai defendendo, vai abençoando. Senhor, põe as tuas mãos. Eu creio na resposta de Deus.
Eu creio no milagre financeiro. Eu creio, meu Deus, que nós vamos pagar este mês todas as contas que tiver atrasadas. Meu Deus, todos os compromissos. Senhor, põe as tuas mãos. Meu Deus, põe as tuas mãos. Levanta alguém para nos ajudar. Levanta alguém para nos socorrer este mês. Senhor, tu está vendo a luta que nós estamos passando. A luta, meu Deus, para pagar a construção. A luta para pagar o imóvel. Deus, levanta alguém para nos ajudar. Levanta alguém. Toca nessa pessoa para mandar o dízimo esse mês. Fala com ele, mostra para ele a situação da igreja. Que nós não estamos aqui para enganar eles. Ó Deus, fala os irmãos de outras igrejas, os irmãos de outros ministérios, aquelas pessoas que não estão congregando a igreja nenhuma. Deus, aquela pessoa que parou de dizimar, que trazia o dízimo aqui, quando a gente nem estava precisando tanto. Eu me lembro de irmãs e irmãos que quando a gente nem precisava tanto como agora, eles ajudavam. E agora nós estamos precisando. Cadê eles? Cadê aquelas irmãs que mandavam aqueles dízimos que vinham aqui, trazia o dízimo de toda a família? Era 2.000, era 1.800, 3.000 reais. Eu lembro como se fosse agora. E hoje nós estamos precisando. Nunca mais ajudou. Deus, fala, meu Deus, fala, Senhor, fala, Espírito Santo, com teu povo. Fala, meu Deus, fala, Jesus, fala, meu Deus, com teu povo. Deus, olha o povo aqui do Paraná, olha os irmãos aqui do Rio Grande do Sul, Santa Catarina, São Paulo, Rio de Janeiro, aqui do Espírito Santo, de Goiás, aos irmãos mineiros. Senhor, abençoai esse povo que está nos ajudando, o povo de Brasília, o povo de Tocantins, o povo do Mato Grosso, Mato Grosso do Sul. Oh Deus, olha o povo aqui do Rio Grande do Norte, do Ceará, os irmãos aqui da Paraíba, meu Deus, aqui de Alagoas, Pernambuco, Sergipe, povo cearense, o povo do Maranhão, do Piauí, meu Deus, povo baiano, oh Deus, oh Jesus, sou o povo aqui do Pará. Deus, olha o povo aqui de Roraima, do Amapá, do Amazonas, de Rondônia, do Acre. Meu Deus, os irmãos aqui de outros países. Ó Senhor, ó meu Deus, ó grande e poderoso Pai, vai abençoando. Povo lá do Peru, meu Deus, visita os irmãos, irmão de Canadá, os irmãos lá dos Estados Unidos, os irmãos da Venezuela que tem orado conosco, do Uruguai, visita, meu Deus, os irmãos lá de Portugal que tem ajudado, que tem mandado as suas ajudas, povo de Itália, lá da África, meu Deus, lá da Holanda, quanta gente, meu Deus, que tem orado conosco, os irmãos aqui do Brasil, que oram conosco pela internet, visita esse povo agora, visita, meu Deus, quanta gente de longe, povo de Campo Magro, que é de Paraná, lá de Betânia, Pernambuco, os irmãos de Rondonópolis, lá no Mato Grosso, povo de Caxias do Sul, aqui no Rio Grande do

Sul, meu Deus, visita eles. Nome de Jesus, Araucária, Ponta Grossa, os irmãos de São Paulo, a capital, visita eles agora. Povo de Maringá, povo de Dracena, São Paulo, povo de Mangueirinha, meu Deus, povo de Imbituva, visita esse povo agora. Oh, meu Deus, povo de Teixeira Soares, visita esse povo, meu Deus, povo de São José dos Pinhais, lá de Moarama, Deus, povo de Porto Alegre, dá eles vitórias, Praia Grande, São Paulo, Campo Largo, visita, meu Deus, o povo, quero conosco pela internet, dá esse povo a vitória, fala com esse povo, alegra eles, dá eles alegria, dá eles paz, saúde e vitória, em nome de Jesus, em nome de Jesus Cristo, meu Deus, em nome de Jesus Cristo, meu Pai, oh meu Deus, oh Jesus, vai na frente desse povo, vai na frente, vai na frente, olha a minha vida, olha a minha casa, olha a casa dos obreiros, olha as obreiras, os membros, olha os jovens, as crianças, os irmãos de outras igrejas, de outros ministérios, agora conosco nas fazendas, nos sítios, nas chacras, no campo, os irmãos que têm as suas criações, seus animais, o povo que levanta cedo para trabalhar, ó Deus, os guardas, os vigilantes, os caminhoneiros, taxistas, visita, meu Deus, os motoristas de carretas, caminhões, de ônibus, os cobradores, ó Deus, os frentistas, os padeiros, as costureiras, os pedreiros, ajudante de pedreiro, mestre de obra, todo o povo que trabalha na construção civil, ó Deus, os empresários, os aposentados que têm nos ajudado com a sua ajuda, seja ela pequena, grande, mas tem chegado numa hora tão, tão necessária. Ó Deus, Deus, eu te dou graças por esse povo que está nos ajudando. Imagina se esse povo não estivesse ajudando nós, como é que nós ia pagar essas contas, essas despesas tão altas? Deus poderoso, Deus santo, Deus grande, dono do tudo, do ouro e da prata, da vida, Senhor da vida, repreende a morte, meu Deus, a morte no trânsito, a morte de suicídio, de homicídio, oh meu Deus, de tragédias, Senhor, meu Deus, repreende acidente de carros, acidente de trabalho, repreenda, meu Deus, repreenda o infarto, repreenda, meu Deus, esse irmão que ia cortar as pernas, não vai cortar, essa pessoa que ia fazer uma cirurgia, não vai fazer, eu creio na vitória. Essa pessoa que tem a pressão alta, diabetes, Jesus toca agora, vai curando, meu Deus, olha quanta gente que nos ajuda, quanta gente que tem depositado na conta da igreja, meu Pai, Senhor, dá esse povo a recompensa, dá esse povo a recompensa, dá esse povo a recompensa, meu Deus, Deus, dá este povo a recompensa, visita esse povo agora, em nome de Jesus Cristo, em nome de Jesus Cristo, essa campanha dos 100 minutos que nós estamos orando, Deus, olha o povo orando conosco, olha o povo orando, meu Pai, olha quanta gente que ora conosco na madrugada, quanta gente, ó Deus.

nas fazendas, nos sítios, nos povoados, das cidades. Deus, quanta gente que anda conosco, quanta gente que anda conosco aqui através da Rádio Nacional, através da Rádio Antena Sul, através da internet. Deus, cura essa criança, cura, meu Deus, essa mulher doente, essa mulher gestante. Abençoa essa gravidez, esse parto, essa criança. Deus, repreende esse mioma, repreende esses cistos, quistos. Oh Deus, toca na próstata, toca nas glândulas, toca, vai eliminando os tumores. Deus, vai tocando agora, toca na vista, toca na tireoide, toca agora, meu Deus, nos rins. Toca, meu Deus, toca no casamento para abençoar. Toca, meu Deus, na vida profissional. Esse advogado que está orando conosco, essa advogada. Deus, esse pastor de outra igreja, de outro ministério, está na prova, está na luta. Dê-lhe alegria, dê-lhe força, dê-lhe graça. Ajuda o teu povo. Não deixe ninguém perder a paz, a comunhão, a alegria. Não deixe ninguém perder o foco, o alvo que é a vida eterna, que é a salvação. Deus, usa os teus servos na prova, na luta. Levanta eles, alegra eles, encoraja, meu Senhor. No mundo tereis aflições. Meu Deus, dá a nós bom ânimo, a nós lutar, a nós pelejar. Senhor da glória, Deus, Deus de Abraão, Deus de Isaac, Deus de Jacó, Deus Pai de Jesus Cristo, Espírito Santo, oh meu Jesus, oh meu Deus, olha minha casa, minha família, meus parentes, meus familiares. Não deixa acontecer nada de ruim contra nós, não deixa nós perder a alegria, não deixa nós perder nenhum parente. Guarda nossos parentes da morte, no trânsito, do AVC, do infarto, do suicídio, do homicídio. Guarda, guarda, meu Deus, guarda, Senhor, Espírito Santo, guarda, meu Deus, em nome de Jesus Cristo. Abençoa o ministério, Deus é santo, esta obra, meu Pai, em nome do Senhor Jesus, para a glória do Pai, do Filho e do Espírito Santo. Graças a Deus, graças a Deus, graças a Deus, graças a Deus, graças a Deus.

0: Muito bem, irmãos ouvintes, Diácono Saulo Ribeiro, mais uma vez, aqui nesta programação. Eu quero aqui agora chamar a atenção do povo de Deus, dos irmãos, das irmãs aí da cidade de Castro. Atenção, povo de Deus aí da cidade de Castro. Você que está me ouvindo, você que está me escutando agora, neste momento, irmão. Muita atenção, irmãos e irmãs da cidade de Castro, porque nesta terça-feira ele mesmo, presbítero Paulo Messias, vai sair na cidade de Castro pregando a palavra de Deus, orando pelas divinas revelações, orando por curas, por libertações, e Deus vai estar operando grandes sinais, grandes prodígios. Atenção, irmãos, irmãs, você que está doente, você que está enfermo, você que nada dá certo, que as portas estão fechadas, olha, nesta terça-feira é a campanha Milagre, irmão, financeiro. Você que está aí batendo em várias portas e não consegue um emprego, enfim, você aí que está passando luta financeira, ou até mesmo doente, enfim, não importa o seu problema, mas que você venha estar nesta terça-feira aí na Igreja Pentecostal Deus é Santo de Castro. Atenção, povo de Deus, é nesta terça-feira, às 19h, presbítero Paulo Messias, saindo aqui da sede regional de Ponta Grossa, em destino a Castro, para pregar a palavra de Deus, orar e Deus fazer grandes maravilhas acontecer. Então você que me ouve, você que me escuta, você não pode ficar de fora, irmão. Venha, forma aí a sua caravana. Olha, toda vez que presbítero Paulo vai aí para Castro pregar a palavra de Deus, milagres acontecem, sinais acontecem, grandes obras o Senhor faz através da vida do servo do Senhor. Então não será diferente nesta terça-feira. Então você que está doente, enfermo, você que precisa de uma benção, compareça na Igreja Pentecostal Deus é Santo de Castro. Ela se encontra aí na rua Cruz Machado, bem aí na Vila Rio Branco, está localizada a nossa Igreja Deus é Santo, irmãos. Na rua Cruz Machado, número 1000, é o endereço aí da Igreja Pentecostal Deus é Santo. E nesta terça-feira, presbítero Paulo Messias, pregando a palavra de Deus, orando e Deus fazendo a obra acontecer. Você crê, meu irmão? Você crê, minha irmã, que Deus ainda opera milagres? Você crê que Deus ainda liberta? Você crê que Deus ainda faz sinais acontecer? Você crê, irmã? Se você crê, você vai estar na Igreja Pentecostal Deus é Santo aí de Castro. Não fica de fora. Deus, ele quer operar o milagre. Deus quer fazer a obra acontecer sobre a sua vida. Então não fica de fora, irmão. Em nome de Jesus, venha. Vem em nome do Senhor. Não olha para o tempo, não olha para o frio, não olha para a circunstância, não. Olha para Jesus e vem estar conosco e Deus vai fazer a obra. Você crê, irmão? Orações serão realizadas, orações serão feitas para que Deus faça a obra em nome de Jesus Cristo.
1: Aleluia, aleluia, aleluia. Livra, meu Deus, livra-nos, ó Pai, do laço do passarinheiro, da peste perniciosa. Livra, Senhor, cobre com as suas penas, cobre-nos, ó Pai, com as suas penas e nos coloca debaixo das tuas asas para estarmos seguros, Senhor, em nome de Jesus, meu Deus. Vai tirando todo medo, vai tirando todo espanto noturno, vai repreendendo, meu Pai, toda seta que vem na nossa direção. Ah, Senhor, afasta a seta que voe de dia, de noite, de madrugada, Senhor, afasta.
0: Orações como essas serão realizadas. Deus vai operar o milagre, Deus vai operar os sinais, irmãos. Deus vai proteger, Deus vai livrar, Deus vai guardar. Então você vem estar conosco, em nome de Jesus. Não fica de fora, irmão. Olha aí o problema que está batendo na sua porta. Olha aí o desânimo batendo. Olha aí a enfermidade atingindo a sua vida. Olha os problemas. Não, não fica olhando não, irmão. Vem em nome de Jesus, a Igreja Pentecostal Deus é Santo, e Deus vai operar o milagre. Deus vai fazer grandes sinais acontecer. Tá certo, povo de Deus? Tá certo, irmã? Irmão, não fique em casa, você de Castro, você aí dos interiores de Castro, você aí das cidades circunvizinhas, você de Carambeí, olha, você de Piraí do Sul. Vem, irmão, nome de Jesus, porque nesta terça-feira Deus vai derramar o seu Espírito Santo. Nesta terça-feira Deus vai bradar dos altos céus e vai fazer grandes milagres acontecer. Então não fique em casa, em nome de Jesus. Deus quer operar o milagre. Deus quer fazer a obra sobre a sua vida. Mas é claro, você tem que estar na Igreja Pentecostal Deus é Santo. Tá certo? Rua Cruz Machado, na Vila Rio Branco, número 1000, está localizada a Igreja Deus é Santo aí de Castro. Não fica de fora, irmão. Deus quer operar o milagre. Venha, forma a sua caravana. Deus garante a sua vitória.

0: Ouvintes, voltamos com vocês dentro dessa abençoada programação. Tá aqui conosco nos estúdios de áudio da Igreja Deus é Santo, presbítero José Leal. E eu creio que ele tem uma palavra, um convite todo especial aos ouvintes de Ponta Grossa e região para esta quarta-feira de bênção, nos três horários e de vitória. Presbítero José Leal, a paz do Senhor Jesus. E aberta, servo de Deus.
1: Paz do Senhor Jesus, presbítero Paulo Messias, paz do Senhor Jesus, todos os amados ouvintes do programa Vencendo pela Fé. Eu já quero, aproveitando essa oportunidade, convidar todos os amados ouvintes do programa Vencendo pela Fé para o culto dos três horários dessa quarta-feira, às 9 horas da manhã e também às 2 horas da tarde, e também às 19 horas da noite, onde com certeza nosso pastor Paulo Messias estará aqui pregando a palavra de Deus nos três horários e orando em favor de todos e o Senhor confirmando a bênção, o milagre na vida de cada um que aqui comparecer. Você que está nos ouvindo, se esforça, esforça agora e venha para estar conosco nos três horários, para receber a bênção, o milagre, a transformação, a libertação. Você que está aí com um problema no lar, na família, porque hoje muitas pessoas estão com muitos problemas, muitas enfermidades assolando a humanidade. Você que está aí cansada, você que está aí oprimida, sobrecarregado, venha para estar conosco, venha receber a bênção, o milagre, onde o Senhor com certeza vai manifestar com a sua graça, com o seu poder, com a sua unção, com a unção do Espírito Santo na vida de cada um aqui nesta quarta-feira. Portanto, então, todos os amados ouvintes estão todos convidados, nossos convidados especiais, os irmãos dos bairros, os irmãos do centro mesmo da cidade, vem estar conosco. Aqui a localização da Igreja Pentecostal Deus é Santo é bem fácil, que encontra aqui na Avenida Carlos Cavalcante, em frente a aqui o material de construção Balarote. Todos os irmãos já com certeza, porque é um local bastante conhecido, todos com certeza, muitas pessoas já conhecem, e aqueles que não conhecem, aqui é um lugar de fácil acesso, é próximo aqui às lojas Avan, aqui o mercado Amigão. Então você é o nosso convidado especial, venha estar conosco, venha mesmo, se esforça, porque hoje para alcançar a bênção, milagre, tem que se esforçar, tem que colocar sua fé em prática para estar conosco, aleluia, nesses três horários, de quarta-feira, de manhã, à tarde e também à noite. Então, mais uma vez, eu estou reforçando o convite, venha para estar conosco, para receber a bênção, o milagre, em nome de Cristo Jesus, nosso Senhor.
0: Venha mesmo, ouvinte, todos são os nossos convidados especiais. Entrada franca e o nosso Senhor Jesus garante a vitória.
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0: Meus queridos, amados irmãos ouvintes, nós vamos agora falar dos cultos que estarão acontecendo nesta quarta-feira em nossas igrejas Pentecostal Deus é Santo. Anote aí o endereço, papel e caneta na mão, anote no teu celular do bloco de notas e vem estar conosco nesta quarta-feira recebendo as mais copiosas bênçãos do Senhor nosso Deus. Começando por Ponta Grossa, a nossa sede regional dos Campos Gerais e Sudoeste do Paraná. Às 9 da manhã, 2 da tarde, 7 horas da noite desta quarta-feira, nós teremos 3 grandiosos cultos acontecendo aqui na Avenida Carlos Cavalcante, número 252, no coração de Ponta Grossa. Você e sua família são os nossos convidados mais que especiais. Lembrando também, ainda em Ponta Grossa, nesta quarta-feira, no bairro, no Londres, bairro Londres, na rua Ivo José Lewandowski, número 202, próximo ao Lavacar Avenida, nesta quarta-feira, às 7 horas da noite, aquele grandioso culto também ocorrendo na nossa igreja pentecostal Deus é Santo. No bairro do Castanheira, nesta quarta-feira, na rua Cedrilho, número 866, também às 19 horas, às 7 horas da noite, você e sua família são os nossos convidados especiais. Também no Guaragi, atenção, atenção, povão de Deus do Guaragi, nesta quarta-feira, na rua 19 de dezembro, número 20, eu disse, rua 19 de dezembro, número 20, nesta quarta-feira, às 7 horas da noite, você é o nosso convidado, a nossa convidada, mais que especial, para se fazer presente conosco e receber as copiosas bênçãos de Deus às 7 da noite. Lembrando também os irmãos de Castro, atenção, povão de Deus da cidade de Castro, nesta quarta-feira, na rua Cruz Machado, número 1000. Eu disse rua Cruz Machado, número 1000, na Vila Rio Branco, às 2 da tarde, às 7 da noite. Você é o nosso convidado, a nossa convidada especial para se fazer presente conosco. Entrada franca, o nosso Senhor Jesus garante a vitória, hein? Quarta-feira em Castro, às 2 da tarde, 7 da noite, aquela campanha poderosa do milagre financeiro. Lembrando os irmãos também da cidade de Imbaú, atenção, atenção, povão de Deus aí de Imbaú, a igreja pentecostal Deus é Santo, nesta quarta-feira, às 7 da noite, na Avenida Rio Amazonas, ao lado do número 54, próximo a APAI de Imbaú, estará aberta também para um poderoso culto de fé e milagres nesta quarta-feira, às 7 horas da noite. Também na nossa sede de Imbituva, na rua Espírito Santo, número 152. Eu disse, rua Espírito Santo, 152, Vila Brasil, bem próximo ao mercado Ponto Certo, nesta quarta-feira, às 2 da tarde, às 7 da noite, 2 poderosos cultos, onde você vai comparecer com a sua família e receber as bênçãos de Deus, Jeová. Vem ouvinte, vem irmão, venha buscar o reino de Deus e a sua justiça, crendo que todas as demais coisas vos serão acrescentadas.
1: Venha receber a unção poderosa na qual está a bênção da prosperidade e da fartura e a bênção familiar e as bênçãos espirituais.
0: Queridos, amados, diletos, ouvintes,

0: do programa Vencendo pela Fé. Mais uma vez, pastor Paulo Messias comunicando com vocês, falando com os irmãos a respeito desta quarta-feira, dia 9 de setembro, às 9 da manhã, às 2 da tarde e também às 7 horas da noite, aqui na Igreja Pentecostal Deus é Santo de Ponta Grossa, a nossa sede regional de todos os Campos Gerais e sudoeste do Paraná. Bom, nós teremos aqui nesta quarta-feira o prosseguimento de uma monumental campanha denominada A Bênção do Senhor é que Enriquece e Ele não acrescenta dores. Ouvintes, você precisa de uma bênção? Você precisa de um milagre? Cooperador Rubens, que está aqui comigo no estúdio de áudio da Igreja Pentecostal Deus é Santo, quem não precisa de uma bênção, cooperador Rubens, nos dias de hoje? Quem é que não precisa de um milagre nesses dias que nós estamos vivendo? Cooperador Rubens, eu quero a sua participação para esta quarta-feira, o seu convite e a sua fé. Paz do Senhor Jesus.
1: Paz do Senhor Jesus, pastor Paulo Messias, a paz do Senhor Jesus, ouvinte do programa Vencendo pela Fé. Então, é isso, pastor Paulo Messias, nessa quarta-feira, às 9 horas da manhã, às 2 da tarde, às 7 da noite, é o nosso pastor Paulo Messias, qual vai pregar os 3 horários aqui na nossa sede regional. Então, você que está ouvindo o programa Vencendo pela Fé, não pode perder essa bênção, essa vitória nessa quarta-feira. Compareça, irmãos e irmãs, vem buscar teu milagre, vem cultuar conosco, traz aí os doentes, enfermos aí, que Jesus vai fazer um milagre grande nessa quarta-feira. Então, irmãos, traz aí. Se você não puder vir de manhã, você vem de tarde, 2 da tarde. Se você não puder vir às 2 da tarde, vem às 7 da noite. Mas não perca essa oportunidade que Deus te dá para você vir buscar uma bênção das mãos do Senhor Jesus.
0: Esta campanha, ela está uma bênção. Serão 3 horários onde clamores serão levantados, orações poderosas, e com toda certeza você vai receber a sua vitória, você vai receber a sua bênção. Eu creio que todo aquele que busca, diz a palavra, que encontra, que pede, recebe, e que bate, abrir-se-lhe-á. Vem, ouvinte, vem, irmão, venha, minha irmã, nome de Jesus, desmarque os seus compromissos para esse maior compromisso de estar na presença do Rei dos Reis, do Senhor dos Senhores, do Médico dos Médicos, Juiz dos Juízes, Advogado dos Advogados, que é Jesus de Nazaré. Venha, traga uma peça de roupa de alguém da tua família que talvez está enfermo, está doente, hospitalizado, está preso. Traga, irmão, em nome de Jesus, a carteira de trabalho para orarmos e Deus abençoar, abrir as portas. Ô, cooperador Rubens, tem que usar a fé. A pessoa que quer receber a bênção de Deus, ela não pode ficar de braços cruzados em casa. Cooperador Rubens.
1: É isso mesmo, pastor Paulo Messias. Você ouvinte que está ouvindo o programa Vencendo pela Fé, usa a tua fé e vem aqui receber o teu milagre. Vem orar conosco, vem buscar das mãos de Deus. Às vezes você não está dando certo aí no seu casamento, aí às vezes está dando coisa errada aí, as coisas que você vai fazer não está dando mais certo. Não perca essa oportunidade dessa quarta-feira. Compareça, irmãos e irmãs, às 9 da manhã, às 2 da tarde, às 7 da noite, vem buscar tua bênção, teu milagre, vem orar conosco, convida seus amigos, seus parentes, sua família e traz a presença de Deus. Tem muitas pessoas que não conhecem ainda aqui a Igreja Pentecostal Deus é Santo. Então é fácil de você localizar, irmãos e irmãs. É Avenida General Carlos Cavalcante 252, em frente ao Balarote, aqui de Ubaranas, é próximo aqui o Avan, é aqui próximo aqui o Mercado Amigão. Então é fácil você localizar, em nome de Jesus.
0: Olha, tem 49 pessoas nos ouvindo agora que estão desempregadas. E nesta quarta-feira, você vai receber a revelação do Espírito Santo de Deus aqui na Igreja Pentecostal Deus é Santo. E a porta vai se abrir. Tem 77 pessoas, cooperador Rubens, que estão nos ouvindo agora, me faz saber, o Espírito Santo de Deus, que não se engana, que tem uma causa na justiça. E você vai estar conosco nesta quarta-feira e você vai receber uma ligação. Você vai receber uma resposta. Que resposta? O milagre. A causa ganha. Você acredita nisso? Você crê, irmão? Eu falo agora com o operador Rubens, com 59 pessoas, que me revela o Espírito Santo de Deus, que não se engana, que tem construções embargadas, construções paralisadas, uma obra de inveja, cooperador Rubens, que foi feita. Alguém que olhou e disse: de hoje em diante, essa obra não vai para frente, vai parar. Essa construção vai paralisar. Inclusive, tem pessoas que muitas das vezes você contrata um pedreiro e daqui a pouco o pedreiro abandona a obra. Pegou o dinheiro, cadê? A obra concluída. Passou da obra concluída e agora não consegue o acabamento. Alguém para construir a estrutura da laje. Alguém que mexe com calha. Sempre está faltando alguma coisa. Mas essa situação, ela vai mudar nessa quarta-feira. Você crê, cooperador Rubens, em nome de Jesus?
1: Sim, pastor Paulo Messias. Então é isso, irmãos e irmãs, que estão ouvindo o programa Vencendo pela Fé. Vocês entenderam e compreenderam o que o nosso pastor Paulo Messias está falando aí. E é verdade, pastor Paulo Messias, quantas pessoas que foi feito macumba, foi feito o trabalho aí para essa pessoa, tudo que for fazer dá errado na vida dele, na vida dela. Tem muitas pessoas que têm gastado muito dinheiro aí, não tem dado certo o que ele está fazendo aí, o trabalho dele, dela. Às vezes pega um pedreiro aí, o pedreiro está indo tão bem no serviço, um carpinteiro, de repente alguém começa a engordar os olhos, tem inveja dessa pessoa, tanto do patrão que está pagando, como também do funcionário que está trabalhando. E daí o funcionário, aí o pedreiro, o carpinteiro, já começa a fracassar no serviço, porque vem aquele olho gordo, vem aquela inveja sobre a vida dele, sobre a vida dela, e começa não dando certo mais. Mas você que crê no Senhor Jesus, vem aqui buscar tua bênção, teu milagre nessa quarta-feira. Não deixe, irmãos e irmãs, de comparecer. Jesus tem coisas grandes a fazer na sua vida, em nome de Jesus.
0: Quantas pessoas que têm sonhos, projetos, e não dá certo. Pessoas que juntam um valor, uma quantia, mas daqui a pouco acontece um imprevisto. Aquele valor que foi guardado para colocar em prática um projeto, um sonho, daqui a pouco vem imprevisto, é o carro que bate, é alguém que está doente, precisa passar por tratamento, é algum problema que dá, que o dinheiro tem que ser gasto. Ô irmã, ô irmã, tem pessoas agora me escutando, sendo vítimas das obras de inveja. A minha Bíblia diz no livro do apóstolo Tiago que a inveja, ela é um sentimento animal, faccioso e diabólico. Se é algo diabólico, Jesus, ele diz claramente na sua palavra que esta casta de demônios só sai com jejum e oração. E a Igreja Pentecostal Deus é Santo, os pastores, obreiros, estão em jejum e oração para Deus operar vítimas das obras de inveja. 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

0: ensaio, com jejum e oração. E a igreja pentecostal Deus é Santo, os pastores, obreiros, estão em jejum e oração, vítimas das obras de inveja. A minha Bíblia diz no livro do apóstolo Tiago que a inveja ela é um sentimento animal, faccioso e diabólico. Se é algo diabólico, Jesus ele diz claramente na sua palavra que esta casta de demônios só sai com jejum e oração. E a igreja pentecostal Deus é Santo, os pastores, obreiros, estão em jejum e oração para Deus operar.
1: Venha, venha nessa quarta-feira, às 9 da manhã, às 2 da tarde e às 7 da noite. Que Jesus, você não vem perder tempo, não. Porque você vindo à igreja, Deus é Santo, Deus revela. São o Espírito Santo de Deus revela e você sai abençoado, remidos e lavado pelo sangue de Jesus.
0: Aproveite essa oportunidade. Nome de Jesus. Não dê lá pro inimigo. O inimigo vai lutar para você não estar aqui conosco. Satanás já está sabendo que ele vai ter que bater em retirada do seu casamento, do seu lar, da sua família. Ele já está sabendo que a partir do momento que você propôs no seu coração, eu vou na igreja, Deus é Santo, nessa quarta-feira, ou pela manhã, ou pela tarde, ou pela noite, as coisas já estão começando a dar errada para o inimigo, para o adversário das nossas almas. Há uma batalha acontecendo agora, uma guerra espiritual, e você precisa, em nome de Jesus, estar aos pés de Jesus para vencer essa força maligna que não quer que as coisas dê certo, irmão. Que você sirva a Deus, que a tua família sirva a Deus. Venha quarta-feira, 9 da manhã, 2 da tarde, 7 da noite. Serão 3 horários de clamores, palavras sendo pregada, oração. Deus vai desmanchar com as obras malignas do diabo. Tá certo? Tá certo, ouvintes? Tá certo, irmãos? Daqui a pouco nós voltamos falando desta quarta-feira, 9 de setembro, às 9 da manhã, às 2 da tarde e às 7 horas da noite. Deus abençoe.
2: Cumprimento aos capados, Senhor Jesus. Quem tem um imenso prazer em falar com os irmãos ouvintes é o cooperador Emerson. Convido a todos para essa quarta-feira, a monumental campanha denominada As Portas. Essa porta foi Deus que abriu. Vocês estão convidados, em nome de Jesus, para vir buscar a bênção, para vir buscar a vitória. Estará no santo altar de Deus nosso bom pastor Paulo Messias, homem que Deus tem usado tremendamente na palavra, nos dons do Espírito Santo para pregar, para revelar. E Deus vai estar dando a tua vitória. Compareça, irmãos ouvintes, não fique em casa, não. Não olhe para o frio, mas olhe para a tua bênção, para a tua vitória. Que Jesus está aqui com as portas abertas para te abençoar, para te entregar a tua grande vitória. Em nome de Jesus, porque esse ministério aqui foi Deus que aprovou. Essas portas estão abertas porque Deus tem operado grandemente aqui através. É uma igreja que marcha através da oração, e a oração move as mãos de Deus. Compareça, direto ouvindo. Compareça, que a bênção é grande, a vitória é grande. Não olhe para o filho, não fique em casa, não fique só em ouvir essa programação, o programa Vicente Platéia, mas compareça, que o milagre com toda certeza vai acontecer na vida daqueles que comparecer. Deus tem a tua vitória, Deus tem o teu grande livramento, a prosperidade, aquilo que você precisa do Senhor, ele está aqui para te entregar, em nome do Senhor Jesus. O endereço está aqui na Avenida Carlos Cavalcante, 252, bem em frente ao Balarote, não tem erro, fica bem no coração da cidade de Ponta Grossa, meu irmão. Compareça, que Deus tenha a tua vitória. Amém?

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2: Muito bem, irmãos ouvintes, Diácono Saulo Ribeiro, mais uma vez, aqui nesta programação. Eu quero aqui agora chamar a atenção do povo de Deus, dos irmãos, das irmãs aí da cidade de Castro. Atenção, povo de Deus aí da cidade de Castro. Você que está me ouvindo, você que está me escutando agora, neste momento, irmão. Muita atenção, irmãos e irmãs da cidade de Castro. Porque nesta terça-feira ele mesmo, presbítero Paulo Messias, vai estar aí na cidade de Castro pregando a palavra de Deus, orando pelas divinas revelações, orando por curas, por libertações, e Deus vai estar operando grandes sinais, grandes prodígios. Atenção, irmãos, irmãs, você que está doente, você que está enfermo, você que nada dá certo, que as portas estão fechadas. Olha, nesta terça-feira é a campanha Milagre, irmão, financeiro. Você que está aí batendo em várias portas e não consegue um emprego. Enfim, você aí que está passando luta financeira, ou até mesmo doente, enfim, não importa o seu problema, mas que você vem estar nesta terça-feira aí na Igreja Pentecostal Deus é Santo de Castro. Atenção, povo de Deus, é nesta terça-feira, às 7 horas da noite, presbítero Paulo Messias, saindo aqui da sede regional de Ponta Grossa, em destino a Castro, para pregar a palavra de Deus, orar e Deus fazer grandes maravilhas acontecer. Então você que me ouve, você que me escuta, você não pode ficar de fora, irmão. Venha, forma aí a sua caravana, olha. Toda vez que presbítero Paulo vai aí para Castro pregar a palavra de Deus, milagres acontecem, sinais acontecem, grandes obras o Senhor faz através da vida do servo do Senhor. Então não será diferente nesta terça-feira. Então você que está doente, enfermo, você que precisa de uma benção, compareça na Igreja Pentecostal Deus é Santo de Castro. Ela se encontra aí na rua Cruz Machado, bem aí na Vila Rio Branco, está localizada a nossa igreja Deus é Santo, irmãos. Na rua Cruz Machado, número 1000, é o endereço aí da Igreja Pentecostal Deus é Santo. E nesta terça-feira, presbítero Paulo Messias, pregando a palavra de Deus, orando e Deus fazendo a obra acontecer. Você crê, meu irmão? Você crê, minha irmã, que Deus ainda opera milagres? Você crê que Deus ainda liberta? Você crê que Deus ainda faz sinais acontecer? Você crê, irmã? Se você crê, você vai estar na Igreja Pentecostal Deus é Santo aí de Castro. Não fica de fora. Deus, ele quer operar o milagre. Deus quer fazer a obra acontecer sobre a sua vida. Então não fica de fora, irmão. Em nome de Jesus, venha. Vem em nome do Senhor, não olha para o tempo, não olha para o frio, não olha para a circunstância, não, olha para Jesus e vem estar conosco e Deus vai fazer a obra. Você crê, irmão? Orações serão realizadas, orações serão feitas para que Deus faça a obra em nome de Jesus Cristo.
3: Aleluia, aleluia, aleluia, livra meu Deus. Livra-nos, ó Pai, do laço do passarinheiro, da peste perniciosa. Livra, Senhor, cobre com as suas penas. Cobre-nos, ó Pai, com as suas penas e nos coloca debaixo das tuas asas para estarmos seguros, Senhor. Em nome de Jesus, meu Deus, vai tirando todo medo, vai tirando todo espanto noturno, vai repreendendo, meu Pai, toda seta que vem na nossa direção. Ah, Senhor, afasta a seta que foi de dia, de noite, de madrugada. Senhor, afasta.
2: Orações como essas serão realizadas. Deus vai operar o milagre. Deus vai operar os sinais, irmãos. Deus vai proteger, Deus vai livrar, Deus vai guardar. Então você vem estar conosco, em nome de Jesus. Não fica de fora, irmão. Olha aí o problema que está batendo na sua porta. Olha aí o desânimo batendo. Olha aí a enfermidade atingindo a sua vida. Olha os problemas. Não, não fica olhando não, irmão. Vem em nome de Jesus. A igreja pentecostal, Deus é santo. E Deus vai operar o milagre. Deus vai fazer grandes sinais acontecer. Tá certo, povo de Deus?

certo, irmão. Irmão, não fica em casa, você de Castro, você aí dos interiores de Castro, você aí das cidades circunvizinhas, você de Caramberri, olha, você de Piraí do Sul, vem, irmão, nome de Jesus, porque nesta terça-feira Deus vai derramar o seu Espírito Santo, nesta terça-feira Deus vai bradar dos altos céus e vai fazer grandes milagres acontecer. Então não fique em casa, em nome de Jesus. Deus quer operar o milagre, Deus quer fazer a obra sobre a sua vida, mas é claro, você tem que estar na Igreja Pentecostal Deus é Santo, tá certo? Rua Cruz Machado, na Vila Rio Branco, número 1000, está localizada a Igreja Deus é Santo aí de Castro. Não fica de fora, irmão, Deus quer operar o milagre, venha, forma sua caravana, Deus garante a sua vitória.

0: ouvintes, voltamos com vocês dentro dessa abençoada programação. Tá aqui conosco nos estúdios de áudio da Igreja Deus é Santo, presbítero José Leal. E eu creio que ele tem uma palavra, um convite todo especial aos ouvintes de Ponta Grossa e região para esta quarta-feira de bênção, nos três horários e de vitória. Presbítero José Leal, a paz do Senhor Jesus, linha aberta, servo de Deus.
1: Paz do Senhor Jesus, presbítero Paulo Messias, paz do Senhor Jesus, todos os amados ouvintes do programa Vencendo pela Fé. Eu já quero, aproveitando essa oportunidade, convidar todos os amados ouvintes do programa Vencendo pela Fé para o culto dos três horários dessa quarta-feira, às 9 horas da manhã e também às 2 horas da tarde, também às 19 horas da noite, onde com certeza nosso pastor Paulo Messias estará aqui pregando a palavra de Deus nos três horários e orando em favor de todos, e o Senhor confirmando a bênção, o milagre na vida de cada um que aqui comparecer. Você que está nos ouvindo, se esforça, esforça agora e venha para estar conosco nos três horários para receber a bênção, o milagre, a transformação, a libertação. Você que está aí com um problema no lar, na família, porque hoje muitas pessoas estão com muitos problemas, muitas enfermidades assolando a humanidade. Você que está aí cansada, você que está aí oprimida, sobrecarregado, venha para estar conosco, venha receber a bênção, o milagre, onde o Senhor com certeza vai manifestar com a sua graça, com o seu poder, com a sua unção, com a unção do Espírito Santo na vida de cada um aqui nesta quarta-feira. Portanto, então, todos os amados ouvintes estão todos convidados, são nossos convidados especiais, os irmãos dos bairros, os irmãos do centro mesmo da cidade, vem estar conosco. Aqui a localização da Igreja Pentecostal Deus é Santo é bem fácil. Encontra aqui na Avenida Carlos Cavalcante, em frente a aqui o material de construção Balarote. Todos os irmãos já com certeza, porque é um local bastante conhecido, todos com certeza, muitas pessoas já conhecem, e aqueles que não conhecem, aqui é um lugar de fácil acesso, é próximo aqui às lojas Avan, aqui o mercado Amigão. Então você é o nosso convidado especial, venha estar conosco, venha mesmo, se esforça, porque hoje para alcançar a bênção, o milagre, tem que se esforçar, tem que colocar sua fé em prática para estar conosco, aleluia, nesses três horários, de quarta-feira de manhã, à tarde e também à noite. Então, mais uma vez, eu estou reforçando o convite, venha para estar conosco, para receber a bênção, o milagre, em nome de Cristo Jesus, nosso Senhor.
0: Venha mesmo, ouvinte, todos são os nossos convidados especiais. Entrada franca, e o nosso Senhor Jesus garante a vitória.
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0: Meus queridos, amados irmãos ouvintes, nós vamos agora falar dos cultos que estarão acontecendo nesta quarta-feira, em nossas igrejas pentecostal. Deus é Santo. Anote aí o endereço, papel e caneta na mão, anote no teu celular, do bloco de notas, e vem estar conosco nesta quarta-feira, recebendo as mais copiosas bênçãos do Senhor nosso Deus. Começando por Ponta Grossa, a nossa sede regional dos Campos Gerais e Sudoeste do Paraná. Às 9 da manhã, 2 da tarde, 7 horas da noite desta quarta-feira, nós teremos 3 grandiosos cultos acontecendo aqui na Avenida Carlos Cavalcante, número 252, no coração de Ponta Grossa. Você e sua família são os nossos convidados mais que especiais. Lembrando também, ainda em Ponta Grossa, nesta quarta-feira, no bairro, no Londres, bairro Londres, na rua Ivo José Lewandowski, número 202, próximo ao Lavacar Avenida, nesta quarta-feira, às 7 horas da noite, aquele grandioso culto também ocorrendo na nossa igreja pentecostal Deus é Santo. No bairro do Castanheira, nesta quarta-feira, na rua Cedrilho, número 866, também às 19 horas, às 7 horas da noite, você e sua família são os nossos convidados especiais. Também no Guaragi, atenção, atenção, povão de Deus do Guaragi, nesta quarta-feira, na rua 19 de dezembro, número 20, eu disse, rua 19 de dezembro, número 20, nesta quarta-feira, às 7 horas da noite, você é o nosso convidado, a nossa convidada, mais que especial, para se fazer presente conosco e receber as copiosas bênçãos de Deus às 7 da noite. Lembrando também os irmãos de Castro, atenção, povão de Deus da cidade de Castro, nesta quarta-feira, na rua Cruz Machado, número 1000, eu disse rua Cruz Machado, número 1000, na Vila Rio Branco, às 2 da tarde, às 7 da noite, você é o nosso convidado, a nossa convidada especial para se fazer presente conosco, entrada franca, o nosso Senhor Jesus garante a vitória, hein? Quarta-feira em Castro, às 2 da tarde, 7 da noite, aquela campanha poderosa do milagre financeiro. Lembrando os irmãos também da cidade de Imbaú, atenção, atenção, povão de Deus aí de Imbaú, a igreja pentecostal Deus é Santo, nesta quarta-feira, às 7 da noite, na Avenida Rio Amazonas, ao lado do número 54, próximo a APAI de Imbaú, estará aberta também para um poderoso culto de fé e milagres, nesta quarta-feira, às 7 horas da noite. Também na nossa sede de Imbituva, na rua Espírito Santo, número 152. Eu disse, rua Espírito Santo, 152, Vila Brasil, bem próximo ao mercado, ponto certo, nesta quarta-feira, às 2 da tarde, às 7 da noite, 2 poderosos cultos, onde você vai comparecer com a sua família e receber as bênçãos de Deus, Jeová. Vem ouvinte, vem irmão, venha buscar o reino de Deus e a sua justiça, crendo que todas as demais coisas vos serão acrescentadas.
6: Venha receber a unção poderosa na qual está a bênção da prosperidade e da fartura e a bênção familiar e as bênçãos espirituais.
0: Queridos, amados, diletos, ouvintes do programa Vencendo pela Fé, mais uma vez, pastor Paulo Messias comunicando com vocês, falando com os irmãos a respeito desta quarta-feira, dia 9 de setembro, quarta-feira,

dia 9 de setembro, às 9 da manhã, às 2 da tarde e também às 7 horas da noite, aqui na Igreja Pentecostal Deus é Santo de Ponta Grossa, a nossa sede regional de todos os Campos Gerais e sudoeste do Paraná. Bom, nós teremos aqui nesta quarta-feira o prosseguimento de uma monumental campanha denominada

0: de hoje. Quem é que não precisa de um milagre nesses dias que nós estamos vivendo? Cooperador Rubens, eu quero a sua participação para esta quarta-feira, o seu convite e a sua fé. Paz do Senhor Jesus.
1: A paz do Senhor Jesus, pastor Paulo Messias, a paz do Senhor Jesus, ouvinte do programa Vencendo pela Fé. Então, é isso, pastor Paulo Messias, nessa quarta-feira, às 9h, às 14h, às 19h, é o nosso pastor Paulo Messias, qual vai pregar os 3 horários aqui na nossa sede regional. Então, você que está ouvindo o programa Vencendo pela Fé, não pode perder essa bênção, essa vitória nessa quarta-feira. Compareça, irmãos e irmãs, vem buscar teu milagre, vem cultuar conosco, traz aí os doentes, enfermos aí, que Jesus vai fazer um milagre grande nessa quarta-feira. Então, irmãos, traz aí. Se você não puder vir de manhã, você vem de tarde, 14h. Se você não puder vir às 14h, vem às 19h. Mas não perca essa oportunidade que Deus te dá para você vir buscar uma bênção das mãos do Senhor Jesus.
0: Esta campanha, ela está uma bênção. Serão 3 horários onde clamores serão levantados, orações poderosas, e com toda certeza você vai receber a sua vitória, você vai receber a sua bênção. Eu creio que todo aquele que busca, diz a palavra, que encontra, que pede, recebe, e que bate, abrir-se-lhe-á. Vem, ouvinte, vem, irmão, venha, minha irmã. Nome de Jesus, desmarque os seus compromissos para esse maior compromisso de estar na presença do Rei dos Reis, do Senhor dos Senhores, do Médico dos Médicos, Juiz dos Juízes, Advogado dos Advogados, que é Jesus de Nazaré. Venha, traga uma peça de roupa de alguém da tua família que talvez está enfermo, está doente, hospitalizado, está preso. Traga, irmão, em nome de Jesus, a carteira de trabalho para orarmos e Deus abençoar, abrir as portas. Ô, cooperador Rubens, tem que usar a fé. A pessoa que quer receber a bênção de Deus, ela não pode ficar de braços cruzados em casa. Cooperador Rubens.
1: É isso mesmo, pastor Paulo Messias. Você ouvinte que está ouvindo o programa Vencendo pela Fé, usa a tua fé e vem aqui receber o teu milagre. Vem orar conosco, vem buscar das mãos de Deus. Às vezes você não está dando certo aí no seu casamento, aí às vezes está dando coisa errada aí, as coisas que você vai fazer não está dando mais certo. Não perca essa oportunidade dessa quarta-feira. Compareça, irmãos e irmãs, às 9h, às 14h, às 19h, vem buscar tua bênção, teu milagre, vem orar conosco, convida seus amigos, seus parentes, sua família e traz a presença de Deus. Tem muitas pessoas que não conhecem ainda aqui a igreja pentecostal Deus é Santo. Então é fácil de você localizar, irmãos e irmãs. É Avenida General Carlos Cavalcante, 252, em frente ao Balarote, aqui de Ubuaranas. É próximo aqui o que próximo aqui o mercado Amigão. Então é fácil você localizar em nome de Jesus.
0: Olha, tem 49 pessoas nos ouvindo agora que estão desempregadas, e nesta quarta-feira você vai receber a revelação do Espírito Santo de Deus aqui na igreja pentecostal Deus é Santo, e a porta vai se abrir. Tem 77 pessoas, cooperador Rubens, que estão nos ouvindo agora, me faz saber, o Espírito Santo de Deus, que não se engana, que tem uma causa na justiça, e você vai estar conosco nesta quarta-feira, e você vai receber uma ligação, você vai receber uma resposta. Que resposta? O milagre, a causa ganha. Você acredita nisso? Você crê, irmão? Eu falo agora, cooperador Rubens, com 59 pessoas que me revela o Espírito Santo de Deus, que não se engana, que tem construções embargadas, construções paralisadas, uma obra

0: história de inveja com o operador Rubens, que foi feita. Alguém que olhou e disse, de hoje em diante, essa obra não vai para frente, vai parar. Essa construção vai paralisar. Inclusive, tem pessoas que muitas das vezes você contrata um pedreiro e daqui a pouco o pedreiro abandona a obra. Pegou o dinheiro, cadê a obra concluída? Passou da obra concluída e agora não consegue o acabamento. Alguém para construir a estrutura da laje. Alguém que mexe com calha, sempre está faltando alguma coisa. Mas essa situação, ela vai mudar nessa quarta-feira. Você crê, cooperador Rubens, em nome de Jesus?
1: Sim, pastor Paulo Messias. Então é isso, irmãos e irmãs que estão ouvindo o programa Vencendo pela Fé. Vocês entenderam e compreenderam o que o nosso pastor Paulo Messias está falando aí. E é verdade, pastor Paulo Messias, quantas pessoas que foi feito macumba, foi feito o trabalho aí para essa pessoa, tudo que for fazer dá errado na vida dele, na vida dela. Tem muitas pessoas que têm gastado muito dinheiro aí, não tem dado certo o que ele está fazendo aí, o trabalho dele, dela. Às vezes pega um pedreiro aí, o pedreiro está indo tão bem no serviço, um carpinteiro, de repente alguém começa a engordar os olhos, tem inveja dessa pessoa, tanto do patrão que está pagando, como também do funcionário que está trabalhando. E daí o funcionário, aí o pedreiro, o carpinteiro, já começa a fracassar no serviço, porque vem aquele olho gordo, vem aquela inveja sobre a vida dele, sobre a vida dela, e começa não dando certo mais. Mas você que crê no Senhor Jesus, vem aqui buscar tua bênção, teu milagre, nessa quarta-feira. Não deixe, irmãos e irmãs, de comparecer. Jesus tem coisas grandes a fazer na sua vida, em nome de Jesus.
0: Quantas pessoas que têm sonhos, projetos, e não dá certo. Pessoas que juntam um valor, uma quantia, mas daqui a pouco acontece um imprevisto. Aquele valor que foi guardado para colocar em prática um projeto, um sonho, daqui a pouco vem um imprevisto, é o carro que bate, é alguém que está doente, precisa passar por tratamento, é algum problema que dá, que o dinheiro tem que ser gasto. Ô irmão, ô irmã, tem pessoas agora me escutando, sendo vítimas das obras de inveja. A minha Bíblia diz no livro do apóstolo Tiago que a inveja, ela é um sentimento animal, faccioso e diabólico. Se é algo diabólico, Jesus, ele diz claramente na sua palavra que esta casta de demônios só sai com jejum e oração. A igreja pentecostal.
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3: Cumprimento a todos com a paz do Senhor Jesus. Quem tem um imenso prazer em falar com os irmãos ouvintes é o cooperador Emerson. Convido a todos para essa quarta-feira, a monumental campanha denominada Essa porta foi Deus que abriu. Vocês estão convidados em nome de Jesus para vir buscar a bênção, para vir buscar a vitória. Está no santo altar de Deus, nosso irmão pastor Paulo Messias, homem que Deus tem usado tremendamente.
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2: Mas e aí, Márcio Baba? Como é que estamos, Silvério?
1: Deus me

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morte de um poeta é só o retorno ao céu de uma alma branca qual véu que aqui já foi divina. E lá derriba e ilumina como um feixe de estrelas que a gente, ao percebê-lo, vê poesia e se fascina. Até dizem que a lua é a alma de um grande poeta. Por isso ela é calma e quieta a nos mirar lá de cima. O seu prateado nos mima em toda a noite chirua. E a um poeta charrua é o desfecho da rima. Me disse um velho pajé, numa noite missioneira, que a lua é mesmo faceira até no claro do dia. E por ser pajé, sabia que a alma do grande poeta somente era completa por ter no sol o seu guia. O sol não é poeta, me disse. É pai de toda energia, é o grande Deus da poesia, é alma do Criador, que com raios de calor espalha um clarão no céu e posaba no chapéu.

sobre o poema Por Beber o Pensamento, será no fim complemento do grande Deus Energia. Terá em si a magia de energizar o mundo e a um poeta fecundo dar-lhe magistral poesia.

A morte morre um vate, noutra vida se eterniza, o infinito precisa de poéticos lampejos para saciar os desejos das energias correntes. São as estrelas cadentes, almas de poetas andejos. Os raios que vêm do céu são fagulhas dos isqueiros ao acenderem palheiros entre a poesia e o mate. E depois a chuva bate. São lágrimas de emoção que brotam da inspiração de um estro bueno.

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O louro dessa menina fertiliza a mente do artista, de qualquer ponto de vista, um paraíso em tons

de aquarela. Quando disseram, é santa, momento de inspiração, de um quê de premonição, na fé que o povo domina, a nossa madre Paulina, exemplo de milagre e bondade, é a primeira na santidade, semeando a força divina. Quando canto a sua magia, pergunto o que os cativa, a resposta está bem viva: paz, alegria e simplicidade. 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Quando canto a natureza, bela e santa, justifica. 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
1: A terceira composição concorrente da noite é um rasguido doble. Representa Santana do Livramento. Tem letra e música de Adair de Freitas. No palco, aos violões, Aurélio Leal e Robson Garcia. No contrabaixo, Miguel de Freitas. No guitarrão, Luiz Alberto Ribas. Com arranjo coletivo, nas instâncias, na interpretação de Adair de Freitas.

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0: Teri.
1: Bom dia, bom dia, bom dia. Está entrando no ar o programa Testemunhas da Verdade. Aqui quem fala com vocês é Irmão Bacana, meu nome é Adriano, mas também sou conhecido como Irmão Bacana. E vamos estar juntos aí com vocês até 15 para 6, que é o horário que nós temos para adorar a Deus, aprender a respeito da palavra de Deus. Temos o nosso momento de oração também. E ainda, né, Deus tem aberto um leque diante de nós, porque ainda, além de orarmos, de lermos a palavra e de adorarmos a Deus com os louvores, a gente tem um momento de comunhão. E eu sempre me lembro de um versículo bem importante a respeito da comunhão, que está numa das cartas de João, onde João diz assim, ó: se nós andarmos na luz, como ele, né, como Deus, em Jesus, né,

na luz está, temos comum união uns com os outros. E o sangue de Jesus nos purifica de todo o pecado. Então vamos lá novamente. Se andarmos na luz como ele na luz está, temos comum união ou comunhão uns com os outros. E o sangue de Jesus nos purifica de todo o pecado. Isso significa que para que possamos andar com Deus, nós precisamos estar em comunhão com a igreja. Por que isso é tão importante? Porque é em unidade que nós somos aperfeiçoados. Jesus disse isso, que em unidade nós somos aperfeiçoados. Então, essa é uma dimensão muito importante da vida cristã. Eu comecei, e eu acho que a gente pode comentar um pouquinho a respeito disso, eu comecei mais solitário, apesar de que, né, na minha família, na minha casa, a Bíblia era um livro de referência. E aí eu comecei lendo Bíblia, né, eu meio autodidata, que nem se fala, e aí logo Deus, eu acho que me observando, ele falou assim, esse menino tem que ser aperfeiçoado. Eu digo menino porque eu estava com uns 20 anos. Né? Então esse menino precisa ser aperfeiçoado. E aí eu creio que Deus viu a caminhada que a gente estava fazendo, aquilo que estava nos mobilizando. E ele, eu penso sempre assim, que Deus imaginou lá o Ministério Betel, onde, né, o pastor é o pastor Isaías, que vocês conhecem. E aí me levou lá, através de um outro amigo, né, que eu tinha, o qual a gente evangelizou também, ele acabou me levando no Ministério Betel, onde o pastor Isaías é o presidente, né, ele que preside lá o Ministério Betel. E eu fui treinado, né, pela igreja do Senhor Jesus, junto com o pastor Isaías, né, todo o corre que o pastor Isaías faz, a gente acompanhou muito tempo em viagem, o pastor Isaías. Hoje a gente não tem viajado muito com o pastor Isaías, mas hoje a gente, vamos falar assim, a gente ampliou o nosso ministério, né, porque a gente está fazendo missão em tudo que é parte agora. É um campo específico, né, que eu tenho de evangelização. Mas o fundamento, as bases, eu fui treinado na igreja. Então, por que que a comunhão é dos santos? A Bíblia fala assim, né? Comunhão dos santos é tão importante. Porque é onde a gente aprende com outras pessoas que estão experimentando a vida cristã. Existe uma tendência de muitas pessoas em se isolar. E sabe por quê? Eu já vou te dizer por quê. Não sei se você já às vezes já pensou sobre isso, né? Mas porque eles dizem assim, ah, mas lá naquela igreja tem aquele problema, ah, lá naquela outra tem aquele outro problema, e ele não se acerta com ninguém. Essa é uma pessoa que a Bíblia diz que ela quer pastorear a si mesma. Ela não quer contribuir. Outra coisa também que eu vejo que muitas pessoas se afastam, e é bom eu falar isso, porque às vezes você está experimentando uma coisa parecida aí. Às vezes a pessoa vê vantagem, né? Eu tenho comentado bastante isso. Ah, ela vê vantagem em estar com aquela comunidade lá de cristãos. Então, ela está sendo bem acolhida, as pessoas estão apoiando ela, estão ajudando ela. E aí, tudo bem, ela está feliz, porque tem um suporte, né, para ela e tudo mais. E aí, de repente, acontece alguma coisa. Que daí, vamos dizer assim, está na hora dessa pessoa ela fazer uma caminhada própria. E aí, vamos dizer assim, que é quase que a pessoa para de receber determinado auxílio. Aí ela fica braba. Aí, em vez de ela contribuir, porque já foi contribuído para com ela, ela fala assim, ah, agora ninguém está me ajudando mais. E ela não pensa que agora está na hora de ela ajudar outras pessoas. Daí ela vai para um outro lugar. E lá no outro lugar é a mesma coisa. Ela chega lá, as pessoas

contribuem, as pessoas apoiam, de repente está na hora de ela apoiar outras pessoas e ela não quer. Ela fala assim, ah, mas aqui não estão me ajudando mais, eu vou para um outro lugar. E assim a pessoa fica andando para lá e para cá. Então, a comunhão dos santos é justamente para nós sermos aperfeiçoados. E existe, isso é importante dizer, existem momentos que nós somos ajudados. Mas a gente precisa amadurecer, porque daí é a hora de a gente ajudar outros. O apóstolo Paulo diz isso. Ele fala, ó, pessoal, vocês precisam crescer. Está na hora de vocês se desenvolverem espiritualmente. Né? E daí ele fala assim, vocês parecem criança. O apóstolo Paulo, não sei o que estou dizendo. O apóstolo Paulo fala assim, vocês precisam que dar leitinho para vocês. Então, vocês já deveriam estar auxiliando e ajudando outros. O apóstolo Paulo está dizendo, não sou eu, tá? Mas nós estamos juntos aqui com o apóstolo Paulo e Espírito Santo. Vocês, em vez de estar ajudando as outras, vocês ficam precisando de leitinho, que dá leitinho na boca. O apóstolo Paulo que fala. Enquanto vocês já deveriam estar se alimentando do alimento sólido. Então, veja, a comunhão é importantíssima para isso, sabe? Para a gente se aperfeiçoar em Deus, a gente aprender como trabalhar no reino, né? Como que Deus opera. E vamos dizer assim, além de a gente ser auxiliado nos momentos de necessidade, nós também auxiliamos outras pessoas. E aí, claro, está escrito, né? Os mais fortes suportam os mais fracos. E incrível que pareça, os mais fraquinhos às vezes vão sempre precisar de um pouquinho de auxílio, né? Mas o ideal é que a gente cresça, que a gente se desenvolva, que a gente amadureça. É bem importante a gente ser treinado nesse sentido. E a igreja é esse espaço, ou seja, melhor, né? Vamos falar assim, a comunhão dos santos, ela funciona nesse sentido. Ó, hoje, incrível que pareça, eu estou contribuindo aqui com vocês. Agora, como que vocês podem contribuir comigo? Orando por mim, me abençoando, né? Lembrando de mim nas vossas orações, para que Deus me capacite. Né? Você pode contribuir com o programa de rádio, tem muitos irmãos que contribuem. Né? Tem muitos irmãos que mandam um recurso, ou para o pastor Isaías, né? Conversa com o pastor Isaías, manda um recurso. É uma forma de você contribuir, e não só com nós que estamos aqui na frente desse trabalho da rádio, mas com outras pessoas que também têm se alimentado aqui do programa da rádio, que têm sido edificadas pelo programa da rádio. Tá? Às vezes você não pode, como se diz sempre, né? Você não pode estar aqui, igual a gente está tagarelando aqui falando, mas você pode contribuir para aqueles que vão. Né? Você não pode estar comigo nas correrias que eu vou para um lado e para o outro, mas você pode contribuir com o ministério. Então, a comum união dos santos, ou a comunhão dos santos, é nesse sentido. Nós, é tipo quase que um exército, né? Nós se preparamos para uma batalha que não é uma batalha natural e humana, é uma batalha espiritual. Tá certo? Então, esse momento aqui é muito importante. Você pode achar, ah, mas é só bacana lá falando, ou o pastor Isaías, ou o pastor Eliseu. Não querendo, que nem dizem, puxar a sardinha para o nosso lado, né? Mas se Deus acha por bem a gente tá aqui, é para a gente contribuir, né? Então não é só nós, é Deus selando nós para que a gente entregue boas coisas para vocês, boas palavras, um incentivo, um encorajamento. E isso é glória de Deus. Tá certo? Então a gente faz isso. E a gente tem falado nos últimos tempos aí que é importantíssimo o treinar, igual vocês que estão me ouvindo, a audição. Ficar atenta para você ouvir a voz de Deus, ou ficar atento para você ouvir a voz de Deus durante aqui a ministração da palavra, durante os louvores. Deus tem múltiplas formas de transmitir a vontade dele durante a oração. Tá? Esse é um momento onde nós podemos, se nós formos sensíveis, ouvir a voz de Deus. Porque a voz de Deus, ela é constante. Agora, será que nós estamos com os ouvidos bem atentos para ouvir a voz de Deus? Então, é aqui, o programa de rádio nos possibilita.

isso. Eu, né, treino aqui também o transmitir a mensagem, né? Aqui eu faço esse exercício de transmitir aquilo que eu tenho experimentado, né? Vocês, de ouvir aquilo que Deus tem feito em minha vida, que pode de alguma forma contribuir com você. Essa é a nossa missão aqui, tá? A gente, então, escuta a palavra, estuda ela, a gente ouve os louvores, adoramos a Deus, oramos juntos, temos comunhão, como a gente destacou hoje, e ainda temos essa capacidade de aprimorar a nossa audição espiritual para que nós saibamos o que Deus quer tratar com a gente. Isso é muito importante, tá certo? E a gente tem aí umas, como é que fala? Umas mensagens aí que a gente estabelece aí durante o tempo que a gente está junto. Eu, de maneira particular, eu tenho estudado aqui junto com vocês o Sermão da Montanha, que inclusive a gente está aí pela reta final aí do nosso estudo do Sermão da Montanha, que a gente está estudando junto. E depois a gente tem o Evangelho de Marcos, que também estamos aí na reta final, mas eu já vi que não vamos terminar esse ano, né? Ainda a gente tem chão para queimar, e talvez o ano que vem, o Sermão da Montanha pode ser que a gente termine ainda esse ano, né? Que daí a gente vai estudar a carta de Filipenses no meu coração. Parece que isso, que nem diz um amigo meu, assentou no meu coração estudar Filipenses. Eu tinha proposto no início do ano estudar o livro de Filipenses individual, né, um estudo para mim, até peguei alguma coisa, dei uma lida, mas agora a gente vai estudar junto o livro de Filipenses. É uma carta muito interessante, e a gente vai fazer isso no início da programação. E aí, no final da programação, a gente sempre tem lido aí o Evangelho de Marcos, que a gente também já está encaminhando para o final, mas eu acho que tem mais um chãozinho aí para a gente queimar, tá bom? Bem, e a mensagem de hoje aqui no Sermão da Montanha está no Evangelho de Mateus, capítulo 7, e o verso 9 e verso 10. Até a gente pode ler o verso 11. Vai dar uma adiantada aqui. Então, Mateus 7, 9, 10 e 11, eu vou ler na sequência aqui e a gente comenta, tá? Qual dentre vós é o homem que, se o filho pedir pão, lhe dará uma pedra? Ou, se lhe pedir peixe, lhe dará uma serpente? Se vós, pois, sendo maus, sabeis dar boas dádivas aos vossos filhos, quanto mais vosso Pai que está nos céus dará boas coisas aos que lhe as pedirem. Bom, na semana passada a gente falou a respeito da persistência na oração, que é o título aqui desta parte do Sermão da Montanha, nesta Bíblia que eu estou usando. E a gente leu: pedi, dar-se-vos-á, buscai e acharei, batei e abrir-se-vos-á, pois todo aquele que pede recebe, e quem busca acha, e quem bate abrir-se-lhe-á. Então, aqui é uma continuação, tá? E eu lembro que na semana passada a gente comentou com vocês sobre aquela mulher que era uma viúva e que pedia que aquele rei mau, ele a fizesse justiça para ela. Dela insistiu e ia todo dia lá: ei, faça justiça para mim, faça justiça para mim. E aí o rei, mesmo sendo um rei mau, um rei ímpio, ele falou assim: essa mulher não vai parar de me encher a paciência aqui, eu vou fazer justiça para ela. E o rei fez justiça. Aí nessa parábola, Jesus fala o seguinte: se um rei ímpio, se um rei mau, né, atendeu pela persistência dessa viúva, quanto mais Deus não dará o Espírito Santo àqueles que lhe pedirem. Então, e aqui nesse verso que a gente leu hoje, diz a mesma coisa, né? Se no, daí só que é uma outra comparação. Diz aqui, né? Se um filho pedir alguma coisa para o pai, e aqui fala pão, né? Por acaso o pai vai dar uma pedra? Ou se o filho pedir peixe, por acaso vai dar uma serpente? Então, se nós que somos maus, ó, até está escrito aqui no verso 11, se vocês, pois, sendo maus, sabem dar boas dádivas aos vossos filhos, quanto mais o vosso Pai que está nos céus dará boas coisas aos que lhe pedirem. Então,

Ainda continua aqui Jesus nos ensinando que nós devemos confiar as nossas coisas ao Pai. Eu sempre cito aqui, porque para mim é um texto muito importante, lá no Filipenses, inclusive, que a gente vai estudar aí durante algum tempo com vocês. Lá está escrito que nós devemos levar a Deus as nossas inquietações, os nossos temores. E quando nós fazemos isso, Deus, ele nos enche de paz. Está lá no Filipenses capítulo 4. Até vamos lá no texto, porque às vezes eu falo que não vamos perder tempo, mas não é perder tempo, né? Quando nós chegamos e lemos as escrituras, nós não estamos perdendo tempo. Não me engano, é o capítulo 4. Filipenses tem 4 capítulos. Ó, veja bem, não fiquem ansiosos por coisa alguma, verso 6 do capítulo 4. Antes, em tudo, sejam os vossos pedidos conhecidos diante de Deus, pela oração, pela súplica com ações de graças. E ó a promessa agora. Então, chegamos a Deus, apresentamos a Ele. E os versos 7. E a paz que excede todo entendimento guardará os vossos corações e os vossos pensamentos em Cristo Jesus. Que maravilha! Isso é maravilhoso. Nós devemos chegar diante de Deus e falar, Deus, está aqui, tal coisa, buscai, batei. É o que diz as Escrituras. Então nós devemos insistir. E se nós chegamos diante de Deus e falamos, Deus, nós cremos que o Senhor é galardoador. Ele entrega o galardão. Galardoador. Ele nos dá o galardão daqueles que o buscam. Se nós confiamos assim, porque nós vamos inquietar o nosso coração. Eu sempre digo, para mim, o meu provérbio preferido, eu tenho um salmo preferido e tenho um provérbio preferido. O meu salmo preferido é o 128. Depois você lê lá se estiver curioso. Mas fala que é bem-aventurado o homem, né? Que põe a sua confiança em Deus e que fica seguro nele, né? E o meu provérbio preferido é o 16:3. Está bem no meio ali dos provérbios, né? Por que ele é o meu preferido? Porque eu acho que eu registrei muito no meu coração, e ele, eu sempre uso ele. Diz que todo aquele que apresenta a Deus seus planos e projetos, eles têm os seus pensamentos estabelecidos. E eu gosto justamente dessa versão. Apresentem a Deus os seus planos e projetos e eles darão certo. Tem uma versão que é assim. Tem a outra versão que diz isso. E os pensamentos de vocês serão estabelecidos. Quer dizer, quando eu chego diante de Deus e falo, Deus, está aqui tal situação, me dirige. Ou quando eu chego a Deus e falo, Deus, está aqui a minha vida. E aí sabe o que diz a Bíblia? No livro de Provérbios também? Como pode entender o homem o seu caminho se o Senhor lhe dirige os passos? Então é quase assim, ó, se eu já entreguei a minha vida ao Senhor, eu não posso entender muita coisa mesmo. Porque é Deus que está dirigindo os meus passos. Então, essa deve ser a nossa preocupação, entregar a Deus o nosso dia, as nossas coisas, até mesmo, tem uma irmã muito, muito experiente, ela fala, entregue a Deus o teu sofrimento, fale que é para Ele, que é para a glória dEle, não é que você vai aceitar aquela situação, às vezes, né, que está te afligindo, né, mas você sabe que você está seguro em Deus de qualquer forma, aconteça o que acontecer. E às vezes nós estamos passando por uns vales, mas nós temos que ter ciência que nós somos do Senhor. Uma vez eu estava numa situação, olha, eu acho que foi tipo o início de uma crise de ansiedade. Eu fiquei assim meio pensativo com tudo. E aí eu ficava, nossa, se isso acontecer, eu entrei numa crise. E aí eu lembro que eu falei, bom, mas eu não posso ficar com isso aqui na minha cabeça, eu tenho que mudar a minha forma de pensar. E eu comecei a me alimentar de bons pensamentos, bons livros, comecei a me alimentar das escrituras. E aí eu saí daquele buraco, eu comecei a colocar a minha vida diante do Senhor. E aí eu lembro que teve um texto que me fez muito sentido, que é...

nós conseguimos dar boas coisas aos nossos filhos, quanto mais Deus não fará por nós. Tá certo? Bom, vamos ouvir os louvores, você pode participar da programação, mande sua mensaginha, 42 99980-6703, a gente vai ficar feliz de te ouvir aí, 42 99980-6703, você pode pedir louvor, pode fazer o seu pedido de oração, pode contar o seu testemunho, pode nos abençoar aí através da sua mensagem, nós vamos ficar muito felizes com isso. Tá bom? Que Deus abençoe. Vamos ouvir. Daqui a pouquinho voltamos com o Evangelho de Marcos, que a gente está estudando aí. Deus vai dar mais alimento para nós. Tá bom? Fique ligadinho aí. Daqui a pouquinho nós voltamos.

Bem, vamos lá então para o nosso estudo da palavra de Deus. Estamos estudando o Evangelho de Marcos. E é uma honra para mim, eu sempre gosto de dizer, porque não são todas as pessoas que têm acesso às Escrituras. A gente não sabe, né? Deus pode fazer? Deus pode fazer a hora que Deus quiser. É, Deus pode fazer a hora que Deus quiser o conhecimento dele se revelar, como foi a vinda do Senhor Jesus. Mas a gente não sabe, né? Porque muitas pessoas acabam não tendo acesso ao Evangelho. Inclusive, tem uma comoção aí muito grande pela pregação do Evangelho. O pessoal tem feito uma crítica até. Ah, que o pessoal está indo pregar o evangelho lá na Europa, em vez de ir na África, em vez de ir na Ásia, em vez de ir em comunidades onde não se teve ainda o histórico do evangelho, né? Tem uma conversa sobre esse negócio aí. Mas, a nós que chegou o evangelho, nós podemos ser gratos por isso. Eu sempre quando falo sobre isso, eu lembro de um vídeo que até já indiquei aqui, de uma comunidade que é uma comunidade bem retirada, sabe? E aí eles pegaram e foram os missionários lá e só chegava de avião. E aí quando o avião chegou com as Bíblias, porque eles traduziram a Bíblia na língua desse povo. Inclusive é uma demanda muito grande da igreja. Até tem um irmão que ele foi um missionário muito importante no mundo. Ele foi fundador da Jocum, é os jovens com uma missão que tem no mundo inteiro. E no final da carreira dele, eu lembro que ele falou muito sobre a tradução da Bíblia nas línguas ainda as quais ela não é traduzida. Então, uma das missões principais, assim, dele, no final da jornada dele, era regimentar pessoas que estivessem dispostas a aprender uma língua, né, de um povo específico que ainda não tem a tradução, né, das escrituras, e fazer a tradução, pelo menos, do Novo Testamento, né? O ideal é a escritura toda, porque eu lembro quando eu comecei a ler o Novo Testamento, eu comecei a ficar curioso. Quem é Moisés? Quem é Abraão? Né? Quem são esses heróis da fé que Jesus falava? Né? Aí que eu fui pesquisar depois no Antigo Testamento quem era. Né? Então o ideal seria que fosse toda a Bíblia traduzida. Mas a demanda de tempo, às vezes, é muito grande. Então, talvez começando pelo Novo Testamento, então o mundo precisa de pessoas que estejam dispostas a fazer esse trabalho. E aí o irmão sempre incentivava a orar por isso, a identificar pessoas que têm esse interesse. E hoje, pensando, né, eu vejo que tem que ser pessoas mais novas, né? Por quê? Porque para aprender uma língua é demorado, é um processo demorado para você aprender o significado da linguagem de um povo, né? Não que seja impossível, né, a gente aprender depois de uma idade, mas cada vez vai ficando mais difícil, né? E o tempo e a experiência com aquela língua capacita aquele tradutor a fazer uma tradução bem, bem elaborada do texto. Então, é uma demanda muito importante para a igreja isso, tá? Pessoas que estejam envolvidas nesse negócio, tá certo? E a gente, ó, a gente tem Bíblia, né? Eu tenho coleção de Bíblia, pra você ter uma ideia. E às vezes a gente não lê o tanto que deveríamos, né? Eu coleciono livro também, então a gente tem bastante coisinha, né, para ler. Mas eu cada vez mais eu tenho focado na leitura das escrituras. Aí Deus sabe, ó, eu tenho pensado muito sobre isso, sobre como que eu posso ganhar tempo, né? Ganhar tempo significa, a Bíblia fala sobre remir tempo, né? Eu estar bem preparado, alinhado com as escrituras, mais do que os teólogos, né? Às vezes eu penso em estudar teologia, fazer alguma dessas
coisas aí, mas se eu penso bem, às vezes eu falo, quer saber, nós temos a Bíblia, e a Bíblia, ela é suficiente. Eu tenho muito interesse em entender teologia, por que que os caras pensam de determinada maneira, determinadas coisas, por que que as pessoas pensam a Bíblia, a interpretação da Bíblia de determinadas formas, né? Que é uma coisa que me interessa. Mas quando, esse dia eu estava pensando sobre isso, né? Mas quando eu olho, mas a Bíblia é suficiente. E às vezes eu me envolvo com os estudos aí, agora estou no Novo Testamento, eu estou investindo em estudos sobre o Novo Testamento. Mas tendo as escrituras, lendo as escrituras, e mais do que ler, vivenciando as escrituras, a gente faz o nosso trabalho. Aí eu tenho orado nesse sentido, até ore por mim, para que eu seja direcionado àquilo que Deus tá querendo fazer mesmo. E eu tenho pensado muito nos meus estudos, né? Porque a gente está no campo, vai para um lado, vai para o outro, e isso demanda tempo, né? E a gente tem que estar bem preparado para essa correria que a gente está fazendo aí para o ministério, tá bom? Bem, vamos lá, vamos para o nosso estudo. A gente está aqui no Evangelho de Marcos, né? E já estamos no capítulo 14. E a gente estudou nas leituras passadas que a gente fez do texto, a gente estudou aquela mulher que estava à casa

e do Simão Pedro, Simão Pedro não, desculpe, do Simão o Leproso, essa mulher pegou e fez aquela oferta com seu vaso de alabastro. E a gente, eu lembro que a gente conversou bastante, uns 3 estudos aí anteriores, sobre a oferta dessa mulher. E nós podemos nos colocar como essa mulher e dizer assim, ó, nós estamos ofertando a nossa vida ao Senhor. E mesmo assim tem muitas pessoas que nos criticam, né, que podem querer nos impedir, e até mesmo, ó, vou te dizer uma coisa bem séria, até mesmo no ministério, na igreja do Senhor Jesus, pense no Caim e Abel, e a gente já conversou sobre isso, né? Eram 2 irmãos, e um ali fez uma oferta agradável, o outro fez uma oferta que não foi aceitável, porque não era de todo o coração, e já deu briga. Então, entre nós, existem esses conflitos, sabia? A gente está dedicado no reino, vem aqueles nossos adversários, e às vezes da nossa própria casa. Só que a gente esclareceu aqui que não é propriamente a pessoa, mas às vezes o adversário das nossas almas combate ali. O próprio Pedro, quando Jesus falou, ó, vou ter que oferecer a minha vida em sacrifício, Pedro, usado pelo inimigo, disse assim, mas Jesus, como é que você vai fazer isso com você? Pedro queria ficar ali abraçado com Jesus, né? Mas estava errado. E aí Jesus falou para trás de mim, Satanás. Repreendeu Pedro, mais especificamente o inimigo que estava lá. Então, às vezes quando a gente se dispõe a fazer alguma coisa, no reino existe um combate. Ó, indo lá no Antigo Testamento, a gente falou Caim e Abel. A gente pode falar também de Neemias. Se você ler o livro de Neemias, você vai ver essa história. Ele queria reconstruir os muros de Jerusalém, porque a cidade estava devastada. E aí tinha uns fulano lá que começaram a querer colocar impedimento para ele. Invejosos. Na própria comunidade. Queriam armar para ele. E no Novo Testamento, o que a gente está estudando, é que essa mulher foi fazer ali uma oferta a Jesus na casa do Simão o leproso, e especialmente a Bíblia diz que ele era ladrão, né? O Judas falou, nossa, podia ter pegado esse dinheiro, vendido essa quantia de perfume e dado dinheiro aos pobres, feito uma oferta aos pobres. Aí Jesus repreendeu e falou assim, ei, os pobres vocês têm sempre com você, mas ela está fazendo isso aqui, porque daqui a pouco eu vou entregar minha vida, e ela está fazendo isso aqui como um sinal de honra ao meu corpo antes da minha oferta, do sacrifício que eu vou fazer, que sou eu mesmo, a minha vida, Jesus está falando. Então, a gente falou muito sobre isso, né, que às vezes nós estamos dispondo a fazer as coisas para o Senhor, mas encontramos oposição, e essa oposição pode vir até de pessoas próximas. Enquanto que nós devíamos apoiar uns aos outros. Até nós, será que nós nos colocamos como oposição a alguma coisa que Deus está fazendo? Temos que tomar cuidado nesse sentido também. Nós não somos só aquele santinho que vai estar fazendo e as pessoas estão querendo impedir, que é o adversário que está usando elas. Às vezes nós estamos fazendo isso, impedindo alguém, colocando barreira para alguém, e nós temos que observar, fazer o exame. Então, esse foi o comentário nos últimos estudos aí que a gente fez, tá? No início do capítulo 14 do Evangelho de Marcos, tem a história dessa mulher, que é uma história muito importante. Inclusive, agora a gente vai falar da posição do Judas. Nesse mesmo momento que aconteceu isso, que é essa mulher na casa do Simão o leproso, olha o verso 10. Então Judas Iscariotes, um dos 12, foi ter com os principais sacerdotes para entregar Jesus. Olha o 11. Ouvindo eles, alegraram-se e prometeram dar-lhe dinheiro. E buscava como o entregaria em ocasião oportuna. Verso 10 e 11 do capítulo 14 de Marcos. Então veja, é interessante aqui que me veio no coração. Quando Judas, esses dias eu estava pensando sobre isso, quando Judas viu que Jesus não ia fazer aquilo que era a vontade dele, porque muitos dizem que o Judas, ele era de uma de um grupo, de uma facção que chamava os Zelotes.
E esses zelotes, eles achavam que

Jesus ia ser um revolucionário, que Jesus ia brigar contra os romanos que dominavam ali o império e que dominavam os judeus. E aí esses zelotes eram como se fosse um partido político que imaginava, não, agora que Jesus chegou, agora ele vai acabar com esses romanos aí que estão nos oprimindo. E Jesus mesmo, ele disse, o meu reino não é desse mundo. E aí Judas, vendo que aquilo que ele que estava querendo não ia acontecer, ele falou, quer saber, eu vou tirar vantagem desse negócio. Na verdade, o Espírito entrou nele, né? O Espírito do vamos dizer que foram demônios, né? Mas o diabo entrou nele, né? Aquele que ia separar de Deus, né? Aí o que ele fez? Vou tirar vantagem. Vendeu, entregou Jesus, falou com os líderes religiosos que já estavam querendo perseguir Jesus e falou, pode deixar comigo que eu vou dar as pistas para vocês prenderem ele. E olha que interessante, né? Aí eles ficaram felizes e ofereceram dinheiro para ele. Tipo, reforçou aquela postura do Judas. Ó, veja bem que interessante. Também veio na minha cabeça aqui, ó. Jesus puxou a orelha dele, porque ele falou, podia ter pegado esse dinheiro e vendido esse perfume, pegado o dinheiro e dado para os pobres. É como Jesus tivesse dado um puxão de orelha. Contradisse o que ele estava afirmando. E aí, pode ver, parece que aqui o Judas ficou bravo. E falou assim, esse cara não está com nada, eu vou lá e vou entregar ele. Você quer ver o porquê que eu estava pensando nisso esses dias? Porque é quando você é repreendido, ou quando você repreende alguém, pode ser que aquela pessoa fale, isso aqui, lembra que eu falei no início da programação? Isso aqui não está mais servindo para mim, só que está todo mundo contra eu, e só estão brigando comigo, eu também não quero saber disso aí. E saiu brabo. Então Judas é a mesma coisa. Não aconteceu, vamos dizer que ele como zelote, como um partido político que queria revolução, Jesus não tinha nada para oferecer para ele, porque ele queria revolução, ele queria transformação daquela sociedade, e o reino de Jesus é o reino do céu. E aí Judas, frustrado, porque Jesus não correspondeu a ele, entregou a Jesus. Então é por isso que eu estava pensando nesse contexto aqui outro dia. Porque às vezes quando diz não para nós queremos brigar. E às vezes quando diz não para nós, é Deus querendo nos aconselhar e nos ajudar. Sabe o que disse o salmista? O salmista disse assim, me repreendo justo e isso será uma bênção para mim. Olha a visão do salmista. Só que às vezes as coisas não acontecem como a gente quer, a gente fica brabo. A gente chuta, vamos dizer assim, até chuta Jesus às vezes, porque a gente quer fazer do nosso jeito, a gente não quer, é igual, e hoje a gente estava falando de comunhão. Se você está em comunhão, você não pode fazer o que você quer, você está numa comunidade, então você não vai fazer o que você quer, você vai ter que considerar as outras pessoas. Agora, se você está andando sozinho, você vive a vida como você quer. Então por isso que muitas pessoas se isolam. E sabe o que diz a Bíblia? Aquele que se isola, insurge-se contra a verdadeira sabedoria. Veja só. Você tá conseguindo entender o meu raciocínio? Né? O Judas, ele falou, não vai realizar a minha vontade, esse projeto não é o projeto que eu quero, então eu vou fazer minha vida aí. E pegou, trocou Jesus pela respeitabilidade dos líderes religiosos, porque aqui me parece que ele foi lá e falou que ia entregar Jesus, certo? E aí depois prometeram dinheiro para ele, porque ficaram alegres ainda. Então olha que interessante isso aqui, ó. Eu não sei se você está me acompanhando, mas olha que interessante. Ainda foi parece que Deus estava confirmando aquilo lá para ele, na cabeça do Judas, né? Que veja, ele foi entregar Jesus e ainda vai receber um trocado por isso. Você está entendendo onde que eu quero chegar? Parece que ele estava tomando vantagem. Mas nós sabemos a história toda. Então não é porque alguma coisa está funcionando bem por aqui, é que isso é uma coisa de Deus. Porque Judas encontrou uma vantagem de entregar Jesus.

Então, o que que o adversário da nossa alma faz? Ele nos dá essa ilusão de que aquilo, mas no final, aquilo lá vai dar um problema para nós. É igual eu trabalho com pessoas que trabalham com, que tem problemas, né? Dependência química. Eles têm um prazer, porque aquilo ali, ele desperta nos neurônios, lá na sinapse, sei lá como é que fala, ali a sensação de prazer muito alta. A pessoa se sente recompensada quando ela faz o uso da droga. Aí sabe o que acontece? Ela vai lá em cima. Imagina uma alegria bem grande, uma euforia bem grande. De repente, passa o efeito da droga, ela desce lá embaixo. E aí, o que que ela quer? Quer usar de novo. Então, vamos fazer uma comparação aqui, é a mesma coisa o Judas. Ele chegou, ele falou, se Jesus não está com nada, está brigando ainda comigo, porque eu estou querendo fazer o bem para os pobres, e então eu vou pegar e vou entregar ele. Quando ele chegou lá, ainda ofereceram dinheiro para ele. Com certeza ali ele teve nossa, ainda vou ganhar com isso. Então, essa é a artimanha do nosso inimigo, que é o diabo. E nós temos que ser cuidadosos para não se colocar como um Judas. Olha onde que nós estamos aqui. Esse é um dos cuidados que nós devemos ter. Outra coisa, olha só. Às vezes nós estamos fazendo aquilo que é correto, voltando a falar daquela mulher, mas vai ter essa oposição. Ó, Jesus no centro da vontade de Deus. Mas teve uma oposição contra Jesus, que foi essa situação que estava ali permeada pela ação do diabo. Mas nós não devemos, vamos dizer assim, que nem diz a escritura, em nada estejam intimidados pelo adversário, porque Deus está no controle de tudo. Então, veja bem, nós não devemos ser aqueles que ficam procurando vantagem nas coisas. Porque essas vantagens, que não é parte do reino de Deus, podem nos causar problemas. Outro fato que eu sempre encontro, que a gente trabalha com pessoa com dependência, né, o alcoolismo. E o livro de Provérbios diz lá, que o vinho, não fica observando o vinho quando ele está tinindo ali, que está brilhando, ou a bebida, como ela é atraente. Porque no final, ela morderá como um basilisco, fala a Bíblia. Mas aí, imagine um bicho peçonhento. No final, você vai receber uma picada disso. Então, parece que você está tomando vantagem. Parece que aquilo vai gerar uma alegria, uma euforia em você. Mas no final, toma a tua vida. Outro dia eu estava com os amigos com dificuldade nesse sentido. E eu cheguei bem claro, porque é bom quando é amigo da gente, porque a gente pode ser claro. E se é amigo, não vai perder a amizade, né? Eu cheguei e falei, a bebida está acabando com a tua vida. Ainda não acabou, porque tem chance para você. Mas olha o tanto que a bebida tirou de você. Você sabe que essa é uma coisa bem importante, e até vou dar uma palavra, um parênteses. Eu não sei se eu comentei isso aqui com vocês já, mas é importante, porque a gente tem um problema sério de alcoolismo nas nossas rotinas aí. Com certeza você deve ter essa situação aí. Deixa eu falar bem rapidinho. O álcool é o seguinte, um amigo falou, eu não tenho problema tomar uma cerveja, beber um vinho. E eu saí assim, até não falei nada, mas no meu coração, logo que eu deixei ele, veio uma palavra para mim. Não é digno dos reis beberem vinho, para que bebendo esqueçam a justiça. Então, nós que estamos nessa missão no mundo, nós não podemos nos prender a essas coisinhas, porque senão nós vamos esquecer o que nós temos que fazer. Nós vamos perder a percepção de Deus, e não vamos andar espiritualmente, nós vamos andar carnalmente, com a mente mundana. E é por isso que nós não podemos nos envolver com isso aí. E os nossos, aquela pessoa que está sendo chamada pelo Evangelho, ela não fica presa nesse negócio todo aí. Para não esquecer da justiça, nós estamos num campo de batalha. Nós não podemos facilitar para o nosso adversário, que é o diabo. E aí eu fui bem claro com meu amigo, está no Provérbio 31. Lembra que a gente estudou junto? É um conselho de uma mãe para um rei.

0: Lemuel, o nome dele, está lá no 31 do provérbio. Não beba vinho para que você esqueça, não esqueça a justiça. Não é digno. Você está entendendo? Então nós não podemos se atrair por essas coisas. Nós nos atraímos por aquilo que Deus está fazendo. Então, nós não devemos ser como Judas. Que, ah, eu não vi vantagem isso aqui. Ah, aconteceu alguma crise, eu vou voltar para a bebida. Muito acontece, a pessoa fica braba, ela, ah, não dá nada certo, fica braba e se entrega de novo às porcarias. Nós temos que ser firme no propósito. Livro de Isaías. Nós temos que ser firme no propósito. Deus mantém em perfeita paz aquele que tem propósito firme e confia nele. Nós temos que estar firme nesse negócio, senão daqui a pouco nós estamos jogando tudo para o alto, como foi que aconteceu com Judas. Vamos orar? Vamos orar em nome de
1: Pai
0: Jesus.
1: Pai querido,
0: somos gratos, Pai, por essa manhã especial que o Senhor nos deu. Somos gratos pelas Tuas palavras e pelo Teu Espírito Santo, Pai, que tem nos preparado e nos capacitado para essa jornada que a gente tá experimentando nesse mundo. Como um irmão disse, nós estamos numa encruzilhada. E essa encruzilhada tem a ver com a eternidade. E nós já decidimos que nós desejamos o céu. Desejamos fazer as coisas que são corretas. Desejamos ser agradáveis ao Senhor. Nós já tomamos essa decisão, Pai. E se há alguém aqui que não tomou essa decisão, Pai, né, que está na disposição dessa conversa, que essa pessoa seja decidida, Pai, agora em nome de Jesus, para que a sua glória resplandeça sobre ela. Mas, aquelas pessoas que têm tratado conosco, Pai, que são as pessoas que o Senhor tem colocado nas nossas vidas, Pai, nos ajude a aconselhar e ajudar. Nos envie o Teu Espírito, Pai, para que nós tenhamos uma compreensão clara da nossa parte nesse negócio. Porque tem coisas que o Senhor faz, que só o Senhor pode fazer. Mas tem coisas que o Senhor nos capacitou para fazer, Pai, através dos dons que o Senhor colocou em nós. Nos ajuda, Pai. Nós precisamos, e que nós não sejamos como Judas, pessoas frustradas, que qualquer coisa nós jogamos tudo para o alto e não queremos mais saber de ninguém, não queremos mais saber do Evangelho. Pai, nos dá como diz o salmista, Pai, um espírito reto e firme para que nós sejamos dispostos no Teu reino. Nos encoraja, Pai, para que não seja qualquer coisinha que venha nos abalar. Porque está escrito na Tua palavra que os que confiam não se abalam, mas permanecem para sempre, cientes de que, como em volta de Jerusalém estão os montes, o Senhor está em volta do Seu povo. Nos guarda, Pai, nos guarda na Tua presença, e que nós tenhamos um coração reto para que possamos adorar o Seu nome, para glorificar o Seu nome, não nós, porque nós fazemos parte da Sua glória, e nós somos satisfeitos com isso, em Cristo Jesus. Eu quero abençoar, Pai, cada irmão, cada irmã que tem acompanhado essa programação. Eu não consigo, Pai, com tudo que é necessário, eu esclarecer, dar entendimento, Pai, mas eu tenho compartilhado, Pai, aquilo que o Senhor tem colocado em mim. Então, que cada um possa, Pai, ser edificado com o Teu Espírito, Pai, para a Tua glória e para o Teu louvor. Abençoa, Pai, os meus irmãos e minhas irmãs. Nas necessidades está escrito que o Senhor supre. Que o Senhor supre todas as necessidades. Sejam as questões de enfermidade, sejam as questões financeiras, sejam as questões de relacionamento, Pai. São muitas as necessidades, Pai. E o Senhor as supre todas elas. Em nome de Jesus, a bênção esteja sobre o meu irmão e a minha irmã nesse momento agora, que eles se sintam guardados no teu pavilhão, como diz o salmista. Em nome de Jesus.

também, Pai, de maneira especial, eu oro para que essa bênção alcance as pessoas que são próximas, Pai, que haja uma consciência que a simples presença do meu irmão e da minha irmã na vida dessas pessoas é uma bênção, Pai. Que haja consciência disso, Pai, e a sua glória possa resplandecer sobre as nossas vidas e possa alcançar pessoas, como diz a tua palavra, como uma árvore onde os pássaros vêm se abrigar. Seja assim, Pai, a vida da sua igreja, em nome de Jesus. Todos nós dizemos amém. Que Deus abençoe em nome de Jesus. Eu espero que tenha sido claro essa palavra, tá bom? Porque para mim são coisas que eu tenho experimentado e creio que tenho tido clareza sobre algumas coisas. Espero ter contribuído com vocês. Para mim é uma honra, tá? Mais uma vez, é importante eu falar porque eu tenho consciência disso, pelo menos um pouquinho. É uma honra estar com vocês aqui no programa Testemunhas da Verdade. É uma honra poder compartilhar daquilo que Deus tem feito. Para mim é uma honra, tá bom? Saibam disso. E lembrem sempre de nos abençoar, né? E para você não esquecer, faça isso agora, né? Assim como eu abençoei vocês agora, lembre de mim, né? Nas vossas orações, porque a gente sempre conta aqui para vocês. A gente tá na missão, 24 horas. Tá? A gente está andando com Deus e grande é a seara e são poucos os trabalhadores. Tá? Orem para que Deus mande mais trabalhadores. Tá? Às vezes a gente pega meio um matão, meio sozinho, sabe? E vão enfrentando, cansa um pouquinho, a gente vai na força do Senhor. Mas está escrito que nós devemos orar para que Deus envie mais trabalhadores. Tá? Ore aí para que Deus envie mais trabalhadores e faça isso. Mas não deixe para depois, senão depois você esquece. Tá bom? Que Deus abençoe em nome de Jesus. Obrigado aí pela sua atenção no programa. E que Deus continue nos guardando, nos dando direção. Semana que vem estamos de novo. Pastor Isaías está com vocês amanhã. Tem pastor Eliseu que tem trabalhado, né? Eu sempre digo para eles, eu vejo o pessoal mais velho que está nessa correria toda, eu falo, eu quero ter energia igual a vocês quando chegar na idade de vocês. Então, vão estar aí com vocês e que Deus continue dando graça, tá bom? Semana que vem nós voltamos, que Deus nos permita e vamos continuar a nossa jornada aí, tá bom? Um bom dia na presença de Deus, uma ótima semana e até a semana que vem, então, em nome de

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1: Uma excelente terça-feira para vocês. Estamos no ar, estamos chegando com o nosso Parceiros do Campo, o nosso tradicional encontro de todas as manhãs aqui no seu rádio, na rádio que vai mais longe, levando sempre formação e informação a você, nosso amigo ouvinte, nosso amigo produtor, que eu sei que já está aí cedinho na labuta, você, meu amigo caminhoneiro, que está aí na estrada também, receba o nosso carinho, o nosso bom dia, também você que está em casa, enfim, onde você estiver, seja bem-vindo. Muito prazer, eu sou o Elielton Amaral e nós vamos juntos a partir de agora com o nosso Parceiros do Campo. 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

0: E que maravilha, chegou a hora do nosso tema veterinário de hoje. E quem vai dar o recado é ele, o meu amigo e parceiro de sempre, o doutor Aldori José Corso, médico veterinário da Castrovet. Bom dia, doutor, seja bem-vindo.
1: Muito bom dia, Léo. Muito bom dia, amigos ouvintes. Que bom que estamos juntos mais uma vez. Terça-feira, vamos lá. A semana se encaminhando. Você que está tomando seu café, o pessoal que já está na ordenha, trazendo os animais aí pro retiro, pro estábulo, né, pra sala de ordenha. Só que está dirigindo na rodovia, também nos acompanha nas ondas da Antena Sua, essa rádio que vai mais longe. São 98 municípios de abrangência. É uma satisfação poder levar. Inclusive, nós temos muitos ouvintes que participam conosco aqui das cidades circunvizinhas, Tibagi, Piraí, Carambeí, Ponta Grossa, Tibagi, tem vários locais aí que o pessoal está nos ouvindo e está participando com a gente. Obrigado pela companhia de vocês. Deixa eu mandar um abraço pro pessoal que tá ligado conosco, né? O Jorge lá das Gramas nos acompanhando todas as manhãs, também o João Maria lá no Palmito, bom dia João Maria, lá na São Luís Machados, né? A Andréia e o Márcio estão ligados com a gente agora, também um abraço especial aí pro pessoal que nos segue, lá meu amigo o Michel, o Felipe, o Michael, lá do Lago, são filhos do Gerson da Luz, produtores de leite aqui do Lago, estamos ouvindo agora o Milton, trabalhou muito tempo no Tonon, né? O Miltinho, tá lá no Piraí do Sul, o Marcos aqui de Ponta Grossa, o Flávio, que trabalha, ele estudou no Colégio Agrícola, tá ligado com a gente também, obrigado aí pela participação, lá no Morcego, no Mapã, temos o Genivaldo, sua esposa de leite, nossos filhos, Ezequiel, Joaquim, são produtores de leite que nos acompanham todos os dias, vizinhos nossos, lá também tem o Gilmar, né? O Marcos, a dona Didi, a dona Aline, né? A Márcia, o Vanderlei, todo o pessoal vizinho da gente aí que tá ligado, participando e é claro, registrando a participação. Ok, amigos, essa semana, né, Léo, nós falamos aí numa das quartas-feiras sobre pneumonia, assunto muito importante, alguns produtores pediram pra gente voltar nesse tema com mais tempo, então vamos lá, falar um pouco de pneumonia porque é uma doença bastante recorrente, principalmente, eu não vou até dizer principalmente, mas nós temos dois momentos e acaba envolvendo quase o ano todo, que é o inverno e o verão, não. Claro que tem os momentos de temperatura mais amenas, tanto para o calor como para o frio, mas quando nós temos um inverno muito intenso e o verão muito intenso, aí nós temos um aumento da probabilidade de termos essa doença. Por quê? Quando é muito quente e seco, nós temos então uma diminuição ali da presença de muco na parede da traqueia, dos brônquios, que são a área de entrada do ar que o animal inspira. Isso não é diferente para o ser humano também, né? Então, existe um cílio, são os pelinhos que ficam na parede, e então quando o ar é aspirado, ele passa e ele vai, as sujeiras vão ficando grudadas na parede, depois então, essa sujidade ela vai ser absorvida pelo organismo. E existe um muco também nessa parede que ajuda a grudar essas sujeiras que eventualmente, né, com a poeira, né, com o ar, acabou entrando. Quando é muito seco, diminui a produção desse muco, então fica mais vulnerável. Algumas partículas acabam passando e elas vão lá pro fundo do pulmão e dependendo da imunidade do animal, dependendo da eficiência do organismo de conseguir controlar ou matar esses agentes, você tem ou não um desenvolvimento da pneumonia. E o inverno é porque o desafio é muito grande, o animal baixa a resistência, o animal fica mais propenso principalmente à doença respiratória, porque o ar muito frio também tem esse efeito de diminuir a presença do muco e, é claro, deixa mais vulnerável as paredes e com isso também aumenta a incidência. Lembrando também que o verão tem outro fator que é o estresse calórico, que diminui a imunidade. Aliás, não é só para pneumonia, todas as doenças, tanto do ser humano como dos animais, está muito relacionado com a imunidade. Quando estamos com a imunidade alta, o desafio, diria assim, o ataque, ele é contínuo, né? 24 horas nós estamos sobre ação de germes que estão no ar, na alimentação, nas mãos, na inspiração. Então nós estamos sempre sujeitos a ataque desses germes e a imunidade nossa é que impede, senão nós estaremos doentes todos os dias, né? Com a imunidade boa, o organismo reage rapidamente, sequestra o agente, bactéria, vírus, seja o que for, e evita então que ele vá avante, que ele se multiplique e que ele desenvolva uma doença. Aí entra a questão, falando nos animais, da importância de termos animais saudáveis, com bom score, quer dizer, bom peso corporal, animais desverminados, animais que não passam fome, né? Existe até um ditado comum, né? Uma simpatia que o pessoal fala, que é muito fácil você manter um animal saudável,

0: todos os dias, né, o ar, e principalmente animais em confinamento, animais beira de estrada, tem muita poeira, animais muito adensados, então um animal desenvolve a doença, ele acaba espirrando, tossindo, ele elimina os germes no ambiente e outros animais expiram esses germes. Então, o desafio, né, o combate é diário, por isso os animais têm que estar determinados e preparados para responderem. Bom, quais animais mais susceptíveis, ou seja, mais propensos a desenvolver as pneumonias? Animais muito jovens, porque eles têm uma imunidade mais baixa, e a imunidade deles até os 6 meses está diretamente ligada com a colostragem. Então aí já entra outra situação, que é um gancho, que nós temos que estar atento. Não adianta você ter animais com baias limpinhas, né, desinfetadas, o animal num ambiente sem um vento forte que possa baixar a temperatura momentaneamente, que esses picos de temperatura são um dos desencadeadores, né, das rinites, depois na sequência das pneumonias. Você tem um piso de um bezerreiro alto, onde a amônia não fica irritando as narinas do animal. Mas se você tem uma má colostragem, o anticorpo que o animal tem, o bezerro, ele vem exclusivamente do colostro, que é fornecido já, tem que ser fornecido nas primeiras horas de nascimento, preferência até as primeiras 2 horas. Se essa quantidade desse colostro for pouco, se o tempo de fornecimento do colostro for muito tardio, quer dizer, depois das 6, 8, 10, 12 horas, a absorção é menor, ou se a qualidade do colostro é muito ruim, quando a gente fala em qualidade, normalmente novilhas tem um colostro muito fraco, colostro de vaca sempre é mais forte, ele tem mais contato, teve mais contato, né, durante os anos de vida, então é um colostro melhor. Então aí está totalmente relacionado com a colostragem. Então bezerros têm que ser muito bem colostrados. E nós temos ainda a pneumonterite, que é uma diarreia e uma pneumonia que são associadas. Aí a doença é dobrada, né? Você tem 2 problemas, 2 agentes, um no intestino e outro no pulmão. Aí o quadro é pior, e por isso que essa é uma doença relativamente comum do bezerros, quando o desafio ambiente é muito contaminado, quando o bezerro foi mal colostrado, quando está dando leite sucedâneo, né, o leite de vaca, ou uma diarreia que desenvolve mesmo por causa do excesso de leite, ou o leite muito frio, ali começa uma diarreia de leite, vira uma diarreia infecciosa e depois, na sequência, pode virar uma pneumonia. Mas um assunto importante, vamos dar continuidade amanhã. Fique conosco, obrigado pela sua companhia e estamos juntos até amanhã, se Deus permitir.
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0: 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A gente volta a se encontrar amanhã bem cedinho, 15 para as 6 da manhã. Mas continue ligado, porque a informação na antena não para. Vem aí os nossos amigos do Fatos em Destaque, trazendo agora os principais destaques do dia, desta manhã, de terça-feira. Obrigado pelo carinho da sua companhia, um forte abraço, um dia abençoado para você e até amanhã.
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final em mais uma edição do Parceiros do Campo. O programa desta terça-feira vai ficando por aqui. Agradecemos sempre a sua excelente companhia e também aos nossos patrocinadores.

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1: Isaac Ortiz.
2: E a nossa equipe, bom dia para as notícias desta manhã, depois de uma noite complicada em várias cidades do sul do Brasil, Rio Grande, Santa Catarina, Paraná também, com chuvas fortes, temporal, ventos, Telêmaco Borba, ventos 100 quilômetros horário, Apucarana, também ventos fortes, norte do Paraná, tá chovendo torrencialmente nesse instante. E aqui para nós também chuvas ontem à noite, a nossa estação marcou 51 milímetros de chuvas. E tá quente, não é? Tempo estável, previsão ainda de alguma chuva no dia de hoje, a gente fica como ontem, atento à previsão. O jogo do Operário não saiu ontem, ficou para hoje lá em Criciúma, em virtude do temporal, das chuvas. Já estamos com uma temperatura de 16,3, a máxima 23. A primavera tá começando hoje. Inverno terminando, apontando que o Paraná teve chuvas e temperaturas acima da média. Daqui a pouco mais detalhes. Mega Sena, hoje 32 milhões. É um dia de muitas notícias e informações. Presidente Lula, discurso na ONU daqui a pouco às 10. Helicóptero com o cantor Rick e empresário Bruno Avelar, ligado a Neymar, desaparecido na Serra Catarinense em virtude do tempo, temporal, aqui no sul do Brasil. Buscas vão recomeçar agora de manhã. É bastante notícia e informação que você vai acompanhando, ouvinte, com a gente agora aqui na Antena.
3: Terçou aqui na Antena. Opa, bora lá. Bom dia, amigos e amigas, antenados e antenadas. Aquele abraço de urso bem apertado, bem demorado. Ótima, abençoada terça a cada ouvinte da Antena Sul FM 102.7, a rádio que vai mais longe para ficar bem pertinho de você. 37 anos, Antena sendo a sua companhia. Terça-feira, 22 de setembro de 2026. Estamos vivenciando o dia de número 265 do 165º dia do ano no calendário gregoriano, faltando rasos apenas 100 dias para encerrarmos 2026. É o dia do equinócio de setembro, quando começa a primavera aqui no hemisfério sul e o outono no hemisfério norte. 8409-1431 é o WhatsApp aqui na Antena, o telefone fixo é o 3223-3322 e nós já estamos lá no Face. Participe, interaja junto conosco, sempre aquele prazer absoluto receber o teu carinho, a tua participação, a tua mensagem, as datas que estão assinalando o dia de hoje. Hoje é dia nacional do atleta paralímpico, também é dia do contador. Parabéns aí a todos os contadores, um forte abraço. Contabilidade, essa ciência aí que estuda, né, o patrimônio, então parabéns contadores. E é dia mundial sem carro. De repente dá uma repensada aí, né? Você conseguir ir trabalhar sem carro hoje para comemorar o Dia Mundial Sem Carro. E é Dia Mundial dela. Gosta ou não gosta? Banana! A banana é sensacional, hein? Faz muito bem para a saúde. As primeiras participações chegando, muito bom dia. Obrigado aí pela companhia. Já o Ivandir Cordeiro, o Márcio Estremel e a Lubininca no Pesqueiro Estremel.

0: em Uvaia. Um grande abraço. Choveu praticamente a noite toda lá em Uvaia. Tava gostoso demais para dormir. Também o Bueno Velho, muito bom dia. Obrigado aí pela companhia. Edilson Palmeirense, também a Ana Serlei da Lazoana, Chico Campeão e a dona Vilma, e o Marcão aqui das conservas no Santa Marta, a dona Lourdes aí, a vizinha do Marcos. Um grande abraço para vocês. Muito obrigado pela companhia. Um abraço todo especial aí para dona Vera. Muito bom dia a dona Vera e o esposo, o seu César aí. Um grande abraço para vocês aí na localidade de Campo Grande, Cerrado Grande, né? Cerrado Grande, Itaiacoca aí, a dona Vera aí, que é nossa parceira de academia aqui da Arena e é ouvinte especial aqui da Rádio Antena Sul FM. Dona Vera e o esposo César, Cerrado Grande, Itaiacoca, um abraço de urso aí. 6:04, é o Fatos começando.
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2: Olá, eu sou Samuel Brown, meteorologista. Esse é o Boletim Cimepar Informa com a previsão do tempo para 22 de setembro de 2026, no Paraná. Nas últimas 24 horas, tivemos muitas tempestades no estado. Além de chuva forte, houve registro de ventos acima dos 100 km por hora em algumas cidades do norte e dos Campos Gerais. Entre amanhã e tarde dessa terça-feira, ainda chove em vários setores do Paraná, mas, no geral, as precipitações são fracas a ocasionalmente moderadas. Chuvas ocorrem preferencialmente do leste até o noroeste paranaense, passando também pelos Campos Gerais, Vale do Ribeira e o norte. Nas demais regiões, ou seja, oeste, sudoeste e centro-sul, ainda pode chover fraco pela manhã, com expectativa de melhora a partir da tarde, ou seja, o sol aparece. Temperaturas da tarde ficam bem mais amenas em relação a ontem, com máximas que se aproximam dos 23 graus na faixa oeste. A partir do anoitecer, esfria bastante na metade sul, com o vento aumentando a sensação de frio. No sul do estado, os valores ficam abaixo dos 10 graus, próximo à meia-noite. No site cimepar.br você encontra a previsão detalhada para todos os municípios para os próximos dias.
3: Obrigado, Samuel. Bastante informação de tempo. 16,4 é a temperatura, está abafado, a máxima 23. Vai à tarde e à noite, então, refrescando, esfriando, de acordo com o Samuel. E ainda temos chances de chuvas, ficamos atentos, ainda a previsão, sol pode aparecer, mas ainda temos previsão de chuvas em pontos isolados durante o dia de hoje. Os ventos 50 quilômetros horário. Vai chovendo agora, nesse instante, acima aqui de Castro. Tenemaco Borba, Pitanga, Itapeva, norte do Paraná está chovendo, Maringá, Londrina, noroeste, Sorocaba, Itapeva, Ourinhos. Então, acima aqui de Castro, ainda temos chuvas. A frente fria, com as chuvas, estão nessa região, acima aqui de Castro, nesta manhã, Piraí do Sul. A Nena aqui em Castro diz que deu ventos e choveu a noite inteira. Agora não chove. O Antônio Carlos Fontoura também diz que choveu a madrugada com ventos aqui nos bancários em Castro. Telêmaco Borba, bastante coisa, hein? Estragos aqui em Telêmaco Borba, ventos passaram de 100 quilômetros horário. Apucarana também com vários estragos com os ventos com temporal durante a noite. Choveu muito à noite, a nossa estação marcou 51 milímetros de chuvas. Então, Campos Gerais, as chuvas passaram de 51 milímetros durante a noite e a madrugada de hoje. A máxima 23, melhorando o tempo a partir da manhã. Primavera começa na noite de hoje, quarta, quinta e sexta-feira. Por enquanto, a informação, a previsão é de tempo bom e a gente, na lua crescente, vai acompanhando tudo aqui.
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3: A funerária Iapó Castro, com duas notas, do Luiz Pedro de Oliveira, aos 52, aposentado solteiro, nasceu em 74, faleceu na sua casa, aqui na estrada do Imbuial Castro. Velório do Luiz Pedro de Oliveira, na casa da família, sepultamento às 10, no cemitério do Socavão. Aos 33, falecimento do motoboy solteiro, Ed Carlos Gonçalves. Que houve com Ed, hein? Qual que é a informação? É de Carlos Gonçalves, 33, motoboy, faleceu aqui em Castro. Deixa o filho Pedro Miguel, morador da Avenida Rio de Janeiro, Araucária, Castro. Faleceu no Hospital Santa Casa. Então faleceu o motoboy Ed, 33. Velório Capela Zarski, sepultamento às 16 no cemitério Nossa Senhora do Rosário. Com o Bira, funeraria Pó, duas notas. Hélio Ciomar Urbanski, 64, faleceu aqui em Castro. Velório Capela Mortuária aqui do Tronco. Sepultamento às 9, no cemitério do Tronco. Aos 79, Laura Dulce Jacinto, nascida em 46, morava aqui na 14 de julho, centro de Castro. Velório Capela da Funerária Castro 2, aqui no centro. Sepultamento às 14, seguindo para o Crematório Ângelos, na cidade de Maringá. Então, Castro. As funerárias, as duas com quatro notas de falecimentos.
0: 6:14 e a Rádio Antena Sul FM, em parceria com o Serviço Funerário Municipal aqui da cidade de Ponta Grossa, informando os falecimentos deste dia 21 para 22 de setembro de 2026. Iniciando com o falecimento do senhor Alcione Pack, de 71 anos de idade, ele que era motorista aposentado, faleceu em sua residência. Ele está sendo velado na capela da funerária Princesa e o sepultamento para o cemitério da colônia Dona Luísa, cemitério Santa Luísa, marcado para amanhã, dia 23, às 9 horas. Falecimento de Pedro de Oliveira Soares. O seu Pedro, com 80 anos de idade, ele era agricultor, nascido em Ventania, morador da nossa querida cidade Ventania. Pedro de Oliveira Soares estava internado no Hospital Universitário Regional aqui de Ponta Grossa. O seu corpo foi trasladado para a cidade de Ventania, onde está sendo velado na Capela Municipal de Ventania, no bairro Novo Barro Preto. Pedro de Oliveira Soares será sepultado no cemitério Novo Barro Preto em Ventania hoje às 16 horas. Falecimento de Orlando Teixeira da Rosa, 74 anos de idade, ele que era pedreiro. Estava internado aqui no Regional. Seu corpo sendo velado na Capela Municipal São José e o sepultamento segue para o cemitério do Cerradinho em Itaiacoca hoje às 15 horas. Dando sequência aqui ao Serviço Funerário Municipal da cidade de Ponta Grossa, que também comunica o falecimento da senhora Neuza Ferreira da Luz, de 81 anos de idade. Ela estava internada no Hospital Regional. O seu corpo sendo velado na capela da funerária Princesa e o sepultamento da senhora Neuza Ferreira da Luz, 81 anos, para o cemitério São João Batista, marcado para as 16 horas. Falecimento do senhor Mozart Santos, 87 anos de idade, ele era motorista aposentado, estava internado na Santa Casa. Seu Mozart Santos, sendo velado na capela da funerária Princesa, será velado, melhor dizendo, a partir das 7 horas desta manhã. Ele será sepultado no Memorial Parque Campos Gerais hoje, às 17 horas. Falecimento do senhor Luiz Carlos Rosseto, de 74 anos de idade. Estava internado aqui no Hospital Bom Jesus. Senhor Luiz, sendo velado na capela do Luto Santana. E o sepultamento segue para o cemitério municipal São José hoje, às 16 horas. Falecimento de José Januário Bento Pacheco, de 72 anos de idade. Ele era lavrador. Nascido e morador de Araputi, estava internado aqui na Santa Casa de Ponta Grossa. Seu corpo foi trasladado para sua terrinha natal, a cidade de Araputi, onde está sendo velado na capela do cemitério municipal de Araputi. E o sepultamento para este mesmo cemitério, marcado hoje para as 16 horas. Falecimento da senhora Graçulina Leal. Dona Graçulina.

0: com 86 anos de idade. Ela era nascida na cidade de Cândido Abreu, moradora de Ponta Grossa já há bastante tempo, estava internada aqui na Santa Casa. Seu corpo sendo velado na Capela Municipal São José e o sepultamento para o Memorial Parque Campos Gerais hoje, 14 horas. Falecimento de Fabrício Antunes dos Santos, 43 anos de idade, ele que era nascido na cidade de Itu, estado de São Paulo, morador de Arapoti. Estava internado aqui no Hospital Regional. Seu corpo está sendo velado na capela do Cemitério Municipal de Arapoti e o sepultamento para este mesmo cemitério na data de hoje, às 11 horas. Falecimento do senhor Antônio Gondacki. Seu Antônio, com 84 anos de idade, nascido na nossa querida cidade Ivaí, morador de Ponta Grossa já há longos anos. O agricultor Antônio Gondacki faleceu em sua residência, aonde ele está sendo velado. Fica ali na estrada do Botuquara, no bairro do Caracará, em sua propriedade rural, fica próximo ali à antiga Cargill. Antônio Gondacki, agricultor de 84 anos, será sepultado na data de hoje, às 16 horas, em cemitério ainda a ser definido pelos familiares. E o falecimento do senhor Alceu Kurdilovski, 48 anos de idade, ele era auxiliar de serviços gerais. Nascido em Rio Azul, morador de Ponta Grossa, faleceu em sua residência. Senhor Alceu está sendo velado na capela do Luto Santana. E o sepultamento segue para o cemitério Parque Jardim Paraíso, marcado hoje para as 16 horas. 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
16: Segunda-feira, 21 de setembro de 2026. Este é o Giro de Notícias. Eu sou Eduardo Amaral e você acompanha os destaques do momento. O presidente do Brasil, Luiz Inácio Lula da Silva, criticou mais uma vez a política diplomática do presidente dos Estados Unidos, Donald Trump. Em entrevista concedida nesta segunda-feira à rede CNN, o presidente Lula disse que o mandatário norte-americano age como um imperador. A entrevista foi concedida em território estadunidense, onde Lula está para participar da abertura da Assembleia Geral das Nações Unidas, a ONU, que acontece em Nova York nesta terça-feira. Pelo menos uma pessoa morreu devido às fortes chuvas que atingiram o Rio Grande do Sul nesta segunda-feira. Os bombeiros de Caxias do Sul encontraram durante a tarde o corpo de uma mulher que teve o carro levado por uma enxurrada na cidade da Serra Gaúcha. Além da vítima fatal, outras três pessoas seguem desaparecidas na cidade serrana. O Conselho da Justiça Federal, CJF, liberou mais de 3 bilhões e 200 milhões de reais para o pagamento de valores atrasados a pessoas que venceram ações contra órgãos do governo federal. Desse total, a maior parte, mais de 2.600.000.000 de reais, são destinados a ações relacionadas ao Instituto Nacional do Seguro Social, o INSS, e a benefícios assistenciais, incluindo casos de revisão de aposentadorias, pensões, auxílio por incapacidade e outros benefícios. A Confederação Nacional da Indústria, CNI, informou nesta segunda-feira que o índice que mede a evolução da produção industrial ficou em 46,3 pontos durante o mês de agosto, uma queda de 4,7 pontos na comparação com o mês de julho. A chamada sondagem industrial foi realizada com 1.403 empresas, sendo 587 pequenas, 487 médias e 329 grandes entre os dias 1º e 11 de setembro. Com o resultado, a sinalização de queda da produção industrial no período. E este é o pior índice do setor para o mês de agosto desde o ano de 2015. A Agência Nacional de Vigilância Sanitária, Anvisa, determinou a apreensão de um lote falsificado do medicamento Fesgo, usado no tratamento de câncer de mama, e também de 3 lotes falsificados da toxina botulínica Disport. No caso do Fesgo, a fabricante do medicamento informou a Anvisa ter identificado no mercado unidades com características diferentes das do produto original. As medidas publicadas nesta segunda-feira incluem ainda a suspensão de propagandas irregulares de medicamentos manipulados e a proibição da divulgação de produtos à base de cannabis sem autorização sanitária. O Giro de Notícias é uma produção Agência Rádio Web. Texto e apresentação, Eduardo Amaral. Edição, Thiago Pedruzzi.
15: Bombeiros, aeronáutica e polícia militar fazem buscas em Santa Catarina para encontrar o helicóptero com o cantor sertanejo Rick da dupla Conrenner. A ocorrência de que a aeronave havia desaparecido em Santa Catarina foi registrada às 4 da tarde desta segunda-feira. O tempo estava fechado no início das buscas na região de Urubici, com chuvas, vendavais e alertas de granizo. Também estavam no helicóptero o empresário Bruno Avelar e seu videomaker, além do piloto. O primeiro local a ser vistoriado foi na localidade de Vacas Gordas, mas não havia sinal da aeronave no local. Depois, as buscas seguiram para as proximidades de São Joaquim, local onde se detectou o último sinal de celular de um dos passageiros. O helicóptero decolou de Porto Belo, na região norte de Santa Catarina, a 190 quilômetros do possível local do acidente. A Polícia Militar Ambiental participa das buscas com homens por terra e também por meio de drones. Agência Rádio Web de Brasília, Alan Barbosa.
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20: 6h32, essa notícia do desaparecimento do helicóptero do Rick na Serra Catarinense é a notícia mais falada e mais comentada no Brasil e também no mundo nesta manhã. E o empresário Bruno Avelar, que é muito ligado ao Neymar, faz palestras pelo Brasil e canta o leilão do Neymar, também estaria nesse helicóptero pela informação. As buscas em Santa Catarina estão recomeçando nesse instante. Ponta Grossa, homem encontrado morto em via pública aqui no contorno, 21:07 de ontem, contorno, SAMU local, populares informaram que a vítima, um homem de 57, estava parado no ponto de ônibus aqui no contorno Ponta Grossa quando caiu no ponto desacordado, sendo constatado óbito pelo médico do SAMU. Ele estava no ponto. Segundo o SAMU, não havia sinais aparentes de violência na vítima. A princípio, morte natural, contorno Ponta Grossa, ontem 21:07. O corpo durante a noite e madrugada encaminhado ao Instituto Médico Legal, nome ainda não informado pelos setores de segurança. daqui a pouco outros detalhes também.

0: Braga tem prêmio hoje, terça-feira, 32 milhões. Jogo do Operário ficou para hoje, 19:30, mesmo horário em Criciúma. Ontem não saiu em virtude de chuvas em Santa Catarina. A Mega 32, Mega 32 milhões. Lula fala, discurso na ONU, 10 horas da manhã. Buscas por jovem empresário aqui no Tibagi chegam ao 15º dia. Quem vai, hein? Até agora não foi encontrado. Zampieri vai ser alvo de investigação pela Corregedoria da Câmara de Ponta Grossa. Briga na Câmara. Câmara de Ponta Grossa tem sessão solene hoje no Ópera com a entrega de 49 títulos. Primavera começando noite de hoje. 6:34, 6:34 definidos. Horários, jogos, semifinais, Copa Libertadores da América também. Vamos em frente? Eu de polícia já falei, já antecipei, um homem encontrado morto em via pública aqui no contorno em Ponta Grossa. A Polícia Civil já investiga as causas desde a madrugada de hoje.
1: Doutor Wesley Vinícius, 13ª Subdivisão Policial. Doutor Wesley cumprindo mandado de prisão preventiva e busca e apreensão contra suspeito de tentativa de homicídio a facadas no bairro Neves. Baita operacional aí, doutor Wesley Vinícius, conversa com o ouvinte Antena Sul FM, diz aí, doutor.
2: A Polícia Civil de Ponta Grossa, através do setor de homicídios, deu cumprimento nesta segunda-feira ao mandado de prisão preventiva em desfavor de um homem de 23 anos, suspeito da autoria de uma tentativa de homicídio ocorrida na data de 22 de junho do presente ano, no bairro Neves. Na data citada, durante uma confraternização, o autor teria desferido facadas contra a vítima, a atingindo no peito e no abdômen, sendo a vítima socorrida ao hospital. Imediatamente foram encetadas diligências investigativas a fim de identificar o autor, sendo apurado que este, inclusive, teria encaminhado mensagens ameaçadoras à vítima. Segundo a vítima, o autor teria encaminhado a fotografia de uma arma de fogo, visando intimidá-la posteriormente ao fato. Foi representado ao Poder Judiciário pela prisão preventiva deste autor e foi cumprido, nesta segunda-feira, o mandado de prisão preventiva, bem como o mandado de busca e apreensão em sua residência. Interrogado, o autor negou os fatos, afirmando ter desferido facadas contra a vítima, contudo, afirmou ter agido em legítima defesa. O autor foi encaminhado até o presídio Hildebrando de Souza, onde permanecerá à disposição da justiça e será indiciado pela prática do crime de tentativa de homicídio qualificado por motivo fútil, além das ameaças proferidas.
1: Valeu, doutor Wesley, parabéns pelo trabalho. 13ª, sempre aí atenta aos fatos em destaque. Uma ação conjunta integrada realizada entre a Polícia Civil, a 13ª, também com a Guarda Civil Municipal, através do grupo GOI. Lá estava a Pandora, a cheiradura do bem. Este cão, esta Pandora é sensacional, apreendendo drogas e apetrechos aí que eram utilizados pelo tráfico de drogas. Eles estavam com uma estrutura na modalidade delivery. Você mandava mensagem no WhatsApp e a droga em poucos minutos chegava. Um jovem de 18 anos de idade estava no local quando as equipes chegaram. Várias substâncias ilícitas que abasteciam o esquema das entregas negociadas por meio da internet também foram apreendidas. Diversos entorpecentes, LSD, maconha, lança-perfume, haxixe e também a droga cristal. Uma estrutura completa, inclusive com uma estufa, painéis de LED, aquecedores e uma balança de precisão. Material apreendido e o indivíduo, 18 anos de idade, foram encaminhados aí pela autoridade policial até a 13ª subdivisão. A operação destaca a importância da integração entre as forças policiais e também o combate ao tráfico de drogas aqui na região. Nós temos o Disque Denúncia, o WhatsApp 13ª Subdivisão Policial, 3219-2780. 3219-2780 e o seu anonimato é garantido. 6:38.
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1: 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A primavera chega ao Hemisfério Sul nesta terça-feira, às 9h05 da noite. Segundo o CIMEPAR, a estação será marcada por precipitação acima da média em todos os meses até dezembro, com episódios de chuva intensa mais frequentes, além de temperaturas também mais altas que o normal. O cenário está ligado ao El Niño, fenômeno de aquecimento das águas do Oceano Pacífico, que deve atingir o pico de intensidade entre a primavera e o verão. Climatologicamente, a primavera já é caracterizada pelo aumento gradual da chuva em relação ao inverno. Elas passam a ocorrer com maior frequência, associadas à passagem de sistemas frontais e áreas de baixa pressão, que normalmente se formam sobre o Paraguai. O que muda é que as frentes frias agora costumam ser mais oceânicas, passando menos vezes sobre o continente. Tempestades irregulares são comuns, além do aumento gradual das temperaturas, com a diminuição na frequência de massas de ar frio. A previsão do CIMEPAR aponta que setembro vai ter temperaturas dentro da média em todo o estado, com possibilidade de valores ligeiramente acima na metade norte. Em outubro ficam dentro ou um pouco acima do esperado em todas as regiões. Já em novembro e dezembro, ultrapassam a média em todo o estado. Os volumes de chuva ficam acima da média também todos os meses até dezembro, com valores bem acima entre o oeste, sudoeste e centro-sul do Paraná em novembro e na faixa oeste em dezembro. Desde as primeiras notícias sobre a intensidade do El Niño, a Coordenadoria Estadual de Defesa Civil intensificou as ações de preparação junto aos municípios. Os 10 núcleos de atuação regional fizeram encontros alertando os 399 coordenadores municipais sobre a gravidade do cenário. Também foram repassadas informações relativas à importância da atualização do plano de contingência e da preparação da população local. Até o momento, 278 prefeituras já fizeram ao menos uma ação de prevenção. Repórter Gustavo Vaz.
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3: 6h46, Celso, falando com a gente do Chá de Vênus. Tudo bem? Bom dia, Celso.
4: Oi, bom dia, Isaac. Bom dia, pessoal. Aquele abraço a todos os nossos amigos sintonizados na região. Olha, gente, hoje eu passo aqui para falar um pouco mais de saúde e dizer para as pessoas que acordam cedo pela manhã que é ouro, não é? A gente ter aquela energia, aquela disposição para começar um dia de trabalho ou para praticar atividade física. Infelizmente, nem sempre é assim, porque o estresse, a baixa qualidade do sono, a baixa qualidade da alimentação acabam por tirar importantes nutrientes que a gente precisa repor. E quando você precisar repor os nutrientes para voltar a ter a sua força física normalizada, a sua energia, a sua disposição para trabalhar, conte com o Chá de Vênus. Sim, esse produto é vitaminado. Ele vem com vitamina C, zinco, ferro, cálcio, magnésio, vitaminas do complexo B, atuando até como pré-treino natural para dar energia de manhã cedo para a sua caminhada. O mesmo Chá de Vênus que traz na sua composição o extrato da laranja amarga, que auxilia na eliminação da gordura ruim, a gordura abdominal, a gordura no fígado, o mau colesterol. É um produto que ajuda, inclusive, a controlar a fome excessiva, mantendo, assim, o sucesso da sua dieta. Esse produto natural não pode ficar fora da sua vida. É o que tem o extrato concentrado do urucum, cujas propriedades anticancerígenas naturais são comprovadas através de várias pesquisas científicas que você pode checar hoje mesmo na internet. Lembre-se, chá de vinos é esse que o povo chama de chá do milagre. Uma colher cheia de manhã cedo em jejum e a sua saúde agradece. Chá de vinos, minha gente, procure, encontre hoje mesmo nas melhores farmácias e nas lojas de produtos naturais. Um abraço, gente, saúde, paz, uma ótima terça-feira a todos e até a próxima, se Deus quiser, Isaac.
3: Obrigado, Celso. Falando para nós do chá de vinos. Vamos? Tô indo. Posso ir?
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3: Tempo vai amanhecendo nublado, ainda com instabilidades no Paraná, nesta manhã chovendo mais aqui, acima de Castro, Piraí do Sul, Jaguariba, São Paulo, norte do Paraná, com chuvas nesse instante. A nossa estação marcou 51 milímetros de chuvas de ontem até a madrugada de hoje. Cotações: feijão preto, 190, 230, milho, 56, 58, 90, soja, 138, 141, trigo, 77, 79, boi, 355, 360, vaca, 310, 325, suíno, 4,50.
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3: Para o dia de hoje, vagas, agências do trabalhador, 6h49. 6h49, Antena, vai informando você.
5: Bom dia, Daniel aí de Uvai, um grande abraço para você, Daniel aí, o seu Lauro, muito obrigado aí pela companhia. O Daniel tá informando nós aqui, 30 milímetros aí no pluviômetro aí da chácara Almeida. Obrigado aí, Daniel, um forte abraço para você, para Dani, para Maria, se preparando para mais um dia de aula aí. Gratidão aí pela audiência. Muitas vagas de emprego para a Agência do Trabalhador Cidade de Ponta Grossa. Você é o nosso convidado, 7h30, portas abertas. Inclusive tem vagas lá que não requer experiência comprovada. Traz lá documentos pessoais, a carteira profissional de trabalho e o currículo. Não tem o currículo? Venha do mesmo jeito, o pessoal vai te atender muito bem. A Cátia, Agência do Trabalhador Cidade de Castro, hoje vai ter um mutirão de empregos. Venha participar, são diversas vagas aí para você conquistar o seu espaço no mercado de trabalho. Temos vagas aí para empacotador, operador de caixa, balconista de padaria, balconista de açougue, auxiliar de cozinha, zelador, serviços gerais e auxiliar de confeitaria. Portanto, hoje, dia 22, nesta terça-feira, das 8 até as 12, na Agência do Trabalhador, Cidade de Castro. É para você trabalhar no supermercado Risolar, mas tem que ir na Agência do Trabalhador hoje, das 8 até as 12. Empacotador, operador de caixa, balconista de padaria, balconista de açougue, auxiliar de cozinha, zelador, serviços gerais e auxiliar de confeitaria. Nós aqui da Antena te desejamos muito sucesso.
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3: É mais um dia de muitas notícias. Bom dia, minha cunhada Vera, tá aqui no Jardim Maracanã. Vera de Alpestre, Rio Grande do Sul, tá passando uns dias aqui em Ponta Grossa e ela está de aniversário hoje, Edson. Toca os parabéns para ela. Primavera, Vera, aniversário, parabéns, felicidades. Boa estada aqui em Ponta Grossa, vai ficar uns dias aqui com a gente. Alô! Cantor Renner acaba de se manifestar sobre o desaparecimento do helicóptero do cantor Rick. Nesse momento de angústia e incerteza, nos unimos em pensamentos positivos e orações pela busca do helicóptero que estava transportando o Rick. Que as equipes de busca tenham força agora de manhã, sabedoria e que boas notícias cheguem o quanto antes. Estamos ansiosos, vamos manter a fé e a esperança. Que Deus proteja o Rick e todos os envolvidos. Pedimos a todos que se juntem em oração nesse momento em que estamos esperando notícias. Relato agora do cantor Renner, da dupla com o Rick. O helicóptero do Rick segue desaparecido e as buscas vão recomeçar agora de manhã em Santa Catarina, na Serra. 6h52, a Cibele está chegando para falar com a gente. 6h52, 0800-7600-600. Cibele, bom dia.
6: Bom dia, Isaac. Bom dia, Gleia. Bom dia, os ouvintes da Antena Sul. Quero falar com você que sofre de impotência, ejaculação precoce, falta de libido. Qual é a sua idade? 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

0: a memória, o humor. 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
1: Obrigado, Sibeli. 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Esse clima nosso tá muito complicado, não é? As informações, previsão ontem, temporal no sul do Brasil, aqui no Paraná, Telêmaco Borba, ventos acima de 100, Apucarana também, tanto que o Jomar Valença tá agora na ERP e tá acompanhando essas notícias do tempo no Paraná. Pois não, Jomar?
2: E cidades do Paraná registraram estragos durante a tempestade entre a tarde e a noite desta segunda-feira. Um carro estacionado foi levantado pela força do vento e parou em cima de outro automóvel em Francisco Beltrão, no sudoeste. Na cidade de Apucarana, norte do Paraná, os ventos destelharam a Catedral Basílica Pontifícia Nossa Senhora de Lourdes. Em um desabafo, César Neves, que é comunicador da Rádio 98 FM de Apucarana, no centro-norte do estado do Paraná, relatou o que viu.
3: Meu querido Jomar Valença, nosso querido Oco, cara, você não tem noção dos estragos que deu aqui em Apucarana. Muito, mas muito, no shopping, na catedral, nas casas, na rua, semáforo todo desligado, mais de 100 unidades consumidoras, 100 mil unidades consumidoras sem energia elétrica já desde ontem às 7h40 da noite, 7h50. A minha casa alagou toda, lama para todo lado, estourou telha, o caos. E a gente está fora do ar desde ontem à noite. Está sem energia, mais da metade da cidade desde ontem à noite. Apucarana foi o caos. Vou falar para você, eu tenho 54 anos de idade, eu estou desde os meus 3 anos de idade em Apucarana. Nunca vi isso acontecer. Nunca vi. Um horror.
2: E o tempo continua instável em todo o estado. Com previsão de 23 graus para a tarde de hoje em Curitiba, Jomar Valença com as informações da Rede AERP.
1: Obrigado, Jomar. Pedir a Deus a proteção, a nossa solidariedade. Locutor, nosso companheiro César, não é? Em Apucarana, então, falando com o Jomar e dizendo que, com 54 anos, ele nunca viu o que houve, o que aconteceu em Apucarana, com os ventos, com o temporal dessa noite. E dando uma entrevista para o Jomar e o balanço do Paraná com as instabilidades e ainda a previsão no norte de chuvas fortes ao longo do dia de hoje. 6h59.
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3: Acompanhando todas as notícias e informações desta manhã, são 7h35, 7h35. A previsão, o tempo é a notícia que a gente mais está trabalhando aqui em virtude de tudo o que aconteceu no Brasil, no Sul, ontem. 16 graus e a temperatura máxima 22 e aumentou a quantidade de chuvas. O tempo está muito instável, os ventos 50 quilômetros horário, vai chovendo em São Paulo, norte do Paraná, com muitas chuvas. Bom, o CIMEPAR está trabalhando com duas informações desta manhã. Beltrão foi terrível. Esse primeiro vídeo, Edson, é de Beltrão? É. Ou é de Apucarana? Não, é o primeiro de Apucarana. Apucarana, olha, a gente está olhando aqui e vai repassando para você, ouvinte, a camada de gelos que deu em Apucarana com o temporal, com as chuvas das últimas horas. Tem o áudio? Apucarana, isso aí.
4: Aí, Pri.
3: Isso é Apucarana.
4: Olha isso. Olha isso.
3: Meu olha, Deus do céu.
4: Que absurdo, gente. Que absurdo. Perdemos a bota no meio do gelo. Que é isso, gente?
3: Meu Deus, hein? Apucarana, a camada, a bota toda dentro do gelo. Conseguimos ir a Beltrão, que o pessoal em Beltrão está comentando até de tornado. Se minha parte está trabalhando, verificando. Beltrão não é? Mas em Beltrão também foi terrível a noite com o temporal. Quanto de ventos em Beltrão? 125, não é? Os carros ficaram empilhados um em cima do outro na cidade de Francisco Beltrão. Tem o áudio? Isso é Beltrão, hein? Meu Deus do céu. Olha o carro. Vários carros. Um em cima do outro em Beltrão. As cidades mais atingidas, então, com o temporal de ontem para amanhã de hoje, a madrugada, Beltrão e também a cidade de Apucarana. Ficamos atentos. A previsão no dia de hoje, vento 50 quilômetros horário, abre, daqui a pouco chove, assim que está a previsão para esta terça-feira também.
5: Nosso
3: corações e pensamento positivo.
5: Zelter Hartmann de Campo Largo relatando chuva em Campo Largo. Obrigado aí, Zelter, um grande abraço. Sidney, seu Sidney e a dona Terezinha Ferreira estão na escuta. E o Charles também aí, um grande abraço, pessoal do Taió. Obrigado aí pela companhia. Também junto conosco a Sônia Gonçalves, a Regina e o Luciano do Porto Olívia, batendo cartão aqui no 102.7. Sérgio Bonetti de Piraí do Sul, muito bom dia. O nosso querido amigo Loche de Paula, também em Ivaí, grande abraço. Velho Maciel, Antônio Carlos Maciel, já sintonizado aqui no 102.7. Hoje nós temos duas pessoas, dois integrantes aí da turma do Chapéu que estão de aniversário. Fernando Dubiel, Duba, um grande abraço para você, muita paz, saúde, sucesso e felicidades. E também a esposa do Valdir Cordeiro, é isso mesmo, a Neuci Ivachuca. Abraço para você, Neuci, comemorando o dom da vida aí como o melhor presente. Hoje ferve o quisuco na casa do Valdir Cordeiro, na Ronda, com certeza a churrasqueira já está toda preparada, vai rolar aquele churrascão. Parabéns, Neuci, e também o Fernando Dubiel, integrantes da turma do Chapéu. 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
5: Bora lá, partiu a gente.

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17: Bombeiros, aeronáutica e polícia militar fazem buscas em Santa Catarina para encontrar o helicóptero com o cantor sertanejo Rick da dupla com Renner. A ocorrência de que a aeronave havia desaparecido em Santa Catarina foi registrada às 4 da tarde desta segunda-feira. O tempo estava fechado no início das buscas na região de Urubici, com chuvas, vendavais e alertas de granizo. Também estavam no helicóptero o empresário Bruno Avelar e seu videomaker, além do piloto. O primeiro local a ser vistoriado foi na localidade de Vacas Gordas, mas não havia sinal da aeronave no local. Depois, as buscas seguiram para as proximidades de São Joaquim, local onde se detectou o último sinal de celular de um dos passageiros. O helicóptero decolou de Porto Belo, na região norte de Santa Catarina, a 190 quilômetros do possível local do acidente. A Polícia Militar Ambiental participa das buscas com homens por terra e também por meio de drones. Agência Rádio Web de Brasília, Alan Barbosa.
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19: 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Bom dia.
20: Alô, alô, muito bom dia, Isaac Ortiz e Glemaier, bom dia, Edson Antenão, bom dia, Anteninha. Bom dia a todos os Campos Gerais, que chuvarada em todo o estado do Paraná e além da chuva, granizo e também ventos acima de 80 quilômetros por hora em algumas cidades. Tomar cuidado, portanto. Vamos dar mais informações daqui a pouquinho. Estamos com 15 graus de temperatura em Curitiba, nesse momento, previsão de 23 graus.

0: Aos para a tarde de hoje.
1: E a Defesa Civil do Paraná emitiu um novo boletim de risco de temporais, válido até a quarta-feira, amanhã, dia 23. O avanço de uma frente fria, combinado ao transporte de umidade, cria condições para novas tempestades, principalmente durante a tarde e a noite. Nesta terça-feira, a tendência é de pancadas de chuva e trovoadas isoladas. Entre a noite de terça-feira e amanhã de quarta, uma massa de ar frio avança e provoca queda nas temperaturas, principalmente no sul do Paraná. Ontem tivemos ventos aí de quase 100 quilômetros por hora. Francisco Beltrão, no sudoeste do estado, bastante afetada. Apucarana, no norte paranaense, também bastante afetada pelas tempestades. Pesquisadores da Universidade Federal do Paraná e da UEL estudam desde 2025 os campos de Guarapuava, uma formação natural também chamada de estepe. A área já ocupou cerca de 4.130 quilômetros quadrados do município, mas foi bastante reduzida ao longo do tempo pela expansão da agricultura e das pastagens. Os estudos realizados entre Guarapuava e Candói identificaram espécies raras e altamente especializadas em sobreviver sobre afloramentos rochosos e áreas úmidas. Para os pesquisadores, os remanescentes desses campos funcionam como verdadeiros santuários ecológicos e precisam ser preservados. Com previsão de 23 graus para a tarde de hoje em Curitiba, Jomar Valença com as informações da Rede AERP. A todos, uma ótima terça-feira.
2: Obrigado, Jomar. 7:51, jogo do Operário hoje contra o Criciúma, 19:30. Era para ser ontem, adiado em virtude de chuvas em Criciúma, no estado de Santa Catarina. De Criciúma até na praia dá 30 quilômetros. Na praia, a 30 de Criciúma segue chovendo forte ainda nesta manhã. Mas o jogo hoje deve sair em virtude de tudo que está acontecendo. Ontem não saiu, mesmo horário hoje, 19:30.
3: Bom dia, Isaac. Bom dia, Igle. Viu? Faz o favor de pedir para nós ir para Copel, dar uma olhadinha na energia ali no bairro Nossa Senhora das Brotas. Estamos sem energia ali. Saí 5 horas da manhã para trabalhar, estava sem energia. Positivo, faz o favor de pedir para eles darem uma verificada para nós ali.
2: Perfeito, já vamos verificar aqui e repassar também. A Mega hoje 32 milhões, é a Mega Sena desta terça-feira. 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David, Viviane, bom dia, boa terça-feira. 42998-36003. 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
4: JP Dutra, a esposa a doutora Juliana, estão acompanhando as notícias. Qualquer novidade sobre o helicóptero do Rick, eu aviso vocês. Valeu, JP Dutra, sempre antenado aqui. Bom dia, seu Valério.
5: Bom dia aos ouvintes da Rádio Antena Sul FM. Passando rapidinho por aqui para desejar um excelente dia e que Deus possa ter misericórdia de todos nós. E que possa controlar a fúria do tempo, né, para que quanto menos pessoas vulneráveis sofram, melhor para todos. Deus abençoe nosso dia e que as chuvas diminuam. Grande abraço aí, um ótimo dia a todos aí do seu Valério.
4: Valeu, seu Valério. Amém. Que assim seja a nós todos. 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
2: Bolsa Família hoje é finais 4, aposentados, pagamentos começam dia 24 para finais 1.

0: dá o contorno Ponta Grossa. Colisão, ó, mais uma outra notícia. Colisão frontal deixa 3 mortos na 277. Meu Deus, hein? Aqui em Fernandes Pinheiro, na madrugada de hoje, isso? 1:05. Um carro com placas de Joinville e um caminhão com placas de Palhoça Santa Catarina chovia intensamente também no momento da colisão. Meu Deus, e 3 pessoas morreram. Os 3 ocupantes do carro, Fernandes Pinheiro, morreram no local. Um homem de 47, um adolescente de 15 e uma mulher de 41. O condutor do caminhão não se feriu. Então, Fernandes Pinheiro, tragédia, 3 mortes com chuvas, com temporal, acidente na madrugada de hoje. 7:55. As buscas pelo helicóptero do cantor Rick. Já imagens de Santa Catarina sendo retomadas agora de manhã. 4 pessoas estavam no helicóptero e durante a madrugada buscas foram feitas, mas até agora o helicóptero não foi encontrado. Santa Catarina Serra, nesta manhã, as buscas, ó, agora sendo retomadas.
1: Essa vítima, caso aqui do contorno, aconteceu ali na região do Buenos Aires, na rua Ervino Arnoldo Chade. É o senhor Luiz Carlos Nogueira, de 57 anos de idade. Foi um mal súbito, ele infartou e caiu ali próximo ao ponto. Portanto, Luiz Carlos Nogueira, 57 anos de idade, essa vítima aqui do Buenos Aires, região do contorno.
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2: 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Bom dia, Isaac, bom dia a todos os ouvintes e até uma próxima oportunidade.
0: Bom dia, Diniz. 2 notas de falecimentos agora nesta terça-feira já, famílias que passaram pelo serviço funerário aqui em Ponta Grossa. Faleceu Alcione Pac, a dessa manhã, e também Maria Aparecida Madureira, 2 famílias que passaram pelo serviço funerário municipal de Ponta Grossa já nesta terça-feira. Feira Verde, Ponta Grossa, Francelina, Marina, na Marina 2, hoje, Colônia, Dona Luísa, São Cristóvão, a equipe 2, no São Marcos, Borsato, Ponta Grossense, Parque dos Sabiás, Leila Maria, Esplanada, Margarida e Vila Liane, Feira Verde, Ponta Grossa, no dia de hoje.
1: Bom dia, nosso querido amigo Lúcio, do Café Lontrinha, obrigado aí pela companhia, família Cosmão, no Boquém, em Bituva, já sintonizados aqui no 102.7.
0: A nossa equipe atenta a todas as informações, previsão do tempo, tudo que vai acontecendo no sul do Brasil também, nesta manhã, a gente vai informando por aqui, cuide-se. Muito obrigado, bom dia, até amanhã, Nasser e Marcelo Bradley, mais sorte para você.
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0: dia, muito bom dia, meu amigo. Muito bom dia, minha amiga. Estamos chegando no seu rádio com mais um programa. Mais sorte pra você aqui na antena. É, claro, aqui na antena Sul FM 102.7. Aquela que vai bem mais longe. E no programa de hoje vamos trazer carta do dia, consultório do amor pelo rádio, polêmico, quadro, dramas da vida, depoimentos e graças que as pessoas alcançam no maior trabalho espiritual e místico do Brasil. E no final, pra fechar com chave de ouro o programa, benzimento, reza, reza forte pro senhor que estava ouvindo Isaac Ortiz, Egglemeyer, toda a equipe de jornalismo da Antena Sul FM, e reza forte para proteger todos os nossos ouvintes do Paraná, do Brasil, porque as tempestades estão aí, os tornados estão aí, chuva de granizo por tudo quanto é região do estado do Paraná, nesta noite, nesta madrugada. Tá uma calamidade. O Isaac Ortiz acabou de falar, acidente grave nas estradas nessa madrugada por conta da chuvarada. Se tá chovendo, evite viajar, principalmente à noite. Só vá numa situação extrema. Fique em casa. Viaje no dia seguinte. Não se arrisque. As estradas estão uma carnificina. E com chuva, pelo amor dos meus filhinhos. Aqui do meu lado, meu colega de trabalho, Marcelo Bredley. Bom dia, Marcelo.
1: Bom dia, tarólogo Nasser Bandeira, respectivos ouvintes aqui da Antena Sul FM 102.7. Hoje estamos vivenciando esta terça-feira. Tarólogo Nasser Bandeira, dia 22 de setembro de 2026. Hoje o início da primavera, hein? Também dia da juventude do Brasil e dia do contador, tarólogo Nasser Bandeira.
0: Opa! Deus abençoe todos os contadores, os contabilistas do Brasil. E não esquecendo também que estamos em pleno setembro amarelo, que é o setembro contra suicídio. E hoje tem um drama aqui de uma pessoa que diz ela, uma senhora, que está pratica, não pratica o suicídio, porque diz ela, não aguento mais tanto sofrimento na minha vida. E eu achei engraçado uma palavra quando ela diz assim, ó, pra mim acabou o sofrimento, pra mim acabou, eu não aguento mais, eu não sei de onde tirar forças, pra mim acabou. E é muito triste, né? Quando as pessoas lutam, e elas se veem derrotadas. Então, um drama muito interessante em pleno setembro amarelo contra o suicídio. E o que tem de milhares de pessoas que se

0: Brasil.
1: Não é brincadeira, gente.
2: Nossa.
0: A imprensa não notifica essas mortes, não comenta, não fala. Isso fica tudo por conta só da família, dos amigos daquela pessoa que se suicidou. Mas são milhares de pessoas que se suicidam dia no Brasil. Muito chocante, muito triste. Por isso que o meu trabalho espiritual está aqui em Ponta Grossa já há mais de dois anos, para agregar, para somar, para ajudar, para levantar o caído e dar forças àqueles que não têm nenhum vigor. Precisou de socorro, precisou de ajuda, tá morrendo, tá mal. Aqui tem um cara de um conhecimento que são poucos que tem no Brasil. 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
3: Esse benzedor é bom, ele vê tudo, hein?
0: Claro, vejo tudo, não escondo nada, sou parceiro das pessoas que me procura. Eu passo a ter aquela pessoa como meu irmão. Se é mais velho do que eu, passo a ter como meu pai. Se é bem mais jovem do que eu, passo a ter como meu filho. Amizade, amor pelas pessoas, respeito pelas pessoas, amo a todos indistintamente, se é mais novo, se é mais velho, se é bem velho, se é pobre, se é pobretão, se é rico, se é milionário, para mim todos são iguais. Como Deus não faz acepção de pessoas, eu também nunca fiz acepção de pessoas.
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0: É, falou bem, menina. As cartas revelam tudo e não escondam nada. Escondem e não escondem nada. Marcelo.
5: Oh!
0: A carta do dia, Marcelo.
5: Vamos sim, seu Nasser.
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0: Baralhinho, corteias, cartas do tarô cigano. Carta, que número dela saiu aí, Marcelo?
1: Seu Nácia.
0: Ah, fala, Marcelo, tô te ouvindo, tô aqui do teu lado, Marcelo.
1: Eu tô vendo a carta de número 34 na tua mão, é essa?
0: É, 34. Oh! É uma carta que o povo vai gostar, hein? Muita gente está precisando do que tem dentro desta carta
2: cigano.
0: Que eu já vou falar.
2: Tarô cigano.
3: É a carta do dia. É a carta do dia.
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0: Carta de número 34 deste oráculo sagrado chamado
2: Tarô cigano.
0: É a carta. Olha aí, ó. A vinhetinha já tá falando. É a carta do dinheiro. Sabe o que é dinheiro? Os árabes falam assim, né? Dinheiro pra cá, dinheiro pra lá. Mas a carta de hoje fala de pilas. Fala de tutu. Fala de dinheiro, sim. E se você está no vermelho, atrapalhado nas suas contas para conseguir pagar, tá dando tudo errado na tua vida financeira, esta carta te dá uma luz no fim do túnel. 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Vá ali e faça uma fezinha na Mega, na Quina, na Loto Fácil, na Loteria Federal, no jogo disso, no jogo daquilo. A sorte, para você que está me ouvindo, está do teu lado, amigo, amiga. Mas a sorte também, ela existe

0: mesmo, Marcelo.
1: Pois toda sorte tem quem acredita nela.
0: Verdade. Pois toda sorte existe para aquele que acredita nela. E eu sou um cara que acredito na sorte. Eu não fico falando em azar. Eu não fico falando em desgraça, em perda, desgraça. Não, eu falo em sorte. É melhor falar em sorte do que falar em azar. É melhor falar em positividade do que falar em retrocesso, em derrotas. Portanto, acredite que a sorte

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0: ser bandeira.
1: É, mais sorte pra você aqui na Antena Sul FM. Na tarde de ontem, desapareceu o helicóptero com o cantor Rick, da dupla Rick Renner, em Santa Catarina. Até agora, o aparelho não foi encontrado. Pelo que fiquei sabendo, estava o Rick, o piloto, copiloto e também o empresário dele, que tiraram fotos, fizeram selfie antes da viagem. Postaram em

inclusive nas redes sociais. O aparelho, o helicóptero, está desaparecido desde ontem. Na hora, chovia na Serra Catarinense. Chuva e ventos fortes. E helicóptero, vocês sabem que ele não tem um poder muito grande de enfrentar fortes rajadas de vento. O vento é que leva ele e joga onde ele quer. Portanto, todos os fãs de Rick Renner estão na expectativa para saber se o Rick está vivo ou se o Rick está morto. Cara, a apreensão é grande. Mas as notícias podem não ser boas. Porque assim, ó, o aparelho sumiu. Sumiu do radar. Estava numa serra, chovendo, vento forte. Esses equipamentos, eles têm sinais, é uma modernidade muito grande. Tem um equipamento de sinais muito, muito grande, muito forte. Helicóptero novo, moderno. Como é que não tem sinal nenhum? Se não tem sinal nenhum, é porque parou. Não vou dizer que pegou fogo, mas caiu, detonou, destruiu equipamento. Vai saber o que aconteceu. Mas vamos rodar aqui um pouquinho de uma música dessa dupla, que é uma das mais queridas da música sertaneja do

0: está desaparecido desde ontem, pois ele entrou dentro de um helicóptero para se apresentar num show com um empresário e outras pessoas, e o helicóptero sumiu, desapareceu, fugiu do radar. Ninguém sabe onde está o helicóptero. Eu poderia abrir as cartas agora, e as minhas cartas têm o poder de descobrir se ele está vivo ou está morto. Mas como se trata de uma celebridade e de um programa de rádio, e que a dupla Rick Renner tem uma popularidade muito grande, vamos lá que eu abra as cartas e as cartas digam que ele está morto. Isso vai dar um impacto terrível nos seus fãs. Então deixa fora, me deixa fora. Se é no particular, se a família dele me procura no particular, no presencial, e pede para saber se ele está vivo ou morto, aí é outra história. Aí eu falo tudo, se ele está vivo, está vivo, se ele morreu, morreu. Eu falo na hora, mas num programa de rádio, e outra, depois alguém grava, joga isso aí nas redes sociais, a imprensa toda vai ficar correndo atrás de mim, querendo saber mais detalhes. Não, é uma coisa que eu não preciso disso. Eu já fui muito badalado quando mais jovem. Toda hora saia nos principais jornais do Brasil, canais de televisão do Brasil,
1: esquecer que fomos,
0: revistas do Brasil. Eu não sou um anônimo que está aqui em Ponta Grossa. Sou um dos tarotistas mais badalados do Brasil. Para quem não sabe, para quem não me conhece, porque tem muita gente que não conhece e não é obrigado a conhecer.
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0: E nunca ouviu falar também, não é obrigado. Agora, que o Nasser Bandeira é renomado naquilo que faz, eu acredito que é, porque há tantos anos trabalho e tantos anos o meu trabalho foi badalado na imprensa e hoje eu estou mais sossegado, não quero tanta badalação, aparecer aqui, aparecer, eu quero atender meu povo.

0: porque o que tem de gente sofrendo, doente, não é brincadeira. Principalmente pessoas idosas. Problema de diabetes, se cuide, meus irmãos que têm diabetes. Problemas de coração, vesícula, pulmão. E qualquer outra doença, câncer, então. Qualquer sintomas de doença, não tenha vergonha de ir no médico, vá. Vá fazer exame. Porque de repente você pode prevenir uma doença que está recém no começo. Mas tem gente teimosa. Ah, eu não vou em médico. Grande coisa dizer que não vai ao médico. Então vai morrer cedo. Vai deixar a sua mulher viúva. Vai deixar seu marido viúva para as outras. Hã? Vai deixar seus filhos pequenos abandonados para outros cuidar. Se cuide, gente. As doenças estão aí. Os hospitais estão lotados, superlotados. Isso em qualquer lugar que você vai. Então a saúde humana em primeiro lugar. Depois que tá morrendo com a vela na mão, não adianta. Tá morrendo, tá morrendo. Então tem que procurar socorro enquanto pode. Procure socorro já. Peça ajuda já. Antes que seja tarde. 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Marcelo, vamos para depoimento. Uma senhora que queria se matar. Esse mês é o setembro amarelo contra suicídio. Quem que passa aqui para dar seu depoimento, Marcelo?
1: Muito bem, tarólogo Nasser Bandeira, nós vamos agora com um depoimento da Marinette. Um depoimento incrível e indescritível, porque afinal de contas, tarólogo Nasser Bandeira, ela também queria se suicidar. Mas vamos ouvir, deixar ela contar aqui o seu depoimento de graça alcançada. Escuta junto comigo esse depoimento fantástico, indescritível, tarólogo Nasser Bandeira, de esse mês aí, prevenção do suicídio.
0: Prevenção do suicídio. E lembrando que eu estava esquecendo, Marcelo, essa quinta-feira eu não vou atender, na quinta. Eu vou atender na sexta, tá? Eu passei para mais um dia. Em vez de atender quinta, vou atender na sexta-feira, ok? Tudo normal. Quem tinha marcado para quinta, já continua marcado para sexta-feira. Apareceu outros compromissos inadiáveis, tá? Na quinta-feira. Então, eu não vou poder vir para Ponta Grossa na quinta-feira. Mas, não vou deixar vocês na mão. Vou vir na sexta-feira. Um dia mais, um dia menos, tanto fez como tanto faz. Ok? Depoimento da Marinette, né, Marcelo? Qual o seu nome?
2: Eu sou a Marinette do bairro Alto.
0: Marinette do bairro Alto de Curitiba. O que de bom você recebeu aqui nos meus trabalhos, Marinette?
2: Quando eu bati em sua porta, foi a intenção de se matar. Pra morrer, que eu não queria viver mais, que eu tava com problema com meu cunhado. Minha filha estava passando por problemas sérios com o marido. Estava grávida, estava correndo risco de ser obrigada a abortar. Meu marido não estava recebendo, estava trabalhando de graça, o patrão não registrava, estava virada no lixo, minha vida.
0: Aí você veio aqui, até quando chegou aqui, tinha aquele pensamento de se matar, de tirar a própria vida, de tanta desilusão e de ver que nada dava certo na tua vida e na vida da tua família. Bom, aí você recebeu a minha ajuda espiritual, das minhas entidades, e tudo começou a melhorar para você, Marinette?
2: Tudo começou a melhorar, Nasa, e a partir da hora que eu comecei a fazer a novena, eu fiz a novena certinho, não falei, minha saúde tá bem, minha neta tá aí, viva e forte, faz 4 meses que ela nasceu, tá bonita, tá forte, e graças a Deus, né? Tenho a agradecer e digo para aqueles que tá desesperado, que tá sem rumo, que tenha fé ainda em si, procurar você, Nasa.
0: Essa maravilha. É verdade, Marinette. E o teu marido que trabalhava e não via a cor do dinheiro, até agora está trabalhando e ganhando o teu dinheiro, meu amigo. Qual o teu nome?
3: Edson.
0: E agora trabalhando e o dinheiro aparecendo, Edson.
3: Apareceu, ó, ficar 2 meses sem ficar cheio, nada.
0: E agora tá aparecendo o dinheiro.
3: Tá.
0: Que maravilha. Então, o Edson, para ele tudo deu certo na vida financeira, para Marinette também tudo se abriu, tudo se encaminhou. A netinha, que não era nem para ter vindo ao mundo, que era para ter morrido, graças a Deus hoje ela trouxe aqui a criança para

0: inclusive tirou algumas fotos comigo, né? Como recordação do homem que salvou a vidinha dela. Quantos mesinhos tem a menina, filha?
1: Ela completou 4 meses. Vai fazer 5 meses agora, dia 8 de maio.
0: E hoje vocês vieram trazer a menina para tirar foto comigo.
1: Guardado lembrança que foi graças a você que ela está viva.
0: Que bom, que maravilha. Marinette, por todas as graças alcançadas, tu deve estar muito feliz, né, amiga?
1: Você não tem noção da felicidade que eu tô, Nazi. Se eu, no meu caminho da vida agora, daqui pra frente, se eu encontrar alguém que esteja precisando, pode ter certeza que é aqui que eu vou pedir pra vir. Se for preciso, é aqui que eu vou trazer. Porque aqui a gente consegue mesmo, tem fé.
0: Que bom. Um abraço, que os guias de luz te ilumine, Marinette.
1: Obrigada, Nazi.
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0: Depoimento lindo, maravilhoso, dessa senhora que só queria tirar a vida dela, queria se matar. A neta estava mal, a neta estava doente, desenganada, também se curou, tudo depois que ela procurou benzedor.
3: Simplesmente esse trabalho revolucionou a vida dela.
0: E a família.
3: E a família.
0: Também. E outra, quem quer nossa ajuda, é sexta-feira o atendimento aqui em Ponta Grossa. Não quinta, essa semana eu vou mudar de dia por outros compromissos que eu já tinha sumido e eu estava esquecendo, Marcelo. 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Marcelito Bradley, direto para polêmico quadro Dramas da Vida. O drama de hoje é da Libriana, 37 anos. 3 casamentos frustrados e diz ela: só penso em me matar. Nada dá certo na minha vida, diz a Libriana. E ela quer ver as cartas, se vai sair dessa, se ela tem mais que tirar a vida dela. Embaralhei as cartas, saiu a carta do navio. O navio é mudança de vida. Depois a temperança, o segredo, a chave. Vai ter sucesso, o mensageiro traz coisas boas. E olha, saiu até a roda da fortuna, que ela vai ganhar dinheiro. Se o problema dela é financeiro, ela vai ganhar muito dinheiro. Amiga Libriana, a vida da gente não tem preço. E se Deus te deu, não é você que tem o direito de tirar ela. Ama a tua vida, respeita a tua vida. As cartas do tarô tá dizendo que você vai vencer, amiga. E a partir de hoje tu não tá sozinha. Estou do teu lado para rezar por você. Vamos pra reza forte, Marcelo.
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0: Me desligo do mundo matéria, faço o meu sinal da cruz, pego meu rosário, meu crucifixo, escuto os sinos da catedral, el canto gregoriano, falo com a mãezinha do Brasil, Nossa Senhora.

0: teu manto sagrado sobre as famílias que passam por perrengues, discórdias, doença, separação, brigas, falta de dinheiro, que a paz volte a reinar nesse lar, mãezinha, que a saúde volte em todos os membros dessa família, mãezinha, e que o anjo de Betesda, Marcelo,
1: abençoe neste momento os quatro copos com água, o primeiro que o senhor, a senhora vai beber, segundo para dar para os pets, terceiro para as plantinhas, nossas amiguinhas,
0: e último copo de água para espergir nos quatro cantos da casa e também do seu estabelecimento comercial. Marcelo.
1: Sim.
0: Amanhã o programa é contigo de novo, hein, Marcelo? É, tô correndo aí nos últimos dias, mas não tô correndo pra político nenhum. Ah, você tá fazendo campanha? Tô fora. Respeito os políticos, rezo por eles, mas tô correndo pelos meus compromissos e pelas minhas obrigações.
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0: Beijo a todos e amanhã se acalme, se fique tranquilo. O Marcelo volta amanhã com vocês e acho que na sexta-feira, quinta ou sexta, eu volto, viu? Fique sossegadinho. Só um timezinho, eu já volto.
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5: Muito bom dia, Antena Sul FM, a rádio do seu jeito, manhã bem legal no ar aqui pela sua Antena Sul. Estou aqui ao vivo junto com você até as 10h30, sou Luiz Augusto fazendo companhia no oferecimento de Risolar, Arte Capricho, Cicobi, Agibank. Bom dia, bem legal no ar.

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12: Muito bom dia pra você, Antena Sul FM, 8 horas 46 minutos. Eu sou o Luiz Augusto, te fazendo companhia até as 10:30 aqui na Antena 102.7. Você também participa pelo 98409-1431. Muito bom dia, bom dia, bom dia, bom dia. Participe, é amanhã bem legal, aqui na 102.7.
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12: Olha, tenha sempre ao seu lado pessoas que fazem algo melhor do que você. Aprenda o máximo que puder com aqueles que sabem mais do que você, que fazem melhor do que você, que veem mais claramente do que você. Estes podem te acrescentar muito, muito, muito na sua vida, no seu dia a dia, tá bom?

0: essa é uma daquelas boas lá dos anos 80, né? Regravada aqui por Edson Hudson na
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0: 8h53.

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8: Hoje é dia 22 de setembro de 2026. Uma ótima terça pra você. É o dia da banana hoje, hein? Dia da juventude do Brasil, dia do contador. Dia nacional da saúde dos adolescentes e jovens.

0: Tem dia da defesa da fauna, dia nacional do atleta paralímpico, dia mundial sem carro, hein? E hoje é o início da primavera, meus amigos. Primavera começa hoje. Finalmente, hein? O inverno foi embora. Ah, será? Será? Daqui a pouco eu vou dizer que horas começa bem a primavera, né? Uma mudança de tempo incrível, né? O El Niño tá afetando muito o clima aqui no sul, né? Muita chuva, muita chuvarada, né? Antena Sul FM, são as informações agora.
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0: Lula chama Trump de imperador e critica tarifas e operação dos Estados Unidos na Venezuela. Em entrevista à jornalista Cristiane Amanpour, da CNN Internacional, ontem Lula faz também críticas à operação dos Estados Unidos na Venezuela, que capturou o ditador Nicolás Maduro em janeiro deste ano. O presidente brasileiro está em Nova York para participar da Assembleia Geral da ONU. Tradicionalmente, o Brasil é o primeiro país a discursar no debate desde a 10ª sessão na Assembleia Geral em 1995.
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0: O governo Lula admite que deixará para a próxima gestão dívida pública de 90% do PIB. A marca está incorporada ao orçamento 2027 e ao anexo de riscos fiscais enviados pela gestão Lula ao Congresso em 31 de agosto. No principal cenário, a dívida bruta do governo geral se aproxima dessa marca entre 2029 e 2030, deixando para a próxima gestão uma trajetória de endividamento elevada e crescente pressão sobre as contas públicas.

0: Candidatos debatem segurança e social e lembram ausências de Lula e Flávio, Ronaldo Caiado, Augusto Cury e Romeu Zema participam de debate promovido pelo Flow na noite de ontem em São Paulo, né? Lula e Flávio não estiveram. Moraes se declara impedido em ação que envolve sua esposa, Vorcaro e Lulinha. Ministro do STF se declarou impedido ontem e não será o relator da ação que pede informações sobre a entrada e saída de 8 pessoas no Senado, entre elas sua esposa Viviane Barsi de Moraes, o ex-banqueiro Daniel Vorcaro, do Banco Central, e Fábio Luiz Lula da Silva, o Lulinha. Vereador de Curitiba, Guilherme Kilter, do Novo, autor do processo, questiona uma decisão do Senado de negar a divulgação de registros de acesso.
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0: São algumas das informações para você aqui na antena. E a principal notícia neste momento é com relação ao desaparecimento do helicóptero que transportava o cantor Rick, da dupla Rick e Renner. Buscas pelo helicóptero continuam na manhã de hoje. Muita chuva na região. As equipes de bombeiro, as equipes dos bombeiros usam um drone térmico para tentar localizar a aeronave na zona rural de Urubici, onde o último sinal do transponder do helicóptero foi emitido. Além de Rick, estavam no helicóptero também o empresário Bruno Avelar, o videomaker Paulo Soares e o piloto da aeronave, que não teve o nome divulgado. O equipamento capaz de capturar o calor emitido por corpos e objetos pertence à Defesa Civil Estadual e sobrevoa a região de Santa Bárbara nesta manhã. Ao longo do dia, outro drone com as mesmas características e pertencente aos bombeiros militares também será usado na região. A aeronave decolou de Porto Belo, no litoral norte, com destino a São Joaquim, na Serra, e não chegou ao local previsto. Estão mobilizadas nas buscas equipes do Corpo de Bombeiros, da Polícia Militar, da Defesa Civil e a Força Aérea Brasileira, FAB. O helicóptero é um Bell 430, fabricado em 2001. A aeronave está em situação regular e tem certificação de operação válida até 11 de agosto de 2027.

Antes do desaparecimento, Rigg publicou em uma rede social um vídeo mostrando o encontro com Bruno Avelar em um aeroporto. Então, o que se sabe até agora? Que a aeronave desapareceu ontem, por volta das 2 da tarde, né? Ele saiu 1 da tarde e desapareceu ali por volta das 2, 3 da tarde. O cantor Rigg estava no helicóptero, né? Também Bruno Avelar, o seu empresário. E a operação se concentra na região de Urubici, em Santa Catarina. Também ontem à noite, né, por volta das 8 horas, tem uma manifestação de um celular na região, né? Foi capturado sinais de celular da região, mas não tem uma chamada completada, mas sinais de celulares na região. E também outra esperança com relação a esse acidente, é que ele tenha conseguido pousar, o helicóptero tenha conseguido pousar numa situação de emergência. É, mas ele não, porque o helicóptero não emitiu sinais que estava com defeito, né? Simplesmente desapareceu do radar. A gente vai acompanhando aqui e trazendo qualquer atualização para você aqui na Antena 102.7. Muito bom dia, 9:12.

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1: Bem legal aqui na Antena 102.7. Participe pelo 98409-1431, 98409-1431. Você participa, manda seu alô. E as atenções estão voltadas à solução e à esperança de encontrar o cantor Rick, né? E os tripulantes ali, os demais ocupantes do helicóptero com vida, né? E bem. A Serra Catarinense tem lugares onde tem muitas montanhas, mas também tem algumas campos abertos, alguns campos abertos, né? Então, a expectativa ou esperança é que o avião tenha conseguido pousar por causa de alguma falha. Estava chovendo muito, né? Mudou o tempo, né? De uma hora para outra, assim como aqui na região nossa, né? Para quem acompanhou ontem, ventava, daqui a pouco parava e chovia forte, caía aquele temporal, parava, né? Tá assim os últimos dias. E Serra Catarinense também é a mesma coisa. Então, por conta dessas duas situações, né? Duas notícias que dão esperança, que o avião, o helicóptero, não emitiu um alerta de falha. E esse modelo, segundo informações, emite um sinal de falha, de alerta vermelho, né? Não foi emitido. E também que tem um sinal de celular ontem, como se alguém estivesse tentando fazer uma ligação da região, né? Por volta das 8 da noite, né? Mas é isso, a gente vai acompanhando aqui. O pessoal da nova geração talvez ainda, né, tá se familiarizando com quem é o Rick, né? Da dupla Rick e Renner, né? Muito sucesso ali. A dupla foi formada nos anos 80, né? Mas fizeram muito sucesso nos anos 90. E a gente vai aqui, ó. Lembrar do sucesso de Rick Renner, né? Essa aqui é o que fez com que eles ganhassem o destaque nacional. Ela é demais. Aqui na manhã, bem legal.

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Temperatura neste momento 19 graus aqui na nossa região. Hoje a máxima chega a 21 graus, o dia segue chuvoso, né? Tem 14 milímetros de chuva. Rajadas de vento aí na casa dos 50 quilômetros por hora. Neste momento não tá chovendo, mas tem uma neblina, o tempo fechado, né? Vai seguir assim o dia todo. Amanhã mínima de 10, inclusive. Temperatura diminui bastante amanhã. Mas amanhã, durante o dia, não há previsão de chuva. A máxima 15 graus. O sol pode aparecer assim entre muitas nuvens. Para quinta também, um dia nublado. Também sem previsão de chuva. Então, o tempo nublado é o que predomina, né? Sol, talvez, no fim de semana, hein? A partir de sexta. Ó, o inverno começa hoje, mas ainda não começou. Ele começa, quer ver, ó? 21 horas. Aliás, inverno. O inverno vai embora, né? Primavera chega. Primaveras. Não, a primavera vai chegar... hoje à noite, aqui no hemisfério sul do país. Então ainda não estamos vivendo a primavera, estamos vivendo as últimas horas do inverno, tá bom? A estação começa hoje com temperaturas elevadas em boa parte do Brasil e previsão de chuva, temporais e queda de granizo em áreas do sul, sudeste e centro-oeste do país. Então, primavera chega hoje por volta das 21 horas. Olha, com relação ao tempo, né? Os ventos de ontem à noite, os temporais que tomaram conta do Paraná na noite de ontem e na madrugada de terça de hoje, né? Deixaram rastro de destruição em algumas cidades, hein? A Defesa Civil emitiu 40 alertas por SMS aos moradores das regiões mais afetadas. Por volta das 7:15 da noite em Apucarana, os ventos chegaram a 124 quilômetros por hora. O vento forte derrubou árvores e deixou mais de 160 mil casas sem energia. Isso em Apucarana, hein? Segundo a Copel, as equipes da companhia estão mobilizadas em todo o estado para reabastecimento ou restabelecimento de energia. Com os serviços em curso na manhã, a região norte paranaense concentra o maior número de interrupções de energia. Pois é, muitas casas, inclusive tem um vídeo de um carro sendo levantado por conta das forças, da força do vento, né? É, aqui se ensaiou uma grande chuva, um vendaval, mas graças a Deus não chegou, né? A gente vai acompanhando aqui junto com você na Manhã Bem Legal, 9:29.

Bom dia aqui na Antena 102.7. A gente tem uma atualização com relação ao desaparecimento do helicóptero, onde estava onde estava o cantor Rick, né, da dupla Rick Renner. Segundo informações aqui, um print de um amigo do Rick, ele enviou uma mensagem para o Rick por volta das 19h35, cerca de 3h30 após o desaparecimento da aeronave. E a informação chama atenção e levanta novos questionamentos sobre o que aconteceu após o último contato conhecido. Por quê? Porque este amigo do Rick, ele enviou a mensagem e que o celular do Rick recebeu a mensagem, mas não respondeu até agora. E outros celulares também estão recebendo mensagens, inclusive ligações, mas não estão respondendo, né? Por quê? A gente vai acompanhando e atualizando você com relação a essa notícia aqui. O mundo sertanejo está aí em oração, né, para que se resolva da melhor maneira esse incidente aí. A FAB, inclusive, não declara como um acidente, né? E sim como um avião desaparecido. 9h31, manhã bem legal, 9h31. Vamos seguir aqui, ó, com Paula Fernandes e o Guilherme Santiago.

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3: Muito bem, agora a paralisação do Campeonato Brasileiro. Ontem tínhamos um jogo a ser disputado pela Série B, que era o jogo do Operário, né? Era para ser ontem, mas mudou para hoje. O jogo foi cancelado ontem e mudou para hoje. Então hoje é às 7:30 da noite, teremos o jogo entre Criciúma e Operário. Certo? Então, foi adiado para hoje, né? É, no Brasileiro Feminino, o Corinthians venceu o Bahia por 1-0. E tá na final, vai disputar contra o São Paulo o título. O Brasileiro Feminino. Será no sábado, 4:30 da tarde, e no próximo sábado, da dia 3, jogo de volta. Deixa eu ver que teve. Ah, ontem teve também na Série B o Cuiabá vencendo o Náutico 3-0.

0: Que é, na verdade, a data FIFA, né? Que vai durar 16 dias a data FIFA, né? Incorporaram a data FIFA de setembro e outubro, fizeram uma só, 16 dias. O Brasil vai jogar contra a Austrália na sexta, depois vai jogar contra a Austrália, depois vai jogar contra a Índia. É isso aí, são os três amistosos da seleção brasileira. O Estevão está de volta, né? Na seleção brasileira. Lá no Chelsea, ele está meio frustrado porque não entra em campo, né? Entra muito pouco em campo. O jovem, 19 anos, está... São 148 minutos só em campo, distribuídos em 6 partidas, apenas 2 como titular. Já não é absoluto o Estevão no Chelsea. Muito bem, né? São os destaques do esporte para você. É, o GP do Azerbaijão da Fórmula 1 não será disputado no domingo. Vai ser disputado no sábado, devido a um feriado nacional celebrado há 6 anos no país. Essa é a 63ª vez apenas que uma prova é disputada no sábado ao invés do tradicional domingo lá no Azerbaijão neste fim de semana. Portanto, a Fórmula 1 será no sábado. Tá bom? Amanhã a gente traz aqui as informações sobre a Liga das Nações, né? Amanhã vai ter rodada. E o Brasil joga na sexta, então, né? Contra toda a poderosa Austrália lá do outro lado do mundo.
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Bem legal aqui na antena, um bom dia pra Terezinha, que sempre se liga aqui, manda um alôzinho pra gente, registrando a audiência, né? Bom dia também para a Fabiana. Olá, Fabiana, tudo bem? Obrigado pela audiência. O Vanderlei também tá sintonizado, o Edson também mandou um alô pra gente.

9:51. Programação da Antena 102.7 segue aqui com as melhores músicas e também as principais informações, fofoquinha aqui dos famosos. E o Leonardo, hein? O Leonardo está há 21 dias sem beber. Hoje é 22. O que, na verdade, para ele é terrível, disse ele. Né? Está, o cantor precisou fazer o jejum de bebida alcoólica temporariamente após exames apresentarem alteração. A Poliana Rocha, esposa do sertanejo, comemorou nas redes sociais 21 dias sem álcool. E já dá pra ver diferença, hein? Né? Ele teve aí alteração nos triglicerídeos. E ele está mudando. Ah, eu acho que ele vai tomar um monjarinho, né? Vai ou não vai? Ele tava chupando sorvete só. Ele disse, picolé pode, há 22 dias chupando essa desgraça, disse ele. Essa aqui é dele, ó, cristal quebrado na carreira solo de Leonardo.

0: Antena 102.7, essa aí pra gente também matar a saudade de John Secada, Just Another Night. Na manhã bem legal, 10:03.
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Muito bom dia pra você, Antena CFM, a rádio do seu jeito. Bom dia, 10 horas, 8 minutos. Vamos seguir aqui com a programação da manhã, bem legal. 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Olha, a esposa do Rick deixa os Estados Unidos e retorna ao Brasil após o marido desaparecer junto com o helicóptero. Ela decidiu voltar ao Brasil após o helicóptero desaparecer na Serra Catarinense. Morando em Orlando, ela já desembarcou e deve chegar em solo brasileiro, embarcou, melhor dizendo, na noite de hoje. A informação foi confirmada pela assessoria de imprensa do sertanejo. Geralda Helena é casada com o Rick há mais de 40 anos. E ela demonstrou que está esperançosa com as buscas. Ela disse: surgirá um testemunho tão grande que será impossível dizer que não foi Deus. Disse ela, né? Que já é casada com o Rick há 40 anos. Possuem juntos três. São pais de dois filhos, né? Mônica e Victor, e pais de três netos. Agora são 10 horas e 10 minutos, 10 e 2. Por enquanto, as equipes seguem aí nas buscas do helicóptero. Ainda não tem mais uma atualização. Olha, Sandy abriu o jogo sobre o romance discreto e os desafios de se relacionar com alguém fora do meio artístico. Ela falou que tem aprendido muito. Ela também explicou por que criou o filho longe dos holofotes e fala sobre os limites que aprendeu a impor entre a vida pública e a privada. Ela disse que se não tivesse colocado tantos limites, não seria capaz de continuar vivendo de música. Ela buscou, diz que é terapia, aos 18 anos. Né? Ela tá longe dos palcos, né? É uma pausa, né? Desde 2024. E ela namora já há 2 anos o Pedro Andrade, é um médico. Ela disse: tenho

aberto muitas coisas interessantes sobre mim e sobre me relacionar com uma pessoa que estou conhecendo ainda. Estar com alguém alimenta a alma e o coração, disse ela. É realmente uma pessoa de fora da área artística, então essa é a parte mais complicada, porque a minha rotina é bastante diferente. Mas é tudo uma questão de ajuste e de encaixe. Enquanto estivermos vivos, podemos aprender a nos adaptar. Com relação ao filho, né, que ela tem com o Lucas Lima, de 15 anos já. Aliás, ela foi casada com o Lucas Lima durante 15 anos. Ela disse: ele vive uma vida muito normal, passeia com os amigos e sai. Quando estou junto, ele não passa despercebido, mas como não expus o rosto dele na internet, ninguém sabe que ele é meu filho quando não está comigo. Quando ele crescer um pouquinho mais, aí poder decidir se ele quer redes sociais, ser famoso, o que quiser. Mas enquanto isso depende de mim e do pai dele, estamos fazendo o que achamos melhor para ele. Tá aí a Sandy! Sandy, que canta agora com a Ana Vitória. E tem tudo a ver com a vida dela, né? Pra me refazer o nome da música aqui. Na manhã bem legal, 10:12.

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3: 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E agora, junto com a gente também, a Lê Fontoura, diretamente da Cera, Lê Calçados. Bom dia, Lê.
4: Bom dia, Luiz

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0: 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Amanhã bem legal, Luiz, é com você.
2: Valeu, Lê! E vem aí o Márcio Castro com o hashtag, eu volto daqui a pouquinho no ponto de encontro. Até lá.

0: Estamos chegando.
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0: Bom dia, senhoras e senhores, alô meu povo, alô você ligado na 102,7, estamos chegando, né? Para você nada melhor que uma energia positiva, é o que nós queremos te desejar, um bom dia, que você esteja com o coração cheio de alegria, despertando para um novo dia, com novas esperanças, com muita luta, determinação e acredite no poder do paizão lá em cima, que tudo dá certo, fé, coragem, determinação, vontade, acredite sempre que tudo eu posso naquele que me fortalece. E essas são as palavras do dia para hoje, né? Senhoras e senhores, 98409-1431 é o telefone liberado para você mandar o seu recado, seu alô, a partir de agora aqui na programação. 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
0: Tudo certinho, que bom, prazer tê-lo onde quer que você esteja, tá dando uma carona pra gente no seu carro, muito obrigado, boa viagem, a gente vai te fazendo companhia, tá na sua casa, tá mexendo com os seus trabalhos, onde quer que você esteja, no batente, na casa, na fazenda, na estrada, na indústria, na loja, onde você estiver.
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1: Começamos bem, começamos com uma música bem gostosa, né? Uma música do Zé Ramalho, Retrato do Brasileiro, meu filho, que não é fácil essa vida, né? Cidadão é o nome dessa música, você na programação, confirma pra mim onde você tá nos ouvindo, conta aí que eu quero te mandar um abraço, quero tocar uma moda, quero tocar uma música pra você aqui no rádio, falar o teu nome, tá bom? Fica bem à vontade pra participar e mandar o seu recado, 98409-1431. Só alegria, bom dia, só ligada. Prazer, prazer tá com você na manhã, né? Tamo juntinhos, Manu Batidão com a Simone Mendes.

0: Tudo bem, a Manu Batidão com a participação da Simone Mendes, daqui pra frente, né? Zé Ramalho,
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0: Cidadão, Zé Ramalho cantou aqui na programação, alô, um abraço, muito obrigado, sabe quem tá ligado junto com a gente? A Maiara lá da Campina das Pedras, oi Maiara, obrigado pela sintonia, um abraço pra você, bom dia também aqui, Márcio é o Fernando, irmão do Luiz Augusto, gente boa. Bom dia, Fernandão, você tá bom, filho? Toca aí pra gente um Zezé de Camargo e Luciano, cada volta é um recomeço, daqui a pouquinho manda você aí, né? 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
0: Tudo bem, 10 horas 44 minutos, 10h44, Ótica Basílio. 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
6: Simbora. Vamos nessa.
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6: Pra tá pertinho de você. 102.7 Antena Sul FM. Como é que tá o seu dia? Como é que tá a sua vida? Como é que anda o seu coração? Ah, não é fácil, mas tudo tem solução, acredite, pense positivo que vai dar certo. Ô, Fernando, um abraço, obrigado pela sintonia, tá bom? Bom dia. José de Camargo e Luciano, Fernandão tá curtindo a programação, falou, Marcião, toca pra

Conta pra todo mundo, diz, olha, o Marcão tá lá, tá no rádio, 102.7 Antena Sul, essa potência tá invadindo Paranazão, Brasil afora, esse mundão de meu Deus. E a gente tá tocando moda bonita, música gostosa.

0: só moda boa, meu filho, só conversa gostosa, né? É, eu aqui, você aí, a gente vai juntos na programação, tocando, tocando música bonita. Alô, meu povo! Alô, Sampaio! Tá ligado com a gente? Esta é a sintonia certa, é a 102.7. O Sampaio falou: Marcão, você tá bom, filho? Tudo bom? Abraço, filho. Muito obrigado pela sintonia. Toca a música aí, Castelo de Sonho, oferece pra Marlene. É o Sampaio que tá ligado junto com a gente. Tá bom, passa como o Sampaio. Passa como o Eduardo, como a Maiara, com todo o pessoal que tá ligado junto com a gente. Manda um recado.
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0: ofereceu pra Marlene, falou: Marcelo, toca pra mim aí, Castelo de Sonhos, tá bom? Tocamos, olha, ô Marcelo, tô te ouvindo aqui no Kipururuca, o Vandinho espera ser teu fã, irmão, obrigado, um abraço pra você, Vandinho. Vandinho, meu companheiro de muitos anos, né? Meu amigo, gosto muito dele, um abraço, Vandinho, obrigado pela sintonia.
1: Essa é do tempo que minha avó
0: chupava chiclete. Que barra. Nossa época, né?
2: Nossa
0: época. Não era chiclete, não, era vinho. 10h55, 5 minutos agora, voltando para Zanzi. O Bandinho tá ligado junto com a gente. A Cris, lá do bairro das Pedras, também tá na sintonia. Muito obrigado, a dona Irma, lá no Tibagi. Ligados com a gente. Ô, Bandinho, dá um timer aí, dá uma paradinha. Que tal curtir, relembrar, matar saudade? Lembra dessa aqui, ó?

O Cid, meu amigo Cid, tá lá na fazenda, como é que é o nome? Ela São Cirilo? Tá lá o Cidão, tá lá os amigos, todo o pessoal que tá curtindo, muito obrigado pela sintonia, o Foguinho, ali na Castro Landa, né? O pessoal do Capão Alto também na sintonia com a gente, a Cris lá do bairro das Pedras, Dona Eni, ô Fábio, um abraço também, Fabião, tá bom? O Pandinha e a Pandora estão ligados com a gente. Dona Irma, toquei ontem essa música, vou ver aqui uma outra aqui, já mando pra senhora aí, tá bom? Dona Irma tá ligada junto com a gente lá no São Bento, curtindo a programação. O Vandinho Espena sintonizado, falou Marcelo, tamo junto, tá curtindo a programação. O Felipe também e o Leandro estão ligados, estamos na escuta aqui, o Felipe e o Leandro. Muito obrigado, Felipe. Obrigado, Leandro, um abraço pra você, um abraço pro Andrezão, André. O André e também o Wagner, o pessoal ali da web. Muito obrigado pela sintonia, né? Tá bom? Abraço pra todo mundo, sintonizado na 102, são 10:59. 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
1: A gente segue aqui na programação, são 11:02, 11:02, ótima manhã para você, muito obrigado pela sintonia, hoje é terça-feira, né? Estamos te fazendo companhia com alegria, dividindo os momentos interessantes e importantes, um toque especial para você que quer renovar a sua autoimagem, realçar a sua beleza que já é natural e para você ficar mais linda, entra em contato com a doutora Ana Vitória Gaida, que você conta com um atendimento especializado, né? 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

0: Muito bem, abraços, abraços pra Karina e pro Serjão, que vão de novo, né? Vão casar mais uma vez. Já casaram no civil, agora vão casar no religioso. A nossa homenagem, os nossos parabéns, abraços, saúde, paz, que Deus abençoe e que seja sempre assim, lindos, lindos, lindos. E simpático, sempre sorridente, de bem com a vida. Um abraço pra Karina, um abraço também pro Serjão, que estão ligados com a gente aí, tá bom?
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0: A música continua tocando, ótima manhã.

Simone Mendes, Saudade Proibida é o nome dessa música. Muito bem, dado o recado aí. Cantou, filha. Deixa atender a dona Irma, que tá aqui ligada junto com a gente. Dona Irma, como é que tá a senhora lá de São Bento, no Tibagi, tá ligada junto com a gente, acompanhando a programação? Marcião, manda pra gente uma música aí do Milionários é Rico, vou combinar o Milionário e o Marciano aqui, vou mandar pra senhora. E tamo vendo aqui, tamo no São Bento ligado. Muito obrigado.

0: sem ser, né? Pra sempre sem ser, é o nome dessa música da Ana Castela. Aqui na programação Antena Sul, agora 11:13, 11:13. Pois é, o pessoal tá perguntando aqui com relação, continuam, gente, continuam as buscas pelo helicóptero, o Corpo de Bombeiros, né? Militar de Santa Catarina informou na manhã desta terça-feira que segue, né? E amplia aí com reforço as buscas pelo helicóptero em que voavam o cantor Rick, o Rick da dupla Rick Renner e o empresário Bruno Avelar, além, claro, do piloto e também, né, um videomaker que acompanhava eles nessa viagem. Essa operação segue com mais agentes, cães de buscas e drones. Saiu até uma notícia que teriam encontrado, né? Mas até agora nada. Até agora, infelizmente, o pessoal tá à procura, tem esperanças de que ele seja encontrado com vida, né? Enfim, expectativa e esperança de que o piloto tenha parado em algum lugar, alguma coisa tenha acontecido que não seja o pior, né?
1: Isso que a gente espera, que se Deus quiser vai dar tudo certo.

Alcione aqui no rádio. Rádio Antena Sul FM. 102.7, a gente conferiu bonita, boa, ou música gostosa, né? Assim é a vida no nosso dia a dia, com alegria. Sorriso é o para-choque da vida. Estampa esse sorriso. Deixa a alegria e a música tomar conta de você. Vamos embora? Gustavo Lima cantando pra gente, Xalana. Tá daqui, vai lá pro meu amigo. Alô, Renan Augusto. Alô, moçada aí do Abapã. Muito obrigado pela sintonia. Muito obrigado curtindo a Antena Sul.

Shalom, Renan Augusto, esse menino bom, barbaridade. Um abraço, muito obrigado pela sintonia, dona Irma. Dona Irma falou, Marcião, vai um arrozinho, uma polenta, feijãozinho, fogãozinho, a lenha, ela tá coisa chique, né? Obrigado, dona Irma. Um abraço pra senhora, obrigado pela sintonia. Bom dia, né? Bom dia. Ô, Márcio, tô na escuta. Tô triste pelo que envolveu aí o nosso querido Rick, né?

Tem uns caras, rapaz, que eu vou te contar uma coisa, né? Os caras, eles estão na boleia do postante no caminhão e escutando a programação e tem umas motos assim que eu vou te contar uma coisa. Por exemplo, o Valdinei Mendes diz que lembra da ex. Essa música, né, Valdinei? Um abraço. O forasteiro diz que é pro amor dele, o amor da vida dele, a Val, é cunhado do Valdinei, né? O Marcião. Estamos muito tristes pelo acontecido envolvendo aí o nosso querido Rick, né? Se possível, toque uma música deles, abraça Aurete. Ô Aurete, você tá ligada, tá ouvindo? Muito obrigado pela sintonia. Forasteiro confirmou a audiência, o Sampaio, tanta gente ligando, o Luiz Carlos também, ligado junto com a gente, né? Vamos torcer, vamos fazer uma corrente positiva para que as coisas deem certo, que tudo não passe de um mal entendido, tudo não passe, né, de uma coisa que não seja tão grave, que não venha sufocar o coração dos familiares de Rick, né?

0: Henrique Renner, aqui ao lado de Deus. É o nome dessa música. O Renner que se pronuncia, pede oração, pede orações, né? Para que seja localizado o Rick. Ninguém conseguiu, até o presente momento, o contato, disse o primo do Rick, após a aeronave sumir aí, né? Dizem que até dá sinal, mas ninguém responde. São 11:29, Rick Renner ao lado de Deus é o nome dessa música que a gente conferiu aqui na programação. 11:29, na hora de ir embora, filho. 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
1: 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Está no ar este programa que está há 25 anos trazendo informação do agronegócio da região, do Brasil, do mundo, para você, nosso amigo do campo, pecuarista, amigo ouvinte, se interessa pelas notícias do agro. Hoje é terça-feira, dia 22 de setembro.
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1: Começamos
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1: Com a previsão, o tempo permanece instável, céu encoberto, condições favoráveis para a ocorrência de chuvas e trovoadas ao longo do dia, principalmente mais na metade norte da região de atuação das cooperativas ABC. Temperaturas apresentarão pouca elevação durante a tarde e um aumento da sensação de frio à noite. Aqui em Castro, hoje a máxima fica em 18 graus, 28 milímetros de chuva. Amanhã a estabilidade deverá perder força. E com as chuvas diminuindo, se afastando gradualmente da região. No entanto, a nebulosidade ainda deverá persistir, mantendo as temperaturas relativamente baixas. Pela manhã,

0: e pouco elevada durante a tarde. Mínima 9, máxima 16 para amanhã. Ponta Grossa hoje a máxima 19 e amanhã os termômetros marcam entre 10 e 16 graus. Para hoje em Ponta Grossa ainda temos aí uma previsão de 22 milímetros de chuva. Para Tibagi hoje 28 milímetros, 18 graus a máxima. Amanhã os termômetros marcam entre 11 e 19. Para maiores informações, site da Fundação ABC.org.br/SMA. 102.7, Manhã da Antena, ponto de encontro no ar.
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0: Agora 11:44. A primavera começa hoje às 21 horas e 5 minutos. A estação chega depois de um setembro frio e chuvoso em boa parte do centro-sul, mas a previsão é de virada. Calor forte e mais frequente do que habitual. Chuva volumosa aqui no sul e seca no norte e no nordeste. Quem dá o tom é o El Niño, que é o aquecimento anormal das águas do Oceano Pacífico, que muda o caminho dos ventos e da chuva em várias partes do planeta. Sob sua influência, aqui no Brasil, o padrão costuma ser de mais chuva no sul e menos chuva. E de menos chuva com mais calor no norte e no nordeste. E há um agravante. O fenômeno deste ano já é classificado como muito forte, o nível mais alto da escala na agência científica americana NOAA. A previsão é de que ele ganhe intensidade nos próximos meses até o auge, entre novembro e dezembro. Só deve perder a força no outono de 2027. Aqui no sul, deve ter o cenário mais chuvoso do país, com volumes bem acima da média. E o Paraná é o estado sob maior atenção. Segundo os meteorologistas, há uma previsão de chuva intensa com risco de alagamento. Isso porque o intervalo entre uma chuva forte e a outra tende a ser mais curto e algumas frentes frias podem ficar paradas por dias na região. Esse cenário também aumenta a chance de temporais com raios, vento forte e granizo, já que o ar frio que chega ao sul encontra o ar quente que avança no interior. Em novembro, os volumes podem ser ainda maiores. Agora 11:46.
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0: 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Agora são 11:49. Olha, o Ministério da Agricultura e Pecuária recebeu da Embrapa um conjunto de 163 medidas para apoiar a gestão de riscos climáticos na agropecuária. A nota técnica foi elaborada pelo Grupo de Trabalho sobre El Niño, instituído pelo MAPA, com participação de especialistas da Embrapa e do Instituto Nacional de Meteorologia, INMEP. No total de medidas, 14 são transversais a todo o setor agropecuário. 139 são específicas para segmentos produtivos e 10 correspondem a ações viabilizadoras ou de apoio a programas de política pública. Entre as propostas está a implantação de um plano de comunicação coordenado entre as instituições. Paralelamente, o MAPA trabalha na elaboração de uma página especial, vídeos informativos e outros materiais destinados à divulgação de informações sobre riscos climáticos e medidas de prevenção e adaptação. As recomendações também incluem a adoção de sistemas de integração lavoura-pecuária e integração lavoura-pecuária-floresta, a elaboração de planos de contingência para eventos climáticos adversos e a manutenção da infraestrutura das propriedades rurais. Entre as propostas estão fortalecimento e aperfeiçoamento dos ARC, ampliação de mecanismos de financiamento para adaptação climática e o aperfeiçoamento de instrumentos de transferência de riscos, como o seguro rural. Também estão previstas ações para fortalecer a assistência técnica e a pesquisa, além do aprimoramento dos sistemas de monitoramento agrometeorológico e da gestão integrada dos recursos hídricos. O conjunto de recomendações amplia, assim, a discussão sobre o El Niño para além de medidas emergenciais. A proposta apresentada pela Embrapa busca incorporar prevenção, adaptação, monitoramento e transferência de riscos à gestão de atividade agropecuária.
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0: O Sicredi passa a fazer parte de mais um capítulo da história do operário ferroviário. O projeto de modernização e ampliação do estádio conta com um espaço que levará o nome da cooperativa, o Setor Sicredi. A participação do Sicredi reforça a parceria de mais de 16 anos com o operário ferroviário. O novo espaço integrará o projeto de expansão do estádio, que prevê a ampliação da capacidade para aproximadamente 20 mil torcedores e uma série de melhorias estruturais.

0: para oferecer mais conforto e experiência ao público. Sicredi é a maior rede financeira de Ponta Grossa, com 9 agências distribuídas nos principais bairros e a sede administrativa no município. A cooperativa reúne mais de 500 colaboradores na cidade e mantém relacionamento com mais de 90 mil pessoas entre correntistas e poupadores.
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0: 11:52.
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0: O dólar neste momento sendo cotado a 5:11.
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0: Ponto de encontro encerra aqui. Voltamos amanhã a partir das 11:40. Um grande abraço a você, tchau.
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0: mais sobre mim.
1: Ô, meu povo, senhoras e senhores, boa tarde, 12 horas 33 minutos. Eu e o.
2: Arminha, por que você não vem trabalhar de manhã comigo?
0: De manhã?
2: Por que você não vem fazer
0: o programa? Eu tô nos bastidores, hein?
2: Por que você não vem fazer o programa junto comigo das 10h30?
0: Eu tô nos bastidores, hein? Bastidores apenas.
2: Ah, mas
0: no ar eu tô só nesse horário.
2: Qualquer dia você dá uma passadinha aí pra dizer um oi, né?
0: Posso fazer uma lista de música, então?
2: Pode selecionar as músicas. Pode ficar bem à vontade. Você manda, né, filho?
0: Obrigado.
2: Você não pede. São 12 horas 33 minutos. 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
2: 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Obrigado, então, a Suprimax. 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
2: Olha o cardápio, meu filho!
0: Viu? Cardápio já top.
2: Chegou, não?
0: Já chegou, pessoal. Acabou de mandar para mim. Atualizado o cardápio aí. Então você tá com fome, Márcio?
2: Tô
0: vai almoçar daqui a pouquinho no Risolar, então.
2: O Grique
0: então.
2: Que vai pagar o almoço para nós.
0: Opa!
2: Lá no Risolar. Grique Contabilidade é o Grique, o professor da contabilidade, daqui a pouco vai falar no programa.
0: Tá,
2: já vai falar com nós aqui no programa, né?
0: Show de bola, é verdade.

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5: Senhoras e senhores, são 12 horas 39 minutos, 12:39, Álvaro Filho. E o tempo, como é que fica, meu filho?
0: Ó, sim, meu par, previsão genérica. Pancadas de chuvas.
5: Vai vir!
0: É nubladão com chuva, chuviscos ocasionais a qualquer hora do dia. É a previsão genérica do Sistema Meteorológico do Paraná, o CIMEPAR.
5: Ô, Greg, você tá bom? Como é que tá? Boa tarde, bem-vindo ao programa. Como é que tá essa força? Tudo tranquilo? O professor da contabilidade aí.
0: Exatamente.
5: Isso, dá só mão um pouquinho. Isso, Alvinho. Como é que você tá, Gricão?
6: Boa tarde, meu amigo Márcio.
5: Tudo bem?
6: Tudo bem, Alvinho?
0: Tudo jóia.
5: Graças a Deus.
6: Boa tarde, também, aos nossos ouvintes.
5: Estão ouvindo, pessoal. E aquele povo que tá trabalhando lá, você colocou todo mundo para ouvir o rádio lá ou não?
6: Falou, todo mundo. Falei, não, já dei recado lá, ó.
5: Vocês me ligam o rádio.
6: Ligo o rádio aí, pelo menos escutar o chefe falar.
5: Então.
0: Isso aí.
5: Eu falei para ele, é muito bom trabalhar lá no Greek, lá o povo vai viajar, o povo é Constantino, qual que foi a última agora, Greek, lá no...
6: A última foi pra premiação para equipe e nós fomos todos para Natal, Rio Grande do Norte.
5: Cara, o sol rachando lá e nós aqui no frio sofrendo.
0: Bom demais.
6: E tava quente, hein?
5: Tava quente.
6: Pleno agosto.
5: Agosto, né?
6: Agosto e sol quente.
5: Ai, meu Deus do céu. Que tristeza lá no lugar
6: desse. Liguei pra casa e falaram assim, nossa, aqui tá 5 graus. Falei, pois é, aqui já tá.
0: Olha que diferença, né?
5: E não dá pra entender, né? Com esse negócio aí do El Niño. Diz que agora é pra vir, diz que agora é pra esquentar, né, Alvin? Diz que vai esquentar.
0: Ó, eu não sei, aqui na nossa do sul? Uhum. Eu não sei, Márcio.
5: Nós já estamos em setembro, né?
0: Ah, não, sim. Daqui a pouquinho já é início da primavera, né? Mas
5: pra ver um super El Niño de calor.
0: Será?
5: Assim a gente ouve comentário, não sei, porque ontem tava quente, né, Grito? Você viu como é que é a mudança de tempo? Ontem tava quente, durante o dia esquentou, quando chegou umas 8 e pouco da noite, começou uns trovoados.
0: Relâmpago. Mas tava previsto.
5: E foi coisa rápida demais,
6: e né? Vento, hein?
5: Vento.
0: Tava previsto, ó.
5: Deu tempo de eu fechar minhas galinhas lá e daí onde ficava meus refletor lá, o vento levou tudo.
0: Só um detalhe, que estamos falando do clima, né? Previsão do CIMEPAR para amanhã, máxima 15.
5: 15.
0: Então vai esfriar, para amanhã vai esfriar para daí esquentar. Da máxima 15, mínima 10, na quinta-feira também nubladão, mínima 10, máxima 21, aí o final de semana diz que vai estar tempo bom, máxima 29, vai bliscar uns 30 aí. Então, mas olha a amplitude, ó, mínima 11, máxima 29. É clima de deserto, né?
5: Então, é, nós temos
6: nada de guardar os.
0: É, não tem. Vai estar calorzão de dia e a noite fria, gela. A noite
5: fria, eu tô, pois por exemplo, é. Essa umidade que dá, esse problema que dá essa chuva, no meu caso já fica difícil da gente mexer com tubulação de ar condicionado, que nem a gente mexe essas coisas, já não dá, né? Então o povo que espere mais um pouco aí.

0: daqui a pouco nós vamos concluir o serviço. 12h42, Grick, que a gente vai falar sobre esse tema que o ano passado nós conversamos alguma coisa que era previsto para esse ano 2026, né? Que era essa situação da reforma tributária com relação às mudanças que estão acontecendo com empresas, inclusive do Simples Nacional. Abraçamos essa causa, como é que tá?
1: Ano passado nós comentamos até que a reforma tributária vinha aí, né?
0: Uhum.
1: Ia chegar.
0: E chegou, né?
1: E aquela história. Existia até uma série, acho que da televisão, que falava, um inverno vai chegar, e um dia chegou.
0: E chegou.
1: E é a história da reforma tributária. Para nós, desde 2023, quando foi feita uma emenda constitucional, vai mudar tudo no Brasil, daí as pessoas ficavam falando, não, isso aí não vai acontecer, vai ficar para frente, o governo sempre vai adiar, não, mas vai ser em 2026, não vai acontecer.
0: Pelo tudo menos se acreditava.
1: Tudo no Brasil muda e tudo passa para frente, né?
0: Verdade.
1: E muda a data e vai, só que não. Só que dessa vez chegou.
0: Chegou, né?
1: E chegou, inclusive, para o maior empresariado que hoje nós temos no Brasil, que são os empresários do Simples Nacional. Chegou. Pois. E eles têm agora uma decisão importantíssima para fazer. Que eu sempre falo para o empresário, você é empresário também, não é?
0: É, sim.
1: E a pergunta que a gente fala, você quer ganhar ou quer perder dinheiro?
0: Cara, ninguém quer perder, né?
1: Não.
0: Ninguém quer perder.
1: Sabia que é diferente?
0: Será?
1: Se você não fizer nada, você perde dinheiro?
0: Tá. Ultimamente a situação do país é isso que está acontecendo, né? Todo mundo está perdendo dinheiro.
1: É. E você sabia que se você pagar mais, nem sempre você pagando mais, você perde dinheiro?
0: Sério. O que que ajuda e o que que dificulta essa situação, então?
1: É que nós tivemos aí uma mudança. A gente fala em mudança estrutural. Uhum. A reforma tributária nada mais era que uma grande mudança estrutural de como o governo trabalha com imposto. Toda essa reforma não é sobre pagamento de tributo. Não é sobre pagamento de tributo. É sobre como cada empresário vai administrar o seu caixa. Esse vai ser. Porque o maior problema do empresário é o pagamento. Porque o tributo ele já paga. O problema vai ser o caixa dele.
0: Mas nesse tributo houve um aumento?
1: Olha, posso dizer o seguinte. Esse ano é ano eleitoral, né?
0: É.
1: Ano eleitoral, nós vamos ver o seguinte. Nós temos agora uma decisão para o empresário do Simples fazer, que ele tem que fazer até o dia 30 de setembro agora.
0: Uhum.
1: Ou seja, daqui a 8 dias.
0: 8 dias.
1: Que vai valer para o ano que vem. Detalhe, para você fazer uma decisão, normalmente, a primeira coisa que você faz? Vamos fazer conta. E para você fazer conta, o que você precisa? É uma alíquota.
0: Sim.
1: Qual que vai ser a alíquota? Até agora não temos uma alíquota.
0: Não definida.
1: Não definida. Por que isso? Alvio, por que você não saiu alíquota ainda até agora?
2: Não imagino.
0: Esperar passar as eleições, vamos esperar, né? Provavelmente, é por causa de ser político, né? Infelizmente, é o que acontece isso.
1: Eu vou te dizer que a maior alíquota do mundo é a nossa. Hoje, a expectativa é que seja entre 27% e 29,5%. Essa é o que diz a legislação inicial.
0: Se batia em 27%. Né? O ano passado, acho que a gente conversou alguma coisa com relação a isso.
1: Hoje nós já estamos batendo a expectativa que deu, agora a última expectativa foi de 28,91%.
0: Tá, mas o que que o empresário paga hoje?
1: Hoje, depende. Esse que é o grande problema. O empresário hoje não tem uma definição de quanto que ele paga, porque tudo é valor agregado. Ele paga imposto sobre imposto sobre imposto, e você, cada cadeia que aparece, você coloca o imposto em cima do imposto que você já tem. E quando você aumenta a base, joga uma alíquota em cima de uma base maior, o que a tendência é? Vai aumentando o imposto. Daí você depois joga uma nova sobre aquele valor. Uma nova alíquota aumenta o imposto. Então, por que que a gente vai lá?
0: Tá, mas se você não tiver uma definição, como é que você vai trabalhar? Como é que, por exemplo, você vai gerar, vamos dizer assim, mais emprego? Você vai procurar expandir o teu negócio?
1: Difícil, né?
0: Não tem. Lógica, né?
1: Tem.
0: Tem?
1: Tem lógica.
0: Qual que seria?
1: Conta. Você tem que fazer montar teus cenários. Montar o que que você vai fazer? Verificar a legislação, o que diz a legislação, e o que que ela oferece para você. Porque segundo todas as teorias que veio dessa nova reforma foi ela veio para simplificar. Só que não.
0: Era um imposto único, seria? É. Vamos dizer assim.
1: É para ser um imposto único. Uhum. E sobre valor agregado. O que, que é um imposto de valor agregado? Você paga o imposto para frente, mas desconta o imposto que você já pagou para trás. Isso é valor agregado. Ou seja, você só paga o imposto daquilo para frente que não foi tributado ainda. Então, se você tem uma alíquota de 28,90, vamos colocar, chutar aí um 30% para ser redondo. Uhum. Se você tem uma alíquota de 30%, é 30% do que você não pagou do imposto ainda. Digamos que você comprou uma mercadoria de 100 e está vendendo ela por 200, né? Qual que é o valor que não foi tributado ainda? Ou de 100 até 200, ou seja, o 100 ali que não foi tributado, porque os outros 100 já foi tributado para trás. E essa pessoa que tá vendo, revendeu para você de 100, se ela comprou por 50, esse 50 já foi tributado. Então, o que que diz toda a legislação da reforma é: cada um vai pagar a sua cota de imposto sobre o teu valor que acrescentou no valor seu. Essa é a tese principal da reforma tributária. Só que para isso você precisa do quê? Fazer conta.
0: Contas.
1: E agora a pergunta: qual é empresário que senta para fazer conta?
0: Difícil, né?
1: Na realidade tá aí. Se você não senta pra fazer conta, você tem que procurar alguém que faça a conta para você. E para você fazer a conta certa, tem que ser pessoas que estudaram para isso.
0: É uma situação assim que a gente vê, o nosso país, é uma coisa que você falou aí, dificilmente também quem senta, não é todos que sentam para fazer conta, não é todos que têm essa, vamos dizer assim, esse costume, né? Por isso que nós já contamos com o Grick aqui, com a equipe do Grick, que é para poder solucionar.
2: É todo o conhecimento técnico, né?
0: Todo o conhecimento técnico. Porque isso também não é todo empresário que entende, infelizmente, né, Grick? Hoje a situação do país, quando se fala em situação tributária, a gente tem que estar aqui ouvindo, claro, prestando atenção, para ver se a gente consegue entender tudo isso. Tá? Então, por isso que a gente precisa de pessoas como vocês que tá aqui. Eu estava falando pro Grick, falei: Grick, você tem que começar a dar aula dessa situação aí, porque é uma dúvida constante, é um sofrimento, e isso aí gera muito desconforto, principalmente pro empresário. Grick, por exemplo, tem empresário que chega a fechar as portas com essa situação? Já chegou, tá pensando em fechar as portas? Como é que tá?
1: Não é tá pensando. Nós vamos ser mais realistas. Nós, muitos empresários, mas muitos mesmo, vão fechar as portas uns 3 a 4 meses depois que for implantada a reforma tributária. Por problema de caixa.
0: Caixa.
1: E se você quiser, eu explico para você por que que vai ter problema de caixa.
0: Faça favor, fique à vontade, para o nosso ouvinte que tá tentando entender a situação.
1: Como que é hoje o imposto? Uma realidade numa empresa hoje.
0: Ah, meu.
1: Você compra, complicado. Vamos lá, você compra uma mercadoria, daí você vai lá, revende ela e põe o dinheiro no caixa. Não é assim?
0: Verdade.
1: Você compra uma por 100, vendeu por 200, foi lá, põe o contribuinte foi lá, o teu cliente foi lá e depositou 200, você recebeu os 200 e ótimo. Certo?
0: Certo.
1: O que que vai acontecer agora na reforma? Você vai ter um preço. Seu preço lá. Ah, vamos colocar aí 150, teu preço ali. Mais 30% de desconto, de imposto. Nós estamos falando em 30% de 150, vai ser mais 45. Então vai ser, o consumidor vai pagar 195.
0: Vai sobrar?
1: Que é 150 ali e 45 é o preço do governo. É o preço final para o consumidor. Certo?
0: Certo.
1: Pagou lá, pagou a mercadoria, de 140. A hora que essa pessoa comprou por 195, quem está vendendo, vendeu por um boleto para a pessoa pagar.
0: Uhum.
1: A pessoa foi lá, pagou esse boleto no banco. Certo? O que que acontece hoje, a hora que a pessoa paga esse boleto?
0: O banco.
1: Comerciante, o banco repassa R$195 uhum. para. O comerciante, e você vai lá, 195. O que vai acontecer? Daqui a no dia 20, normalmente, o empresário uhum. simples, no dia 20 do mês seguinte, vai lá e paga esses 45 lá de imposto lá pro governo, paga na guia do DAS e aí ele tá quites com o governo. Isso, aquele empresário que tá. De repente, chega mês que vem, o que acontece com aquele empresário que tá meio apertado? Putz, esse mês acho que eu não vou pagar o simples, vou deixar atrasar um pouquinho. Porque eu tenho mais conta para pagar e tal. E foi lá e não pagou o simples e pegou 45 e...
0: Usou
1: esse 45 para outra coisa e ficou devendo pro governo. Ah, daí no outro mês, ele já até o dobrado ali, mas daí não conseguiu pagar de novo, vai acumulando, vai deixando. Dá uns 4, 5 anos, vinha os refis.
0: Meu.
1: Não viu o refis? Que a pessoa fala, puxa, para não perder o simples, eu vou passar um parcelamento lá daquele imposto atrasado. O governo vai lá e vai aqui, eu vou pagar então o parcelamento. Paga uma, duas, três parcelas e deixa de pagar. Ah, agora vai explodir a minha empresa agora. E isso se vão quantos anos? 5, 6, 8, 10 anos? Bom, o que que vai acontecer com a reforma tributária? Voltando pro mesmo valor dos R$195 que o cliente pagou para você lá. A hora que ele pagou pro banco, na reforma tributária, vai ter um elemento chamado split payment. Olha que nome bonito, né?
0: Split payment, hein,
2: amigo? É isso que eu tô lendo aqui a respeito.
1: O que é esse split payment, né? Nada mais é do que uma retenção feita pelo banco na hora de pagar o boleto. O banco vai receber esse boleto. Bom dia lá. Os 45 que é do governo, ele já vai automaticamente reter e mandar pro governo.
0: Uhum.
1: E os 150 vai jogar pra tua conta. Você vai estar quites
0: com o governo.
1: Não
0: tem mais como você dar o nó.
1: Agora vamos lá, o que que eu falei no problema de quebradeira? Esses 45 não vai entrar mais no teu caixa. Você não vai poder usar esse dinheiro que hoje você usa para capital de giro.
0: Uhum.
1: E não, digamos assim, não é um, dois empresários. A grande maioria dos empresários hoje usa dinheiro de imposto para capital de giro.
0: Capital de giro, verdade.
1: E como não vai ser recolhido já antes, o que que vai acontecer? O capital de giro?
0: Vai atrasar.
1: Vai sumir. E vai ficar mais caro, porque vai ter falta. É oferta e demanda. Vai ficar mais caro, vai ficar o juro, vai subir.
0: E o cara também, muitas vezes, não vai ter como dar sequência
1: ou
0: só
1: seja,
0: com aquilo.
1: Daí você vai todo mês, você faltando esse dinheiro, 30%, estamos falando de um terço de valor, praticamente. Menos o caixa, com 3, 4, 5 meses, ele não vai aguentar e vai fechar as portas.
0: Não tem, né?
1: Ou seja, se você não administrar o seu caixa, a empresa que não administrar o caixa vai quebrar em 3, 4 meses.
0: Isso sem saber hoje o que que vem ser essa líquida, esse valor, né?
1: Nós estamos falando de 28,91%. É 29% praticamente.
0: 8,
1: que é quase 30%. E quem que vai decidir isso? É o Senado.
0: É até inclusive é bom a gente falar nisso, porque eu não vejo hoje a questão política debatendo principalmente também esses casos muito, né? Não que, claro, a gente nem pode estar falando muito de política, mas a gente não vê, é um dos casos que pouco se fala nesse país, mas é uma realidade, é isso que você está falando aqui. Eu acho que é uma tristeza para o empresário desse país.
1: Exato, porque e o empresário não está atento a isso, que vai mexer literalmente no bolso. E sabe o que foi a grande tacada, a sacada do governo sobre toda essa situação? Foi que a ideia do governo é acabar com a sonegação.
0: Mas cria um imposto desse tamanho? Como é que o cara vai sobreviver?
1: Mas quem que paga o imposto?
0: O empresário.
1: Não.
0: O povo.
1: Quem paga sempre é o consumidor final.
0: Consumidor.
1: Sempre. O imposto... O empresário tem que pôr isso na cabeça. Quem paga o imposto é o consumidor final.
0: Mas você vai repassar isso? Você tem que repassar.
1: É lógico. Por que que você vai pagar o imposto do outro?
0: Sim. Mas
1: mas aí não vai comprar minha mercadoria. Mas não vai comprar por quê? Porque você tem que demonstrar. No teu negócio você tem que administrar o que que é o dinheiro seu e o que que é o dinheiro
0: do teu negócio, do governo.
1: Agora você tem que trabalhar, saber quanto que é o teu valor e quanto que você vai passar para o governo. E isso é uma das mudanças também na reforma tributária, na forma de cálculo. Hoje, nós estamos. Hoje até tive uma reunião pela manhã com um cliente lá,

0: 20 de imposto, 80 dele. Com a reforma tributária, o preço passa, o imposto passa a ser por fora. O que que quer dizer? Você tem o teu preço da tua mercadoria e você vai, depois desse teu preço, você coloca o imposto em cima. Quanto que é o valor da tua mercadoria? Não, 80? Quanto que é 20% de 80?
1: 16, né?
0: 16. 80 mais 16 está quanto?
1: 96.
0: É mais caro ou mais barato? Você está pagando mais imposto ou menos imposto?
2: Eu acho que você está pagando mais imposto.
0: Não.
2: Será? Se o valor da minha mercadoria está em 80, eu paguei 100 e desconta.
0: Se você pera 100, percebeu?
2: Tá. 100 é.
0: Hoje comprei. Foi lá, ó, ou você comprou ou você vendeu. Você vendeu 100. Essa mercadoria por 100. Vendeu por 100, certo?
2: Sim.
0: 20% de imposto. Quanto você vai pagar de imposto? 20. Quanto que sobra pra você?
2: 80.
0: 80. Vamos fazer o contrário agora. Agora com a reforma, os menos 20%.
2: Ah,
0: você tá. Vai vender por. Vendeu por 100.
2: 100.
0: 100.
2: Certo? Paguei 20% de imposto.
0: 20% de imposto. Só que o imposto é por fora. Tá. Na verdade, você não pagou. Não, você não tá ganhando 80. Você vai fazer. É 82,66. Por quê? O restante, os 16,33 é imposto. Então não é mais o 80,20. É 16,83,67. Entendeu? Você tá ganhando mais para o mesmo valor. Agora, se você quer ganhar a mesma coisa, que é o 80,80, você vai pagar menos imposto. Só que é imposto agregado. Aonde que eu falo que é agregado? Você tem que saber aonde você vai recuperar créditos. Esse vai ser o X da questão da reforma tributária. Uma coisa que hoje ninguém pensa, que é o crédito tributário.
1: Como é que funciona esse crédito?
0: Crédito tributário é, você recupera, né, como é valor agregado, assim, você paga o imposto sobre tudo o que você não pagou de imposto. Então, se você pega e vende essa mercadoria que você comprou por 100, se você vende por 200, né? Teoricamente, você pegou, você está fazendo o quê? Não é esse 100 a mais que você está vendendo a mais, é para fazer o quê? Para você pagar o teu estabelecimento, o aluguel do teu estabelecimento, teus funcionários, você vai pagar também o contador. Né? Vai pagar advogado, se você tiver problema com advogado, ou seja, água, luz, telefone, ou seja, despesas gerais, material de escritório, tudo isso você vai pagar. Para te sobrar um lucro no final, e é o que você ganha. É isso? É a conta essa. Agora, com a reforma tributária, isso aqui, você tem direito a créditos de imposto de tudo que você
1: pagou
0: do imposto para trás. Digamos que você pagou o teu contador, foi lá e pagou o teu contador de honorários. Eu paguei o imposto também. Na hora que eu prestei meu serviço e emiti minha nota, eu tenho um imposto que eu paguei. Este imposto que eu paguei vai gerar um crédito para a sua empresa, que é esse crédito vai pagar o seu imposto que você deveria. Ou seja,
1: que joia.
0: Vai ter. Então, o grande segredo de toda a reforma tributária, onde que eu falo, bem no início que eu te falei, você quer ganhar dinheiro com a reforma tributária?
1: Pagando mais, você ganha.
0: Saber aonde você vai pegar esses créditos. Como que você vai cobrar esses créditos? Porque todo esse crédito vai ser financeiro. E aí entra a grande sacada que eu te falei do governo. Qual que é a grande sacada do governo? Esses créditos não são mais escriturais, não são mais crédito de nota fiscal. São créditos financeiros, ou seja, são créditos quando pagou o imposto. Pense da seguinte maneira.
1: Como é que vai reverter, pro?
0: Você comprou essa mercadoria por 100 lá, e tem 20 de imposto, tá? O que que vai acontecer? Esses 20, você só vai ter direito a crédito quando o teu fornecedor pagar o imposto dele.
1: Ah, sim. Então ninguém fica sem pagar, na verdade.
0: O que que vai? Aí você fala, pô, mas será que isso? Mas aí o governo hoje não, já não recebe? Como é que vai controlar isso pra frente? O problema é que não é o governo mais que vai controlar isso. Quem que vai controlar? É você. Você passou a ser, ganhou uma função nova agora. Você vai ser fiscal do governo. Você é empresário que está aqui. O empresário que está escutando.

0: Ele vai ser fiscal do governo.
1: Que coisa.
0: Porque vai chegar na hora de pagar o imposto dele, vai receber lá, nem vai ser do contador, essa é uma outra novidade, não vai ser nem o contador mais que vai emitir a guia para pagamento do imposto. A guia de pagamento do imposto passou a ser responsabilidade agora da Receita Federal, que vai mandar quanto que você vai ter que pagar.
1: O que passou ali vai ser o valor.
0: É porque agora a Receita Federal tem dentro dela
2: um controle
0: que agora é chamado de apuração assistida. É um programa do governo em que todas as notas fiscais do Brasil inteiro passam por ela, tanto de entrada como de saída, de todo mundo. E ali vai dizendo, o teu CNPJ X tem direito a crédito porque você comprou da empresa Y que te deu esses créditos e tudo mais. Só que a empresa Y não pagou o imposto, então ainda não é um crédito teu. Você já tem a nota fiscal, já tem lá, mas a empresa não saiu. E daí vai ter lá um montante para você dizer de crédito. Mas só que créditos liberados, você tem lá R$500 de crédito para pagar teu imposto. Ah, só que só tem liberado 200, porque aqueles outros 300 as empresas não pagaram o imposto. Daí você vai receber direto do governo uma guia que você pensou, esse mês eu tenho para pagar aqui, porque eu tenho 500 de crédito, tenho vendido lá de 1.000 de imposto, eu vou ter que pagar só 500. E o governo pega e te fala assim, não, aqui ó, você tem uma DARF para pagar de 700.
1: Porque o outro não pagou.
0: Daí você vai chegar e falar, o que o governo fez aqui que tinha, que eu só, pela minha conta eu ia fazer 500 e agora eu vou pagar 700? Daí, porque alguém não pagou esse imposto.
1: Que coisa.
0: Daí, qual que é a consequência disso que eu digo que aumentou? Você vai ser fiscal do governo. Por que que você vai ter que fazer? Pegar o telefone, mas quem que não pagou isso aqui? Foi o fornecedor tal que não pagou imposto. Que você vai chegar pra ele? Pegar o telefone e vai ligar, fulano, lembra daquela compra que eu fiz com você aí e tal, você não pagou o imposto dela, cara, eu não tenho meus créditos, ficou mais caro aqui pra mim. E agora? Cara, se você não pagar teu imposto, eu não vou mais comprar de você.
1: É, pelo menos é justo.
0: É isso que você vai fazer. Quando você faz isso, o que que você tá sendo? Fiscalizando o recolhimento do imposto, que é responsabilidade do governo. Passou a ser fiscal do governo. Hoje, o governo, entre ó, governos federal, estadual e municipal, nós temos cerca de 25 a 28 mil auditores fiscais no Brasil inteiro.
1: Tá, isso você falou.
0: Com isso, nós teremos quantos milhões de auditores fiscais cobrando imposto de quem não pagou?
1: Tá. Conta pra mim. Como é que fica a situação dos MEIs nessa situação?
0: O MEI, por enquanto, não muda nada, só que, digamos, tributariamente falando. Mas aí, aonde que vai mudar? Comercialmente. Tanto para empresas do MEI, como para empresas do Simples também. Porque pela legislação, ela está falando da seguinte situação. MEI e empresa do Simples tem uma situação especial, porque é um regime diferenciado em que essas empresas não vão apurar no IBS, CBS, no novo imposto, no IVA novo, mas também, ou seja, elas não vão pagar esse imposto tal, porque elas têm uma alíquota especial, mas também as empresas que adquirirem delas não terão direito a crédito nenhum, vai ser o valor cheio.
1: Ah, tá.
0: Ou seja, tributariamente, o MEI não vai ter nada.
1: Ele continua do jeito que está. Você continua pagando o teu imposto pro governo, mas também...
0: Agora vamos à seguinte situação.
1: E benefício, tem algum?
0: E comercialmente, como é que você me diz? Pense você agora como um empresário que está atrás desses créditos.
1: É.
0: Você está atrás de crédito. Você contratou o MEI para fazer um serviço para você, na tua empresa, ali... E vai chegar pra ele, quanto que é o serviço? Meu serviço é...
1: Tanto.
0: 10 mil. Tá bom, 10 mil.
1: Faz a nota.
0: Quanto é 10 mil? Você pegou, qual que é o custo dessa empresa? Os mesmos 10 mil, porque não te dá direito a crédito nenhum. Sendo que se ele comprasse de uma outra pessoa, um outro prestador de serviço, que fosse do lucro real,

0: ou presumido, né?
1: Ele teria os créditos.
0: Ele pegaria, poderia pagar 11 mil nesse aqui. Pensa, qual que era mais barato? O 10 do meio ou 11 do outra empresa?
1: 11, porque vai retornar.
0: Porque do 11, ele tem 20% de crédito, ou seja, R$2.400 ali, 2.200, né? E que vai gerar ali, ou seja, o custo dele, que seria em vez de 11, o custo dele passou a ser 8.800. Ou seja, ficou mais barato.
1: Então,
0: e daí o cara do MEI
1: fica numa dificuldade.
0: Fica naquela. Como é que comercialmente ele vai competir com o preço disso? Daí ele vai ter que vender por 8.800?
2: É.
0: A empresa do Simples, que não dá direito a crédito também, não teria essa mesma dificuldade, não teria? Daí surge aquela mirabolante ideia. Vamos criar um regime diferenciado para o Simples Nacional, chamado regime híbrido. O que, que é o regime híbrido? Nós temos o regime puro do Simples Nacional, que é como é hoje, e daí nós teremos também o regime híbrido. O regime híbrido é você recolher dentro do Simples os impostos que você tem hoje. O que, que são os impostos hoje do Simples Nacional? Que você já paga, no caso, está dentro da guia do Simples. O imposto de renda, pessoa jurídica, a contribuição social sobre o lucro, que está lá dentro também, o INSS patronal da folha, que está lá dentro da guia do Simples, o ICMS, que está dentro, o ISS, que está dentro, e o IPI, que está dentro. Ou seja, todos esses impostos estão dentro da guia do Simples, hoje. Então, quando passar para ser regime de puro, vai ser essa mesma situação. Daí nós temos a situação do PIS e COFINS, e também o PIS e COFINS está dentro dessa guia. O PIS e COFINS acaba agora em 31 de dezembro. Acabou o PIS e COFINS, não existe mais. Vai entrar o CBS. Daí depois, o ICMS e o ISS, que ainda tem, ainda vai começar a terminar, olha que legal que fica, né? Começar a terminar a partir de 2029, que ali é outra situação, que também não vai existir. Em 2033, o ICMS e o ISS deixam de existir e vira um só imposto. Tanto pro o estado e o município vão dividir esse IBS.
1: Meu Deus. Alvinho, tem alguma coisa
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4: Muito bem. Olha, são 13 horas e 17 minutos. Meu Deus do céu. Grick, é assunto para uma semana, se a gente for conversar com isso, né? Por isso que é importante que desde o poder público, das associações comerciais, industriais e tudo mais, que se reúnam e debatam sobre esse assunto, né? Porque inclusive o próprio empresário tem até agora, até dia 30, para definir o que é da vida, né?
5: Sim, essa opção do regime puro híbrido,
4: uhum,
5: é agora até o dia 30 de setembro.
4: Setembro.
5: Que ele tem que fazer essa opção pelo. Ou fica no regime normal que está hoje, ou vai para o.
4: Tá, qual é o caminho que ele vai seguir para fazer isso?
5: O que hoje nós estamos.

0: orientando nossos clientes a respeito disso. É, se você é do Simples hoje, faça a opção até o dia 30, porque você não tem nada, parâmetro nenhum. Mas você tem essa, faça a opção, porque. E você tem até dia 30 de novembro para você cancelar essa opção se não for viável para você.
1: Experimenta.
0: O que que, eu falo? É, não é experimentar porque só vale a partir de 1º de janeiro de 27. Só que, até lá, hoje nós estamos com um planejamento lá com nossas empresas que nós fazemos o cálculo. Vários cenários, se é viável para a empresa fazer ou não a opção, por isso. Então, esse cálculo nós estamos fazendo, só que precisa de tempo para fazer o cálculo.
1: Ele tem a opção, pode adquirir a opção, mas tem que buscar mais informação, se é interessante.
0: Sim, é a mesma coisa que você jogar, apostar. Pensa, hoje até deu exemplo, você aposta num campeonato de tiro. Você pode apostar e tem 5 atiradores, você pode pegar, olhar para os 5, para cada dos 5 e falar, não, eu aposto no Grick que vai ser o melhor atirador. Ou você pode daí ter uma equipe de estatística e fala, escuta-me, qual que é a estatística disso aqui? Ah, não. O Grick, ele acerta 5 de cada 10 tiros, o Alvinho acerta 8 de cada 10 tiros, o Márcio acerta 9 de cada 10 tiros. De quem que você vai apostar? É?
1: Sim.
0: Você começa a probabilidade de eu ganhar, o mais seria apostar no Márcio que ele acertando. Ou seja, de dar números sobre isso. Você não pode simplesmente chegar e falar, não, eu acho
1: que eu quero.
0: Faça o cálculo. E hoje nós fazemos o cálculo para as empresas.
1: Muito bem, Grick, muito obrigado. Eu peço que as pessoas podem procurar o Grick no escritório dele aqui em Castro, que fica aqui próximo do Prioto. Tem toda uma equipe para tirar as dúvidas também lá, né?
0: Exatamente, nós temos uma equipe preparada para a reforma tributária, específica só sobre reforma.
1: Obrigado pela tua presença aqui, viu, Grick? E vamos conversando aí para frente mais, tá bom?
0: Eu que agradeço o convite, Márcio, e estamos à disposição.
1: Seja sempre bem-vindo, tá bom?
0: Obrigado.
1: Obrigado pela aula aí, porque é uma aula de economia, uma aula de rapaz.
2: É um assunto complexo, né? Complexo. Mas que merece a atenção de todo mundo que empreende, né? Todo mundo que tá aí empreendendo no comércio aí, você que é empresário. Como desenvolve a todos, né? Não tem como escapar.
1: Nesse país que a gente enfrenta tantas dificuldades, tantos problemas, a gente tem que saber o que a gente está vivendo.
2: Qual que é o norte para seguir ali para fazer? Tá?
1: Para seguir. Não é isso, seu Grick?
0: É difícil. Nós estamos. Se você não for buscar dinheiro, o governo vai tomar de você.
1: Vai tomar de você. Obrigado.
2: Exatamente.
1: Álvaro Filho.
2: Rapidamente, pessoal, passar aqui um panorama aí das ocorrências das últimas 24 horas para os ouvintes aí. Tivemos aí um grave acidente na região ali de Fernandes Pinheiro, na BR-277. Infelizmente, 3 pessoas morreram após uma colisão frontal entre um carro e um caminhão na madrugada de hoje, na 277, no município de Fernandes Pinheiro, aqui na região dos Campos Gerais. A Polícia Rodoviária Federal atendeu essa ocorrência registrada por volta da 1h da manhã. Um automóvel com placas de Joinville colidiu com um caminhão placas de Palhoça. Conforme informações, o carro seguia de Foz do Iguaçu, enquanto o caminhão transitava no sentido Guarapuava. No momento da colisão, chovia muito forte na região. Os 3 ocupantes do carro, infelizmente, não resistiram aos ferimentos e acabaram falecendo no local. As vítimas eram um homem de 47 anos, um adolescente de 15 anos e uma mulher de 41 anos. O condutor do caminhão não ficou ferido. As circunstâncias da colisão serão apuradas pelas autoridades competentes. Também uma operação conjunta da Polícia Civil por meio do setor operacional da 13ª e apoio também da Guarda Municipal de Ponta Grossa ali, realizou a prisão em flagrante de um jovem de 18 anos e apreensão de diversas drogas na cidade de Ponta Grossa. A operação teve como alvo um esquema de comercialização de entorpecentes na modalidade de delivery, com negociações realizadas pela internet. Conforme as investigações, o suspeito seria responsável pela guarda das drogas que abasteciam as entregas ali na região de Ponta Grossa. Foram apreendidos várias quantidades de LSD, maconha, lança-perfume, haxixe e também cristal. Foram recolhidos vários equipamentos utilizados na preparação das substâncias. O jovem e o material preso encaminhado à delegacia para os procedimentos cabíveis. Também o setor de homicídios da Polícia Civil em Ponta Grossa cumpriu aí mandado de prisão preventiva contra a tentativa de um homicídio praticado na região do bairro Neves. Na data do dia 22 de junho, por volta da 00h40, a vítima foi atingida por vários golpes de faca

0: na região do peito. Foram iniciadas várias diligências ali e investigações e foi localizado o autor dessa tentativa de homicídio que ocorreu ali na data de junho. O mesmo foi preso e encaminhado também à 13ª para os procedimentos cabíveis, Márcio. E também foi identificado ali um senhor que foi encontrado morto no final da tarde de ontem, ali na região do Buenos Aires, em Ponta Grossa. Identificado como Luiz Carlos Nogueira, de 57 anos, um homem encontrado em óbito na região de Ponta Grossa, ali no Buenos Aires, na tarde de ontem. Segundo informações, a vítima estaria ali na região, né, e foi localizada em óbito, em via pública. Sofreu uma queda e acabou entrando em óbito. Equipes do SAMU chegaram até o local, né? Mas infelizmente apenas constataram o óbito deste senhor, identificado como Luiz Carlos Nogueira, de 57 anos. Equipes da Polícia Científica e ML também estiveram presentes no local e fizeram ali o recolhimento do corpo, né? E segue-se as investigações, Márcio.
1: Muito bem, são 13 horas e 24 minutos. O Leandro, meu amigo, tá na escuta. Um grande abraço. Manda para nós, para minha esposa Thaís, minha filha Helena, para minha avó Zila e todos da Serra do Apom. Muito obrigado pela audiência.
0: Um abraço, pessoal.
1: Pessoal, aqui, olha, a prefeitura dá para arrumar a valeta em frente ali ao lado do
0: posto VR. Pessoal mandou aqui algumas imagens, tá um valetão ali, né, na saída da 340, bem na frente do Educandário ali, né? Nas proximidades do posto de combustível que tem ali na região. Pessoal mandou para nós aqui, já vou encaminhar pro pessoal do Obras aí, né, que tá feio ali a saidinha, mas com certeza o pessoal vai providenciar para arrumar.
1: Você viu ali a história do cantor Henrique?
0: Pois é, infelizmente a notícia é triste, né? Confirmado o óbito aí, né, do querido.
1: 59 anos após o acidente, infelizmente.
0: Do querido Rick.
1: Que coisa, o Rick da dupla, Rick Renner, 59 anos, após um trágico acidente aéreo em Santa.
0: Pessoal, localizou agora no final da manhã, né, os destroços do helicóptero, né, as equipes localizaram e infelizmente, né, a notícia que a gente não queria, né, Márcio? Mas
1: morreu.
0: Ele foi encontrado, não houve nenhum sobrevivente na queda desse 59
1: helicóptero. Anos, um acidente de helicóptero em Santa Catarina, outros 4 corpos foram encontrados, entre eles do empresário Bruno Avelar. O corpo também de bombeiros da Polícia Militar de Santa Catarina confirmou então a morte. Em nota, o corpo de bombeiros afirma que encontrou os destroços das aeronave desaparecida, né? Com 5 pessoas mortas. Os bombeiros, eles agora trabalham ali no resgate dos corpos para perícia. Mais de 40 anos de música. Rick, cujo nome de batismo era Geraldo Antônio de Carvalho, nasceu em Porto Nacional, no Tocantins. Isso, em 5 de dezembro de 1966, ao lado de Renner, construiu ali uma trajetória de destaque na música sertaneja. E morreu hoje. Foi encontrado o corpo dele, mas 4 pessoas que estão.
0: Como diz a música sertaneja, em luto hoje, né, Márcio?
1: Em luto, né? Pois que é. Tristeza, que tristeza. Vamos embora?
0: Márcio, não dá mais tempo, pessoal, lembrando aqui, Óticas Benocle, pessoal perguntou, Alvinho, onde é que fica a Benocle? 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
3: 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Começamos o programa Dose hoje com as principais notícias. Logo após a Antena Repórter, então, portanto, confirmada a morte do cantor Rick. Carreira musical, Rick, conhecido artisticamente como Geraldo Antônio de Carvalho, começou sua carreira musical ainda na infância, influenciado pelo pai, que era compositor de folia de reis. Ele formou dupla Sereno e Serenata com sua irmã, a Dalva. Então, portanto, confirmado, infelizmente, lamentavelmente, a morte do cantor Rick, da dupla Rick Renner. Também com ele o filmmaker do empresário Bruno Avelar, ainda o comandante e o copiloto, perderam a vida nesse trágico acidente. Portanto, perdemos o cantor Rick, da dupla Rick. Ontem o Brasil parou praticamente com as informações, das condições que traziam as informações, portanto, aí do desaparecimento da aeronave, contendo o cantor Rick, da dupla sertaneja Rick Renner. Ele que é compositor de diversas canções, inclusive fez composições para Chitãozinho Chororó, Gino e Geno, amigo pessoal de tantos outros cantores. O Rick tinha uma personalidade diferente, ele tinha um jeito diferente de ser, mais quieto, mas um grande profissional da música. Hoje a nossa região, a nossa emissora, a Antena Sua FM, está triste porque nos anos 90, Rick Renner fez tanto sucesso, tantos CDs que passaram aqui pela rádio Antena Sua FM, tocando os sucessos a pedidos dos ouvintes e de você, ouvinte. Música de Rick Renner. Exclusividade, portanto, então, trazendo as informações. A aeronave foi encontrada, portanto, na Serra Catarinense. Uma aeronave exclusiva, um Bell, uma aeronave, excelente aeronave, que tinha todos os equipamentos para fazer voo, tanto instrumental ou também visual. Cantores como Eduardo Costa, Edson, Gustavo Lima, Chitãozinho Chororó, Zezé de Camargo e Luciano, tantos outros cantores se manifestando com esse momento de tristeza do cantor ter falecido. O aeronave caiu próximo a Ubirici, Santa Catarina, na Serra Catarinense, entre Ubirici e Papuã, aqui na nossa bela e Santa Catarina, essa região onde o cantor Rick tinha muitos empreendimentos. O cantor Rick, ele tinha muitos empreendimentos em Porto Belo, tinha um apartamento em Porto Belo e também essa chácara, esse recanto na Serra Catarinense entre Ubirici e Papuã. A aeronave ontem fazia esse voo, algumas pessoas viram esse voo, viram o helicóptero em baixa altitude, lembrando que ontem a região do Paraná e principalmente Santa Catarina e Rio Grande do Sul, com ventos fortíssimos, radar também alertando que tinha muitas possibilidades de tempestades ali na região, como de fato ocorreu ontem na tarde, e essa chuva também chegou à nossa região. Bombeiros estão confirmando 5 mortos nesse acidente com o cantor Rick. O Corpo de Bombeiros de Santa Catarina confirmou hoje, agora pela manhã, por volta das 12 horas, a aeronave Arcanjo 03 encontrou os destroços, portanto, do helicóptero de altíssima tecnologia, um helicóptero Bell, com o cantor e também piloto, copiloto, né? Além de Rick, estavam no helicóptero o empresário Bruno Avelar, o videomaker Paulo Soares, o piloto e o copiloto da aeronave, que ainda não tiveram seus nomes divulgados. Áudios obtidos pelo SCC mostram que o cantor Rick, da dupla Rick Renner, havia planejado seguir para Rancho Queimado, ali na região da Serra Catarinense, município de Santa Catarina, antes do desaparecimento do helicóptero. Notícias e informações acontecendo para você. Equipes de buscas fizeram um esforço muito grande ontem na Serra Catarinense, com muitas chuvas ontem, muitos ventos. As buscas começaram hoje, drones, helicópteros. Infelizmente, a notícia do falecimento de todos os integrantes desse helicóptero. Portanto, a música sertaneja dá adeus, se despede do cantor de 59 anos, Rick, da dupla Rick Renner. Notícias no rádio, pra você, pela Antena Sul FM, a rádio que mais informa.
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3: Oi, João! Boa tarde, excelente tarde. Vamos começar o programa.

0: porque tá na hora, Brasil! O programa é Dose. O que que tá com essa preguiça? O que que tá com essa preguicite aguda? O que que tá com essa preguicite? Pare com isso, deixa disso. Vamos trabalhar, gente. Para com isso, deixa de... O que que é isso? Para com isso. Para de preguiça. Vamos trabalhar, vamos trabalhar. Vambora, gente. O Brasil não pode parar. A gente vai em frente, começando o programa Dose, na maior alegria do rádio, ao vivo pela 102. Essa é a Teras FM. Amigo trabalhador, tá na hora, gente. Tá na hora de tampar a marmita e deixar pra o resto pra depois, pra janta. Vambora, vambora, já tá na hora, gente, de bater agora na porta dos nossos ouvintes e falar: vamos começar o Dose, então vamos! Temperatura agradável, não. Temperatura 21 graus aqui na região dos Campos Gerais, mínima foi de 12 graus, previsão de chuvas. Bom, gente, ontem tivemos uma chuva forte aqui na região dos Campos Gerais. O vento que veio do Rio Grande do Sul, passando por Santa Catarina, causando essas chuvas fortes e possivelmente também causando, infelizmente, a queda desse helicóptero que, infelizmente, ontem nós perdemos esse cantor ilustre que eu gosto muito. Quem não ouviu é Rick Renner. Você tá ouvindo o rádio agora. Vamos fazer o seguinte: esse clima estranho do programa Dose, que é a alegria, só pediu a música do Rick Renner. Vai falar o porquê. Tenho certeza que muita gente, e tem casal que tá hoje vivendo juntos, já são até avós, se conheceram ouvindo Rick Renner. Tô mentindo? O Brasil inteiro, o Brasil inteiro ouviu e com certeza ouve até hoje Rick Renner. Programação Antena Sua FM, no Orelhão Mais Nosso no rádio, você fala junto com a gente.
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0: Boa tarde, você está na Rádio Antena Sul, é o programa Dose ao vivo pela 102.
2: Oi, Maicon. Oi. Tarde,
0: como é que tá, minha querida? Tá tudo bem? Oi, pode falar, minha querida, fala aí. Oi.
2: Tendo um diário, oi. Muito triste.
0: Pois é.
2: O nosso querido, o Rico. Fazer o quê? Só temos que orar, pedir misericórdia.
0: Pois é. Infelizmente, dona Terezinha, perdemos o cantor Rick, 59 anos. Quem nunca ouviu Rick Renner? Aliás, dona Tereza, deixa eu contar um segredo pra senhora. Ele é compositor, já foi compositor de várias duplas sertanejas. Fazer uma composição pra Chitãozinho e Chororó, não é porque faleceu, infelizmente, né? Mas é o Rick, era, assim, músico, musicista, cantor, aquele que não precisa nem forçar pra chegar nos tons mais altos da música sertaneja. Perdemos, infelizmente, o cantor Rick. Fala comigo.
3: Com certeza, ouve até
0: oi. Oi, meu pai tem boi. Vambora, gente. O programa é Dose. Esse clima de tristeza, mas o programa é alegre. Vou confirmando a audiência de todos os ouvintes aqui pelo 98409-1431. Esperando seu áudio pra gente interagir nesta tarde, que promete ser chuvosa. Tarde de hoje, início de hoje, promete ser chuvoso. Hoje vai ser chuva, que Deus. Ontem também, muita chuva. Vamos começar o programa Dose. Eu quero recordar uma música aqui do Rick Renner, que fez uma história tão bonita no rádio. Você ligava aqui na 102,7, procurava lá, procurava. Onde? Aonde vai parar? Onde vai parar? Onde vai parar? Parou na 102 Antena Sul. Os anos 90 e anos 2000 tocando.

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14: Tempo e temperatura na região dos Campos Gerais. Agora, temperatura na marca dos 21 graus. Mínima foi de 12 graus na madrugada. Fortes chuvas, rajadas de vento, granizo. Francisco Beltrão, tivemos aí fortes ventos e rajadas, inclusive carros danificados. Foi realmente um caos na cidade de Francisco Beltrão e também aqui na região dos Campos Gerais. A previsão é de fortes chuvas para a tarde de hoje, início de noite, noite de hoje, segundo as informações do Sistema Meteorológico do Paraná, o CIMEPAR.
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8: Apenas Fiquendo e boa tarde, 2:26, 2:26. Sobre a informação, notícias que circulam em todo o Brasil, infelizmente, o Brasil se despediu na manhã de hoje, por volta do meio-dia, do cantor Rick, não só ele, mas também os dois tripulantes, copiloto e piloto da aeronave Bell, modelo imponente, aeronave muito boa, e acabou caindo na tarde de ontem, por volta das 4 horas, entre Ubirici e Papuã, na Serra Catarinense. Temos uma entrevista lá do canal de Instagram, Ubirici Mil Grau, que entrevistou agora, recentemente, o Tenente Coronel Manfrim, comandante do Batalhão de Operações Aéreas, que atuou na localização da aeronave em Ubirici. O Tenente Coronel Manfrim, comandante do Batalhão de Operações Aéreas do Corpo de Bombeiros Militar de Santa Catarina, esteve à frente da operação aérea que chegou até o local da queda da aeronave. Portanto, a entrevista do Tenente Coronel agora, a primeira entrevista após a localização dos corpos e da aeronave que desapareceu ontem, no final da tarde, encontrado por volta do meio-dia de hoje.
17: Esse processo de vocês, como é que foi esse processo de busca? Como é que vocês atuaram? Quando que começou e como é que se encerrou esse processo?
21: Bom, chegando as primeiras informações, né, do desaparecimento da aeronave na data de ontem, então todo o batalhão local aqui, né, o 5º Batalhão de Bombeiros Militar, sediado em Lages, e a própria estrutura local aqui em Urubici, já iniciaram as buscas, né, com as informações que possuíam, né? Paralelamente a isso, o Salva Aero, né, que é um órgão da aeronáutica, lá junto ao Sindacta 2 em Curitiba também, passou informações ali de última localização da aeronave, então foi traçada uma estratégia, né? E ontem, devido à condição meteorológica muito ruim, né, a gente não conseguiu trazer helicópteros aqui para fazer essa busca, né? A Polícia Militar aqui em Santa Catarina esteve com o helicóptero Águia 4 aqui, mas devido também à condição, não conseguiu ter muito proveito muito êxito nas buscas.
8: A tarde de hoje, então, portanto, o comandante, o Tenente Coronel Manfrim, comandante do Batalhão de Operações Aéreas, que atuou na localização da aeronave, fazendo uma errata aqui, uma correção, em Urubici, Santa Catarina. Urubici. Continua então a entrevista, matéria concedida pelo Urubici Mil Grau.
21: Já na data de hoje, né, com o tempo, a melhora do tempo, né, a gente deslocou então com o helicóptero Arcanjo 03, é um helicóptero do Corpo de Bombeiros e SAMU, para cá. A Polícia Militar também com a Águia 4 e iniciamos as buscas, né, justamente nessas áreas já traçadas ali pelo comando do batalhão local aqui, como áreas de interesse devido a todas as informações coletadas. E no primeiro voo a gente já localizou então os destroços da aeronave por meio do helicóptero Arcanjo 03. Também já tinham equipes em solo já próximo ao local, binômios, né? E com a confirmação dessa localização, as equipes por solo ali acessaram o local e onde constataram, né, os destroços da aeronave e o óbito dos ocupantes.
17: Como é que estava a situação do local? Como é que é a situação desse local? Onde foi encontrado?
21: Bom, esse local é um local de mata fechada, né? Próximo e mais próximo ali tem uma planície mais alta ali, um descampado onde a aeronave conseguiu pousar e pousou então por solo ali conseguiram acessar esse local, né? E a aeronave estava, né, completamente destruída ali e infelizmente com os ocupantes já em óbito.
17: Esse resgate aí tem condições de ser concluído hoje ainda?
21: Bom, as próximas providências agora são da parte científica, né? A gente vai de perícia, né? A gente vai deslocar então, como é um local de difícil acesso, com equipes da Polícia Científica de Santa Catarina, que primeiro tem que fazer todo o levantamento lá do local, né, por se tratar de um acidente, né, e após a liberação então da perícia oficial, aí sim a gente vai traçar as estratégias ali para a remoção dos corpos e demais providências.
0: Essa perícia é feita pela parte terrestre, e aí depois vocês entram então com essa logística de fazer esse resgate dos corpos.
21: A gente vai apoiar também com as aeronaves para deslocar os peritos até o local. Então, tudo no sentido de, né, dar uma maior agilidade possível a essa retirada dos corpos.
0: A área é de difícil acesso, a aeronave foi encontrada?
21: Sim, uma área de difícil acesso, mas por meio da aeronave foi facilmente acessada.
0: E também teve a equipe de parte terrestre, também fez esse acesso para chegar lá?
21: Também, já tinham equipes próximas lá. Como eu falei, era uma área já traçada ali que havia grande probabilidade de estar nessa localidade, então já tinha equipes também terrestres lá nessa área.
8: Principais notícias e informações acontecendo no seu rádio, essa é a Antena Sul FM, notícias diretamente de Santa Catarina, de Urubici. Tenente Coronel Manfrim, comandante do Batalhão de Operações Aéreas, que atuou na localização da aeronave desaparecida desde ontem, que transportava o cantor Rick, da dupla Rick Renner, também o filmmaker Paulo, ainda o empresário Bruno Avelar e a tripulação, o piloto e o copiloto, que ainda não tiveram seus nomes ainda divulgados pelos órgãos competentes. Estas são as principais notícias da tarde de hoje pela Terra Sul FM, a rádio que mais informa.

0: tarde, boa tarde, boa tarde. 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
1: Mike, eu pensava que quem trabalhava na rádio tinha que fazer faculdade de radiologia.
0: Não, querida, relaxa. Esse programa é Dose. Todo mundo aqui na Antena CFM. Quero mandar um abraço aqui pro meu amigo, o Vando. Alô, Vando Pena. Obrigado na Antena CFM. Alô, Vando. Só um trechinho aqui, vai.
2: Ô, Maicão, bom, fi?
0: Bom.
2: Que pena.
0: Ih, não dá pra colocar, não, não, deixa quieto, né? Não vamos se entreveriar, né? Essa é a Antena CFM, a rádio que vai mais longe. É, Dona Irma, alô, Dona Irma de São Bento, Tibagi, ligados na Antena CFM, obrigado pela audiência. Mais ouvintes ligados da Tarde 102, o Luiz Carlos. Alô, Luiz Carlos, obrigado pela

0: audiência. A Gabi do Centro está ligada na tarde, sempre muito obrigado pela audiência. E também a Carol de Carambi está ligada na Antena Suipendo, obrigado pela audiência. Alô, pessoal ligados na antena. E nos estúdios da Antena Suipendo, ele que é... Aliás, deixa eu mandar um alô antes aqui. Boa tarde pro Gilson Rema. Alô, Gilson! Cadê você, meu querido? O Gilson é a pessoa que é responsável. Gilson, quando me candidatar a presidente da República, que é mentira, e o que é brincadeira, logicamente, programa de humor, eu vou levar você como ministro dos... Eu vou arrumar você pra alguma coisa. Acho que isso vai ser responsável pela petrolina. Dá pra gente, se a gente baixa o preço do combustível, você com a tua experiência, o que você acha? São quantos anos de posto Lagoa do japonês aí? Se imagina, quem que vai ser o ministro? Fala, subiu o preço do combustível. Fala com o Gilson. O Gilson tem problema. Fala com o Gilson, não é comigo. Afinal, a gente tem os ministros pra quê, né? E nos estúdios da Atena Sul, o meu amigo Rogério Rodrigues de Paula, filho do seu Paulo e também da dona. Pega o microfone ali, Rogério. Puxa aí. E filho de quem?
1: Zumira.
0: Dona Zumira. E também amigo do Paulo Ricardo Figueiró. Que tal? Rogério Rodrigues, muito obrigado pela sua visita aqui nos estúdios da Antena Sul FM. Obrigado aí pela sua visita. Veio pagar um café hoje da Rádio Antena Sul FM. Trouxe salgadinhos, trouxe pizza. Diretamente de Brasília. Trouxe tanta coisa boa pra gente. Obrigado, viu, Rogério?
1: Obrigado, Michael Lazzarini, pela oportunidade. Viemos aqui pra participar do programa e falar das nossas atividades no Centro da Juventude.
0: É isso aí, Rogério. Muito bem. Parabéns pelo trabalho que você tá fazendo lá. A pessoa tem falado muito bem. E aproveita e manda um abraço pra gente, se quiser, Rogério.
1: Isso. Um abraço pra todos os ouvintes do programa Dose Diária.
0: Falou igual o locutor aqui, rapaz. Muito bem, obrigado pela audiência e também pela visita. Você é nosso amigo de casa. Alô?
2: Michael.
0: Oi.
2: Que tristeza, né?
0: Triste, dona Irma.
2: Mais um cantor da voz linda indo embora, né?
0: Olha, dona Irma.
2: O céu deve estar cheio de sertanejos, de sambistas e cheio de cantor, né? Deve estar animado. Irma do São Bento.
0: Ô, dona Ira, deixa eu falar um negócio pra senhora. Eu confesso pra você que o cantor Rick, sem sombras de dúvidas, era uma das maiores e melhores vozes do sertanejo. Com certeza, não só como músico, mas pela postura que a gente falava, nossa, o Rick era metido, não era o jeito dele. Ele era muito reservado, 40 anos casado com a mesma esposa. Pai, empresário nato, nunca foi visto se envolvendo com polêmicas. Então isso reflete muito no sucesso que ele teve. E cada um de nós temos uma passagem rápida, eu sempre falo isso e repito, às vezes a gente tem uma passagem rápida, né? Tem pessoas que vão mais cedo, tem pessoas que vão mais tarde, enfim. Deus tem um propósito na vida de cada um. Então o Rick foi embora, infelizmente foi embora o cantor Rick. E que Deus conforte a todos os fãs, porque a gente sabe que tem gente que é fã de carteirinha do cantor, da música, da composição. E ele também era um compositor nato. Você imagina você chegar e ser compositor de Chitãozinho Chororó. Ele tinha várias composições. Compositor de Eduardo Costa. Tantos outros cantores que ele escreveu letras bonitas. Daqui a pouco a gente se despede com uma música maravilhosa. Deixa eu até lembrar o nome da música aqui. É a música Deus Fala Deus, do Rick Renner. É uma música que eu ouvia na época da fita cassete. É essa música que eu gostaria que você prestasse atenção na letra. Em homenagem a esse cantor e essa dupla maravilhosa. Ao Lado de Deus, o nome da música. Você ouve agora aqui no 102,7, a rádio que vai mais longe. Inclusive para levar notícia triste, mas ao mesmo tempo música boa, que nunca vai morrer.

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3: Fica com a gente. Daqui a pouquinho tem essa pra você curtir.
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5: Boa tarde, boa tarde, boa tarde, boa tarde. 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Muito mais músicas da sua tarde, você ligado na 102,7. Essa vai longe. Voltamos amanhã no programa Dose, a partir das 13h30. Vamos fazer na repórter. Fica na antena, porque vale a pena.

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1: Antena Sul FM, a rádio do seu jeito, agora 3:02, está começando seu programa de viagem no tempo com as melhores músicas, sucessos para você aqui na 102.7. Eu sou o Luiz Augusto, na próxima hora levando para você o que tem de melhor no nosso baú, né? Música do cassete, do CD, do disco. É, aqui na antena a gente começa voltando ao ano de 1993. Música composta por Steve Tyler, Joey Perry e Taylor Rhodes. A letra fala sobre o fim de um relacionamento, misturando sofrimento, arrependimento e libertação. Essa aqui, ó, Crying. Clipe também estrelado por Alicia Silverstone, né? Ajudou a transformar a música em um dos ícones.

Essa aí é de 99, Foo Fighters, Learn to Fly, aqui no Duca 7. Essa já era no tempo do CD, né? Vamos falar a verdade, né? Já tava no CD. Manda mensagem aí, participe, 984091431. A gente segue com o Duca 7, 2004 agora, já tem o quê? 22 anos, né? Parece que foi agora, esses dias, mas não. Detonautas lançava o Amanhã em 2004. Fala de um amanhã em

0: 22.
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12: Uma ótima tarde pra você, o Do cassete no ar aqui na antena. Eu sou o Luiz Augusto, na companhia sempre especial sua, né? Você sintoniza pelo site da antena também, ou abre o site da antena, pode ouvir a antena onde você for, pelo aplicativo também, pelo seu radinho guerreiro em 102.7, no seu carro, no seu trabalho. Estamos onde você está. 1994, uma das músicas mais conhecidas da banda Cidade Negra. Canção que mistura reggae e pop, uma letra que fala sobre um relacionamento marcado por desconfiança, sofrimento e a tentativa de se libertar de uma situação dolorosa. É isso que fala. A Sombra da Maldade se tornou um dos grandes sucessos da banda, consolidou a banda da Cidade Negra no cenário do reggae brasileiro nos anos 90. E é o que a gente ouve agora, diretamente de 1994. Cidade Negra, Sombra da Maldade.

tá aí, essa é boa também. Toto, Holding the Line, aqui na programação do Duca 7, nas tardes da antena, você ouve essas e muito mais, né? Essa aí da década de 80, né? Agora vamos seguir aí nesse estilo, nesse ritmo, nesse rock do Rolling Stones. Clássico, né? Clássico aqui na antena. Você vai curtir sempre as melhores ouvindo do cassete.

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30: Quase, mas não esquece cassete. Porque a gente põe no ar e agora é tema de filme. Aliás, essa aqui, ela entrou na trilha sonora depois de um tempo do filme Top Gun em 1986. E também no seriado do Cobra Kai, né? Que era uma extensão do filme Karate Kid. Eu tô falando de quem... Can't Fighter This Feeling, de Real Speedy Agon. Essa aqui, ó, ela foi lançada em 1984. Speedy Agon, aqui na antena. Can't Fight This Feeling, pra gente matar a saudade.

trilha da novela A Viagem, de 1994, da banda Yahoo, Caminhos de Sol, originalmente cantada por Zizi Posse em 81. É o que você curtiu agora aqui na antena, matando saudade sempre. É o Ducassete trazendo as melhores do baú, do cassete, do CD, do vinil. Certo? É isso. E a gente vai encerrando aqui o Ducassete de hoje. Na sequência tem o programa Cowboy do Rádio. Eu volto amanhã a partir das 8:30 da manhã. Bem legal. E o Ducassete volta às 3:00.

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1: Frase bonita essa aqui, ó. A primavera é o palco onde a vida encena o seu mais belo espetáculo. É, hoje começa a primavera, hoje é noite. E está começando o Cowboy do Rádio. Na sua tarde, terça-feira, 22 de setembro. Segue comigo aí até 6. Afinal, 2 horas passa muito rápido. Vamos aproveitar? Pede aí sua música favorita do sertanejo do mundo country. A gente está aqui para isso. Tocar, interagir e saber o que você quer ouvir. 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
1: 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O horário tá com o Dolly Parton na semana. É artista desta semana.

0: Caipira de fato é bom de ouvir, né? É um modão. João Carreiro e Capataz, indicação do Wellington pro Dentópolis. Tocou aí, amigão. Grande abraço, Edson Hudson. Não deixo, não. Foi pedida ontem, não tocou. Tava no finalzinho do horário, a gente registrou e já tocou hoje. Dolly Parton é a artista da semana. O que tocou aí? Night of Five. Pontapé inicial aí na participação do Carlinhos Gomes com você nessa tarde. Sertanejo em luto, né? Sertanejo em luto. Aliás, você tem alguma bonita do Rick Renner pra gente tocar? Manda aí no 984091431. Qual é a música, a sua preferida do Rick Renner pra gente fazer uma homenagem ao Rick?
1: Boa tarde, Carlinhos Gomes. Aqui é o Douglas de Ponta Grossa, moro no Boreão. Pode tocar a minha música, Fila, Rick Renner. Douglas de Ponta Grossa.
0: Olá, amigão, Douglas Ponta Grossa. A galera aí tá com as homenagens. A gente tá vendo aí todas as homenagens do Brasil todo, né? Homenageando aí o cantor Rick, que infelizmente morreu hoje aos 59 anos. Uma fã disse assim: Rick fez da música um pedaço da própria vida. Sua voz atravessou décadas, embalou histórias, amores, saudades e momentos que ficaram guardados na memória de muita gente. Ao lado de Renner, construiu uma trajetória marcada por canções que viraram companhia para tantas famílias e gerações. E além de cantar, também deixou sua marca escrevendo sentimentos que ganharam voz na música sertaneja. Hoje fica a saudade, mas também fica o legado de quem transformou emoção em canção e deixou um pouco de si em cada verso.

0: Renner, filha, uma das mais belas canções pra quem é pai de meninas, se emociona cada vez que toca, né? Essa música é muito linda e tem tantas, né? A homenagem ao cantor Rick, a gente tá fazendo aí com músicas que estão chegando aqui no WhatsApp da rádio. Se quiser pedir a sua, 984091431. Juntos a gente tá ao vivo, 4h20.
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0: Juntos na tarde, 4h25, tarde de terça, hoje dia 22 de setembro de 2026. 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

0: 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Beijo pra Renata, cheio de carinho ali nas palavras, obrigado pela audiência, hein? Galera que tá no escritório, tava vendo aqui onde é que tá aquele texto, né? Tá aí no escritório, hoje é dia do contador, o pessoal que ouve a rádio aí no escritório, recebe o nosso carinho, o nosso abraço, a você, bacharel em ciências contábeis, é o profissional que planeja, né? Coordena, controla as contas e lançamentos que fornecem aí a, que dá aí a, ao empresário um panorama sobre o patrimônio, os fluxos de transações, produção e renda. Através dos registros e atos e fatos, o contador faz quadro financeiro da empresa e é o responsável pela área tributária da empresa. Recebem o nosso parabéns aos profissionais de contabilidade.
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0: preto, o moço vem de Rio Preto. Abriu a porteira, vai embora, Marilda, lê as duas, espora aí. Cutuca, menina, cadê as palmas, meu povo, olha só, que coisa linda. Sacude o galho do limoeiro, espora, Marilda, pode pegar.
1: Pode pegar, e aí, pega aí o celular, manda aí o seu recado, o seu abraço, confirma aí a sua audiência, pede a sua música favorita. Estamos aqui pra isso mesmo, hein? Embalar seu dia, animar o seu dia, né? Com boa música, sertanejo, o country, galera pedindo ali, a gente já vai providenciar. Vamos ter que limpar isso aí, né? A Marlene ouvindo a gente. Boa, boa. Chris Stapleton, onde é que tá? Essa não apareceu aqui. Vou providenciar então, tá bom? Beijão pra você. Obrigado pelo carinho e audiência em Jaguariaíva, em Antena Sua, rádio de todas as cidades dessa gigante região. Qual é a sua? Qual é a sua cidade aí, hein? Manda aí no 984091431. Ouvindo aí a melhor hora do dia, no patrocínio. 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Família Beck tá com a gente no horário até às 5 horas. Que horas são lá? Que horas são? São 4:30.
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1: Manda um beijão pra Gisele, ouvindo a gente em Carambeí. Sônia aqui de Castro, né, Sônia? Já vi tua música ali, já vamos tocar. O pessoal tá pedindo bastante música aqui do Rick Renner. A gente tá com uma homenagem, vou fazer uma sequência de 3 músicas. E daí na próxima hora eu faço mais uma sequência pra atender todo mundo aí que tá participando aí do 984091431, homenageando aí o cantor Rick. Suelen, né, Carambeí? Essa tá bem pedida. Ela é demais. Teve

0: fez alguém que pediu lá. Aqui tá, é a Cláudia também, né? Oi, Carlinhos. Rick, um cantor que deixou registrado em nossas mentes músicas que... músicas com letras lindas e inesquecíveis. Quero ouvir Ela É Demais. Ótimo programa, fica com Deus, amém. Beijão, Cláudia. Falou, Cláudia, vamos providenciar essa, né? Sônia também de Como ali. Cíntia aqui de Castro também pediu música. Simone aqui no centro tirou a foto ali do painel do carro 102.7. Também mais um recadinho aqui. Boa tarde, Carlinhos, tudo bem? Hoje Brasil perdeu uma das vozes mais lindas do sertanejo. Que Deus receba de braços abertos e conforte a família. Toda a música nova dele. Ah, não, toca a música nova dele. Eu não sei o nome. Alguém sabe o nome da nova música? Teve uns lançamentos aí do Rick Renner que a gente vai verificar aqui e já vai tocar. Quiser mandar um áudio pra mim aí no 984091431.
1: Fala, Carlinhos, Sidney Castrolanda. O que eu mais gosto é Pai. Rick Renner, toca pra nós aí.
0: Alô, amigão, um grande abraço. Tem mais uma aí do Sampaio, né? Sampaio pediu Bebo. Bebo Birita, apareceu Bebo aqui, vamos tocar. Se for essa, você não manda um joinha aí, Sampaio. Abraço pra todo mundo que tá pedindo Rick

0: Brasil na tarde de hoje. É demais essa música, hein? Ela é demais. Rick Renner, o pessoal indicou, a gente tá tocando, fizemos uma sequência, daqui a pouquinho, 5h15, eu faço mais uma sequência das músicas aí do Rick Renner. Hoje, pra você que ligou o rádio agora, não teve aí a informação, triste informação, né? Foi confirmada aí na tarde de hoje a morte do cantor Rick, da dupla com Renner, aos 59 anos. Ele estava no helicóptero que caiu em Santa Catarina, junto com o empresário Bruno Avelar. O videomaker Paulo Soares, o piloto e um quinto tripulante, cuja identidade ainda não foi revelada. Informação que chegou, pegou todo mundo de surpresa esse acidente que ocorreu ontem, né? Infelizmente, está confirmada então a morte do cantor Rick e outras pessoas. A gente tá acompanhando aqui, já são 4h42, o intervalo chama, a gente daqui a pouquinho traz mais emoção. 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
14: Essa, né? É ligar o rádio às 4 horas, já são 5:12. Seu horário, você já não quer fazer mais nada, né? Faz um café pra nós, faz um café pra nós, hein? Fala aí de café, um cafezinho, já tem agora, hein? Você que tá aí pela correria do dia, de repente tá vindo tomar um cafezinho, dá uma dica pra você, um cappuccino italiano, hein? 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Então, se permita este momento. Este é o momento, né? Este é o momento do dia. Vivendo aí 22 de setembro. 11:05, tava vendo aqui as músicas, quanta música boa, o pessoal tá inspirado, tá de parabéns todo mundo, hein? Quanto sucesso a gente toca, esse horário tá bombando, graças aí aos ouvintes, temos aí as melhores músicas, porque temos os melhores ouvintes, tá de parabéns todo mundo. Silvia, Piaí São Paulo, Sônia já agradeceu ali, Silmara, Carambeí, Joyce, Carambeí também, tá uma audiência em Carambeí, tem toda a região aí, né? Campos Gerais, aonde você está ouvindo, falamos ao vivo aí da cidade Rainha dos Campos, Rainha dos Campos, Alô Castro, área urbana e a Vila Rio Branco, o vídeo tirou uma foto ali, tá onde? Ei, localiza aí tá no centro, né? Aí tá no centro, é. Aqui a Gisele também participando ali, olha quanto recado, tem foto, tem áudio, tem galera pedindo música do Rick Renner, vou fazer mais uma sequência daqui a pouquinho, às 5:15, tá bom? O que mais que eu ia falar? Falei

0: 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Afinal de contas, não é só trabalho a vida, né? A vida tem uns momentos pra curtir, né? E falar em curtir, tem momentos também pra ouvir música. A hora é essa, a gente faz uma variedade de sucessos. Tá aqui, a ouvinte falou uma do Lionel Rich, que é internacional, cantando com vários artistas do mundo country. Encontrei uma aqui, eu sei a qual você indicou, a Ângela, né? Ângela Tibagi, Paraná, apareceu aqui, Stockholm New. Essa música foi uma versão, tem a com vários artistas e tem uma que ele canta com o cantor country Darius Hooker, que eu encontrei aqui. As outras, vamos garimpar. Falar em garimpar, estamos garimpando, né? A moda agora é garimpar, os modão, como o ouvinte falou, só toca modão.
1: Meu Deus, boa tarde, tudo bem? Aqui é a Gabi. Ontem a gente pediu a música com César Menotti e Fabiano, mas não fomos atendidas. A música era Noite de Tortura. Caso o Paulinho não encontre com a voz de César Menotti e Fabiano, pode ser na voz do Christian Ralph. Um beijo e até mais.
0: Paulinho já mandou sinal aqui, encontrou a música com o César Menotti e Fabiano, a gente já vai tocar na sequência aí, tá bom? Beijão pras meninas em Ponta Grossa, Gabi, a porta-voz das nossas fiéis ouvintes. Obrigado pela fidelidade, muita gente ouve todo dia, né? O horário do cowboy é assim, das 4 às 6, com essa energia boa, a vibe é boa. E a moçada tá na estrada aqui, o João Chote, pega lá foto, dá um zoom na placa, ponte sobre o rio Pitangui, extensão 34 metros, dá um tapete o asfalto nesse trecho aí, tá bonito de ver aqui. Mais uma foto lá, pega a placa, eu adoro ler as placas, Terras Alphaville, Carambi Castro, aí chegando em Ponta Grossa, né, amigão? Grande abraço, gosto de todas as músicas do Rick Renner, mas se for possível tocar Escolta de Vagalumes, obrigado, recado aí do João Chote. Olha que incrível, ontem a gente tocou duas do Rick Renner, sem saber que hoje teríamos essa triste notícia aí da morte do Rick, né? Ontem foi Escolta de Vagalumes, eu lembro, e a outra, qual que foi? Nos bares da cidade, lembrei, eu adoro lembrar que é ao vivo, porque daí o exercício na mente, a gente já falou sobre isso, né? E a música proporciona também esse exercício na mente, é com a canção que você entra numa vibe boa, né? De repente um pensamento que te leva longe, distante, em algum tempo que você viveu e gostaria muito que o tempo voltasse, não é assim?

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1: É modão, hein? Ouvi que falou ali, é modão essa, é super música, boa de ouvir, né? Sérgio Menotti Fabiano, Noite de Tortura, tem a versão também. A original é do, não sei de quem é, acho que é Cliff Ralph, né? Noite de Tortura. Lionel Richie, Darius Hooker, a do Stockholm New, tremendo som aí na parceria com o cantor country, o cantor Lionel Richie. Vamos saber o estado de saúde do Lionel Richie, tô pesquisando aqui pra saber, hoje ele teve um procedimento cirúrgico na tarde de hoje. Daqui a pouquinho tem essa informação completa e daí a gente coloca no ar pra você saber. Você que é fã aí do Lionel Richie. São 5 horas. Chama o intervalo, daqui a pouquinho eu volto a agradecer a família Beck, né? 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

0: início da segunda hora do Cowboy do Rádio, acionando os controles por aqui. A gente vai até às 6, a tarde é boa, é terça-feira, 22 de setembro. Segue comigo com os patrocinadores do horário, né? O horário tá bombando, a gente tá vendo aqui. Manda aí um recadinho, manda um alô, um oi, um olá, uma foto, um vídeo. Manda um áudio pra mim, 98409-1431. Participe aí, a programação você que faz. Ouvinte de toda a região, gigante região, que curte a gente todo dia.
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0: 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Cowboy do Rádio até 6. 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
1: Recado aí dos patrocínios, tô olhando aqui enquanto a gente mandou o recado aí na primeira hora, a gente vai ter mais uma sequência daqui a pouquinho do Rick Renner. Você disse aí a qual que você marcou a sua vida, tem tantas e tantas letras, composições que marcaram a vida de muita gente, casaizinhos, namoradinhos que se apaixonaram ouvindo músicas do Rick Renner, uma homenagem aí ao cantor Rick. São 5:11.
2: Olha meu amigo Carlinhos Bob, tô na escuta do Cowboy do rádio, hein? Toque a música do nosso saudoso Rick, né, que nos deixou, a filha, a música sertaneja, perdeu um grande cantor.
1: Sem dúvida. Tocou filha agora há pouco aí, amigão. O Júlio, né? Padux, tem alguma outra dele agora há pouco.

77 anos, precisou ser hospitalizado nesta semana depois de apresentar um problema cardíaco. O cantor passou por um procedimento para tratar fibrilação atrial, a FIB, na tarde de hoje. Segundo sua equipe, ele já está no quarto e se recupera bem. O representante do artista que confirmou. De acordo aí com o representante, o Lionel Rich passou por uma ablação minimamente invasiva. Procedimento utilizado no tratamento da fibrilação atrial. Além disso, o profissional afirmou que tudo correu conforme esperado e que o cantor deve tirar um período de descanso antes de voltar aos palcos. Lionel Rich está muito bem, mas vai tirar um tempo de folga e voltará aos palcos em breve, disse o comunicado. Por conta da internação, 3 shows aí do Lionel Rich, que faria aí ao lado da banda Earth, Wind and Fire, foram canceladas. Aqui os shows, tá tudo certo, então recuperação plena da saúde aí, a gente deseja ao Lionel Rich. Fala em banda Earth, Wind and Fire, deixa eu virar aqui para o outro painel, busca para mim aí, Earth, Wind and Fire, aquela música que tem tudo a ver, lembrei agora, tem uma música que a gente tocava aqui bastante na rádio e sempre toca, né? September, fala aí uma noite de 21 de setembro, é 21, 22? Acho que é 21, né? Deixa eu cantar um pedacinho pra gente ver, é 21, 21 de setembro, você recorda de uma noite de 21 de setembro?

0: sempre quando toca alguém pergunta, que música é essa? É Casinha Simples, Country Beats, parceria com Mato Grosso Matias, Nani Brothers, com a versão country do sucesso do Ahá, Take On Me. A gente tá aí, né? Fala aí, sucesso! 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
2: Escute todo dia tem essa alegria, uma energia boa no ar, a programação aí com essa variedade de músicas, né? A gente sempre procura proporcionar bons momentos, horário das 4 às 6, essa variedade de músicas que, moçada, é sem rotina, né? É sem rotina, você não enjoa da gente, todo dia tem uma música diferente, não é assim? Por isso que é.
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2: Tomara que seja essa das 4 às 6. Quando ele começa a enrolar, ele tá procurando música ao mesmo tempo. Encontrei aqui, ó, 3 músicas lindas. O pessoal ajudou a fazer essa homenagem ao Rick, tocando aí. Casa de Caboclo é linda, né? Essa outra aqui foi bem pedida, Só Pensando em Você. Aí a gente vai até os anos 90. É uma viagem, né? Essa música tem a cara dos anos 90. Essa outra aqui, Minha Vida Clareou, também é linda. Eu já comento. 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Juntos até 6, tem mais meia hora. Mais meia hora, pega aí a sequência então. Tocar 3 músicas aí em homenagem ao Rick. Ouvinte, as ouvintes e os ouvintes mandaram esse sucesso. Aliás, essa música

falo sempre, é uma viagem, né? Você já passou por tantas coisas nessa vida, né? Tanto altos e baixos, no que se trata de amor, de paixão, foram tantas emoções, não é assim? Quando o amor acaba, só um novo amor pode resolver. Essa frase é boa. É, tem músicas que são uma trilha sonora. Quem sabe essa seja a trilha sonora da sua vida. Sequência máxima aqui no Cowboy do Rádio.

0: sertaneja, a voz aí do Rick Renner, Rick, Casa de Caboclo, a música Só Pensando em Você, e a que deu início a essa sequência máxima, Minha Vida Clareou, linda, né? Fala aí, música linda do Rick Renner, testar seus conhecimentos, qual foi a primeira música que estourou em todo o Brasil do Rick Renner, você sabe? Responde pra mim aí no WhatsApp da rádio 984091431. Fazer você pensar, o primeiro sucesso que explodiu no Brasil todo foi uma música que emplacou aí no topo da parada. Já lembrou? 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
16: Agora 10 para as 6, a gente está acompanhando aqui várias homenagens de artistas, né? Duplas, cantores, cantoras, locutores de rodeio, prestando homenagens nas redes sociais ao Rick. O Cuiabano Lima escreveu assim: descanse em paz, guerreiro. Sua arte e seu legado serão eternizados. Exemplo de dedicação autoral, qualidade musical, vocal e disciplina. Testemunho de amor e fé. Grande pai, filho, marido, avô e amigo. Deus conforte a todos. A música brasileira está de luto. E a gente perguntou para você o primeiro sucesso da dupla Rick Renner, carreira musical aí, foi tantas e tantas, né? Essa aqui foi a número 1, Baby, lançada em 1997.

0: saudamos a todos aqueles que rezam conosco neste momento tão sagrado da Ave Maria. Desejamos um bom final de tarde, uma boa noite a todos. E vamos iniciar em nome do Pai, do Filho e do Espírito Santo. Amém. Amém. Nesse momento sagrado em que até os ponteiros do relógio ligam a terra ao céu, rezemos a oração do Ângelus. O anjo do Senhor anunciou a Maria.
1: E ela concebeu do Espírito Santo.
0: Ave Maria, cheia de graça, o Senhor é convosco. Bendita sois vós entre as mulheres e bendito é o fruto do vosso ventre, Jesus.
1: Santa Maria, Mãe de Deus, rogai por nós, pecadores, agora e na hora de nossa morte. Amém.
0: Eis aqui a serva do Senhor.
1: Faça-se em mim segundo a vossa palavra.
0: Ave Maria, cheia de graça, o Senhor é convosco. Bendita sois vós entre as mulheres e bendito é o fruto do vosso ventre, Jesus.
1: Santa Maria, Mãe de Deus, rogai por nós, pecadores, agora e na hora de nossa morte. Amém.
0: O Verbo de Deus se fez carne
1: e habitou entre nós.
0: Ave Maria, cheia de graça, o Senhor é convosco. Bendita sois vós entre as mulheres e bendito é o fruto do vosso ventre, Jesus.
1: Santa Maria, Mãe de Deus, rogai por nós, pecadores, agora e na hora de nossa morte. Amém.
0: Rogai por nós, Santa Mãe de Deus,
1: para que sejamos dignos das promessas de Cristo.
0: Oremos. Infundi, Senhor, nós vos pedimos em nossos corações a vossa graça, para que, conhecendo pela anunciação do anjo a encarnação do Verbo, cheguemos por sua paixão e morte a glória da ressurreição. Por Cristo nosso Senhor. Amém. Amém.
2: Dia 22, terça-feira. Na liturgia da palavra desse dia, o Senhor nos convida a abrir o coração, sermos seus discípulos, membros da sua família. Não é obra de nossas forças, mas ação da graça de Deus, o único que sonda o nosso coração e, por isso, o único que pode nos guiar pelo caminho da verdade. Ouçamos essa palavra que nos ajuda nesse nosso caminhar.
3: Proclamação do Evangelho de Jesus Cristo segundo Lucas.
4: Glória a vós, Senhor.
3: Naquele tempo, a mãe e os irmãos de Jesus aproximaram-se, mas não podiam chegar perto dele, por causa da multidão. Então anunciaram a Jesus: tua mãe e teus irmãos estão aí fora e querem te ver. Jesus respondeu: minha mãe e meus irmãos são aqueles que ouvem a palavra de Deus e as põem em prática. Palavra da salvação.
4: Glória a vós, Senhor.
5: Palavra dos ouvidos ao coração. Deus é amor e criou-nos para ser sua imagem como filhos e filhas. Assim também para nós, ele resume a lei em amar a ele e ao próximo. Como ele, não nos limitemos em às vezes ter amor, mas busquemos e sempre ser amor. Assim, praticar a justiça, o direito é mais agradável ao Senhor, a ele, do que os sacrifícios. Mas quem tapa os ouvidos ao clamor do pobre também há de clamar, mas não será ouvido por ele. Jesus, encarnação de amor, afirma que tem verdadeiro parentesco com ele, ou seja, são de fato sua mãe e seus irmãos, aqueles que ouvem a palavra de Deus e a põem em prática. Então, quem procuram viver com amor a Deus e ao próximo, Jesus não despreza o parentesco físico com sua querida mãe Maria, mas garante que ela é mais mãe sua, porque acolhe mais no coração na vida do que no vento.
6: Louvado seja nosso Senhor Jesus Cristo, para sempre seja louvado. Eu sou o padre Leonel Stansky, da paróquia Santa Ana de Castro, e quero nesse momento desejar as bênçãos de Deus para você, para a sua família, que a proteção de Nossa Senhora acompanhe sempre a sua vida. Quero deixar aqui o meu agradecimento por você que nos acompanha todos os dias nesse momento da oração da Ave Maria. E que Deus te abençoe. Em nome do Pai, do Filho e do Espírito Santo. Amém. E permaneça na paz.
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1: Legal, moçada, agora são 6 horas mais 2 minutinhos. Estamos chegando com Alma Serrano, o seu programa de arquipelanteira. Vamos molhando a perna, abrindo a porteira do rancho, porque a partir de agora ronco as codionas do Alma Serrana. É o programa mais gaúcho do seu rádio, é 100% tradicionalista. Estamos chegando nesse dia hoje, uma terça-feira, 22 de setembro. Hoje termina o inverno.
0: Tem esse volume, quase
1: e começa a primavera, né? Que, às 21 horas.
0: Tem esse volume, faz esse rádio bufado.
1: Tudo certo, tudo prontinho. A partir de agora você vem comigo. Vone Gomes por aqui, levando alegria e levando muita marca buena pra vocês aí. Né? Telefone do Gaúchão, 98409-1431. Você pode mandar sua mensagem, mandar seu áudio, atendo vocês até às 7 da noite. Sempre aqui pela 102.7, tá bom? 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Tudo certo, tudo prontinho, tem o volume do rádio, porque a partir de agora você vem comigo. Participa 98409-1431. Esse é o telefone do Gaúchão. Pode mandar sua mensagem, mandar seu áudio. Eu atendo vocês até às 7 da noite. Vamos atracando, moçada, vamos atracando. Vamos dando cancha pro Rio Grande a partir de agora. Porque tá chegando a primeiríssima de hoje pra vocês aí. Tá aí o tio novo Araújo. Mate, mulher e cachaça.
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Beleza, moçada, beleza. Agora são 6 horas, mais 10 minutinhos, 6:10 aqui na antena, e você está aí com a mais ouvida até às 7 da noite, curtindo a programação, tá bueno? Aí foi essa Teixeirinha Filho e Neto, né? Gaúcho, amigo, essa é a antena.

Tá bueno, tá bueno. Então estamos aí, né, moçada, com Alma Serrana aí, tá bueno? Tô com vocês aí até às 7 da noite, com muita alegria e muita marca buena pra você que está na sintonia com a gente, tá certo? Beleza, então, vamos que vamos. Vamos atracar.

0: Aí, moçada linda, música César Filho, Timbre de Galo, aqui na antena. Ah. Beleza, então agora vem comigo, são 6:21.
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5: Beleza, moçada, agora 6:29.

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1: Tá certo, moçada, estamos aí com Alma Serrana. Olha aí, opa, né?

0: pessoal aí, né? O pessoal mandando mensagem pra gente aí.
1: Boa noite, meu amigo Ronei Gomes, tudo tranquilo? Eu tô aqui em Londrina, escutando a Alma Serena. Toque a música Rodeio de Vacaria, com o Serena.
0: Opa, Rodeio de Vacaria. Júlio Paducho, um abraço. Moçada, deixa eu ver também quem tá chegando por aqui, toca pra nós aí, estamos na escuta, Vilvinha do Gildinho, estamos na escuta, é o Paulo, a Ângela, Mariana e a Nicole Marques aí de Ipiranga. Valeu, um forte abraço pra vocês aí, Ipiranga, sempre curtindo a programação, tá certo? Um abraço aí, tá bueno?
2: Opa,
0: Rony,
2: boa tarde, tudo bem? Estamos aqui escutando, vamos a música do Chiru Missioneiro, Corpo Esgualepado.
0: Opa, Corpo Esgualepado, valeu, valeu, um forte abraço aí, Terezinha, ligadinho com a gente. Tá certo, tá certo.

Mas tá bom, vamos trazendo música. Música boa chegando no seu rádio agora. E você vem comigo, né, Tietá? Aí, cantou? Grupo Procedência, João Luiz Correia, Rodeio de Vacaria.

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1: Gildinho, canta aquela da Vilvinha.
2: Não, essa não, essa não.
3: Vilvinha, Vilvinha, Vilvinha.
2: Eu não me comprometo, delegado, tá?
3: Canta.
1: Parou. Eu, como delegado, tô autorizando cantar essa música da Vilvinha.

0: Beleza, moçada, tá aí, Gaúcho da Fronteira, linda música pra vocês aí, por baixo dos panos aqui na antena. Agora são 6h40, aí. 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Vem comigo!
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6: Vamos mostrar agora 6h48.
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6: É, moçada, é 102.7. Estamos fazendo o eco nas costilhas por aqui, levando aquela marca de fundamento aonde você estiver aí. Bom, boa noite, meu amigo Orivan, também para Maria Cristina, estão lá na sintonia aí, curtindo a programação. Olha, toca para nós a música do Tibúcio da Estância, Socando Canjica, que é o Gabriel. Abraço, Gabriel, sempre curtindo a programação. Valeu, Edivan. Manda uma do Pialo de Cordiona para nós aqui, o Romildo aí de Carambi. Valeu, Romildo.

lado, e com essa marca vamos ficando por aqui, deixando um forte abraço a todos vocês, prometendo voltar amanhã às 6 horas da tarde com Alma Serrana. Boa noite, obrigado pela sintonia, pela companhia. Fiquem com o patrão Velho e Coelho, eu vou seguindo. Um abraço do tamanho do Rio Grande a todos gaúchos e gaúchas da nossa querência. E amanhã tamo de volta. Se assim o patrão Velho nos permitir, tá bom, moçada? Até amanhã, valeu, um abraço.

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1: 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As notícias do governo federal que movimentaram o país no dia de hoje.
2: Boa noite.
3: Boa noite para você que nos acompanha em todo o país.
2: Terça-feira, 22 de setembro de 2026.
3: Vamos aos destaques do dia.
2: Contagem regressiva para o Enem.
3: Dia 8 de novembro ocorre a primeira prova para mais de 5 milhões de inscritos.
2: E hoje vamos falar sobre como se preparar melhor para o exame.
3: Além de cartilha que traz dicas de como se sair bem na redação. Pablo Mundim.
4: O material reúne orientações sobre as 5 competências avaliadas e exemplos de redações do Enem 2025, acompanhados de comentários que ajudam a entender os critérios de correção.
2: Frente fria que está no sul do país avança para estados do sudeste e centro-oeste.
3: Defesa Civil reforça orientações sobre os cuidados para quem vive em área de risco. Luana Karen.
5: Na tentativa de

0: partir de amanhã a consulta ao lote residual de restituição do imposto de renda.
1: Mais de 400 mil restituições vão ser pagas no dia 30 de setembro.
0: O lote residual contempla declarações transmitidas fora do prazo ou com pendências solucionadas pelos contribuintes.
2: Serão repassadas 412 mil restituições, com valor total que supera R$1,265 bilhão. O lote contempla as restituições de declarações feitas neste ano, transmitidas fora do prazo e com pendências que foram resolvidas pelos contribuintes. Também está neste lote as restituições residuais de exercícios anteriores. Os valores serão depositados no dia 30 de setembro, com prioridade para idosos, pessoas com deficiência e professores. Para consultar se a restituição está disponível, acesse gov.br/Receita Federal na aba Meu Imposto de Renda. Márcia Fernandes, para a Voz do Brasil.
1: De acordo com a Receita Federal, o pagamento da restituição é feito somente em conta bancária do titular da declaração.
0: Em caso de erro nos dados bancários, o órgão oferece serviço de reagendamento disponibilizado pelo Banco do Brasil em até um ano após a primeira tentativa de crédito.
1: E a Receita Federal divulgou um balanço com os dados de solicitações pelo Simples Nacional e pelo regime regular do IBS e da CBS.
0: Segundo o levantamento, até o dia 18 de setembro, o órgão registrou mais de 180 mil pedidos de adesão ao Simples Nacional. Já o regime regular dos novos tributos registrou 165 mil solicitações.
1: Do total de pedidos feitos pelo Simples ou para o Simples Nacional, cerca de 61 mil já foram aprovados.
0: A Receita alerta que quase 120 mil solicitações foram negadas, mas ainda estão no prazo legal de 30 dias para regularização das pendências.
1: Mais informações em gov.br/Receita Federal.
0: Profissionais de segurança pública de todo o país têm acesso ao atendimento psicológico gratuito e sigiloso pela internet.
1: O Escuta SUSP prevê a ampliação da capacidade de atendimento e reúne ações voltadas à saúde mental desses profissionais.
3: Desde 2024, agentes da segurança pública podem contar com um serviço de atendimento psicológico online, gratuito e sigiloso, o Escuta SUSP. Segundo dados do Ministério da Justiça e Segurança Pública, divulgados nesta terça-feira, mais de 50 mil atendimentos foram realizados em todo o Brasil, consolidando o projeto como uma das principais ferramentas de apoio à saúde mental desses profissionais. O coordenador clínico do Escuta SUSP, Michael Leão, explica que a iniciativa oferece avaliação e aconselhamento psicológico, psicoterapia e acompanhamento psiquiátrico.
4: A pessoa que chega nesse serviço, ela passou por uma triagem, ela foi encaminhada, ela foi instruída sobre como funciona esse serviço e junto com esse serviço a gente tem dois outros serviços de apoio que são a psiquiatria e o serviço de gerenciamento de terapia medicamentosa. Então todo esse arcabouço que foi construído, ele funciona de uma maneira muito complementar e ajuda a gente a compreender o paciente como um todo.
3: Foi lançado

0: Então, as pessoas que esse projeto é fundamental, porque é a primeira vez que a gente capacita também o Ministério Público para que eles tenham conhecimento de como é a rotina de verdade policial e que a gente possa junto combater tanto o autoextermínio, o suicídio que é tão grave entre as fileiras das polícias, mas também a violência policial.
1: Os profissionais do Sistema Único de Segurança Pública de todo o país podem se cadastrar e iniciar o atendimento especializado diretamente pelo portal oficial do Escuta SUSP no endereço gov.br/escutaSUSP. Para o público geral ou profissionais de outros setores que estejam passando por momentos de sofrimento psíquico, o Centro de Valorização da Vida, o CVV, segue prestando atendimento gratuito e apoio emocional 24 horas por dia através do telefone 188. Reportagem Gabriela Noronha.
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0: Cláudia Oliveira e a minha dúvida é melhor estudar sozinho ou em grupo?
1: A professora de português, Laíssa Rodrigues, vai responder.
2: As duas possibilidades são interessantes, tanto sozinho quanto em grupo. Sozinho porque às vezes você está em casa, né, tem uma maior concentração, só que essa troca de experiência, de conteúdo, de interpretação também é excelente, né, ali para você fazer com os colegas, até mesmo em intervalo de escola.
3: Meu nome é Rodrigo Nunes e eu queria saber como eu faço para revisar os conteúdos.
1: Quem dá a dica é a professora Laíssa Rodrigues.
2: Cada pessoa, ela vai ter uma forma de revisar, né, e fixar aquele conteúdo diferente. Só que eu acredito que somos muito visuais. Então você pode fazer mapa mental, você pode colocar cartões espalhados pela casa, pelo quarto, que aí ajuda mais a fixar o conteúdo e ficar preparado na hora da prova.
1: É isso aí, se prepare e acompanhe as nossas dicas toda terça-feira aqui na Voz do Brasil e também na radiogov.ebc.com.br.
4: Pois é, e uma das provas que fazem o estudante quebrar a cabeça é a redação.
5: E não é por acaso, ela vale 1.000 pontos e pode fazer muita diferença na nota final, ajudando o candidato a conquistar uma vaga na universidade.
4: E para ajudar quem está se preparando, já está disponível a cartilha do participante, com orientações, critérios de correção e exemplos de textos.
6: O material reúne orientações sobre as 5 competências avaliadas e exemplos de redações do Enem 2025, o Exame Nacional do Ensino Médio, acompanhados de comentários que ajudam a entender os critérios de correção. O texto deve ser dissertativo, argumentativo, ter até 30 linhas e ser elaborado a partir do tema proposto, dos textos motivadores e dos conhecimentos do participante. Cada redação é corrigida por 2 avaliadores, que atribuem até 200 pontos em cada uma das 5 competências. Para a estudante de Brasília, Beatriz Cossio, de 17 anos, a redação é uma das partes mais difíceis da prova.
7: Você tem que estudar muito, tem que se dedicar muito e principalmente procurar artigos, né, procurar repertórios, colocar suas ideias no papel.
6: Para ela, o caminho é praticar.
7: A questão de prática, de você procurar, ler e você já ter na sua mente de uma forma que você consiga lembrar na hora da prova.
6: Assim como Beatriz, muitos estudantes têm dificuldade para colocar no papel o que pensam na hora do exame. O professor de redação, José Aguilera, orienta sobre como aproveitar os textos de apoio e os critérios de avaliação.
8: Faça a leitura tranquila, cuidadosa, atenta dos textos de apoio. Lembre-se, critério básico, as 5 competências do Enem é aquilo que vai te orientar para uma escrita formal, argumentativa, coesão, coerência.
6: Cardoso, presidente substituto do INEP, Instituto Nacional de Estudos e Pesquisas Educacionais Anísio Teixeira, responsável pelo Enem.
9: A gente está falando de 5 milhões de inscritos participantes no exame que vão estar realizando a prova em mais de 14 mil locais de aplicação, em mais de 1.900 municípios.
6: As provas do Enem 2026 serão aplicadas nos dias 8 e 15 de novembro. A redação será no primeiro dia de exame. A cartilha está disponível gratuitamente no portal do INEP, no endereço gov.br/INEP. Reportagem Pablo Mundim.
5: Samile Leão, de 21 anos, estudante de escola pública de Virginópolis, em Minas Gerais, foi aluna nota 1.000 na redação e hoje cursa medicina na Federal do Estado.
4: E sabe como ela conseguiu? Estudando, fazendo simulados, inclusive durante feriados e encontros de família. Como ela conta?
10: Todo mundo via o tanto que eu estudava. Às vezes eu vinha para cá num feriado, tinha festa de família, eu ia um pouquinho e já voltava para casa para fazer um simulado. Todo mundo via o tanto que eu realmente abdicava de muita coisa para poder estudar.
11: O que eu gostaria que as pessoas lembrassem quando elas conhecessem minha história é de que é possível realizar nossos sonhos.

0: prêmios com dedicação e paciência, com muito amor também, se rodear por pessoas que te fazem bem e que podem tornar o processo mais leve.
1: E o Ministério da Educação lançou um guia com informações e conteúdos para ajudar os estudantes nesta reta final para a prova do Enem.
2: O espaço reúne em um só lugar vídeos, tutoriais, dúvidas frequentes, além de informações oficiais para ajudar os participantes na preparação para as provas.
1: A seção Alunos Nota 1000 traz histórias de estudantes que alcançaram a nota máxima na redação, e na seção Enezeiros, os estudantes podem compartilhar rotinas de estudos.
2: O guia também conta com materiais pedagógicos produzidos pelo Ministério e disponibiliza o acesso a aplicativos gratuitos, como o MEC Enem, Idiomas e Livros.
1: Saiba mais em gov.br/MEC.
2: Empresas brasileiras afetadas pelas tarifas impostas pelos Estados Unidos ou por conflitos internacionais já podem solicitar financiamento ao BNDES, o Banco Nacional de Desenvolvimento Econômico e Social.
1: Os recursos podem ser utilizados, por exemplo, em capital de giro, compra de máquinas e equipamentos e investimentos para adaptação da atividade produtiva.
3: As empresas interessadas em obter financiamento na nova fase do Plano Brasil Soberano já podem dar entrada nos pedidos de crédito. A nova etapa do plano está atendendo empresas brasileiras que atuam em setores estratégicos para a balança comercial, além das empresas afetadas por tarifas comerciais impostas pelos Estados Unidos, por conflitos internacionais e pelo avanço de medidas protecionistas no comércio mundial. Como explica José Luiz Gordon, diretor de Desenvolvimento Produtivo, Inovação e Comércio Exterior do BNDES, o Banco Nacional de Desenvolvimento Econômico e Social.
4: São mais de 22 bilhões de reais para apoiar investimentos, para apoiar capital de giro, para quem quer exportar, aqueles empresários que estão sendo afetados pelo tarifaço, estão sendo afetados pela Guerra do Golfo, em setores estratégicos.
3: As empresas interessadas em obter crédito podem protocolar os pedidos de financiamento diretamente no BNDES ou nas instituições financeiras credenciadas. Reportagem André de Barros Lima.
2: Alface, cebola, batata e mamão ficaram mais baratos nas centrais de abastecimento do país.
1: É o que mostrou o levantamento mensal da Conab, referente a agosto.
2: E a comercialização de frutas aumentou, inclusive para o mercado externo.
5: Os preços da batata recuaram em torno de 11% em agosto nas centrais de abastecimento monitoradas pela Conab. Entre as hortaliças, as cotações da cebola e da alface também registraram queda na maior parte das capitais do país. Já os valores de comercialização da cenoura mantiveram-se estáveis em agosto. Os dados são do nono boletim hortigranjeiro divulgados pela Conab nesta terça-feira. A pesquisa também mostrou que a comercialização de frutas nas ceasas cresceu 4,5% no último mês. O mamão ficou mais barato em 70% dos locais monitorados, com queda de quase 11% em média. Melancia e laranja também registraram um leve declínio em agosto. Já a banana, por outro lado, foi a fruta com maior incremento na média mensal. De acordo com dados do Ministério do Desenvolvimento, Indústria, Comércio e Serviços, as exportações de frutas e hortaliças nos primeiros 8 meses do ano alcançaram 789 mil toneladas, com faturamento superior a US$ 1 bilhão. Natália Koslick, para a Voz do Brasil.
1: Reforço no estoque de grãos. Na última semana foram realizados 2 leilões pela Conab que vão garantir quase 200 mil toneladas de milho nos estoques públicos.
2: O objetivo é a prevenção a possíveis impactos do fenômeno climático El Niño, que pode comprometer o abastecimento e a oferta de grãos no país.
6: São mais de 190 mil toneladas de milho para abastecer estoques do programa de venda em balcão. A aquisição do cereal pela Conab é destinada para a formação de estoques como medida de prevenção a possíveis impactos do fenômeno El Niño. Segundo a ministra do Desenvolvimento Agrário, Fernanda Machiavelli, o reforço nos estoques públicos auxilia produtores rurais e criadores de animais.
7: O lado garantindo a compra desses produtos pela agricultura, pelo agro brasileiro e pela agricultura familiar e, ao mesmo tempo, garantindo a oferta de insumos para quem cria animais no Nordeste e alimento para as populações que possam vir a ser afetadas por esse evento climático que afeta já o mundo todo.
6: A agricultura familiar vai fornecer a maior parte do milho adquirido pela Conab, 121 mil toneladas. As outras 70 mil toneladas do cereal foram compradas em ampla concorrência, incluindo produtores rurais, cooperativas e comerciantes. Silvio Porto, diretor-presidente da Companhia Nacional de Abastecimento, destacou o acompanhamento dos preços e do fornecimento de alimentos nas capitais do país.
8: Hoje nós temos informação de todo o Brasil, nós ampliamos sobretudo as capitais da região amazônica e as do Nordeste que faltavam. Então, esse é um instrumento de acompanhamento, de monitoramento que permite a gente ter uma série histórica que, de fato, a gente sabe como está o custo de vida, como está os preços dos alimentos em todas as capitais brasileiras, de norte a sul do Brasil.
6: A companhia também conta com um estoque de 300 mil toneladas de arroz para este ano. Para participar do programa Venda de Balcão e comprar dos estoques da Conab, o produtor deve se cadastrar no SICAM, o Sistema de Cadastro de Produtores Rurais. Os pedidos, pagamentos e agendamento de retirada são feitos de forma online pelo Balcão Digital da Conab. Reportagem Luciana Colares de Holanda.
1: Com previsões de mais tempestades no centro-sul do Brasil, a Defesa Civil reforça as orientações sobre os cuidados para quem vive em área de risco.
2: Os alertas são emitidos via celular por canais como SMS e WhatsApp.
9: Os três estados da região sul do país estão com alertas de perigo de tempestade e de ventos fortes. Na tentativa de prevenir riscos à população, a Defesa Civil emite avisos, tendo como base boletins meteorológicos. Tiago Molina, coordenador geral de monitoramento e alerta da Defesa Civil, explica que o cidadão deve ficar atento ao celular, principalmente se mora perto de áreas de risco.
10: A Defesa Civil Nacional trabalha em articulação com as defesas civis estaduais, municipais, para a emissão de alertas à população, alertas que chegam via mensagens WhatsApp, mensagens por SMS e também chegam por meio do Defesa Civil Alerta, que se utiliza da tecnologia de cell broadcast para fazer uma informação chegar até os celulares das pessoas.
9: Entre os riscos relacionados a eventos climáticos extremos estão deslizamentos de terra e inundações. A recomendação para quem mora próximo a áreas de risco é conhecer com antecedência possíveis rotas de fuga. Além das informações sobre o risco, alertas da Defesa Civil trazem dicas de autoproteção. O meteorologista do IMET, Roberto Baltazar, afirma que com o deslocamento da frente fria, estados do Sudeste e Centro-Oeste também entram em alerta.
11: Essa frente fria trouxe condições de tempestade para os estados do Rio Grande do Sul e Santa Catarina. Porém, o foco principal a partir do dia 22, hoje, terça-feira, é para a região do estado do Paraná, também trazendo condições de tempestade para o estado do Centro-Sul de São Paulo, oeste do Rio de Janeiro, estado do Mato Grosso do Sul e também expansões mais ao sul do Mato Grosso e do estado de Goiás.
9: Para receber alertas da Defesa Civil Nacional, é preciso se cadastrar pelo WhatsApp no número 61-2034-4611. As mensagens também podem chegar por SMS. Já para receber os alertas de nível severo ou extremo, não é preciso fazer cadastro. Basta estar em local com cobertura de celular. Neste caso, os avisos aparecem na tela do celular, acompanhado de uma sirene. Reportagem Luana Karen.
1: O ponteiro vira hoje às 9:05 da noite e dá início à chegada da primavera.
2: E com ela, a 20ª Primavera dos Museus, que abre espaço para todo mundo conhecer mais sobre cultura, história, ciência.
1: Museus de todo o país têm programação especial nesta semana.
2: A iniciativa reúne mais de 920 instituições e cerca de 2.700 atividades até domingo, dia 27.
1: Com o tema Museus para Todas as Pessoas, a programação busca

0: ampliar o acesso a esses espaços com ações voltadas à inclusão, à acessibilidade e à participação dos diferentes públicos.
1: Museu também é lugar de descoberta, de encontro e de pertencimento. E esses espaços ganham uma programação especial em todo o país. É a 20ª Primavera dos Museus, promovida pelo IBRAM, o Instituto Brasileiro de Museus. Até domingo, dia 27, mais de 920 instituições participam da iniciativa. A programação busca aproximar ainda mais os museus das pessoas, como explica Fernanda Santana Rabelo de Castro, presidente do IBRAM.
2: São visitas, exposições, exibições cinematográficas que trazem a temática, mas que também trazem acessibilidade, também trazem inclusão. São atividades que constroem narrativas junto com os públicos, junto com os territórios.
1: Ao todo, são 2.700 atividades, entre exposições, oficinas, palestras, visitas mediadas e ações educativas em todo o país. O tema deste ano é Museus para Todas as Pessoas, uma oportunidade para quem já frequenta esses espaços e também para quem ainda não teve essa experiência. É o caso de Benjamin Carvalho de Souza, de 8 anos, que visitou um museu pela primeira vez. Entre tantas descobertas, uma chamou especialmente a atenção do menino, o aparelho conhecido como curvas de sino.
3: Aquele negócio que a gente bate nas bolas de vermelho versus azul, que a gente tem que bater pra gente ganhar ponto. Ele ensina coisas diferentes da sala de aula.
1: No SESI Lab, em Brasília, a experiência com estudantes mostra como a educação pode transformar a visita ao museu em uma oportunidade de descoberta. Mais do que observar objetos e exposições, a proposta é estimular a curiosidade, a participação e o aprendizado, explica Cláudia Ramalho, superintendente de cultura do SESI.
4: E aqui é um espaço que os professores também, além do trazer os seus alunos para se divertirem, é um espaço também de aprendizagem na prática daquilo que eles aprenderam, né, na teoria dentro de sala de aula.
1: A Primavera dos Museus também chama atenção para as barreiras que ainda afastam parte da população desses espaços. Acessibilidade, diversidade, representatividade e direito à memória fazem parte da discussão deste ano. E participar é simples. A programação está disponível na plataforma Visite Museus, no endereço visite.museus.gov.br. É possível pesquisar atividades por estado, cidade, data e instituição. É só escolher a experiência e descobrir um museu que pode estar mais perto do público do que se imagina. Com locução de Thaís de Araújo, reportagem Pablo Mundim.
5: Essas foram as notícias do governo federal.
0: Uma realização da Secretaria de Comunicação Social da Presidência da República.
5: Com a produção da empresa Brasil de Comunicação.
0: Fique agora com as notícias do Poder Judiciário e do Congresso Nacional. Boa noite.
5: Boa noite, até amanhã.
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8: Presidente do STF, Edson Fachin, diz que Poder Judiciário trabalha para dar mais segurança à negociação de precatórios.
9: Flávio Dino discute com autoridades a responsabilidade na aplicação de emendas parlamentares.
8: STJ vai promover audiência pública sobre advertência de glúten em embalagens de alimentos.
9: Boa noite, eu sou Leandro Bezerra.
8: E eu sou Walter Lima.
9: O Supremo Tribunal Federal realizou hoje audiência pública para discutir aspectos relacionados ao controle, à transparência e à responsabilidade na destinação de recursos públicos por meio de emendas parlamentares impositivas.
8: O debate ocorreu sob relatoria do ministro Flávio Dino e reuniu representantes de diferentes instituições, órgãos de controle, especialistas e entidades da sociedade civil.
9: O Poder Judiciário tem trabalhado para dar mais segurança e transparência à negociação de precatórios no país.
8: Agora, em setembro, o Conselho Nacional de Justiça realizou uma audiência pública sobre o tema em agosto, ou seja, sob o tema em agosto, o Supremo Tribunal Federal assinou uma portaria conjunta com o Banco Central para reforçar os mecanismos de proteção na transferência de precatórios. Marcela Luiza.
10: Precatório é o dinheiro que uma pessoa ou empresa tem direito a receber do poder público depois de ganhar uma ação judicial definitiva. Agora em setembro, o Conselho Nacional de Justiça realizou uma audiência pública com representantes de diferentes setores com o objetivo de receber sugestões para melhorar a tecnologia e a forma de controle da transferência dos créditos dos precatórios. A audiência é fruto das atividades do grupo de trabalho criado pela portaria conjunta assinada pelo Supremo Tribunal Federal e pelo Banco Central do Brasil, o Bacen, em agosto deste ano. Na ocasião da assinatura do acordo, o presidente do STF do CNJ, ministro Edson Fachin, destacou que o objetivo é garantir mais transparência e segurança jurídica.
11: O objetivo dessa nova regulação, obviamente, não é impedir a circulação de créditos, mas sim de garantir que ocorra com transparência, segurança jurídica, rastreabilidade e proteção aos credores, especialmente aos credores em situação de vulnerabilidade.
9: O Superior Tribunal de Justiça vai realizar audiência pública para discutir se a informação contém glúten é suficiente nas embalagens de alimentos industrializados ou se deve incluir a advertência: o glúten é prejudicial à saúde dos doentes celíacos.
8: O evento será nesta quarta-feira, 23 de setembro, a partir das 14h. Fátima Uchoa.
12: Os debates vão incluir especialistas e representantes de entidades interessadas na causa celíaca e serão transmitidos ao vivo pelo canal do STJ no YouTube para qualquer pessoa acompanhar. A audiência pública foi convocada pelo relator do tema repetitivo 1343, ministro Ricardo Vilas Boas Cueva, para reunir informações que auxiliem na formação do precedente qualificado. As exposições abordarão aspectos médicos e científicos relacionados à doença celíaca, além de possíveis impactos regulatórios e econômicos da eventual exigência de advertência complementar nas embalagens de alimentos industrializados.
9: Começou nesta terça-feira no Tribunal Superior do Trabalho, em Brasília, um seminário sobre acessibilidade, inclusão e combate ao capacitismo.
8: O encontro reúne magistrados, servidores e especialistas e termina nesta quarta-feira. Simone Moura.
13: Durante o evento, foi entregue o Prêmio Justiça do Trabalho Acessível. Foram premiados 5 projetos nas áreas de atitude, gestão da acessibilidade, comunicação, tecnologia e serviços. Ao longo do dia, os debates trataram da política de acessibilidade e inclusão da justiça do trabalho e das barreiras enfrentadas pelas pessoas com deficiência. À tarde, a programação abordou a acessibilidade digital e documental e o papel das pessoas com deficiência na luta por direitos e inclusão. O seminário continua nesta quarta-feira com oficinas e novos debates sobre o assunto.
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9: A você uma boa noite.
8: Boa noite e até amanhã.
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1: Eu sou Humberto Pinheiro e estes são os destaques de hoje do Jornal do Senado, que começa agora. Projeto que cria a Semana do Pequeno Investidor está pronto para ser votado em comissão do Senado. Visita ao Congresso aproxima jovens do debate sobre aprendizagem profissional. Veículos de comunicação do Senado e da Câmara preparam cobertura especial das eleições. Boa noite. Está pronto para votação na Comissão de Educação e Cultura o projeto que cria a Semana Nacional do Pequeno Investidor. A proposta dedica a segunda semana de outubro à promoção de ações de educação financeira. Repórter Patrícia Oliveira.
2: O projeto que cria a Semana Nacional do Pequeno Investidor busca levar conhecimento básico sobre investimentos à população. Mostrar que qualquer pessoa pode começar a investir com segurança, alertar contra fraudes e a complexidade do mercado de capitais e estimular o hábito de poupar e investir desde cedo. A proposta da senadora Jussara Lima, do PSD do Piauí, dedica a segunda semana de outubro para as ações educativas e foi

0: debatida com especialistas em audiência pública no Senado. Para a economista Débora Maganha, o investidor nem sempre entende o que compra, com risco de perdas pela ilusão de ganhos rápidos.
1: O brasileiro nunca foi ensinado a exigir duas coisas antes de colocar o dinheiro dele. A primeira é entender de onde vem o retorno e qual é o risco daquela operação. A segunda é compreender o que sustenta o investimento se tudo der errado.
0: O projeto recebeu relatório favorável dos senadores Alci Lucas, do PL do Distrito Federal, que defende a educação financeira nas escolas.
2: Quando eu era criança, a gente tinha aqueles cofrinhos para guardar as moedas, guardar na poupança. Então, isso tem que estar na educação. Desde criança, você tem que ensinar a poupar.
0: A proposta está pronta para votação na Comissão de Educação e Cultura.
3: Eleições 2026.
4: No dia 4 de outubro, os veículos de comunicação do Senado e da Câmara vão trabalhar de forma integrada na cobertura das eleições. Na Rádio Senado, a programação terá uma atenção especial à fase de apuração com uma transmissão independente. O sinal também poderá ser retransmitido pelas rádios parceiras em todo o país. A reportagem é de Yasmin Rodrigues.
5: A cobertura especial vai acompanhar o eleitor durante todo domingo, desde o início da votação até a divulgação dos resultados. Rádio Senado, Rádio Câmara, TV Senado e TV Câmara, além das agências de notícias das duas casas, vão trabalhar de forma integrada com entradas ao vivo dos tribunais eleitorais e a participação de especialistas e consultores para explicar o processo eleitoral e analisar o cenário político. A cobertura também terá participação de jornalistas da Rede Legislativa de Rádio e Televisão, com repórteres das assembleias legislativas e das câmaras municipais de todo o país. A coordenadora geral da Rádio Senado, Leila Herédia, explica como foi preparada essa cobertura integrada e o que o ouvinte poderá acompanhar ao longo do domingo.
6: A nossa ideia é mostrar para o eleitor, para o ouvinte, para o telespectador, tudo o que acontece durante o dia em todas as etapas da eleição. A gente vai ter entrada ao vivo de todas as regiões do Brasil, com notícias atualizadas, informações de serviços, acontecimentos, as notícias mais quentes.
5: A partir das 5 da tarde, a Rádio Senado deixa o pau de transmissão e passa a fazer uma cobertura ao vivo de forma independente, justamente quando começa a apuração dos votos. O sinal estará liberado para ser retransmitido por qualquer emissora do país.
4: Os eleitores que pretendem usar o e-título para se identificar no dia da votação devem ficar atentos ao prazo para o primeiro acesso ao aplicativo. A Justiça Eleitoral orienta que o procedimento seja feito até 3 de outubro, sábado anterior ao pleito. A reportagem é de Luísa Mello.
5: Os eleitores que pretendem usar o e-título para se identificar no momento da votação devem registrar o primeiro acesso no aplicativo até 3 de outubro, sábado anterior ao pleito. A ação da Justiça Eleitoral tem como objetivo evitar a sobrecarga do aplicativo no dia da eleição, quando o download e o primeiro acesso serão interrompidos. O ministro Cássio Nunes Marques, presidente do Tribunal Superior Eleitoral, informa que notificações já foram enviadas aos eleitores por meio do e-título para promover as atualizações.
7: A Justiça Eleitoral iniciou o envio de notificações oficiais pelo aplicativo e-título. A iniciativa busca facilitar o acesso a informações importantes para o exercício do voto, como a consulta antecipada ao local e a sessão de votação. Reforçamos, portanto, a recomendação para que eleitoras e eleitores mantenham o aplicativo atualizado, façam o primeiro acesso e confiram seus dados com antecedência.
5: Para usar a versão digital do título de eleitor com fotografia disponibilizada pelo aplicativo, é preciso apresentar o e-título diretamente na tela do celular ou no tablet ao mesário no dia da votação. Não serão aceitas capturas de tela nem documentos sem foto. O aplicativo também disponibiliza a consulta do local de votação e outras informações importantes durante o período eleitoral.
4: Nas eleições deste ano, estão aptos a votar quase 2 milhões de eleitoras e eleitores com algum tipo de deficiência, o maior número já registrado pela Justiça Eleitoral. Para garantir a autonomia desse público, são adotadas medidas de acessibilidade, como a preferência na fila no dia da votação, o direito de ingressar na sessão eleitoral.

0: eleitoral com cão guia e o auxílio de uma pessoa de confiança que pode acompanhar o eleitor na cabine de votação. No entanto, o acompanhante não poderá estar a serviço da Justiça Eleitoral, de partido político, federação ou coligação. Na urna eletrônica é disponibilizado um sistema de áudio que orienta cada passo da votação para os eleitores com deficiência visual. E a Justiça Eleitoral fornece fone de ouvido descartável. A urna tem ainda teclado em braille e intérprete de Libras exibido no canto inferior da tela. Para o senador Flávio Arnes, do PSB do Paraná, a acessibilidade durante todo o processo de votação é um direito. Na avaliação dele, é preciso garantir condições adequadas para que as pessoas com deficiência não encontrem dificuldades para votar.
1: Direito, voto, acessibilidade, não ter problemas no local, participar do processo, é um direito fundamental de todos, todas na construção da democracia e também da pessoa com deficiência.
0: Quarenta e cinco jovens do programa Aprendiz do Futuro de Luziânia, em Goiás, visitaram o Congresso Nacional e conheceram de perto o trabalho de deputados e senadores. A visita aconteceu ao mesmo tempo em que o Senado analisa o Estatuto do Aprendiz, proposta que reorganiza as regras da aprendizagem profissional no país. Repórter Henrique Nascimento.
2: Conhecer onde as leis são discutidas fez parte da formação de 45 jovens do programa Aprendiz do Futuro de Luziânia, em Goiás. Eles visitaram o Congresso Nacional e acompanharam de perto espaços que até então muitos conheciam apenas pela televisão ou pela internet. Para o instrutor Gabriel Fonseca, a experiência aproxima os jovens da cidadania e das decisões que fazem parte da vida deles.
3: A visita ao Congresso Nacional, ela possibilitou que os jovens compreendessem na prática que esses espaços fazem parte da vida deles e da construção da nossa sociedade.
2: No Senado, a aprendizagem profissional também está em debate. A Comissão de Assuntos Sociais aprovou o Estatuto do Aprendiz, que reorganiza as regras para a contratação e formação de adolescentes e jovens de até 24 anos. O texto mantém cotas entre 5 e 15% e dá prioridade a jovens em situação de vulnerabilidade. O senador astronauta Marcos Pontes, do PL de São Paulo, defendeu mais oportunidades para que os jovens desenvolvam habilidades ligadas às novas tecnologias.
4: E eles agora, em tempo de tecnologia, inteligência artificial, eles têm a capacidade de fazer muito mais que muito adulto aí, né? Tentando aprender inteligência artificial, você dá um negócio desse tamanho de um jovem aí, ele destrincha esse negócio rapidamente.
2: O projeto ainda vai ser votado pelo plenário do Senado.
0: Com trabalhos técnicos de Eliseu Caires, o Jornal do Senado fica por aqui. Acompanhe agora as notícias da Câmara dos Deputados. Boa noite e até amanhã.
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6: Proposta prioriza métodos de ensino específicos para pessoas com autismo.
7: Mercosul aprova acordos de cooperação educacional entre países do bloco.
8: Projeto de lei obriga instalação de brinquedotecas em delegacias da mulher.
9: Boa noite. Avança na Câmara a proposta que torna obrigatória a instalação de brinquedotecas em delegacias da mulher e em fóruns. O repórter José Carlos Oliveira tem os detalhes.
10: As comissões de defesa dos direitos da mulher e da previdência social, infância e adolescência aprovaram um projeto de lei que torna obrigatória a instalação de brinquedotecas em delegacias da mulher e em fóruns do país. A proposta do deputado Marques Beltrão, do União de Alagoas, tem foco no acolhimento de mães, crianças e adolescentes vítimas de violência nos espaços investigativos e da justiça. De acordo com o texto, as brinquedotecas deverão contar com atividades lúdicas e educativas e pelo menos um profissional habilitado para monitorar e adequar o espaço às necessidades das crianças. Uma das relatoras da proposta, a deputada Laura Carneiro, do PSD do Rio de Janeiro, ampliou o alcance da medida. Além de brinquedotecas, ela também prevê que as delegacias da mulher mantenham equipe multidisciplinar para atendimento às mulheres em situação de violência, como psicólogas, assistentes sociais, advogadas e pedagogas.
11: Nós já votamos aqui em todo o arcabouço jurídico que trata das crianças vítimas e testemunhas de crimes violentos. Criamos aí a escuta especializada e toda uma tecnicidade que tem que ser utilizada no Poder Judiciário. As brinquedotecas complementam essa lei. É muito importante que a criança e a mãe cheguem num ambiente, na hora da denúncia, né, da violência sexual, por exemplo, com algum tipo de acolhimento. E a brinquedoteca pode auxiliar essa criança nesse processo de oitiva.
10: Em outra alteração no texto, Laura Carneiro inclui na Lei de Diretrizes e Bases da Educação Nacional a previsão de que filmes nacionais e de conteúdos contra a violência doméstica e familiar passem a integrar o currículo complementar das escolas, com no mínimo 2 horas mensais. O texto original e as alterações ainda vão passar pela análise das comissões de Segurança Pública e de Constituição e Justiça. Da Rádio Câmara de Brasília, José Carlos Oliveira.
5: Segurança Pública.
12: Na Comissão de Segurança Pública, Alexandre Leite, do União de São Paulo, é relator do projeto que cria o Protocolo Nacional de Investigação de Crianças e Adolescentes Desaparecidos. O texto visa padronizar e agilizar as investigações desde o registro do desaparecimento.
13: O relatório de Alexandre Leite estabelece diretrizes para a atuação dos órgãos de segurança pública na busca por menores desaparecidos. A proposta também autoriza a divulgação imediata e georreferenciada de alertas em casos de risco à vida ou à integridade física da vítima.
12: Daiana Santos, do PCdoB do Rio Grande do Sul, apresentou o projeto que cria mecanismos de proteção e assistência integral às vítimas de crimes raciais. O texto prevê ações para evitar exposição indevida, constrangimentos e repetição desnecessária de depoimentos.
13: A proposta de Daiana Santos também determina que ocorrências com indícios de motivação racial sejam registradas como crimes raciais e não como crimes diversos. A iniciativa ainda assegura acompanhamento jurídico e prioridade na tramitação das investigações e dos processos.
12: Uma punição mais severa para o uso de drones em práticas criminosas é o que prevê proposta de Luiz Felipe de Orleans e Bragança, do PL de São Paulo. A ideia, segundo ele, é criar agravantes e ampliar penas em até 2/3 quando essa tecnologia for utilizada.
13: Luiz Felipe de Orleans e Bragança alerta para o avanço das facções que utilizam esses equipamentos no monitoramento policial, no transporte de armas e na entrega de insumos em presídios. Ele lembra que o texto não impõe restrição ao uso civil ou profissional dos drones.
12: Os deputados analisam o projeto de professora Marcivânia, do PCdoB do Amapá, que garante a transferência de servidoras públicas e empregadas da iniciativa privada em situação de violência doméstica para outras localidades como medida de proteção. O texto cria o Pacto Federativo de Proteção à Pessoa em Situação de Violência Doméstica e Familiar.
13: A matéria também cria um fundo nacional para custear as transferências e auxiliar financeiramente as vítimas, além de incentivos para empresas que aderirem ao programa. Professora Marcivânia explica que o objetivo é estabelecer mecanismos de cooperação entre os entes federados para viabilizar a medida.
12: A Câmara aprovou o projeto que estabelece o direito de indenização por dano moral nos casos de violência doméstica contra a mulher. A relatora do texto, Lídice da Mata, do PSB da Bahia, acredita que a medida amplia a proteção porque responsabiliza ainda mais os agressores.
14: Esse projeto, ele visa justamente fazer com que a mulher vítima da violência doméstica possa processar, ela possa ser recompensada financeiramente pelos danos morais à sua imagem. Então, ela reforça a condenação do agressor e ela reforça, portanto, a luta da vítima para combater esta violência.
13: Lídice da Mata argumenta que a violência doméstica provoca consequências que vão além das agressões físicas, atingindo a saúde mental e a dignidade das vítimas. Para ela, a proposta fortalece a Lei Maria da Penha e amplia os mecanismos de proteção às mulheres.
5: Relações Exteriores.
12: A representação do Mercosul aprovou um acordo para cooperação educacional entre os países do bloco. A repórter Maria Neves explica as medidas propostas.
15: A representação brasileira no parlamento

0: do Mercosul aprovou o acordo para reconhecimento de estudos e títulos de ensino superior técnico profissional, tecnológico, artístico e de formação de professores entre os países do bloco. Como ressaltou o relator, deputado Vermelho do PL do Paraná, o texto estabelece apenas princípios gerais e diretrizes para a cooperação. A implantação do reconhecimento mútuo dos diplomas ocorrerá depois que os ministros da Educação do Bloco aprovarem mecanismos como as tabelas de equivalência das disciplinas cursadas. Na opinião do deputado Vermelho, essa previsão garante mais estabilidade para a cooperação educacional entre os países.
1: Ao atribuir a reunião de ministros da Educação à elaboração das tabelas de equivalências, dos instrumentos de reconhecimento e do mecanismo de implementação, o acordo prestigia os órgãos especializados do bloco e institui mecanismos permanentes de atualização de seus procedimentos, conferindo maior estabilidade e previsibilidade à cooperação regional em matéria educacional.
0: Vermelho defende ainda que a cooperação educacional vai favorecer a formação de recursos humanos, fortalecer as redes acadêmicas regionais e contribuir para o desenvolvimento científico, tecnológico e social dos países participantes.
1: É a oportunidade da integração dos nossos professores, dos nossos mestres com os países membros. Tendo a oportunidade de um professor de matemática lá de Foz do Iguaçu dar aula no Paraguai, dar aula na Argentina, no Uruguai e assim vice-versa. Eu acho que isso a gente passa a uniformizar ainda mais a questão educacional do Mercosul.
0: Para o presidente da representação brasileira no parlamento do Mercosul, deputado Arlindo Quinalha, do PT Paulista, o mecanismo de cooperação educacional vai ser especialmente importante para estudantes brasileiros de medicina que se formam nos outros países do bloco. O parlamentar ressaltou que hoje, muitas vezes, esses profissionais encontram grande dificuldade para o reconhecimento do diploma estrangeiro. Da Rádio Câmara de Brasília, Maria Neves.
2: Ciência e tecnologia.
3: Adriano do Baldi, do PP de Goiás, é um dos signatários do requerimento de criação de uma frente parlamentar mista que visa fortalecer o programa espacial brasileiro, garantindo mais recursos e segurança jurídica para o setor.
4: Adriano do Baldi defende o apoio à Agência Espacial Brasileira por considerar a área estratégica para a soberania nacional e como vetor científico e tecnológico capaz de impulsionar a economia espacial e o desenvolvimento sustentável do país.
2: Educação.
3: Passou em mais uma comissão da Câmara proposta que prioriza o uso de métodos de ensino específicos para pessoas com autismo. A reportagem é de Mônica Tati.
5: O diagnóstico precoce e métodos de ensino específicos para pessoas com transtorno do espectro autista deverão ser priorizados. É o que prevê projeto aprovado pela Comissão de Educação da Câmara dos Deputados. O relator na Comissão de Educação, o deputado Tarcísio Mota, do PSOL do Rio de Janeiro, acatou a sugestão da Comissão de Defesa dos Direitos das Pessoas com Deficiência, que alertou que já existem mecanismos para reconhecer a diversidade no processo educacional na LDB, a Lei de Diretrizes e Bases da Educação. Tarcísio Mota considera que a alteração se enquadra melhor na Política Nacional de Proteção dos Direitos da Pessoa com Transtorno do Espectro Autista, que estabelece a promoção e incentivo à formação continuada dos profissionais de educação para a educação especial inclusiva. Mota também reforça a necessidade de suporte pedagógico nas salas de aula do ensino regular.
6: A Política Nacional de Educação Especial Inclusiva orienta os sistemas de ensino para garantir a escolarização de estudantes com deficiência, transtornos do desenvolvimento e altas habilidades ou superdotação em classes comuns do ensino regular, mediante suporte pedagógico adequado e práticas educacionais inclusivas. Nesse contexto, a formação inicial dos profissionais de educação constitui elemento central para a efetivação das políticas de inclusão escolar, especialmente no que se refere à adoção de metodologias pedagógicas acessíveis, estratégias de ensino diversificadas e instrumentos de apoio capazes de responder às diferentes necessidades educacionais dos estudantes.
5: O projeto, que prevê métodos adequados de ensino para pessoas com transtorno do espectro autista, segue para votação no Senado Federal. Da Rádio Câmara de Brasília, Mônica Tati.
2: Economia.
4: Rui Carneiro, do Podemos, da Paraíba, apoia a proposta que altera o cálculo do IPVA e estabelece limites para despesas da administração pública. O texto prevê que o IPVA seja calculado com base no peso do veículo e também limita os gastos com publicidade institucional a 0,1% da receita corrente líquida dos entes federados.
3: Rui Carneiro defende um teto de 1% sobre o preço de venda do automóvel para o IPVA e a criação de limites para o orçamento do Poder Legislativo e dos Tribunais de Contas. Na visão dele, a medida aumenta a previsibilidade tributária e contém os gastos públicos.
4: Valdemar Oliveira, do Avante de Pernambuco, apresentou o projeto que permite deduzir do imposto de renda despesas com assistência veterinária para animais de estimação. De acordo com o autor, a medida incentiva os cuidados com a saúde dos animais, reduz o abandono e estimula a formalização do setor.
3: A proposta de Valdemar Oliveira é estabelecer limite anual de até R$5.000 por contribuinte para o benefício. O texto prevê ainda a dedução de gastos com consultas, exames, cirurgias, medicamentos, vacinas e planos de saúde veterinários, mediante comprovação das despesas.
2: Consumidor.
4: Beto Pereira, do Republicanos de Mato Grosso do Sul, apresentou projeto que obriga as prestadoras de telecomunicações a retirar, em até 30 dias após o cancelamento do contrato, os equipamentos instalados na residência do assinante. Pela proposta, a retirada deve ser feita sem custos para o consumidor.
3: Beto Preto incluiu no texto que a rescisão contratual deverá ser processada após o prazo de 30 dias, independentemente da devolução dos aparelhos. Na visão do parlamentar, a medida busca reduzir transtornos aos consumidores e tornar mais ágil a troca de prestadoras de serviço.
2: Desenvolvimento Regional.
4: Sérgio Brito, do PSD da Bahia, considera importante ampliar o debate sobre a criação de municípios no Brasil. Ele argumenta que a discussão deve levar em conta o projeto que estabelece regras para emancipação, incorporação, fusão e desmembramento de municípios.
3: Por isso, Sérgio Brito propõe a participação de representantes do governo, de entidades municipalistas e de especialistas no tema. O deputado ressalta que o objetivo é aperfeiçoar as regras para reorganização territorial e fortalecer o desenvolvimento regional e o pacto federativo.
4: Projeto de Félix Mendonça Júnior, do PDT da Bahia, cria o Programa Nacional de Desenvolvimento da Cacauicultura e do Chocolate Artesanal. A proposta reduz impostos federais e simplifica regras ambientais e sanitárias para agroindústrias cacaueiras.
3: O texto cria ainda um fundo para fortalecer a cadeia do cacau e do chocolate de origem. Segundo Félix Mendonça Júnior, a medida amplia a competitividade do Brasil, hoje o sexto maior produtor mundial, no mercado global que movimenta mais de US$130 bilhões ao ano.
2: Saúde.
4: Antônio Andrade, do PSDB de Tocantins, defende a aprovação de projeto que cria o Programa Nacional de Vacinação Inclusiva para pessoas com deficiência e com autismo. A proposta prevê atendimento prioritário, ambientes adaptados e possibilidade de vacinação domiciliar.
3: Relator da matéria na Comissão de Saúde, Antônio Andrade recomenda que o programa seja incorporado às regras nacionais de imunização. O texto também prevê capacitação dos profissionais de saúde e materiais acessíveis para orientar pacientes e familiares.
2: Direitos Humanos.
4: A Câmara aprovou regras para comunicação ao Conselho Tutelar de Atendimentos de Saúde à Criança. A repórter Paula Bittar nos conta como deve funcionar.
7: A Comissão de Constituição e Justiça da Câmara aprovou um projeto que exige a definição de hipóteses objetivas que obrigam a comunicação ao Conselho Tutelar por profissionais de saúde de casos envolvendo crianças e adolescentes. A medida busca evitar que a notificação dependa apenas da avaliação subjetiva do profissional. De acordo com o texto aprovado, os gestores do Sistema Único de Saúde deverão definir as hipóteses específicas em que a comunicação será

0: obrigatória. As informações enviadas às autoridades e os prontuários e fichas de atendimento devem ser mantidos em sigilo. Atualmente, o Estatuto da Criança e do Adolescente determina que a suspeita ou a confirmação de castigo físico, de tratamento cruel ou degradante e de maus tratos contra criança ou adolescente seja informada ao Conselho Tutelar. A proposta que exige a definição de hipóteses objetivas que obrigam a comunicação ao Conselho Tutelar por profissionais de saúde de casos envolvendo crianças e adolescentes já pode seguir ao Senado. Da Rádio Câmara de Brasília, Paula Bittar.
1: Capitão Alberto Neto, do PL do Amazonas, critica o veto presidencial à proposta que prevê a distribuição gratuita do cordão de girassóis pelo SUS. Ele argumenta que a medida garante inclusão e dignidade para pessoas com condições não visíveis.
2: Ao enxergar o cordão de girassóis, você vai ter empatia e vai entender que aquela pessoa precisa sim de prioridade. Isso tem facilitado e tem dado inclusão mais a essas pessoas que têm deficiências não visíveis. E o que nós fizemos uma nova lei, que foi distribuir esses cordões de girassóis pelo SUS. E o governo federal veta essa lei, alegando questões orçamentárias. O custo é muito, muito baixo.
3: Na opinião de capitão Alberto Neto, a distribuição gratuita do cordão amplia o acesso das pessoas ao símbolo de identificação, o que, segundo ele, favorece o atendimento prioritário e a inclusão. Para o deputado, o impacto financeiro da medida é irrelevante diante do seu papel social.
4: Previdência.
1: Marreca Filho, do PRD do Maranhão, defende a aprovação de projeto que assegura a revisão humana sobre decisões automatizadas que neguem, suspendam ou reduzam benefícios de pessoas em vulnerabilidade. Autor da proposta, ele explica que a análise deve ocorrer antes de a medida produzir efeitos.
3: O texto de Marreca Filho também determina que o cidadão seja informado em linguagem simples sobre o uso da inteligência artificial e os principais critérios considerados na decisão. A matéria ainda estabelece canais acessíveis para contestação por meios não digitais.
4: Últimas notícias.
1: O jornal Câmara dos Deputados chega a Sete Lagoas, em Minas Gerais, amanhã, para mais uma gravação itinerante da Voz do Brasil nos estúdios de emissoras da Rede Câmara de Rádio.
3: Lado a lado, um âncora da Rádio Câmara de Brasília e um âncora da emissora local vão apresentar as notícias relacionadas aos deputados federais. O programa gravado em Sete Lagoas irá ao ar na próxima sexta-feira, dia 25.
1: Termina agora o Jornal Câmara dos Deputados, produzido pela Rádio Câmara, com trabalhos técnicos de Wellington Teles e apresentação de Val Monteiro e Luciana Vieira. Uma boa noite para você.
3: A Voz do Brasil está de volta amanhã. Boa noite.
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Amados e preciosos ouvintes, que a mão forte, a mão de misericórdia de nosso Deus, seja estendida para abençoar a todos os nossos milhares de ouvintes. Vivemos uma vida com gratidão a Deus. Ainda que as lutas e as tempestades da vida possa se levantar contra nós, contra você que está me ouvindo, mas no levantar desta tempestade tem um Deus que levanta a mão em meu favor, em teu favor. E esse Deus não está longe. Ele é o bom pastor das ovelhas e ele cuida de suas ovelhas. Ele nunca as deixa só. Ele nos disse que estaria conosco todos os dias até a consumação dos séculos. Uma vez, os discípulos se encontraram numa grande tempestade em alto mar. E eles lutaram com tudo o que eles podiam lutar. E eles viram que o mar, a tempestade, ia engolir o barquinho deles. Mas eles lembraram que no barco estava Jesus. E eles então chamaram Jesus. O mestre, cansado de uma campanha, se põe de pé. Posso pensar ele colocar os pés na beira daquele barco, olhar para aquele mar revolto, levantar aquela mão e falar com a tempestade: acalma-te, vento. Sossega-te, mar. Na hora virou uma bonança. Lembra-se de uma coisa: ele está interessado estar no barquinho de sua vida. O teu barquinho está passando por um mar tempestuoso, ventos, tempestade. Chama Jesus. Ele é o mesmo ontem, hoje e eternamente. Chama Jesus. Ele é o teu curador. Ele se especializou naquilo que o homem não pode fazer. Ele curou o câncer na minha boca, na minha face. Ele curou a minha filha com 2 tumores, fígado, 1 tumor no pulmão, ou 2 no pulmão e 1 no fígado. Ele curou o meu genro com câncer agressivo na garganta. Ele é o autor dos milagres. Ele é o Todo-Poderoso. Quando o vento agita o barco, ele estende as mãos. Acredite nele. Creia nele. Ele é o nosso ajudador. Ele não deixará o barquinho dele sozinho. Os seus discípulos não viajam sozinho. Uma vez eles saíram sem Jesus. A tempestade atingiu de novo. Mas eles clamaram: e agora deixamos Jesus? Mas logo Pedro afirma os seus olhos. Posso pensar um relâmpago e ele viu algo caminhando sobre as águas.
tempestuosa. Então ele firma os olhos e viu que era o mestre. Se o senhor permite-o andar contigo sobre as águas, ele estava vindo para o barquinho dos seus discípulos, porque ele prometeu. Ele é o Deus maravilhoso. Ele é o socorro bem presente na hora da angústia. Acredite. Então Pedro pôde caminhar sobre as águas. Quando ele olhou para os problemas, quando ele olhou para as ondas, ele começou a afundar. Mas Jesus estava ali para estender as mãos e levantar ele. Posso ver Pedro, Jesus segurado nas mãos dele, caminhando rumo ao barco. Posso ver esforçar para subir naquele barco e olhar e ainda dizer para eles que eles eram homens de pouca fé. Pense nisso. O importante é ser discípulo de Jesus. O importante é pertencer ao seu rebanho. O que acontece com milhares que pertencem à igreja, pertencem ao sistema religioso, mas eles não pertencem ao rebanho de Jesus. Eles não ouviram o conselho de Jesus. Ela não ouviu os conselhos da Bíblia. Ele não ouviu. Mas neste momento, ele volta a nos dizer: vinde a mim, todos os que estáis cansados e oprimidos, eu vos aliviarei. Aprendei de mim, que sou manso e humilde de coração. Creia nele, ele pode te ajudar. Deus te abençoe. Vamos ouvir mais um hino.

Amados ouvintes, a leitura da Bíblia Sagrada, citada na abertura de mais este programa, foi no Evangelho de São João, capítulo 10, versículo 27 e o versículo 28. As minhas ovelhas ouvem a minha voz, e eu conheço-as, e elas me seguem, e dou-lhe a vida eterna, e nunca há de perecer, ninguém as arrebatará das minhas mãos. Ouvintes, esse programa de rádio tem esse objetivo: levar a você a crer na Bíblia, na palavra, e você crendo na Bíblia e na palavra, você passa a obedecer essa Bíblia e esta palavra. Então você é do rebanho do Senhor Jesus Cristo. Em São João 10, verso 14, ele disse assim: eu sou o bom pastor e conheço as minhas ovelhas, e das minhas sou conhecido. Agora nós encontramos muitas pessoas dizendo: eu tenho medo de começar, porque talvez eu possa me perder lá na frente. Quando você é chamado por Deus, é escolhido por Deus, antes da fundação do mundo, nem todo o inferno pode fazer de você uma pessoa perdida. Não. Jesus falou e ele é capaz de cumprir sua palavra. Quando ele disse: ninguém as arrebatará das minhas mãos. Eu acredito dessa forma. Eu creio dessa maneira. Pastor, eu fui salvo uma vez, mas agora sou perdido. Você nunca foi salvo, então. Você nunca aceitou a salvação. Porque quando você é salvo, você é selado com o Espírito Santo da graça. Você não pode se perder mais. Se você tropeça, ali está a mão do Todo-Poderoso para te levantar no caminho. É verdade. Se você sai do caminho, é iludido a sair do caminho, logo você se dá conta. Eu tomei um atalho, esse não é o caminho. Eu vou voltar e tomar o caminho. Por quê? Você é ovelha do bom pastor. Ele te conhece. E você conhece a ele. Olhe em Efésios no capítulo 1, a partir do versículo 3. Aonde o apóstolo São Paulo nos diz assim: bendito é o Deus e Pai de nosso Senhor Jesus Cristo, o qual nos abençoou com todas as bênçãos espirituais nos lugares celestiais em Cristo, como também nos elegeu nele
antes da fundação do mundo. Quando que você foi elegido? Aquele dia que você foi à igreja e ouviu um sermão, ou você ouviu esse programa de rádio? Não. Ele te elegeu antes da fundação do mundo. Você tem um clamor dentro da sua alma pela verdade. Por isso que as religiões não saciam essa sede que você tem por Deus. E você ouve as pessoas dizerem ao teu respeito: olha, o irmão fulano, a irmã ciclana, é pulando de galho em galho, de igreja em igreja. Gente, a pessoa tem uma sede por Deus. E ele precisa encontrar esse bom pastor. Ele tem um fundo clamando pela verdade. Ele tem o nome dele escrito no livro da vida do Cordeiro antes da fundação do mundo. Ele precisa encontrar a real revelação da palavra de Deus. Olha, como também nos elegeu nele antes da fundação do mundo, para que fôssemos santos, irrepreensíveis, diante dele em caridade, e nos predestinou para filho de adoção por Jesus Cristo, para si mesmo, segundo o beneplácito de sua vontade. Agora, como pode um homem que é elegido por Deus se perder? Eu acho que uma vez na graça, sempre na graça. É isso? Isso traz muita desgraça, não é? Mas quando um homem ou uma mulher tem nascido do Espírito de Deus, as coisas velhas já se passaram. Todas as coisas têm se feito novas. Ele foi nascido e abençoado pelo Deus eterno. Eles não podem perecer mais, tal como Deus não pode perecer. Porque agora, aquele Deus habita em vós, Cristo em vós, a esperança da glória. Você quer me dizer que um Deus infinito, desceria e lhe daria a vida eterna, sabendo que ele iria te perder? Como pode ser isso? Ele te salvou, ele é soberano, ele é onisciente, ele é onipotente, ele sabe todas as coisas. E ele te salvou.

sabendo que o ano que vem você iria se perder. Salvar a você aqui sabendo que ele ia te perder ali. Para o que ele te salvou? Ora, ele estaria trabalhando contra si mesmo. Se ele uma vez te salvou, você estará salvo para toda a eternidade. Nenhum demônio do inferno poderá te aborrecer. Todos os demônios do inferno estão debaixo de seus pés, ó cidadão do reino de Deus. Reconheça a sua posição. Tudo está sobre os seus pés. Ele cumpre a palavra dele. Ele não pode te perder. As minhas ovelhas ouvem a minha voz. E eu conheço-as e elas me seguem. Eu lhe dou vida eterna. E nunca hão de perecer. E ninguém as arrebatará das minhas mãos. Não tem doença, não tem miséria, não tem fome, não tem perseguições, nada pode arrebatá-los das mãos do supremo pastor, o Senhor Jesus Cristo. Cada vez que o inferno se levanta contra um escolhido de Deus, como nós acreditamos na Bíblia, que todas as coisas contribuem para o bem daqueles que amam a Deus, que são chamados pelo seu decreto. Quando uma tempestade, uma perseguição, algo se levanta ali, leva aquela pessoa mais perto do seu Deus. Então ele pode perceber que ele é Deus. A tempestade levantou, mas não engoliu o barquinho. Ele estava no barco. Eis que eu estou convosco todos os dias até a consumação dos séculos. Não tem câncer, não tem leucemia, não tem Covid-19, nada. Nada nesse mundo pode tirar um dos cordeirinhos do Senhor Jesus Cristo. Uma hora ou um minuto antes daquilo que é permitido por ele. Por isso, devemos reconhecer que somos cordeiros, que somos ovelhas. Agora, o Deus infinito, o qual podia dizer o fim desde o princípio, então te salvar aqui nessa semana, sabendo que no ano que vem você vai se apostatar, se perder, bem, por que ele está fazendo uma obra como esta? Isso seria tolice? Eu não faria isso? Ó, se eu fizesse, meu amigo, hoje sabendo que você seria meu inimigo amanhã, bem, eu não faria isto. Eu simplesmente deixaria de lado, vê? Deus te faz seu servo hoje, porque ele sabe e sabia que antes que você viesse à terra, quando ele estava fazendo o cálcio que ia para o seu corpo, quando ele criou a luz cósmica, que isso está em você, quando o petróleo, tudo que você é feito, quando Deus criou esta terra,
Ele conhecia cada fibra sua. O que você faria? Como pode o Deus infinito? Olha, pense nisso. Deus me abandonou. Não. Não é verdade. Ele disse: vinde a mim. É o que você quer, é que Deus corra atrás de você para aqui, para ali. Não, ele está dizendo a você: vinde a mim, é para você vir. Vinde a mim todos os que estáis cansados e oprimidos, eu vos aliviarei. Você tem que dar um passo de fé. Dizer: Senhor, estou cansado, cansada de tanta religião, cansado de tanta profecia falsa. Deus mandou te falar quando Deus não mandou. Oh, Deus mandou eu vim aqui falar com o irmão, com a irmã, quando Deus nunca mandou. Maneira barata das religiões tentar conquistar as pessoas. Mas quando você se dá conta que ele te salvou, que você recebeu o perdão de seus pecados, você obedeceu à voz dele, você foi batizado em nome de nosso Senhor Jesus Cristo para perdão de seus pecados. E agora você se dá conta que precisa dele. Ele é o teu ajudador. Acredita nele como teu curador. Acredita nele como teu libertador. Creia nele como teu salvador. Bem, é melhor eu andar cuidadosamente hoje. Eu posso me apostatar e perder amanhã. Então você não foi salvo no princípio. Talvez você foi trabalhado sobre emoções. Você está pensando que é salvo. Você se pode se sentir como se tivesse salvo. Você pode crer que você está salvo. Você pode unir-se a uma igreja. Você pode ser um bom batista, metodista ou pentecostal. Aquilo não tem nada a ver com isso. Se o seu nome estivesse, se você foi alguma vez salvo, você foi salvo antes mesmo do mundo existir. Quando Deus enviou Jesus em sua mente para salvar aquele que ele viu que era para ser salvo. Agora, ele não está desejando que ninguém pereça. Ele não está desejando, mas ele é Deus. Ele sabia quem iria e quem não iria. Assim diz as Escrituras. Então aí está você. Isto é porque nós diferimos de uma religião, de outras e de outras. Porque você disse: ah, não, mas a religião fulana me falou isso. A religião ciclana me falou aquilo. Mas agora é hora de você voltar-se para a palavra e dizer: Deus me falou, Deus tem me chamado, as minhas ovelhas ouvem a minha voz. Até quando você vai nesse sistema religioso? Entrega seus dízimos, suas contribuições,

E quando o pastor, o pregador está pregando, você de cabo lançando a cabeça, eu não concordo. Isso não está certo. Até quando você vai tomando uma ceia com pão fermentado, dizendo isso está errado? A ceia com pão asmo. Até quando você vai tomando uma ceia com suco de uva, sabendo que a ceia é com vinho puro? Até quando você participa da ceia e não faz o ato de lavar pés, sabendo que Jesus nos ensinou e ele nos diz: como eu fiz, façai vós também? Até quando vamos desobedecendo as palavras de Deus? Reconheça que você é ovelha. E você não é ovelha de uma organização religiosa. Você é ovelha do bom pastor. Você foi escolhido desde antes da fundação do mundo para a obediência completa a toda a palavra de Deus. Jesus disse no monte da tentação: nem só de pão viverá o homem, mas de toda a palavra de Deus que sai da boca de Deus. As minhas ovelhas ouvem a minha voz, eu as conheço as e elas me seguem. Dou-lhe a vida eterna e nunca hão de perecer. Ninguém as arrebatará das minhas mãos. Se ela machucar, ferir, o pastor está ali para curá-la. É verdade. Se ela tropeçar no caminho, existe um pastor para dar a mão. Oh, no verso 29 ele disse assim: ele que eu digo, o Senhor Jesus, meu Pai, que mas deu, é maior do que todos, e ninguém pode arrebatá-las das mãos de meu Pai. Olha, você está sentindo agora seguro? Você está sentindo segura? Ou você pensa agora: meu Deus, eu preciso tomar uma decisão. Eu sou um filho pródigo, não sou um perdido, mas sou um pródigo. Eu sou filho. Eu saí dos caminhos. Eu tenho gastado a minha saúde, o meu talento com as coisas do mundo. Mas eu vou tomar agora uma atitude correta e vou voltar para o aprisco. Eu estou ouvindo a voz de Deus me chamar para o meu lugar. Ou você diz: eu pertenço a essa verdade. A minha alma diz que eu pertenço. Mas, pastor, a minha mulher não aceita. E ela já falou: se eu tomar essa decisão, ela vai se divorciar de mim. Pastor, o meu marido não aceita. Mas Deus, irmã, está tratando com você. Deus está tratando com a sua alma. Não tenha medo do barulho que o inimigo tenta fazer. É Deus chamando suas ovelhas para o aprisco do Senhor. E ninguém sabe o que é nada, ninguém, eu gosto disso, pode arrebatá-los das mãos dele. Ele está te chamando para os braços eternos. Ele tem segurança eterna. Ele tem pão da vida para você. Ele tem cura divina para você. Ele tem libertação para a sua família. Entrega o teu caminho ao Senhor. Confia nele e ele tudo fará. Ele mudará essa vida agitada. Ele mudará essa atitude. Eu sou muito nervoso, nervosa. Ele entra na sua vida e muda.
da sua vida. Dê uma oportunidade para Jesus Cristo te ajudar. Creia no poder da palavra de Deus. Peça o seu batismo em nome do Senhor Jesus Cristo. Receba a marca. Como faz os fazendeiros, eles marcam o seu rebanho. Se chegasse a misturar lá fora com outro rebanho, com pouco aquele fazendeiro vai lá e diz: essa reis aqui é minha, olha, esse touro é meu, a minha marca aí. Não é isso, irmão Brair? Olha, a minha marca está aí. Jesus Cristo marca você. Você recebe o batismo em nome de nosso Senhor Jesus Cristo. Você recebe o Espírito Santo. A marca de Deus está ali. Se o inimigo tentar te roubar, o bom pastor vai em busca de você e diz: ele está marcado. Ela está marcada. Ela é minha. Eu ganhei no Calvário. Antes da fundação do mundo, eu escrevi o nome dele e dela no livro da vida do Cordeiro. Ninguém arrebatará das minhas mãos. Você está crendo agora? Ele é teu curador. Ele é teu ajudador. Ele é o socorro bem presente na hora da angústia. Você está crendo? Levanta tuas mãos, entrega o teu caminho ao Senhor, confia nele e ele tudo fará. Aonde você está, dentro da cabine do caminhão, nesse carro viajando, aonde você estiver, aí no volante dessa máquina, no seu trabalho, na viatura da polícia, aonde você estiver, na cadeia, aonde você está ouvindo essa verdade, levanta tua mão aí e diga: Senhor, eu reconheço que eu pertenço ao teu rebanho. Eu não pertenço a rebanho de devorador, de lobos, não. Eu pertenço ao teu rebanho. Eu reconheço que sou salvo, reconheço que sou chamado, reconheço que sou tua ovelha. Levante a tua mão agora e você receberá tua cura, tua libertação. E você vai me ligar dizendo: pastor, eu preciso de ser batizado. Pastor, já sou batizado, mas eu quero tomar a ceia como ensina a Bíblia Sagrada. Vamos ouvir a parte de um hino: somente crer, tudo é possível, e logo estarei orando por todos.

Deus maravilhoso, que programou tudo desde antes da fundação do mundo. E o Senhor veio e nos disse que nos guiaria pastos verdejantes, águas tranquilas. E muitos dos que estão me ouvindo, Senhor, estão sobre mar revolto, águas agitadas. O inimigo tem agitado as águas, mas eles agora creem que o Senhor é o bom pastor, que o Senhor se importa com eles para conduzi-los a águas tranquilas, a pastos verdejantes. E pelo poder da palavra do Deus vivo, todos os demônios, toda a obra do inimigo, todo demônio de enfermidade, todo demônio de depressão, todo demônio de vícios, de destruições de família, Satanás, retire sua mão suja, imunda da vida das pessoas. Você é um lobo devorador da paz, da alegria, da harmonia da família. Mas nessa hora, o bom pastor entra em cena e você tem que retirar dessa família, você tem que retirar do caminho desta pessoa o velho destruidor. Mas agora chega o dono da vida, o bom pastor. Sinta-se amados, protegido por ele, enquanto você está sendo curado, você está sendo liberto, você está sendo guiado a pastos verdejantes, a águas tranquilas. Neste momento, Senhor, muito de suas ovelhas estão se rendendo a ti, dizendo: eu quero pertencer a esse rebanho, eu quero meu batismo em nome do Senhor Jesus Cristo, eu quero a marca desse bom pastor na minha vida. Deus te abençoe nesta fé, em nome de nosso Senhor Jesus Cristo. Amém e amém, Deus vivo.

0: Amados e preciosos ouvintes, nós já estamos chegando ao final de mais um programa de rádio. 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Se inscreva, vamos juntos crescer na fé. Nossos irmãos em Irati, toda a região de Irati. O nosso tabernáculo está localizado em Irati, na rua Barão do Rio Branco, número 250, Irati. Os cultos são todos os sábados, às 19h30. Em Curitiba, o nosso tabernáculo em Curitiba. Vamos anotar? Ô pastor, o endereço seu, você pode mandar mensagem no meu WhatsApp, eu falo com você se você não conseguir anotar os endereços das igrejas, viu? Mas o endereço do senhor em Curitiba é a rua São Mateus, rua São Mateus, número 233, no portão. Rua São Mateus, número 233, no portão. Culto, todos os sábados, às 19h30. Todos vocês são convidados, vamos junto nessas reuniões, crescer na graça e na misericórdia de Deus. Em Ibaiti, o nosso culto em Ibaiti também é no sábado, no tabernáculo, está localizado na rua Antônio de Moura Bueno, número 284, no sábado, às 19h30 em Ibaiti. Vamos para lá com muita fé. No domingo, primeiro dia da semana, a escola dominical inicia às 9h com a escolinha com as crianças, às 10h com toda a igreja, em Ponta Grossa. O tabernáculo em Ponta Grossa está localizado na rua Sertaneja, número 36, no Parque Autoestrada, na frente da praça do Parque Autoestrada, uns 500 metros abaixo do depósito do Mercado Móveis, Tabernáculo da Fé, bem na frente da praça. Todas as quarta-feiras, às 20h, e domingo, às 10h, com toda a igreja. Telêmaco Borba, nós temos na rádio Nova Mensagem, o programa das 20 às 21h, todos os dias. E das 6 às 7 da manhã, o Amanhecer com Cristo também, todos os dias. O nosso tabernáculo em Telêmaco Borba está localizado na rua Travessa Angico, número 136, no Parque Limeira, Área 1, em Telêmaco Borba. Culto, todos os domingos, às 19h, 7h da noite. Eu estou lá, 7h da noite, pregando a palavra, orando pelos enfermos. Todos os meus ouvintes são convidados para estar juntos e juntos ser abençoados. Vou repetir, rua Travessa Angico, número 136, no Parque Limeira, Área 1, em Telêmaco Borba. Culto, domingo, às 19h. Quinta-feira é um culto de oração, às 20h, em Telêmaco Borba. O número do WhatsApp.
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